amados. Agora somos filhos de Deus e ainda não é manifesto o que havemos de ser. Mas sabemos que quando Ele se manifestar, seremos semelhantes a Ele, porque assim como é, o veremos. 1 João 3:2.

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1: A vida do ser humano, irmãos, a vida do ser humano, ela é marcada por diversos aspectos. Alguns são marcados porque são pessoas muito boas, pessoas queridas, pessoas amáveis, servidoras. Outras são marcadas porque são verdadeiramente servos do Senhor. São aquelas vidas que as pessoas olham e conseguem enxergar Cristo Jesus. Isso é bom, não é? Olha para a pessoa e consegue enxergar Cristo Jesus. E na verdade essa deve ser a nossa vida. Nós precisamos refletir a glória do Senhor. Nós em nosso dia a dia, nas nossas ações, a cada instante, onde quer que estejamos, nós precisamos refletir sempre e continuamente a glória de Cristo. As pessoas precisam olhar para a gente e ver em nós que somos diferentes, porque somos lavados, somos purificados, restaurados, renovados, opa, feitos em novas criaturas através de Cristo Jesus, do seu sangue derramado na cruz. Esta sim é uma das maiores qualidades, mas nós sabemos que outros aspectos também marcam, infelizmente, de forma pejorativa, de forma ruim, a vida das pessoas. Nós precisamos estar atentos também a essas realidades, não é? Precisamos estar atentos a essas realidades, porque são verdades inegáveis, inclusive dentro da própria igreja. Quantas pessoas que estão hoje sentadas nos bancos das igrejas, quantas pessoas que hoje são membros de igreja, não são reconhecidos pela sua condição de servo de Deus, mas são lembrados pelas pessoas, são vistos pelas pessoas, pelo seu agir, através do seu agir, através da forma que age, através deste aspecto negativo da existência. Amados, precisamos vigiar continuamente. O Senhor já nos chama a atenção para que nós possamos estar sempre vigilantes. E essa vigilância é em todos os aspectos, inclusive neste aspecto. Porque nós precisamos entender que o testemunho que devemos passar para as pessoas é um testemunho de vida, um testemunho de vida, um testemunho que as pessoas possam enxergar em nós a presença verdadeira de Cristo. A partir do momento em que as pessoas enxergam em nós algo que não seja a presença de Cristo Jesus, algo ruim, algo que desagrada ao Todo-Poderoso, eu quero afirmar para você com todas as palavras, com todas as letras, existe alguma coisa errada na tua vida. E há uma necessidade urgente, de uma busca pela restauração, de um reconhecer esse estado lastimável, reconhecer esse estado ruim e buscar a restauração no Senhor. E isto se faz, irmãos, quando nós oramos continuamente e pedimos para que o Senhor nos conceda o Espírito Santo. Ó Deus, nos dê o Espírito Santo. Nos dê o Espírito Santo para que Ele possa nos conceder consciência de pecado. Quando nós pedimos ao Espírito Santo de Deus que toque, que mova em nossas vidas, que adentre o nosso coração, que vasculhe os cantos escuros do nosso coração, os cantos escuros, pouco iluminados do nosso ser, quando nós pedimos para que o Espírito Santo vá onde nós muitas vezes não queremos ir e que traga à luz todas as coisas dentro do nosso coração, o pecado que muitas vezes está escondido, o pecado que está escondido lá naquele lugarzinho, bem reservadinho, esse pecado, ele é exposto à luz. E isto é, o Senhor nos dá consciência deste pecado e nós teremos condições de confessá-lo, nos arrependermos do pecado, nos arrependermos de estarmos guardando o pecado dentro do coração e confessar o pecado para que haja purificação, para que haja perdão. Irmãos, quantas pessoas estão dentro da igreja? Quantas pessoas estão vivendo uma vida, mas não consegue aquela alegria na presença do Senhor? até são bem intencionados, claro, até são bem intencionados. São pessoas que até leem a palavra, que oram, que jejuam, que cantam no coro da igreja, que vão à igreja, são assíduos ao templo, mas não consegue sentir a alegria de estar na presença do Senhor, não consegue se satisfazer na presença de Deus, sempre parece que está faltando alguma coisa na existência. Quantas pessoas vivem assim? Este é um dos grandes problemas, irmãos. Este é um dos grandes problemas que aflige a muitos que querem servir ao Senhor. Entenda, irmãos, entendamos que o Senhor deseja que o nosso coração seja totalmente lavado, que o nosso coração seja totalmente restaurado, reformulado. Nós precisamos, na verdade, de um coração totalmente novo. E esse coração totalmente novo, nós precisamos doá-lo, entregá-lo, consagrá-lo para o Todo-Poderoso. E quando nós fazemos desta forma, aqueles aspectos ruins que muitas vezes as pessoas enxergam em nossa vida, eles serão por completo extirpados, serão por completo arrancados do nosso viver. E teremos sempre uma vida segundo a vontade do Senhor. E é neste momento que nós teremos a alegria, a satisfação, o prazer. Nós teremos gozo em estar na presença do Senhor. A Bíblia muitas vezes nos apresenta alguns fatos e nós olhamos, lemos, meditamos e achamos que não é para nós em nossos dias. Achamos que não se aplica mais em nossos dias porque nós não nos conseguimos enxergar naquela situação. Nós não nos conseguimos ver dentro daquela realidade. O grande problema, amados, é que muitas vezes nós não queremos descer às águas mais profundas do Espírito. Nós queremos estar sempre só pela parte de cima, com aquelas boias, com coletes, dentro de um barco preferencialmente, em segurança. Nós não queremos mergulhar nas águas do Espírito Santo de Deus. Quando nós mergulhamos nas águas de cabeça, damos aquele salto legal nas águas do Espírito, aí sim, irmãos, o Senhor mudará por completo a nossa existência. Os aspectos ruins que antes eram visualizados em nossa vida, esses aspectos desaparecem, porque teremos a mente de Cristo, seremos semelhantemente a Cristo Jesus. Mas hoje eu quero me ater a um desses aspectos negativos que ainda persegue o povo de Deus, que nós conseguimos ver com tanta facilidade dentro da igreja. Eu quero chamar a tua atenção para a leitura da palavra. Quero ler com você João capítulo 8, versículo 44. João capítulo 8, versículo 44. A última parte do versículo. Quando ele profere mentira, fala do que lhe é próprio, porque é mentiroso e pai da mentira. Somente essa parte do versículo. Quando ele profere mentira, fala do que lhe é próprio, porque é mentiroso e pai da mentira. Irmãos, esse pecado, por mais aceito socialmente que seja, ele tem minado as forças das pessoas. É um pecado que está enraizado dentro do coração, no mais profundo da vida das pessoas, com raízes profundas. Tipo um câncer quando ele se espalha, em que as pessoas dizem que o câncer enraizou no corpo da pessoa, ou seja, em todas as partes você encontra a referência ao câncer. A mentira se aplica no mesmo aspecto. Muitas pessoas, irmãos, estão tão envolvidos, estão tão cheios de raízes de mentira, que já não conseguem vivenciar a verdade no seu dia a dia. Para estas pessoas, a mentira tornou-se algo comum. Este é um dos aspectos

esteja dentro do caminho que é Cristo Jesus. Entenda isso. Impossível que você esteja dentro do caminho que é Cristo Jesus. Você está andando à margem do caminho, no acostamento do caminho, talvez num caminho paralelo ao caminho de Cristo Jesus. Portanto, você recebe até o cheiro do caminho de Jesus, recebe a luz do caminho de Jesus e até alguns resquícios de bênçãos do caminho de Jesus recaem sobre a tua existência, mas não necessariamente você está trilhando o caminho do Senhor. Não se deixe enganar, não se deixe enganar. A palavra de Deus, ela é bem clara, a palavra de Deus, ela é explícita com relação ao pecado, e com relação ao pecado da mentira, a palavra de Deus não usa meias palavras, mas usa a palavra completa, a frase completa, para que você entenda que a prática da mentira não procede de Deus, para que você compreenda que a mentira não procede do Senhor, que a mentira afasta você do Eterno, que a mentira te faz próximo a Satanás, que a mentira te faz filho do diabo, como diz o texto. É preciso estar atento, irmãos. É preciso estar atento, porque eis aí uma das raízes difíceis de serem arrancadas, eis aí a raiz difícil de ser arrancada da vida de muitos. E muitos amados são usuários dessa prática, estão aí fazendo uso dessa prática e estão lá na frente da igreja, talvez ministrando, talvez cantando, é um sacerdote dentro da igreja. E aquela coisa toda, e até tem coragem de subir ao púlpito e apontar o pecado do próximo, falar do pecado do próximo, enquanto a sua vida está totalmente tomada pelas raízes malignas, diabólicas, satânicas da mentira. Amados, nós precisamos estar atentos a todas essas realidades. Porque quando o Senhor nos comprou, quando o Senhor nos requereu, Ele exigiu que nós nos doássemos por completo. A nossa doação de vida não é parcial. Deus não quer apenas os teus pés, ou as tuas mãos, ou a tua cabeça. Deus quer você por completo. Deus deseja usá-lo em todos os aspectos. Você precisa entender isso, irmãos. E uma das coisas que nós precisamos colocar em prática é a vontade de Deus no nosso dia a dia. Aqueles que são de Cristo, estes agem como Cristo agiu. Disse Cristo, quem me ama, guarda os meus mandamentos. Quem me ama, guarda os meus mandamentos. Você entende essa palavra, irmãos? Dá para você compreender? Outro aspecto que nós temos visto nesses últimos tempos que tem trazido grande dano dentro da igreja, outro aspecto que tem produzido danos terríveis dentro da igreja, é o engano. É o engano, irmãos. As pessoas se deixam enganar. Enganar pelo espírito imundo do engano, por um demônio do engano. Se deixam enganar pela própria natureza, pela vontade pessoal. Ah, Elias Oliveira, não é bem assim. Não é desse jeito. Não é assim. Deus sabe que nós somos humanos, somos falhos. Que é que tem? Que é que tem? Nada a ver uma mentirinha. Amados, quantas pessoas usam de expedientes totalmente sem fundamentação bíblica para tentar justificar os seus pecados? Quantos? Isso é a ação do demônio, irmãos. É a ação de Satanás através de um espírito imundo chamado engano. O engano adentra o coração das pessoas. As pessoas, a partir do momento que abre a porta para a mentira, que abre a porta para a carne, entra no seu ser toda sorte de coisas ruins, porque a porta é escancarada para o mundo espiritual. Talvez você não esteja possesso, não, de forma alguma. Não estamos falando de possessão, mas estamos falando da influência que o demônio causa em tua existência, em tua vida.
quando você abre a porta para o mundo espiritual através do

pecado. Você é influenciado por toda sorte de espíritos imundos. É por isso que a tua tendência torna-se totalmente carnal. É por isso que a tua tendência de vida é totalmente carnal. Os teus olhos são tirados dos céus e colocados na terra. Os teus desejos, os teus planos, as tuas ações são todos voltados para a terra. E você esquece de Cristo, esquece de Deus. Você já não lê a palavra, você não mais jejua, você não mais ora. Quando vai à igreja, vai porque tem aquele compromisso em ir à igreja, mas não diz nada a você, não move dentro do teu coração, tornou-se uma obrigação. Isto são consequências da influência do inimigo na vida do homem. A Bíblia é muito clara e afirma que o diabo anda ao derredor das pessoas. Está ali próximo, irmãos. Muito próximo. Muito próximo. E se a pessoa abre um espaço, ele toca na pessoa. Ele toca na pessoa. E assim acontece com a mentira. Esse pecadinho, muitas vezes inocente, esse pecadinho que é aceito pela sociedade, esse pecadinho que todo mundo acha legal, e dizem que é impossível viver nesse mundo sem a mentira. E portanto você abre espaço para ela. Você inventa histórias. Você inventa soluções. Desculpas. Todas fundamentadas na mentira. A Bíblia fala para você que isto procede do diabo. E pior, irmãos, que você torna-se filho do diabo, você torna-se filho de Satanás. Essa filiação, em outro aspecto, para que você entenda mais fácil, é que você perdeu a filiação de Deus, que você perdeu a comunhão com o Senhor e que você tornou-se por completo instrumento do maligno, instrumento do diabo. Eu assisti dia destes um programa na televisão que eu achei muito interessante. Não vou citar qual é o nome do programa, porque não vem muito ao caso, mas sim o que ocorreu durante o programa. Nesse programa, um dos personagens, ele, numa festa de aniversário, colocaram aquele bolo, uma vela em cima, e como fazem, ou como faziam antigamente, sopravam a velinha e faziam um pedido. E ele estava, assim, não muito feliz com aqueles amigos próximos, porque os amigos haviam esquecido a data de seu aniversário, e quando lembraram já eram tarde demais, estavam comemorando no dia seguinte. Colocaram uma velinha, um bolinho, aquela coisa toda, todo mundo ali de parabéns para você e etc. Ao apagar a vela, ele desejou que as pessoas falassem apenas a verdade. Chamou-me muita atenção para este fato. Porque quando as pessoas passaram a falar a verdade, passaram a falar apenas a verdade, nada mais do que a verdade, porque o pedido daquele personagem obrigava as pessoas a serem verdadeiras, olha, a vida das pessoas tornou-se uma desgraça total. Famílias desintegraram, pessoas perderam o emprego, enfim, toda uma situação de caos foi gerado porque as pessoas falavam apenas a verdade. Eu estava refletindo, irmãos, como Satanás tem dominado o mundo. Como Satanás tem dominado o mundo. Porque se as pessoas que estão ao nosso redor, se as pessoas que são próximas a nós, falassem apenas a verdade, inclusive as pessoas que estão dentro da igreja, falassem apenas a verdade, nós teríamos uma realidade de vida diferente, teríamos uma realidade de vida na qual veríamos a presença de Cristo Jesus. Claro, lá no programa de televisão foi um caos total. Por quê? Porque representava a situação da sociedade. Representava a situação da sociedade. E vemos, irmãos, que as pessoas estão mentindo em todos os aspectos. As pessoas mentem. As esposas mentem para o esposo e vice-versa. O filho para o pai para o patrão. O patrão para o empregado.
o pastor para suas ovelhas, as ovelhas para o pastor. Então temos visto que a mentira ela tem tornado-se um câncer no meio do povo de Deus, em muitas vidas. E com essa palavra de hoje, eu quero chamar a tua atenção para que você não dê lugar ao diabo, para que você jogue fora, que você quebre essa filiação diabólica, essa filiação satânica, e permita apenas que o Senhor venha fazer parte da tua vida, que Deus venha fazer parte da tua existência, que você seja um homem que profira apenas a verdade, seja qual for a consequência. Amém? Nós não podemos amenizar situações usando a mentira. Porque a partir do momento que você ameniza uma situação com a mentira, você se afasta do Senhor e a tua situação, meu querido, fica realmente complicada, extremamente complicada. Mesmo que você use a justificativa que precisava mentir para que a situação chegasse a um equilíbrio, mas eu quero dizer para você que aquilo que procede do diabo, aquilo que vem de Satanás, não produz equilíbrio em situação alguma. Porque mais cedo ou mais tarde a situação voltará a ser crítica, como dizem por aí, a mentira tem perna curta. Naquele programa de televisão foi um caos total, gente. Foi um caos. Gente, misericórdia. Foi preciso reverter aquele quadro. Aquele personagem, para que houvesse novamente um equilíbrio no meio social onde ele estava, foi preciso que ele revertesse o quadro, que ele desejasse que os seus amigos, que a sua família não fossem tão verdadeiros. Com essa reversão de quadro, naquele seriado, houve novamente um equilíbrio. Houve novamente um equilíbrio. Olha só, irmãos, como o diabo age. As coisas que o diabo planta, às vezes, são assim. Elas têm cara de coisas boas. A ação do diabo nem sempre, irmãos, é ruim. A ação do diabo, eu quero dizer mais, a ação do diabo quase sempre é boa. Nós temos um estereótipo que o diabo só faz coisas ruins, até porque a palavra diz que o diabo veio matar, roubar e destruir. E nós entendemos que o diabo está aí só para matar, roubar e destruir, mas esquecemos quais são as formas que ele usa para que esta realidade se cumpra. E o diabo muitas vezes mata só com bondade. O diabo mata só fazendo coisas boas, boas ações, sendo bonzinho. O diabo age das mais diversas formas para que o seu intento seja alcançado. E temos visto nesses últimos tempos que o inimigo tem até se tornado um tanto quanto gospel. Quantas coisas do capeta que hoje estão com o título gospel, não é verdade? Quantas coisas? Ah, mas Elias Oliveira, não sei o quê, o diabo não faz isso. É, tá legal. Então entra na prática dessas ações e veja quem receberá a honra e a glória se não é o capeta ao invés de Deus. É assim que o diabo mata, irmãos. É assim que o diabo rouba. É desta forma. O diabo, ele é bonzinho em diversos aspectos. Ele é bondoso, extremamente bom. Ouça um exemplo de bondade do diabo que está na Bíblia. Quando Jesus foi tentado por Satanás, sabe o que Satanás fez? Olha, Jesus, eu te dou tudo isso que você vê por aí. Te dou todos os reinos da terra. Em outras palavras, eu queria dizer, te dou o domínio da terra. Tu serás o imperador da terra. Gente, não é um exemplo de bondade? Poxa vida, Satanás com essa bondade toda? Mas por que Satanás fez isso? A Bíblia diz que esse mundo está sob o controle de Satanás, ou seja, ele domina o mundo e ele tinha total autoridade para oferecer o mundo para Jesus. Ele não estava enganando Jesus. Ele estava sendo bonzinho para com Jesus. Mas sabe o que ele queria em troca? Que Jesus se dobrasse diante dele e adorasse. Ele queria em troca que Jesus se dobrasse diante dele e o adorasse. Eis aí, irmãos. Satanás também faz coisas boas. Faz coisas boas, muito boas. Ele cura,
ele restaura, ele enriquece, enfim, e vai por aí. Mas a consequência da sua bondade, eis aí o grande problema, porque as pessoas que tomam posse dessas bondades de Satanás, dessas bênçãos, entre aspas, de Satanás, as pessoas que se deixam vender para ele, hão de colher as consequências, e isto no mundo eterno. Talvez passarão dias sobre a face da terra de felicidade, dias bons, com muita riqueza, com tudo quanto o seu coração deseja. Sim, poderão passar todos os dias da sua existência sobre a face da terra vivendo da melhor forma possível. Claro que sim. Mas o grande problema é o que nos espera na eternidade. O que nos espera na eternidade. E eu quero chamar a tua atenção para este aspecto da vida. Não permita que a mentira faça parte do teu coração. Não permita que a mentira faça parte da tua vida. Feche a porta da tua existência para a mentira. Evidentemente que nós não vamos abrir a nossa boca para falar tudo o que há de surgir na nossa mente só porque nós não podemos mentir. Não, de forma alguma. Há situações que não cabe a nós da opinião, as situações que não cabe a nossa interferência. Se não cabe a nossa interferência, deixe que as coisas rolem para lá. Não cabe a mim, não me diz respeito, deixe para lá. Não é necessário que você vá lá também interfira na vida das pessoas, porque você vai pecar por outro aspecto. Mas o que depender de você, o que depender de você, tem que ser sim, sim, não, não. Sim, sim, não, não. Você já viu quantas pessoas, irmãos, que favorece alguém porque muitas vezes não quer dizer não, mas o coração fica ali, só resmungando, lamentando. O irmãozinho que vai até você pede seu carro emprestado, a sua bicicleta emprestada, a sua moto emprestada, a sua TV emprestada, a sua câmera digital emprestada, e você, para não dizer não, empresta, porém depois fica naquela situação complicada de murmúrio, de reclamação. A Bíblia nos diz que a nossa resposta é sim, sim, não, não. Não minta para você mesmo. Se não é possível você servir alguém, que você seja verdadeiro o suficiente para falar para o irmão: olha, irmão, eu não posso te servir nesse aspecto, eu não posso te ajudar nesse aspecto, porque você agindo dessa forma, você trará a graça de Deus para a tua vida, você representará Cristo Jesus na tua existência, e as pessoas verão em você alguém que tem Cristo Jesus, porque é verdadeiro, porque é real, porque procede de forma correta. Mas não dê lugar para Satanás, não dê lugar para o diabo, não dê lugar para o diabo, não minta, não minta, não use o expediente da mentira como algo comum à tua existência, porque você está comprando a passagem para o inferno, você está comprando a passagem para o inferno. E na verdade, se você é um mentiroso, se você é um mentiroso, você já pode preparar a tua malinha, prepare a tua mala, porque não vai passar muito tempo e você vai embarcar no trem que vai te levar para a eternidade, e a eternidade na qual você estará não é com Cristo Jesus. Esteja atento a isso, irmãos. Esteja atento. Se prepare sim, não para o sofrimento eterno, mas se prepare para estar com o Senhor, para servir a Deus, para estar eternamente na presença do Eterno, para estar sempre na presença do Pai Eterno, louvando e adorando o seu santo e bendito nome, ali nos céus. Nós somos chamados por Deus para isso. E é este aspecto da vida que nós devemos cultivar e demonstrar para as pessoas. As pessoas precisam olhar para mim, olhar para você que me escuta e enxergar em nós que nós somos servos de Deus, comprados por Cristo Jesus, lavados no sangue, mente purificada, coração purificada, a raiz da mentira, entre outros males, arrancados, extirpado do nosso ser, para que só o Espírito Santo de Deus esteja nos envolver, esteja agindo dentro de nós. Se você fala: Elisa Oliveira, eu não consigo parar. Eu não consigo parar, eu não consigo deixar o pecado, eu não consigo deixar as coisas erradas. Até porque eu preciso do pecado, preciso das coisas erradas para sobreviver sobre a face da terra.
A palavra para você é o seguinte: há à tua frente. Está na tua frente dois caminhos, um largo e um estreito, que você sabe escolher, porque sem passar por um desses caminhos, impossível. Você há de passar por um desses caminhos, ou você passa pelo caminho estreito, e este caminho estreito é andar com Cristo Jesus e em Jesus Cristo, ou você opta pelo caminho largo, aí tudo bem, numa boa, é festa, não é? É festa, mas é uma festa patrocinada pelo diabo, uma festa bancada pelo diabo, uma festa que vai te levar para a eternidade, mas para um lugar de sofrimento eterno, longe do Senhor, longe da misericórdia de Deus, afastado por completo e definitivamente da glória de Deus. E você que me ouve precisa fazer essa escolha. A quem você quer servir? A Deus? É preciso adequar a tua vida a Deus? Ah, tudo bem, não me preocupo muito com isso. Também não se preocupe mesmo, porque aqueles que não se preocupam em servir a Deus, consequentemente, já servem a Satanás. Solto nesse mundo ele não fica. Ou você está no caminho estreito, ou está no caminho largo. No meio termo não existe. Você tem que trilhar o caminho. Lá não tem avião, não tem helicóptero para te levar por cima. Não, não existe. Você tem que pisar, trilhar o caminho. É Cristo ou o caminho de Satanás? Mas um ou outro, você está dentro dele. Entenda isso, irmãos, e arranque do teu coração, arranque toda a semente de mentira, arranque toda a raiz do mal, e lembre-se que diz a palavra em João capítulo 8, versículo 44, quando ele profere mentira, fala do que lhe é próprio, porque é mentiroso e é pai da mentira. Quem é teu pai? Quem é teu pai? É Jesus? É o Senhor? É o Todo-Poderoso? Ou você não quer aceitar, mas lá no fundo, a paternidade, a tua paternidade é satânica? Esteja atento, irmãos, porque é fato, é real, e nós precisamos estar de olhos abertos para não sermos enganados pelo diabo, porque o diabo ele é esperto, ele é astuto, e ele usa os meios, demônios chamados do engano, para entrar dentro da tua vida e falar que está tudo muito bom e quem está errado é todo mundo e só você que está certo. Mas se você está no pecado, você está errado e você está no caminho largo em direção ao inferno. Abra teus olhos, abra teus olhos, deixe que a luz de Cristo Jesus mostre teu pecado e busque dele a restauração para a tua vida. Se você precisa, hoje é dia de você colocar o teu joelho no chão e pedir para que o Espírito de Deus lhe dê consciência de pecado. Clame para que o Espírito de Deus lhe dê consciência de pecado, e quando esse pecado aparecer na tua mente, não guarde, mas confesse. Confesse o pecado, e como disse Jesus para a mulher adúltera, vá e não peques mais. Vá e não peques mais, porque esse é o mandamento de Cristo Jesus para aqueles que o amam. Ir e não pecar mais, viver e não pecar. Amém? Que assim seja também com a tua vida. Vá e não peques mais, vá e não mintas mais. Abandone, abandone aquilo que é do diabo e abrace somente o Senhor, Deus, como Senhor e Salvador da tua vida. Que a graça do Pai esteja sobre a tua existência, que você enxergue esta verdade. E que o Espírito Santo seja teu companheiro, o edificador da tua vida, para todo sempre, em nome de Jesus. 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

0: Senhor, reina sobre mim, Senhor.
1: Porque todo aquele que invocar o nome do Senhor será salvo. Romanos 10, 13.

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1: Irmãos, o poder na fraqueza. Vocês sabiam que o ser humano está sujeito a uma série de dificuldades, de problemas na vida? O fato de você ser servo de Deus não te isenta de passar pelas dificuldades. Quantas vezes nós observamos a palavra, vivemos a verdade do Todo-Poderoso e mesmo assim, irmãos, aparece um monte de dificuldades, um oceano de problemas na nossa vida. Não é dessa forma? E alguns, por não conhecerem a palavra, lançam questionamentos ao Senhor, mas Deus, o porquê? Senhor, olha para a minha situação, Senhor, eu estou em pecado, Senhor, eu estou em essa, assim ou não, enfim. É preciso entender, irmãos, que é na fraqueza que nós vamos ver a graça do Senhor. São nos momentos difíceis, nas provações, que nós vamos enxergar o agir poderoso do amado Jesus. Eu quero convidá-los a abrir a Bíblia em 2 Coríntios, capítulo 12, leremos versículos 7 até o 10. Eu lerei na versão Nova Tradução na Linguagem de hoje. 2 Coríntios, capítulo 12, versículos 7 até o 10. Vamos ficar de pé para nós ouvirmos a palavra. Diz: mas para que não ficasse orgulhoso demais por causa das coisas maravilhosas que vi, eu recebi uma doença dolorosa, que é como um espinho no meu corpo. Ela veio como um mensageiro de Satanás para me dar bofetadas e impedir que eu ficasse orgulhoso. 3 vezes orei ao Senhor pedindo que Ele me tirasse esse sofrimento, mas o Senhor me respondeu: a minha graça é tudo o que você precisa, pois o meu poder é mais forte quando você está fraco. Portanto, eu me sinto muito feliz em me gabar das minhas fraquezas, para que assim a proteção do poder de Cristo esteja comigo. Eu me alegro também com as fraquezas, os insultos, os sofrimentos, as perseguições, as dificuldades pelas quais passo por causa de Cristo. Porque quando perco toda a minha força, então tenho a força de Cristo em mim. Amém? Vamos orar. Senhor, eu quero clamar que Tu nos dê a revelação da palavra, Pai. Que Tu venhas falar conosco para que nós possamos entender que é no meio das dificuldades que muitas vezes enxergamos a Tua graça e a Tua misericórdia. Prepara-nos, ó Deus. Fala conosco, Senhor, em nome de Jesus. Amém. Os irmãos podem assentar-se. Amados, quando o apóstolo Paulo faz referência a fraquezas, às vezes nós fazemos uma ligação, fazemos uma conexão com o nosso corpo fraco. Fraqueza, corpo fraco, doente, enfermo, sem condições de fazer as coisas. Mas é preciso entender que esta fraqueza a qual o apóstolo Paulo refere-se, não trata-se necessariamente desta área, mas sim das limitações que nós temos, das dificuldades e dos problemas que nos afligem dia após dia. É nesse aspecto que nós precisamos entender esse texto, entender essa fraqueza do apóstolo Paulo. Não é que ele era um homem que estava debilitado, não é que ele estava longe do Senhor, fraco espiritualmente. Ah, minha vida, eu preciso buscar mais o eterno, isso, aquilo, outro, estou fraco, eu não consigo comunhão com o Senhor, como muitas vezes você fala, nós falamos. Mas não é nesse aspecto. O apóstolo Paulo estava dizendo, estava afirmando àquela igreja, a igreja de Corinto, que ele tinha as suas limitações. Ele tinha suas muitas dificuldades. O apóstolo Paulo não tinha apenas uma dificuldade, mas podemos enumerar diversas. E mais à frente ele faz referência às dificuldades pelas quais ele passava. Os problemas se avolumavam. Mas quem era o apóstolo Paulo? Quem era esse homem? Olha só como são as coisas. Nós queremos viver sem problemas sobre a face da terra, não é verdade? Se você analisar bem a tua vida, você sonha com uma vida de paz, uma vida tranquila, uma vida legal, mas quando nós lemos a palavra, veremos com muita facilidade que as dificuldades, os problemas são amigas do povo de Deus. No entanto, nós não podemos ser amigos dela. Não, de forma alguma. Ou seja, elas existem e vamos vencê-las em nome de Cristo Jesus. Porém, sempre as teremos. A fraqueza sempre estará ao lado do povo de Deus, ao lado daqueles que buscam o Senhor. É preciso, amados, entender que a nossa vida não é gerida pelo poder reinante nesse mundo. Não são as palavras desse mundo, as atenções desse mundo, as direções desse mundo que nos regem. Mas nós somos dirigidos, sim, pela grandiosa, maravilhosa mão de Deus, maravilhosa mão do Senhor. E quando as fraquezas chegam até nós, entendam, é o Senhor provando a tua vida, é o Senhor olhando quem é você, Ele quer ver, Ele quer sentir qual é a tua essência, o que é que você tem, qual o teu objetivo de vida, se você é uma pessoa firme nele, se você é uma pessoa que o busca, se você é uma pessoa que está sempre centrada na palavra do Todo-Poderoso. E é no meio das fraquezas, das dificuldades, dos problemas, que nós encontramos o verdadeiro poder, encontramos a Cristo Jesus. É interessante, amados, mas nós somos tendenciosos, quando estamos com problemas, buscarmos o Senhor. Não é assim? Se você está passando por problemas de saúde, o que é que você faz? A igreja ora por mim, isso, aquilo outro, irmão ora por mim. Se você necessita de um trabalho, Deus abre a porta. Se você tem outro tipo de problema, Senhor, olha, Pai, jejua, enfim. A busca torna-se mais intensa no meio das dificuldades, no meio da fraqueza. E era isto que fazia que o apóstolo Paulo não perdesse Deus de vista na sua caminhada. E esse sinal que o Senhor colocou sobre a sua vida era para que ele não perdesse a graça do Senhor de vista, o cuidado de Deus de vista, e que no meio das suas fraquezas, das suas limitações, dificuldades, problemas, e segue por aí, ele tivesse atento à verdade do Senhor e olhando continuamente para Deus. Amém, queridos? Entendamos, portanto, a fraqueza pela qual o apóstolo Paulo passava, não como uma fraqueza de fé, não como um desânimo, ou uma enfermidade que o fazia fraco, mas sim como as dificuldades, os problemas que nos envolvem dia após dia. Oh, glórias! Mas, amados, a palavra chama-nos a atenção para a solução. A fonte de nossa fraqueza, ouça versículo 7. 2 Coríntios capítulo 12, versículo 7. Mas para que não ficasse orgulhoso demais por causa das coisas maravilhosas que vi, eu recebi uma doença dolorosa, que como um espinho no meu corpo, ele veio como mensageiro de Satanás para me dar bofetadas e me impedir que eu ficasse orgulhoso. Queridos, quando o Senhor nos abençoa, quando a graça de Deus nos alcança, geralmente, vem junto uma dificuldade. Geralmente um problema nos acompanha. Geralmente algo difícil que nós muitas vezes não entendemos como a verdade de Deus, como o mover do Senhor nos alcança. E quantos questionamentos surgem? Não é verdade? Quantos questionamentos surgem? Ah, mas Deus, eu sou fiel a Ti, Senhor, eu oro no monte, eu jejuo, Senhor, eu vou buscar a bênção na igreja, Senhor, eu sou fiel nos dízimos e ofertas, eu faço isso, eu faço aquilo. Uma lista de 100 itens são apresentados diante do Senhor para que Deus se explique. Para que o Senhor se explique o porquê que você passa por dificuldades. Irmãos, às vezes, e geralmente, falta ao homem, falta ao crente, conhecimento da palavra do Senhor. E quando falta o conhecimento da palavra do Eterno, ele cria alicerces que, ao seu olhar, ao seu ver, eles são verdadeiros, mas a Bíblia mostra de forma diferente. Quando você vê, por exemplo, os problemas, Cristo disse: nesse mundo tereis aflições. A igreja diz: nesse mundo você não terá aflições. Quando você olha para o apóstolo Paulo, um homem cheio do Espírito Santo, o que falar de ruim do apóstolo Paulo? O que apontar para aquele homem? Apóstolo Paulo, eu aponto a tua vida. Olha, apóstolo, eu estou apontando, você isso, você... Não, não tinha o que apontar. Um homem cheio do Espírito Santo, fiel, que o Senhor deu a honra de escrever praticamente todo o Novo Testamento. Um homem que traçou os pontos necessários para que a igreja viesse à existência. Veja, um homem santo, puro, comunhão real com o Todo-Poderoso, foi ao céu, viu a glória do Todo-Poderoso, viu o poder do Senhor, sentiu a presença do Todo-Poderoso de uma forma intensa. Esse homem, amados, ele não era nem para pisar sobre a face da terra se fosse nosso contemporâneo. Ele ia andar em um tapete vermelho estendido à sua frente. Um ar-condicionado pendurado na sua cabeça para ele não sentir calor. Porque essa é a visão desses últimos tempos daqueles que são de Deus. Infelizmente, essa é a visão. Mas quando você ler a palavra, você vai deparar-se com um homem que tinha dificuldades, problemas, quantos problemas, um homem que passava por momentos de fome, momentos, oh meu Deus, trágicos na sua existência, vivia de prisão em prisão, o barquinho afundando, oh, o barco afundou, o outro também afundando, aquela coisa toda, quantos problemas. Mas quem era o apóstolo Paulo? E você não quer ter problemas, não é? Você que muitas vezes não lê a Bíblia, não ora, não busca a Deus, não tem uma vida de comunhão, que vive na ilusão da religião, não quer ter problemas. Como? Se os de Deus têm problemas, como aqueles que não conhecem Deus de perto querem ficar isentos do problema? Ou dos problemas? E aparece sempre aqueles que dizem: o Senhor está te falando, vou fazer você voar sobre a terra. Entendeu? Veja, o apóstolo Paulo no versículo 7 diz que ele tinha um espinho na carne. Essa versão disse que era uma doença. Aliás, essa versão diz que era uma doença. Mas nós não sabemos necessariamente o que é que trata-se o espinho da carne. Talvez, de fato, uma doença. O fato era algo que atormentava o seu dia a dia. Algo que trazia dores ao seu corpo. Algo que trazia desconforto à sua vida. Ele estava dormindo e o espinho ali, infernizando a sua existência. Ele estava andando, o espinho. Espinho, você está aí. Ele estava pregando a palavra, o espinho estava com ele. Na prisão, eis o espinho que, além das dificuldades da prisão, o espinho ali, enchendo a paciência, fazendo-o sofrer. Vê como são as coisas, amados. Mas ele não abriu mão do Senhor. E quando ele via aquele sofrimento, aquele espinho, aquelas dificuldades, aqueles problemas, problemas intermináveis, oh meu Deus, quantos problemas, dificuldades sem parar, ele olhava e ele reconhecia que Deus era com ele. Como reconhecer que Deus é com alguém quando o cara passa apenas por problemas? Como reconhecer? Eis o exemplo. O apóstolo Paulo só tinha problemas na vida, mas tinha Deus intenso com ele. O apóstolo Paulo tinha problemas 24 horas por dia. Esse espinho era um problema contínuo na sua vida, mas ele olhava para a sua fraqueza e entendia que ele não era nada, mas que Deus era quem dominava a sua vida. Ele entendia que os problemas pelos quais ele passava, as dificuldades pelas quais ele passava, aquela fraqueza, era para que não houvesse orgulho na sua vida. Para que não houvesse orgulho. O que nós temos visto nesses últimos tempos é que os chamados homens de Deus, desses últimos tempos, os caras não têm problemas, os caras vivem uma vida surreal. Eles não sabem que Deus permite as dificuldades. E muitos são soberbos e orgulhosos, porque perderam de vista a dependência real do Todo-Poderoso. Amados, a orientação de Paulo para nós é que no meio das nossas fraquezas, no meio das tuas fraquezas, das tuas dificuldades, não olhe para elas, mas olhe para o Senhor, olhe para Deus. É o Senhor que te prova, é o Senhor que te permite. Nós não encontramos na Bíblia uma vida santa sem problemas. Não existe referências na palavra. Se você fizer uma análise desde lá, bem nos tempos antigos, você verá que todos aqueles que foram fiéis ao Senhor, em dado momento da sua vida, ou em toda a sua vida, foram perseguidos, atormentados, dificuldades e outros problemas mais, mas estão na glória. Amém? Estão na glória. Eles conseguiram vencer, eles não perderam Deus de vista, não perderam, amados, não perderam. Versículos 8 e 9, vamos ouvir o que o apóstolo Paulo diz. 3 vezes orei ao Senhor pedindo que ele me tirasse esse sofrimento, esse espinho. Mas ele me respondeu, Deus me respondeu, a minha graça é tudo o que você precisa, pois o meu poder é mais forte quando você está fraco. Portanto, eu me sinto muito feliz em me gabar das minhas fraquezas, para que assim a proteção do poder de Cristo esteja comigo. Aleluias! Qual o testemunho do apóstolo Paulo? Qual o testemunho? Você prestou atenção na palavra? Está aqui. Mas ele me respondeu, a minha graça é tudo o que você precisa. Amados, a graça de Deus é tudo o que nós precisamos. A graça do Senhor. Mas o que é a graça do Senhor? É o cuidado do Eterno para com a nossa vida. É um cuidado que nós não merecemos. O cuidado natural de Deus para conosco chama-se graça. Graça. E o apóstolo Paulo tinha a graça de Deus sobre a sua vida. E nós temos a graça de Deus sobre a nossa vida. E nós vemos, irmãos, que mesmo em meio aos seus problemas, dificuldades, ou quantos problemas, no meio da sua fraqueza, ele pediu a Deus que removesse o seu espinho. Ele também queria essa libertação. Ele também queria ficar isento do sofrimento, como nós queremos. Ele pediu, Senhor, remove esse espinho, Senhor, tira esse sofrimento, muda a minha sorte, dá-me uma vida diferente, Deus, faz algo por mim, Deus, move na minha vida. Mas passaram-se 1 ano, 2 anos, 3 anos e vai por aí, 10 anos, 20 anos, e ele certamente clamando, mas a resposta de Deus para ele foi que a graça do Eterno era suficiente. A minha graça é tudo o que você precisa, pois o meu poder é mais forte quando você está fraco. Quando ele estava passando pelas dificuldades, os seus olhos estavam voltados exclusivamente para Deus. Aquilo era um lembrete na sua existência. Qual é o teu problema? Tens problemas? Claro que tem, não é? Claro que você tem. Não, você tem um monte de problemas. Todos nós temos um monte de problemas. Tem uns que aparecem mais do que os outros. É aquele que encabeça a nossa lista de problemas. Mas quando você olha, problema 1, 2, 3, 4, 10, 20, 50, sei lá, quantos? Tem uns que parecem sem solução. E realmente são sem solução. Porque tem uns que Deus permite que você passe. Para que a tua fé seja provada. Para que a tua fé seja experimentada. O apóstolo Paulo tinha um problema que nada mudava a sorte dele. Ele pediu ao Senhor. Olha só, Paulo pediu e Deus respondeu, gente. Isso aqui aconteceu, foi um fato. Senhor, olha para meu espinho, olha para minha dor, para minha dificuldade. E ele ouviu do Espírito, Paulo, a minha graça te basta. A minha graça é tudo o que você precisa. Provavelmente, se você é fiel ao Senhor, Deus tem respondido para ti, eu sou contigo. A minha presença é o suficiente. Mas Deus, eu quero experimentar o melhor dessa terra. Irmãos, um dos problemas da nossa vida de cristãos hoje, nos dias atuais, é que a deturpação da palavra, ela é muito pesada. E prega-se que servo de Deus tem que viver uma espécie de vida angelical. Asinhas voando por aí, experimentando do bom e do melhor da terra, contato assim, aquela coisa. Enfim, gente, não é esta a verdade da palavra. Você não encontra essa verdade na palavra. Você encontra uma palavra que diz que nesse mundo teríamos dificuldades, porém o Senhor nos daria forças para superarmos as dificuldades. E que nesse mundo comeríamos o melhor. Mas o que é o melhor para você? O que é o melhor? Comer pizza todo dia? Estar sempre à beira-mar? Ou, sei lá, morar nos Estados Unidos? Pergunte ao cara que mora nos Estados Unidos se ele está satisfeito com o melhor da vida dele. Não estará. Porque o melhor que Deus quer dar para cada um de nós é a comunhão integral com Ele, essa unidade com Ele, amados. Entenda isso. Comer o melhor da terra é viver segundo a direção de Deus, é andar segundo Deus. Ele te ampara, Ele te guarda. No meio das tuas aflições, das tuas dificuldades, o Eterno te guarda, te protege. A graça que não tem fim, a graça de Deus será com você todo santo dia. Entenda assim, irmãos. Todos hão de partir. Todos hão de partir. Jesus partiu, Paulo partiu. Jesus ressuscitou, claro, mas partiu. Jesus partiu, Paulo partiu, Pedro partiu, João partiu, Billy Graham partiu e vai por aí. Todos hão de partir. Todos estamos sujeitos a essa dificuldade, igreja. Todos nós. Portanto, prepara-te para experimentar da graça do Senhor na tua vida, santificando-te, buscando o Senhor, clamando sempre pela presença do Eterno no teu viver, e você experimentará o agir do Eterno. Deus moverá. Evidentemente que você não terá apenas uma vida de sofrimento sem fim, não é nesse aspecto. Você também terá paz, terá alegria no teu coração, porque essa é a promessa, mas você não estará isento das dificuldades. Você não estará isento, mas o Senhor, Ele te abençoa, e você consegue viver como Paulo viveu, com as suas dificuldades, com a sua fraqueza, mas ele viveu feliz com o Senhor, ele viveu completo com Deus, ele tinha alegria no Senhor, o seu coração, amados, batia forte com a presença, no compasso do Espírito Santo de Deus. É assim que funciona. Mas você não ficará sem as dificuldades. Acostume-se com essa ideia. E a maior dificuldade pela qual você vai passar te aguarda ainda no futuro. Para alguns muito breve, para outros mais distantes, que é a morte. Essa é a maior dificuldade, para que ela confronta a nossa vida, o fim da nossa vida. Amém? Mas sejamos preparados, porque a graça do Senhor é suficiente e Ele nos sustenta através dos momentos de fraqueza. O Senhor nos fortalece, o Senhor nos guarda, o Senhor nos protege. Amém, irmãos? Versículo 10, ouça. O apóstolo Paulo diz: eu me alegro também com as fraquezas. Ah, ei, apóstolo, eu me alegro também com as fraquezas. E ele vai à frente. Com os insultos, os sofrimentos, as perseguições, as dificuldades pelas quais passo por causa de Cristo. Porque quando perco toda a minha força, então tenho a força de Cristo em mim. Amém? Olha só, queridos. Nós conhecemos tão bem o apóstolo Paulo que parece que esse texto não se aplica à vida dele. Porque quando nós olhamos para a vida deste apóstolo, o que nos vem à mente era um homem assim iluminado, e de fato o era. Cheio do Espírito também. Um homem magnífico também. Mas ele faz uma descrição assustadora do seu dia a dia. Nós não queremos essa descrição para a nossa vida, mas não há como fugir dela. Veja como são as coisas. Olha só, a glória de Deus ela se revela nas nossas fraquezas. O apóstolo Paulo diz que a glória do Senhor se revelava nos seus momentos de dificuldades, nos seus momentos terríveis. E nós precisamos aprender a não termos vergonhas das nossas fraquezas, mas glorificarmos o Todo-Poderoso, bendizermos o Senhor, nos gloriar nela, porque o Senhor está nos dando a oportunidade de servi-lo e de passarmos pelas dificuldades. Olha só o que diz o apóstolo Paulo: eu me alegro também com as fraquezas. Difícil, não é? É difícil? Muito difícil. Nós estamos passando, a nossa família está passando por um momento muito difícil. Nós perdemos um familiar na sexta-feira, outros estão internados. Momento muito difícil. Como alegrar-se no momento desse? Como alegrar-se? Ah, mas Paulo está falando das dificuldades, da fraqueza dele. São essas as fraquezas, as dificuldades, os problemas que surgem. E esse alegrar-se, irmão, entenda, às vezes nós confundimos um pouco o português, mas esse alegrar-se não é que você vai sair na rua sorrindo. Ah, tá, você está bem? Não, estou com as dificuldades. Mais dificuldade. Não, não é isso. Porque nós entendemos alegria com sorrir. Mas alegria é você estar contente apenas contente. Certo, que você passa pelas dificuldades, mas Deus é contigo, você é amparado pelo Senhor, você não está desamparado, a graça do Eterno é contigo, o cuidado do Todo-Poderoso é com você. E isso traz uma certa paz, uma esperança ao teu coração. Às vezes nós não temos sorriso no rosto, mas temos um coração agradecido ao Senhor. Porque estamos passando pelas dificuldades e a nossa fé está sendo provada. A Ele, portanto, toda a honra e toda a glória. Irmãos, quando nós somos fracos, o poder do Senhor pode e habita no coração dos fiéis. Se você é fiel e passa pelas dificuldades, pelos problemas, deixa eu ler o texto para você. Versículo 10, 2 Coríntios 12. Eu me alegro também com as fraquezas. Agora ele lista as fraquezas. Os insultos, entenda fraquezas como dificuldades, mais uma vez. Os insultos, os sofrimentos. Talvez você não é insultado, ninguém desafia você, ninguém bate de frente contigo. Mas os sofrimentos é meio difícil você não tê-los. Seja qual for o tipo de sofrimento. Ainda, as perseguições. Perseguições por servir a Jesus. As dificuldades, entenda dificuldades de uma forma bem ampla, as dificuldades as mais diversas, talvez a falta de saúde, a falta do alimento em casa, a falta de uma série de fatores que são importantes para a nossa vida, mas se nós não a temos, são dificuldades. No meio dessas dificuldades, Paulo afirma que ele passava por causa de Cristo, e diz ainda: porque quando perco toda a minha força, então tenho a força de Cristo em mim. Nesses momentos, amados, em que a situação ficava extremamente difícil para o apóstolo, ele abria mão de todas as suas forças. E a força de Cristo envolvia o seu ser. Meu conselho para você, à luz da palavra, é que no meio das suas dificuldades, das suas provações, no meio da tua fraqueza, lembre-se, a graça de Deus é contigo, a mão do Senhor é contigo, Ele não te desampara, Ele testa a tua fé, Ele testa a tua vivência, porém Ele é com você, Ele prepara o caminho para que você possa trilhar, para que você possa andar. Nunca te esqueças, o Senhor é o nosso pastor, Ele é o nosso pastor, o Eterno é aquele que nos guarda no vale da sombra da morte. O Eterno é aquele que aplana o caminho. O Eterno é aquele que faz coisas maravilhosas acontecerem na nossa existência. O Eterno é aquele que nos cura, que nos coloca de pé. O Eterno é que nos abençoa com a prosperidade, também nos abençoa com a falta de prosperidade, também é bênção. O Senhor é aquele que nos permite passar pelas dificuldades, que também são bênçãos. No entanto, Ele pode abrir o caminho e que seja um caminho próspero, também é bênção. Mas em todas as situações

Nós precisamos entender que o mundo fala só de bênçãos. Tem uma expressão que eu não gosto muito dela. Você conversa com alguns irmãos e você pergunta: irmão, como é que você está? A pessoa fala: só vitória, só vitória, só vitória, só vitória. Não, nós temos as vitórias, mas também temos as dificuldades. Portanto, não é só vitória, nós passamos também pelas dificuldades. Se perseverarmos em meio a elas, o Senhor nos dará a vitória. Mas não é só vitória. E isso é uma palavra meio ilusória. Palavra meio ilusória. A nossa vitória está em estarmos em Cristo Jesus. Somente em Cristo, amparados em Cristo, vivendo a verdade do Senhor. E nós precisamos arrancar, irmãos, essa ilusão de um evangelho surreal. Não, não existe. O evangelho é vivo, coloca isso na tua cabeça. Esse evangelho surreal, ele não existe. Surreal, irmãos, fictício assim, só cheio de nuvenzinhas, coraçõezinhos, coisa dessa forma. Não, não existe esse evangelho. O evangelho é pé no chão, cabeça no céu. Assim deve andar o cristão. A nossa cabeça precisa estar acima das nuvens, no céu. Mas os nossos pés nunca serão tirados da terra. Eles vão enfrentar as dificuldades, os espinhos, mas a cabeça no céu. Mas os espinhos, as pedras, as dificuldades, a nossa fraqueza, os problemas, sempre diante de nós. Porém, a nossa cabeça no céu. Assim era a vida do apóstolo Paulo. Pés nesta terra, pés na terra, porém com a cabeça no céu, sempre no céu, cheio do Espírito Santo de Deus. Assim você terá uma vida equilibrada e terá condições de enfrentar as fraquezas, as limitações, dificuldades, problemas, no poder de Cristo Jesus. Amém? Mas eu quero ainda fazer uma observação. Essa palavra não é catastrófica, não, não é. Quando você busca o Senhor, Ele socorre a tua vida, mas você não está isento das dificuldades. Amém? O Senhor é o nosso socorro bem presente, mas as dificuldades estarão sempre presentes também. Esta é a verdade. Amém, amados? Que possamos encontrar o conforto, o encorajamento na verdade que Deus usa no meio das nossas fraquezas para manifestar o seu poder. Se você é fiel, no meio das suas fraquezas, o Senhor há de manifestar-se poderosamente. E que tenhamos, amados, um coração pronto para aprender a glorificar o Senhor, a louvar, adorar o Senhor no meio das fraquezas. Não seja daquele grupo que, eu não recebi a bênção de Deus, ainda continuo doente. Não recebi a bênção de Deus, continuo pobre. Não recebi a bênção de Deus, olha as minhas dificuldades. Não vou mais buscar o Senhor. Não, não seja desse grupo. Esses não amaram ao Senhor. Esses não conheceram ao Senhor. Estes não são do Senhor. Mas aqueles que, não recebi a minha cura, mas eu vou persistir com Deus. Deus não me deu o carro novo que eu tanto quero, mas vou persistir com Deus. As minhas dificuldades estão crescentes, vou persistir com Deus. Esses creem, esses confiam, esses dependem de Deus. Que sejamos dependentes do Senhor, que tenhamos confiança total, integral, que sejamos dependentes da graça, e a graça de Deus, o favor imerecido do Senhor, é suficiente sobre a nossa existência para nos sustentar em todas as circunstâncias. Amém, irmãos? Olhe para Deus, busque do Senhor a graça, a misericórdia nos seus momentos de fraqueza, de dificuldade. O poder do Senhor há de manifestar-se, Deus há de manifestar-se sobre a tua vida. Glórias! Amém? Está difícil? Está doendo? Está complicado? Já ouviram a solução, não é? Então busque o Senhor, busque o Senhor. Vamos orar? Deus, muito obrigado, Pai, por esta palavra. Quero clamar, meu Deus, que Tu venhas plantá-la em nosso coração, para que nós possamos entender que no meio

0: das nossas fraquezas. A tua graça, o teu favor é grande para com as nossas almas. E que tu tens, Pai, sempre a solução para o nosso coração, para a nossa vida. Ó Deus, fala conosco e dá-nos entendimento da tua santa e bendita palavra, em nome de Jesus. Amém. Aleluias. Amém, amados? Já sabe a solução? Em minhas fraquezas, busque o Senhor ainda mais. Ô, glórias!
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Quem tem ouvidos, ouça o que o Espírito diz às igrejas. Ao que vencer, darei do maná escondido. Lhe darei uma pedra branca, e na pedra um novo nome escrito, o qual ninguém conhece, senão aquele que o recebe. Apocalipse 2:17.

precisamos ser transformados por Ti, Senhor. Assim como aconteceu na vida de Saulo, leva-nos, Senhor. Leva-nos a um lugar

0: Leva a tua igreja, Senhor. Leva o teu povo, Pai, a um lugar de transformação. Leva-nos, Senhor.
1: Que todos os que são guiados pelo Espírito de Deus, esses são filhos de Deus. Romanos 8:14.

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2: Nós queremos convidá-los a abrir a Bíblia em Efésios capítulo 5, versículos 1 e 2. Vamos então, irmãos, ouvir aquilo que o Espírito Santo de Deus tem para nós. Efésios capítulo 5, versículos 1 e 2. Nos diz a palavra de nosso Senhor: vocês são filhos queridos de Deus e por isso deve ser como Ele. Que a vida de vocês seja dominada pelo amor, assim como Cristo nos amou e deu a sua vida por nós, como uma oferta de perfume agradável e como um sacrifício que agrada a Deus. Amém, amados? Senhor, nós te louvamos, Pai. Nós te glorificamos pela tua graça e pela tua misericórdia, pela oportunidade de estarmos reunidos aqui mais uma vez para louvarmos e bendizermos o teu santo e maravilhoso nome. Santo Deus, queremos pedir que tu venhas mover nas nossas vidas, nos preparar, Senhor, para que nós possamos andar na tua presença e fazermos sempre a tua vontade. Ó Deus, quero também pedir neste momento que teu Espírito venha falar conosco nesta noite, trazendo a revelação da palavra, para que nós possamos sair deste lugar alimentados para a tua honra e para a tua glória. É o que nós pedimos em nome de Jesus. Amém, Santo Deus. Aleluias. Irmãos, palavra do Senhor. A palavra de Deus maravilhosa como sempre, a palavra de Deus poderosa como sempre, a palavra de Deus profunda, por mais que você leia, por mais que você estude, por mais que você conheça, nunca é demais. A palavra de Deus é algo interessante. Esse texto que nós lemos, Efésios capítulo 5, versículo 1 e 2, provavelmente você já leu esse texto muitas vezes. Talvez você já ouviu até alguém falar sobre esse texto, mas ele é inesgotável, porque todas as vezes que alguém abre a boca para testemunhar,

a vocês a respeito desta palavra, o Espírito Santo de Deus vai trazer uma revelação nova ao teu coração, trazer uma palavra nova ao teu coração, uma palavra de edificação, uma palavra de transformação, porque assim é o agir do Senhor na nossa vida, assim é o agir do Senhor. Amados, o Espírito Santo de Deus, ele não se cansa, o Espírito Santo de Deus, ele não se afadiga, o Espírito Santo de Deus, ele não para e fica estático, mas quando nós abrimos o nosso coração, ele entra em nossas vidas e ele trabalha sem parar, e ele traz a revelação da palavra, ele traz cada dia a alegria, a paz, e os frutos do Espírito torna-se uma realidade na vida daquele que crê, na vida daquele que ama, na vida daquele que anda com o Todo-Poderoso. Esta é a revelação da palavra, esta é a verdade de Deus para cada um de nós. Porém, amados, cabe a nós, a cada um de nós, buscar a presença do Senhor, dedicar-nos ao Criador, vivermos para o Senhor, entregarmos a nossa vida de uma forma completa, de uma forma real, sem reservas, sem restrições, para o Todo-Poderoso, é falarmos para o Senhor: aqui está a minha vida, Senhor, aqui está a minha alma, Senhor, aqui está o meu coração, Senhor, entra, muda, transforma, move na minha existência, Senhor, transforma meu coração, muda a minha existência, fala comigo, usa-me na tua obra, e o Eterno, irmãos, com certeza moverá e fará coisas novas na tua vida, coisas maravilhosas que você não há de compreender, coisas grandes demais que você não há de compreender, irmãos, porque o Senhor, ele não tem reserva, o Senhor, ele não tem limites, o Espírito Santo de Deus não tem limites, irmãos, e quando você pensa que já parou, aí está iniciando a obra do Senhor, aí está iniciando o mover de Deus, porque é desse jeito, amados, é assim que acontece. E o apóstolo Paulo, o homem que foi usado por Deus para pregar tantas vezes, para andar em tantos lugares, mas foi um camarada que não esgotou a palavra na sua boca, não esgotou o mover do Senhor na sua existência, ele era como uma fonte da qual jorrava as águas do Espírito, da qual jorrava a presença do Senhor, e onde quer que ele estivesse, as pessoas eram abençoadas, eram tocadas, eram edificadas, as pessoas recebiam do Senhor o poder sobre as suas vidas. Assim é o Espírito de Deus, amados, e esse Espírito é o mesmo que acampa-se, é o mesmo que está na missão Vivos, é o mesmo que precisa estar na nossa vida, na vida de cada um de nós. E quando nós o recebemos, irmãos, certamente veremos o mover do Senhor de uma forma tão grande e tão maravilhosa, mas algo novo há de acontecer em nossos corações, porque a palavra de Deus, irmãos, ela não vai parar, mas o Espírito Santo vai entrar na sua vida e vai falar: filho amado, filha amada, filho amado, filha amada, porque Deus quer te chamar de filho, o Senhor quer te chamar de filha, o Eterno quer que você seja e esteja na sua presença, para que ele olhe para ti e veja em você um filho, uma filha, alguém que tenha comunhão com ele. É isso que o Espírito Santo de Deus quer, irmãos, é isso que o Senhor quer na nossa existência. No início do versículo que nós lemos, vocês são filhos queridos de Deus, ouça, vocês são filhos queridos de Deus, vamos juntos, nós somos filhos queridos de Deus, mais uma vez, nós somos filhos queridos de Deus, oh glórias, aleluias. Você, amado, que crê no Senhor, você que tem Jesus dentro da tua vida, você que tem o Espírito Santo queimando dentro do teu coração, considere-se filho do Senhor, considere-se filho de Deus, porque Ele te dá essa autoridade e Ele te dá essa verdade na tua vida, e Ele te chama de filho querido, de filho querido, de filho querido.
Mas o interessante, irmãos, é que essa condição de filho, ela não é natural, porque naturalmente nós não somos filhos, naturalmente nós somos criaturas de Deus, criaturas do Senhor. Mas quando nós entendemos a necessidade de Deus, quando nós compreendemos que precisamos do Senhor, Ele entra com Jesus na nossa vida, Ele entra com o sangue de Cristo na nossa existência, e a Bíblia diz que Ele nos purifica do pecado, Ele nos liberta do pecado, Ele nos restaura, Ele muda a nossa sorte, Ele dá-nos um nome novo, Ele nos dá uma alegria nova na nossa existência, novo foco de vida, novo objetivo de vida. O eterno, irmãos, Ele faz um reboliço completo dentro de nosso coração e expulsa de dentro de nós tudo aquilo que não procede dEle. Mas é preciso, irmãos, que estejamos com o coração, com a vida aberta para o eterno mover. Amém? Nós precisamos estar com o coração aberto, porque quando nós estamos com o coração aberto, Ele entra e Ele muda a nossa sorte. E a Bíblia diz que Ele nos adota como filho, Ele nos tira do pecado, Ele nos tira das garras do capeta, Ele nos traz para a sua presença, Ele nos coloca diante do seu trono e Ele passa a olhar para nós como filhos amados, como filhos amados, e isso de forma efetiva, irmãos, porque a partir do momento que nós fazemos o compromisso com o Senhor, Ele nos transforma em seus filhos, e filhos guardados e protegidos pelo Todo-Poderoso, filhos queridos, amados de Deus. Tenhamos, irmãos, dentro da mente essa realidade, povo dos céus. Tenhamos dentro da mente essa realidade, porque esse é o maior objetivo da nossa vida, é fazermos aquilo que Deus quer na nossa existência. Fazermos aquilo que Deus quer. E ainda na sequência do texto, amados, a palavra diz, o apóstolo Paulo diz, e por isso deve ser como ele. Ouça, deve ser como ele. Ser como quem? Como Deus. O texto está apontando para o Senhor. Capítulo 5, versículo 1 de Efésios. Vocês são filhos queridos de Deus, por isso deve ser como Ele. Em outra versão diz, sede, pois, imitadores de Deus, como filhos amados. Essa é a outra versão que nós temos. Mas tanto uma quanto a outra aponta para o Senhor, aponta para a paternidade de Deus, para a necessidade de estarmos com o Criador e vivermos como Ele, amados, e vivermos como Ele, fazendo a vontade do Senhor, imitando os seus atos, imitando o seu querer, imitando a sua vontade cada dia, cada minuto. Nós precisamos colocar na cabeça, povo dos céus, colocarmos bem aqui dentro, que ao amanhecer, logo pela manhã, eu tenho que falar para o Senhor, é mais um dia para a tua honra e para a tua glória, é mais um dia para louvar o teu nome, é mais um dia para exaltá-lo, é mais um dia para glorificá-lo, é mais um dia para honrá-lo, e continuarmos imitando o Senhor, fazendo a vontade dEle a cada instante, a cada minuto, a cada instante, a cada minuto. Evidentemente que o texto está apontando para Jesus, e vemos aqui, amados, que Cristo Jesus, enquanto na terra, Ele não teve momentos específicos para si, para curtir o pecado, para andar da forma que queria, mas o interesse de Jesus era fazer a vontade do Pai, era fazer a vontade do Senhor, e todo o tempo de Jesus, Ele passou dedicado ao Criador, dedicado ao Todo-Poderoso, porque Ele tinha uma meta na sua vida, e a meta de Jesus era imitar o Pai, era fazer a vontade do Pai, era fazer aquilo que Deus queria, era desenrolar a vontade do Eterno sobre a face da terra, era alcançar as pessoas com uma mensagem de salvação, uma mensagem de restauração, uma mensagem de cura, uma mensagem de renovação. E é isso, irmãos, que o Senhor quer que nós também, como imitadores de Cristo, como servos de Cristo, como aqueles que fomos lavados
lavados, que fomos purificados, que fomos resgatados pelo Senhor. É isto que o Senhor quer que também desempenhamos sobre a face da terra. O Eterno quer que você imite o Senhor em todo o teu proceder, em todo o teu proceder. E nesse texto, irmãos, o Eterno diz que nós somos filhos queridos. Somos filhos queridos de Deus. E quando nós olhamos, por exemplo, para um filho, para uma criança, qual é o objetivo da criança? Geralmente, imitar o pai, não é verdade? Uma criança pequena, ela tem no pai alguém que deve ser imitado, um referencial de vida. Geralmente, a criança olha para seus pais e vive aquilo que seus pais vivem. A tendência é fazer as mesmas coisas. Se o pai não tem uma vida de acordo com os princípios do Senhor, provavelmente a criança também não terá uma vida de acordo com os princípios de Deus. Essa é a tendência da criança. Mas nós, irmãos, como os filhos do Senhor, como os filhos do Senhor, nós precisamos imitar aquele que está nos céus, é o Criador, é o Todo-Poderoso, e é por isso que nós precisamos encontrar tempo para o Todo-Poderoso, encontrar tempo para Deus na nossa vida, vivermos Deus com toda a nossa força, com todo o nosso ser, é dedicando ao Criador a nossa existência, é amando o Senhor acima de todas as coisas, é olhando para o Criador e falando para Ele: eu te quero, Deus, eu te quero, Deus, eu te quero, eu te quero, eu te quero, e para tê-lo na minha existência, eu estou disposto a viver a santidade, eu estou disposto a fazer a tua vontade, eu estou disposto a encaixar-me na sua realidade, eu estou disposto a ser um filho obediente, um filho justo, um filho que traga alegria ao pai. Amém, gente? Um filho que traga alegria ao pai. E falando em trazer alegria ao pai, pense: será que o Senhor sente alegria na tua vida? Será que Deus sente alegria na tua vida? Muitas vezes, irmãos, nós temos visto os pais com muito sofrimento por aí afora, porque os filhos tornaram-se rebeldes. E é problema sobre problema, só dificuldades, maldades, coisas ruins e coisa do tipo. Filhas andando por caminhos errados, é a droga, é a prostituição, etc. e etc. Mas, quando você olha, quando o pai olha para um filho nessa condição, será que ele sente alegria? Será que sente alegria, irmãos? Eu creio que todo mundo responder que este pai não há de sentir alegria. Mas quando o Senhor olha para você, que se diz filho de Deus, o Senhor tem sentido alegria? O Senhor tem prazer na tua vida? O Senhor olha para você e diz: filho amado, filho querido, filho que eu tenho prazer, filho no qual eu me comprazo, filho no qual eu me alegro? Será que Deus tem olhado para a minha vida e visto dessa forma? Será que o Senhor tem olhado para você e visto assim, irmãos? Nós precisamos ter muito cuidado, queridos, porque nós temos diante da gente as respostas que precisamos. No entanto, nós não as queremos ouvir. Não, nós não queremos ouvir as respostas. Eu só quero ouvir coisa boa. Ah, você é abençoado. Oh, que benção, sou abençoado. Aleluia. Ah, você é bonito. Oh, benção, sou bonito. Ah, você é isso. Oh, que bom. Mas quando fala, você está no pecado, você precisa de mudança, você precisa de restauração, você precisa de uma nova vida. Nós não queremos ouvir, porque nós não queremos isso, amados. Mas a Bíblia diz: se eu não correr atrás e bater de frente contra a minha natureza, eu não verei ao Senhor. Eu não verei ao Senhor. É uma luta que não para, gente. É uma luta que não para. É uma luta constante. É uma luta da carne contra o Espírito. Contra o Espírito. Mas aqueles que querem ser filhos amados, estes vão até as últimas consequências, porque estes buscam, porque estes lutam, porque eles sabem que é o melhor, e o melhor é estar com o Senhor, o melhor é andar em amor e dominado pelo Todo-Poderoso. Efésios 5, versículo 2: que a vida de vocês seja dominada pelo amor, que a vida de vocês seja dominada pelo amor. É isto que o Senhor quer, essa é a verdade de Deus, que nós tenhamos

0: amor do Senhor. Nós precisamos ter aqui dentro, irmãos, um coração no qual está cravado a palavra amor, amor de Deus, amor do Senhor, porque é assim que o Eterno deseja para nossas vidas. Precisamos amar o Senhor de forma incondicional. Nada poderá nos separar do amor de Deus. E a Bíblia diz que nada nos separará do amor do Senhor. Ou seja, irmãos, a partir do momento que eu tenho uma vida de comunhão com o Todo-Poderoso, a partir do momento que eu tenho o Senhor entronizado aqui dentro, nada poderá me separar do amor do Senhor. Nada. Não há capeta, não há cão, não há problema, não há dificuldade, não há Satanás, demônio, enfim, nada poderá separar-me do amor do Senhor, porque a nossa vida está no domínio do Todo-Poderoso. É um amor incondicional, é um amor real, irmãos, um amor real, não só da boca para fora, mas um amor que te leva à prática daquilo que Deus quer, um amor que te leva a fazer a vontade do Senhor, um amor que te leva a viver Deus. Lá no Antigo Testamento você encontra a história de um jovem chamado Daniel. Daniel foi um jovem que foi tirado e levado para outro país. E ali numa terra estranha, diante de um rei estranho, eles estavam. E determinada vez o rei exigiu que fosse prestado um culto de adoração a ele, que todas as orações fossem voltadas para o rei. Daniel resistiu, porque ele tinha a marca do Senhor no seu coração. Ele amava o Senhor acima da sua própria vida. Ele amava o Senhor acima da sua própria vida. E a consequência é que ele foi condenado à morte. Ele foi condenado à morte, porque ele resistiu à palavra do rei. Ele resistiu à palavra do soberano. E foi jogado na cova dos leões. Lembra da história? Daniel da cova dos leões. Foi jogado lá dentro. Sabe o que o Senhor fez, irmãos? Fechou a boca dos leões. Fechou a boca dos leões. E ali ele ficou. Ali ele passou a noite. E depois foram até o encontro de Daniel. E ali ele estava guardado pelo Senhor, protegido pelo Todo-Poderoso, porque ele amou a Deus mais do que a si mesmo. Ele sabia que ele era filho querido de Deus. Ele era filho amado do Senhor. Ele tinha convicção que nada era mais importante, que nada era mais precioso, que nem mesmo a sua vida era mais preciosa do que a comunhão com o Todo-Poderoso. Essa história, irmãos, certamente está ali para mostrar que nós precisamos também vivermos em fidelidade ao Todo-Poderoso, irmos até as últimas consequências, irmos até as últimas consequências por amor ao Todo-Poderoso. Mas, irmãos, até onde nós amamos o Senhor? Até onde? Daniel, ele deu a sua vida por amor ao Senhor. Ele deu a sua própria vida. Jesus deu a sua vida por amor ao Pai. Paulo deu a sua vida. João deu a sua vida. Mateus, os apóstolos deram a sua vida por amor ao Todo-Poderoso, entre tantos outros. Porque eles amaram mais ao Pai, eles amaram mais ao Pai amado, eles consideravam-se filhos amados do Senhor, e eles entendiam que não havia nada que fosse maior, e eles foram as últimas consequências. E nós, amados, até onde temos lutado contra o pecado, até onde temos lutado contra Satanás, para continuarmos firmes, inabaláveis, seguros, firmes na jornada, inabaláveis na jornada em direção aos céus. Até onde, amados? O que é mais importante para nós? Nós precisamos entender que não há nada que seja mais importante, nada que seja mais importante do que o Todo-Poderoso na nossa existência. E diz a palavra que a vida de vocês seja dominada pelo amor, como Cristo nos amou e deu a sua vida por nós. Cristo nos amou e deu a sua vida por nós. Irmãos, nós temos dado a nossa vida por Cristo. A Bíblia diz, Cristo nos amou e deu a sua vida por nós. Ouça isso. Efésios capítulo 5, versículo 2. Ele nos amou e deu a sua vida por nós. Até onde nós temos amado o Senhor Jesus? Será que nós temos amado a Cristo de fato, de verdade, a ponto de nos entregarmos a Ele, de chegarmos para o Senhor e falarmos: Deus, aqui está a minha vida, aqui está tudo quanto eu tenho, porque eu quero é viver a Tua verdade, eu quero é fazer a Tua verdade, eu quero é fazer aquilo que Tu queres. Será que temos falado isso, irmãos? Amados, é uma decisão difícil, porque a partir do momento que nós aceitamos a Jesus como Senhor e Salvador, algo interessante acontece: nós morremos. É, irmãos, é assustador, mas é por aí. Se você aceitou Jesus como Senhor da tua vida, você morreu. Morreu. Morreu para si, morreu para o pecado, morreu para as práticas erradas, morreu para tudo, amados, para tudo. O Senhor Jesus, Ele quer exclusividade na nossa vida, exclusividade, e exclusividade, amados, Ele quer dominar. O Senhor quer dominar a nossa vida em todos os aspectos, em todas as áreas. O Senhor quer que você vá com a permissão dEle, que você venha com a permissão dEle, que você faça alguma coisa com a permissão dEle. É, tudo assim, é desse jeito. O Eterno, Ele quer, Ele deseja dominá-lo em todos os aspectos, irmãos, em todas as áreas. E nós que temos Cristo como Senhor e Salvador, nós temos morrido para nós mesmos. Nós temos que mortificar nossas vontades, mortificar os nossos desejos, mortificar aquilo, amado, que muitas vezes não agrada o Senhor, mas nos agrada, aquilo que rouba o nosso tempo, aquilo que nos afasta dEle, seja o que for, irmãos. Meu Deus, temos que colocar em segundo plano. Nós temos que colocar em segundo plano, amados. Mas eu quero falar para vocês que o apóstolo Paulo, ele diz que ele morreu para si, ele morreu para tudo, mas foi um homem feliz, um homem realizado, um homem completo, um homem que alcançou a graça do Senhor, um homem que viu a glória do Todo-Poderoso, um homem que foi levado à glória aos céus, e ali ele contemplou as maravilhas dos céus. Foi um homem que teve o Espírito Santo, e um homem, irmãos, que teve a honra de escrever quase todo o Novo Testamento. Se nós sabemos hoje a respeito de cristianismo, 80% das informações que nos dá é o apóstolo Paulo. 80% ou mais, não sei qual percentual, mas o percentual é super elevado. Quem nos dá é o apóstolo Paulo. Foi ele que nos deu as diretrizes da fé que nós temos hoje. Sabe o que é isso, queridos? É a honra do Senhor na vida daquele que é fiel. É a honra do Senhor na vida daquele que é fiel. Nós vemos por aí que as pessoas querem ficar eternizadas, não é verdade? A pessoa faz alguma coisa para ser lembrada depois da morte. É, fazem um tanto de coisas para serem lembradas depois da morte. O apóstolo Paulo morreu há 2000 anos atrás. E talvez seja o defunto mais falado sobre a face da terra. É... seus escritos, vivo como 2000 anos atrás. E se houver mundo nos próximos 2000 anos, será da mesma forma. Sabe o que é isso, queridos? É o mover do Espírito Santo naquele que ama o Senhor, naquele que ama o Todo-Poderoso, porque o Senhor usa ali naquele momento, o Senhor usa naquele instante, e persevera a sua memória para todos, sempre amados. Para todo sempre. Dia desses, estava pensando comigo, naqueles momentos que você para e pensa: e a vida? E a vida? O que é a vida? E nós vemos que as pessoas muitas vezes vivem 50 anos sobre a face da terra, morrem, o que sobrou aí fora foi apenas más lembranças. Aí você fala assim: e aquele cara não valia nada, não é? Morreu. Mas era ruim aquele camarada. Amados, não deixou nada de bom sobre a face da terra, nem mesmo uma boa memória ficou sobre a face da terra, viveu tanto tempo e todo mundo ainda fala que o cara é ruim depois que morre. Nós precisamos ser diferentes, amados. Precisamos ser diferentes. Nós precisamos ser reconhecidos pela graça do Senhor, pelo mover de Deus. E você que está aqui, o que é que você vai deixar depois que você partir desta? Não é muito nosso interesse deixar alguma coisa aqui, mas qual é a impressão que terão de vocês ou de mim depois que nós partirmos para a glória? Qual a impressão que você está deixando? Ah, fulano de tal, ih, aquilo era gente ruim, aquilo era enrolado, que só a misericórdia de Deus. Ah, foi mais um que foi, oh, devia ter ido há mais tempo, coisa assim. Ou olharão para você e falarão, foi para o céu porque era um homem fiel, era um homem do Senhor, era um homem cheio do Espírito Santo, era um homem honrado, era um homem que honrava a sua palavra, era um homem do bem, era um homem cheio do Espírito Santo de Deus, era um homem que amava o Senhor acima de todas as coisas. Nada era mais importante na sua existência, nada era mais importante. Foi um homem que viveu para o Senhor, um homem que viveu para o Senhor. Você já ouviu o testemunho de pessoas que viveram para o Senhor e que partiram para a eternidade e falaram assim, olha, fulano de tal era uma pessoa do Senhor, era uma pessoa que estava sempre envolvida com as coisas de Deus. Você já ouviu isso de alguém, sobre alguém? Provavelmente já, porque aqueles que são do Senhor, irmãos, e possuem seus corações cheios do Espírito Santo, esses deixam uma história, e a história é marcada pela presença de Cristo, pela presença do Senhor. O apóstolo Paulo foi para a glória, mas a sua história foi marcada pela presença do Senhor, foi marcada pela presença do Senhor, e certamente ele era visto como filho amado do Senhor, e hoje na glória está como filho amado do Senhor. E nós precisamos buscar essa verdade para nossas vidas, e nós fazemos isso, irmãos, a partir do momento que nós nos oferecemos ao Todo-Poderoso. São sacrifícios, sacrifícios agradáveis ao Criador. No final do versículo 2 diz, como uma oferta de perfume agradável e como um sacrifício que agrada a Deus. Todo o versículo 2, que a vida de vocês seja dominada pelo amor, assim como Cristo nos amou e deu a sua vida por nós, como uma oferta de perfume agradável e como um sacrifício que agrada a Deus. Vejam quem foi o que Cristo fez, irmãos. Cristo, ele se entregou como sacrifício em nosso favor. Ele deu a sua vida em sacrifício ao nosso favor. Um sacrifício agradável, um perfume agradável, um sacrifício que agradou o Todo-Poderoso. E nós, amados, precisamos também dar a nossa vida em sacrifício ao Senhor. É chegarmos a Ele, é chegarmos a Ele e falarmos, Senhor, aqui está a minha vida, aqui está a minha existência, eu estou doando a minha vida, eu estou entregando a minha vida, porque eu quero ser agradável, eu quero ser cheiroso às tuas narinas, Jesus, eu quero ser cheiroso, Senhor Jesus, eu quero ser cheiroso. Irmãos, quando o pecado ele reina na vida da pessoa, quando o pecado reina na vida da pessoa, o que ele exala é mau odor, o mau cheiro é o mau cheiro do pecado, e o pecado tem cheiro de morte, e morte não tem bom cheiro. É isso que está saindo, está fluindo da gente. Mas nós precisamos mudar com urgência, mudarmos com urgência, é buscarmos o Senhor para que Ele mude a nossa sorte, é dando a nossa vida, é entregando a nossa vida, é falando para o Senhor que nós o queremos como Senhor e Salvador da nossa vida. E a partir desse momento, o Senhor Jesus, Ele vai trabalhar o teu coração, Ele vai mudar a tua sorte. E você será visto como filho amado de Deus, como filho querido de Deus. Queira ser filho querido do Senhor, amado. Queira ser filho amado do Senhor. Porque vale a pena enquanto aqui na terra. E quando você partir para a glória, melhor ainda será. Melhor ainda será. Porque a Bíblia diz que aquilo que Deus tem preparado para nós, não tem como descrever. Não tem como descrever. É maravilhoso demais. É extraordinário demais. Basta que você creia e dedique-se ao Todo-Poderoso. E você será filho do Pai, filho do Pai eterno. E será chamado por Ele de filho amado. Que seja você, que sejamos nós, filhos amados de nosso Senhor e Salvador Jesus. Amém, igreja? Vamos colocar de pé para nós orarmos? Vamos. Senhor, nós queremos te louvar pela tua graça e pela tua misericórdia. Nós queremos te bendizer pelo teu agir na nossa existência, pelo teu cuidado na nossa vida. Nós queremos, ó Deus, que tu venhas mover de uma forma poderosa em nossos corações, para que possamos sentir a tua presença, Senhor. Para que nós possamos, ó Deus, tê-lo como Senhor, como Salvador, mas acima de tudo, como Pai amado, Senhor. Como Pai amado, que cuida do Filho, que zela pelo Filho, que nos abençoa, Pai eterno. Eu quero declarar sobre esses que aqui estão presentes as bênçãos dos céus, ó Deus, que sejam eles envolvidos pelo teu Espírito e que hoje, Senhor, seja uma noite de reconciliação, uma noite de reencontro ou de encontro contigo. Visita cada coração, meu Deus, e trabalha cada vida. É o que nós clamamos em nome do teu Filho Jesus. Amém, Pai eterno. Aleluias. Glórias a Deus.
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2: Senhor, nós aguardamos a tua volta. Nós aguardamos.

e lhes darei um só coração, e porei dentro deles um novo espírito, e tirarei da sua carne o coração de pedra, e lhes darei um coração de carne, para que andem nos meus estatutos, e guardem as minhas ordenanças e as cumpram, e eles serão o meu povo, e eu serei o seu Deus. Ezequiel 11, 19 e 20.

que os meus pensamentos não são os vossos pensamentos, nem os vossos caminhos os meus caminhos, diz o Senhor. Isaías 55:8.

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2: Cristo, o sacerdote perfeito. Cristo Jesus, o sacerdote perfeito. Vamos orar. Senhor, nós te louvamos e te glorificamos por esses momentos na tua presença. Quero clamar, Senhor, que tu venhas falar ao nosso coração de uma forma poderosa, de uma forma grandiosa, Senhor, para que sejamos impactados e reconheçamos o teu sacerdócio sobre as nossas vidas. Prepara-nos para que em todas as situações possamos, ó Deus, reconhecê-lo, adorá-lo, servi-lo com prazer, com gozo, com satisfação, Senhor. Que haja em nosso coração um amor forte, impactante, Senhor, que nos leve cada dia mais a nos aproximarmos de ti. Senhor, fala conosco através dessa palavra, em nome de Jesus. Amém. Abra sua Bíblia, Hebreus capítulo 5, leremos a partir do versículo 7 até o 10. Hebreus capítulo 5, a partir do versículo 7 até o 10. Para essa leitura, vamos ficar de pé. Hebreus capítulo 5, a partir do versículo 7 até o 10. Ouça o que diz a palavra do Senhor. Ele, Jesus, nos dias da sua carne, tendo oferecido como forte clamor e lágrimas, orações e súplicas a quem podia livrar da morte, e tendo sido ouvido por causa da sua piedade, embora sendo filho, aprendeu a obediência pelas coisas que sofreu. E tendo sido aperfeiçoado, tornou-se autor da salvação eterna para todos os que lhe obedecem. Tendo sido nomeado por Deus sumo sacerdote, segundo a ordem de Melquisedeque. Amém. Queridos, esta palavra chama-nos a atenção para Jesus Cristo. Jesus é o centro das nossas atenções. Jesus é o centro da nossa vida. Se nós vivemos, é para Jesus que vivemos. Se nós sorrimos, é para Jesus que sorrimos. Se você trabalha, é para Jesus que você trabalha. Se você tem vida, é para Jesus que você tem vida. E se você morre, é para Jesus que você morre. Na verdade, amados, Jesus, ele precisa envolver todas as áreas da nossa vida. Ele é o nosso sumo sacerdote. Ele é aquele que deu a vida para que nós pudéssemos ter a vida. E é necessário que reconheçamos essa verdade, para que assim vivamos aquilo que Deus quer, de uma forma intensa, de uma forma poderosa. E o livro de Hebreus apresenta Jesus como nosso sumo sacerdote. Ô, glórias! Aquele que intercede por nós, aquele de uma forma poderosa intercede pela tua vida, é o Senhor que muda, é o Senhor que transforma, é o Senhor que restaura o teu coração. Ele é o nosso sumo sacerdote, aleluias. Que nós possamos olhar continuamente para Cristo e vê-lo como alguém que nos amou primeiro, que cuida de cada um, alguém que sofreu, alguém que deu a sua vida, alguém que passou por momentos complicados, extremamente complicados, por obediência ao Todo-Poderoso. Haja vista, irmãos, que todas as situações pelas quais Cristo Jesus passou foi para honrar, para glorificar o Pai. E nós, amados, precisamos a exemplo de Cristo Jesus. E como sacerdotes que somos, obedecer o Todo-Poderoso em todas as áreas da nossa vida e vivermos a verdade de Cristo como se não houvesse outra verdade. E de fato, não há outra verdade, porque em Cristo Jesus reside a vida eterna. Essa é a realidade para as nossas almas e nós temos que tomar posse dessa verdade e nos deixarmos aperfeiçoar em Cristo. O autor de Hebreus, ao escrever essa carta, ele afirma exatamente isso, irmãos. A necessidade de vivermos Cristo Jesus como se não houvesse ninguém mais sobre a face da terra que pudesse fazer alguma coisa por nós. Jesus, ele precisa ser o centro da nossa vida. Ele precisa ser o centro, o princípio e o fim da nossa vida. Nós nascemos para honrar o Cristo Jesus e vamos morrer para louvá-lo e adorá-lo por toda a eternidade. Esta é a verdade do ser humano, esta é a realidade. Jesus, amados, é o nosso sumo sacerdote. É aquele que deixou a sua divindade, nasceu como homem, viveu como homem, para que fosse para cada um de nós exemplo, mostrando que é possível sermos fiéis ao Senhor Deus, como Ele foi fiel ao Senhor. Portanto, essa caminhada com Cristo Jesus não é difícil. Às vezes é sofrida, mas quando nós temos Cristo Jesus em nosso coração, Ele abre portas, abre caminhos, Ele nos leva, Ele nos fortalece, Ele nos guarda. É o Senhor que faz coisas maravilhosas na nossa existência. No decorrer dessa palavra, irmãos, nós vamos observar alguns aspectos da vida de Cristo Jesus e aplicá-las à nossa vida, para que assim tenhamos de fato a verdade do Senhor acima de todas as coisas. Essa carta, ela foi escrita aos judeus que haviam convertido-se ao cristianismo. Eram pessoas que eram judias e haviam convertidos ao cristianismo. No entanto, amados, como hoje, como em nossos dias, essa história de voltar ao judaísmo não é nova. Ela é muito antiga. Ali, na igreja primitiva, aqueles que eram fiéis ao Todo-Poderoso passavam por este problema, porque o judaísmo era marcante, era a religião envolvente daquela época. E muitos que haviam convertido-se a Cristo Jesus, muitas vezes voltavam atrás, porque achavam que os ritos do judaísmo, todas as festas, todos os costumes, todas aquelas coisas que envolviam a religião, eram interessantes. E aquilo atraía essas pessoas de volta ao judaísmo. E essa carta foi escrita especificamente para esta realidade. Passaram-se 2000 anos desde que esta carta foi escrita. Desde que o apóstolo Paulo também escreveu contra esta mesma realidade. Mas temos visto que muitos estão desejosos de voltar para o judaísmo. Muitos estão desejosos de servir ao judaísmo. Muitos estão abraçando os costumes do judaísmo e trazendo para dentro do cristianismo. Irmãos, são práticas totalmente incompatíveis. Uma tem Cristo Jesus como Senhor e Salvador e a outra tem a lei como caminho. Não se aplica, não é possível fazermos essa associação em nossos dias. É preciso lembrar-nos que Cristo Jesus é superior aos ritos da religião. Lembre-se sempre disto. Amém? No versículo 7, Hebreus capítulo 5, versículo 7, ouça só o que está escrito. Ele, Jesus, nos dias da sua carne, tendo oferecido com forte clamor e lágrimas, orações e súplicas a quem o podia livrar da morte, e tendo sido ouvido por causa da sua piedade. Irmãos, esta palavra chama-nos a atenção para Jesus como modelo para a nossa vida. Quem é teu modelo de vida? Em quem você se espelha? Quem você gostaria de ser? Às vezes, ainda hoje, na velhice, muitos dizem, eu gostaria de ser tal qual fulano de tal. Eu queria ser como esta pessoa. Ver alguém na televisão, eu queria ser como esta. Mas será que Jesus é o nosso sumo exemplo de vida? Nós precisamos olhar para Jesus, amados, e desejar seguir a Cristo em todas as áreas, em todas as situações. Porque tudo quanto Cristo fez foi bom. E tudo quanto Cristo faz é bom. E é motivo de segui-lo, é motivo de tê-lo como exemplo, como modelo para a nossa existência. Esse versículo 7, ele chama-nos a atenção exatamente para essa realidade. Nós vemos que o autor de Hebreus atenta para a humanidade de Cristo Jesus. Ele diz, e Jesus nos dias da sua carne, e Jesus quando estava sobre a face da terra, pode ser traduzido dessa forma. E Jesus, quando estava sobre a face da terra, vivendo como homem, a humanidade de Cristo era real, era verdadeira. Como homem, ele experimentou todas as aflições, todos os problemas que nos são comuns. Jesus não viveu numa bolha separada das dificuldades, mas ele viveu no meio do povo. Ele experimentou o calor do dia, ele experimentou as situações difíceis da vida, e as aflições afloraram a sua pele. Quantas vezes Jesus passou por aflições terríveis, angústias, momentos difíceis na sua vida. Um desses momentos ficou registrado quando ele estava no Getsêmani, onde ele clamava ao Senhor, onde ele clamava: Senhor, olha, Senhor, se possível, oh Senhor, tem misericórdia de mim, Senhor, muda minha sorte. Era mais ou menos isso que Jesus estava clamando. Ó Senhor, tenha misericórdia de mim, muda minha sorte. Senhor, tira esse peso de sobre os meus ombros. Senhor, muda minha vida, dá-me uma nova oportunidade. Mas ele era fiel ao Senhor, e ele precisava cumprir a palavra de Deus. E ele buscava essa intimidade, buscava essa força através da oração e da dependência no Todo-Poderoso. Nós vemos, irmãos, que o Senhor nos ensina a orar. E a oração, ela tem sido tão negligenciada no nosso meio. A oração tem sido tão negligenciada. Poucos oram, poucos falam com o Senhor, poucos têm comunhão com Deus, poucos querem a amizade do Eterno, poucos querem a proximidade com o Todo-Poderoso. Mas é necessário que haja oração. Se Jesus, nosso modelo de vida, se Jesus clamou ao Senhor nos seus momentos difíceis, por que você não clama ao Senhor nos seus momentos difíceis? Se Jesus orou a ponto de pingar sangue, momentos tensos, por que você faz aquela oraçãozinha, perdão pela expressão, mas aquela oraçãozinha meia boca? Você não tem pagado o preço. Você não tem buscado de fato a presença do Senhor. Nós somos falhos nisso. Mas o modelo, o exemplo de Cristo Jesus, mostra-nos a necessidade de termos e possuirmos uma vida de oração verdadeira. E eu quero falar algo para vocês, amados. Se você sente-se fracassado na tua vida espiritual, se você sente-se fracassado, procure oração na tua vida. Você não vai encontrar esse artigo oração. Não vai encontrar. Se a tua vida é marcada pelo fracasso, dá uma reviravolta aí. Mexe aí. Tem oração? Não, não tem. É impossível. Alguém que tem uma vida de oração sentir-se fracassado diante do Senhor. É impossível. Porque a intimidade com Deus é uma verdade. E quando você é íntimo do Senhor, você sabe o que Deus está fazendo na tua vida. Mas se você vive desesperado. Ah, mas pastor, mas como é essa história do desespero, enfim. Irmãos, servo de Deus que não ora, precisa de conversão. Servo de Deus que não ora, não é servo de Deus. Perdoe-me por ser tão claro. Servo de Deus que não tem tempo com Deus, não serve a Deus. É isso que a Bíblia diz. Você acha que Jesus precisava orar? Você acha, de fato, Jesus precisava orar? A resposta é não, não é? Eu creio que todos pensaram assim: não, Jesus não precisava orar. Estão errados. Jesus precisava orar. Sabe por que Jesus precisava orar? E Jesus, nos dias da sua carne, Jesus estava como um homem sobre a face da terra. E não há outra forma de aproximar-se de Deus, de ter comunhão com o Senhor, a não ser falar com Deus. Amém? Não é palavra de julgamento. Leia a Bíblia. E ela há de confirmar, há de ratificar essa palavra. Mas veja que interessante. Além de orar, além de deixar-nos o modelo da oração, além de ensinar-nos a orar, além de levar-nos à oração, nós vemos que havia em Cristo Jesus um sentimento de dependência. Dependência, amados. Jesus era dependente em todas as suas ações do Senhor, do Pai. Jesus não dava passos soltos sobre a face da terra. Jesus não andava errante sobre a face da terra. Jesus não andava sem propósito sobre a face da terra. Jesus não pregava na sinagoga porque era legal pregar na sinagoga. Jesus não fazia nada. Ah, vou fazer dessa forma. Tudo que Jesus fez tinha um propósito. Quando Jesus permitiu que o mar ficasse revolto, e o barco quase afundando, tinha um propósito. Quando Jesus andou sobre as águas, lembra-se? Jesus andando sobre as águas e o povo do barco, oh meu Deus, um fantasma, um fantasma. Há 2000 anos atrás o povo já tinha medo de fantasma, e olha que fantasma, nem existe. Mas olhavam para Jesus e falavam, olha um fantasma. Nada é sem propósito. Jesus ensinou. Quando Jesus foi para o monte, ele orou no monte. Sabe o que Cristo queria? Não era porque o monte era mais alto do que a superfície, a nível do mar, não. Era porque era isolado, lugar isolado, e ele queria intimidade com o Pai. Olha, vocês fiquem aqui, que eu vou subir para orar. Lembram-se do texto? É isso aí. Para que nós possamos ter intimidade, que gera dependência, é necessária oração. E aquele que serve ao Senhor, ele tem que estar atento a essa realidade. Você é dependente de Deus. Você não é dependente da sorte, porque sorte não existe para o servo do Senhor. Você não é dependente dos astros, porque os astros foram criados pelo nosso Senhor. Você não é dependente de nada sobre a face da terra, porque o Senhor é que nos dá. É o Senhor que dá vida aos pássaros. É o Senhor que veste o lírio do campo melhor do que vestia Salomão. E olha que o lírio do campo hoje existe e amanhã não existe mais. Jesus não morreu pelo lírio do campo. Morreu por você. O que falta a nós, irmãos, chama-se dependência. Você depende de tudo. Você depende do dinheiro, você depende da família, você depende do tempo, você depende da saúde, você depende de todas as coisas. Mas lembre-se, essa dependência é falha. Se você depender de fato do Senhor, Ele faz todas as coisas acontecerem na nossa existência. Amados, tenha uma vida de oração. Se Deus é o teu Senhor, ore, ore, ore. Ore, converse com Deus hoje, para que na eternidade você tenha longos papos com o Senhor. Ô, glórias! Lá no céu vamos conversar muito com Jesus. Mas se você não gosta de conversar aqui, talvez não entre nos céus. Fique atento a isso, tá bom? E a partir do momento que nós confiamos no Senhor, é gerada em nosso coração uma dependência real, uma dependência total. E nós veremos a glória do Senhor, mesmo em meio às aflições e mesmo em meio às dificuldades. A vida de Jesus não foi fácil. A vida de Jesus não foi fácil. A vida de servos de Deus não é fácil. Entenda isso. No versículo 8, o autor de Hebreus, por que não estou citando o nome do autor de Hebreus? Porque nós não sabemos quem escreveu Hebreus. Hebreus capítulo 5, versículo 8, diz a palavra, ouça com atenção, amados. Embora sendo filho, aprendeu a obediência pelas coisas que sofreu. Amém? Olha só a afirmativa do autor de Hebreus. Embora Jesus, sendo filho, aprendeu a obediência pelas coisas que sofreu. Aleluias. Amados, nós temos que aprender a obedecer. E os problemas que nós passamos e enfrentamos no dia a dia, ensina-nos a obedecer ao Senhor. Esta é a afirmativa. Nós precisamos entender, amados, que mesmo Jesus, embora fosse filho, ele aprendeu a obediência pelo que sofreu. Não que Jesus era desobediente de forma alguma, irmãos, mas as experiências do sofrimento, as dificuldades, os percalços da vida, o fazia cada vez mais obediente ao Todo-Poderoso, porque ele entendia que havia a necessidade de uma dependência, e essa dependência leva-nos a observar a palavra de Deus e viver a palavra do Senhor. E quando nós passamos pelos sofrimentos nesta terra, não abra tua boca para murmurar, não abra tua boca para reclamar contra o Todo-Poderoso. Não abra tua boca para murmurar contra o Senhor, para lamuriar contra Deus. Não viva assim, porque todos que vivem desta forma, afastados estão do Senhor. Jesus, amados, nos seus momentos mais difíceis, e olha que Jesus sofreu, misericórdia. A palavra de Deus é muito resumida, irmãos. A palavra diz em João que se todos os milagres, sinais feitos por Jesus, se fossem narrados, no mundo não caberiam os livros. É só para você entender, compreender a intensidade e a amplitude do ministério de Cristo, da vida de Jesus. Jesus viveu aproximadamente 33 anos, 3 anos aproximados de ministério, mas foram 3 anos intensos, fortes. Mas ele também teve toda uma vida de dedicação, de consagração para não pecar contra o Senhor. E as dificuldades e as aflições, elas chamam-nos a atenção para uma vida nova com Cristo Jesus. E se você passa pelos sofrimentos, faça como Jesus. Faça como o Senhor. Olhe para Cristo. Espere em Cristo. Confie no Senhor, porque Deus pode mudar completamente a nossa existência. Os sofrimentos nos fazem aproximar do Senhor. E eles geram em nosso coração, irmãos, maturidade espiritual, crescimento espiritual, unidade com o Todo-Poderoso. Amém? Que nós possamos obedecer ao Senhor, ter prazer na obediência. Certos que vamos viver momentos difíceis, momentos complicados, mas não abra a mão do Senhor de servir a Deus na tua vida. Ainda, versículos 9 e 10, Hebreus capítulo 5, versículos 9 e 10. E tendo sido aperfeiçoado, tornou-se o autor da salvação eterna para todos os que lhe obedecem, tendo sido nomeado por Deus sumo sacerdote, segundo a ordem de Melquisedeque. Queridos, Jesus, ele é o autor da salvação. Jesus é aquele que deu a vida para que fôssemos salvos. Eu sei que todos vocês têm consciência plena dessa realidade. Eu sei que vocês sabem dessa verdade. Eu sei que nós temos consciência que Jesus é o autor, que Jesus é aquele que muda a nossa sorte, que Jesus é aquele que nos transforma, mas é necessário, amados, olhar para Cristo e viver Jesus com todas as nossas forças. Viver Cristo Jesus com toda intensidade. Estarmos, irmãos, na mesma vibração de Cristo. Na mesma sintonia de Cristo. Se o coração de Cristo bate, o nosso coração deve bater no mesmo ritmo. Deve bater no mesmo ritmo, irmãos. Se Jesus teve prazer em ministrar a palavra, esta é a nossa alegria, falar de Cristo. Se Jesus teve prazer em orar, eis o nosso prazer orar. Se Jesus, amados, pagou o preço para que você fosse restaurado, pague o preço para que alguém seja restaurado. Amém? Temos feito isso? Quando nós olhamos para uma pessoa e investimos tempo, ministramos a palavra, a salvação a esta pessoa, nós estamos, a exemplo de Cristo Jesus, pagando um preço para que ela reconheça o Senhor, para que ela tenha Jesus como Senhor e Salvador, E essa é a nossa obrigação acima de todas as coisas. A palavra mostra-nos Jesus como sumo sacerdote, como a fonte da salvação eterna. Não olhe, portanto, para Jesus com desdém. Não olhe para Jesus como alguém distante. Não olhe para Jesus, amados, como hoje as pessoas olham. Mas olhe para Jesus como o amado da tua alma. Olhe para Jesus como aquele que te amou primeiro. Olhe para Jesus como aquele que é o teu sumo sacerdote. Olhe para Jesus como aquele que domina a tua vida. Deveria dominar a tua vida. Olhe para Jesus como aquele que te resgatou das chamas eternas do inferno. Olhe para Jesus como aquele que preparou um lugar lá nos céus para você. Olhe para Jesus como alguém que sofreu porque te amou, porque ele queria que você estivesse ao lado dele e vivendo a verdade dele a cada instante, a cada minuto. Essa é a verdade, irmãos, que a palavra mostra-nos a respeito do nosso amado sumo sacerdote, Jesus Cristo. Oh, glórias! Jesus, amados, na sua condição de sumo sacerdote, ele tornou-se o nosso mediador. Jesus é o mediador entre o homem e Deus. É Jesus que muda a tua história. É Jesus que enche o teu coração. É Jesus que trabalha a tua vida. É Jesus que faz tudo por você, porque ele é o teu sumo sacerdote.

homem sobre a face da terra e obedeceu às ordens do Todo-Poderoso. Viveu com um propósito maior de servir ao Criador, de honrar o Criador. Quando nós olhamos para esse Cristo, amados, resta-nos a obrigação de imitá-lo em todas as áreas, porque é totalmente possível. Jesus não é um ser distante, Jesus é o nosso Senhor próximo. Jesus não mora na galáxia vizinha, Jesus mora no nosso coração, na nossa vida como Espírito. Aleluias. Nós somos templo do Espírito Santo de Deus. Jesus é aquele que olha para você e tem compaixão da tua vida. Jesus é aquele que enche a tua existência de planos. Jesus é aquele que te coloca de pé. Jesus é o sumo sacerdote que te envolve. Jesus é o sumo sacerdote que te faz brilhar nesse mundo de trevas. E ele diz que somos a luz. Nele somos luz. Luz para dissiparmos as trevas desse mundo. Veja quem é o nosso sumo sacerdote. Veja como é maravilhoso esse Cristo, esse Senhor. E que nós possamos, amados, criar em nosso coração o desejo de sermos iguais a Cristo. O desejo de pagarmos o preço como Ele pagou o preço. O desejo de passarmos sobre essa face, sobre a face deste planeta, e deixarmos marcas como Ele deixou marcas. O desejo, amados, de cumprirmos o id, como Ele cumpriu o id. Ide por todo mundo e prega o Evangelho. O desejo de estarmos com Ele naquele lugar que Ele foi preparar para cada um de nós. Tudo isso, irmãos, precisa estar latente na nossa vida, fervente na nossa alma. Que nós tenhamos prazer em Cristo de fato. Que nosso amor seja forte como uma paixão, não uma paixão, mas forte como uma paixão. A paixão é forte, é avassaladora. Nosso amor para com Cristo Jesus precisa ser também avassalador, forte. Oh, glórias! Talvez, você esteja ouvindo essas palavras e as enxergando como hipotéticas. Ah, não são possíveis. Não é bem dessa forma. Não é assim. Não pode ser desse jeito. Isso é palavra de pastor. Pastor que fica falando de Bíblia. Irmãos, eis aí a fonte, a Bíblia. A palavra de Deus, a Bíblia, chama-nos exatamente para isto. Eu sei que nós vivemos dias difíceis, e se não falasse dessa forma, seria hipocrisia, porque para mim também não é fácil. Quantas aflições, quantas provações. Mas nós temos que entender que Jesus precisa ser tudo na nossa alma. Vivermos para Jesus, da mesma forma que Ele viveu para nós. Jesus viveu por você, Jesus viveu por mim, e mais, Ele deu a sua vida por você e por mim. Queridos, a partir do momento que entendemos essa verdade, como Cristo foi aperfeiçoado, Ele cresceu, oh glórias, nós seremos aperfeiçoados e cresceremos na presença do Todo-Poderoso. Teremos ligações profundas com o sumo sacerdote Jesus, com o nosso Senhor. A nossa vida será totalmente diferente, porque teremos como foco, como base, como plano, como objetivo, satisfazer o Senhor. E quando tudo ficar muito difícil, lembre-se, tudo ficou extremamente difícil para Jesus.
Talvez para nós.

0: não fique tanto. Ficou tão difícil para Jesus que ele foi crucificado. Eis o clímax da dificuldade na vida de Jesus. Mas da mesma forma, irmãos, que Jesus passou pelas dificuldades, foi aperfeiçoado. Nosso sumo sacerdote, nosso sumo e eterno sacerdote, ele ressuscitou em poder e glória. E é isto que Jesus quer fazer com cada um de nós. A Bíblia diz que logo Cristo virá. Jesus logo virá. Nos levará para um local, uma nova terra, um novo céu. Vale ressaltar, irmãos, que a possibilidade dessa nova terra e novo céu ser aqui, nesse planeta, é muito pouco provável. Mas é um lugar maravilhoso, extraordinário, que o Senhor tem criado para aqueles que perseveram. Para aqueles que são fiéis. Para aqueles que colocam a Jesus como Senhor e Salvador em todas as situações das suas vidas. E ali estaremos em poder e glória por toda a eternidade. Amém? Creia nisso. É a afirmativa da palavra de Deus. Creia nisso. Que Deus fale de uma forma poderosa às nossas vidas, irmãos. Para que de fato o nosso amado Jesus seja o nosso sacerdote perfeito. E que sejamos também sacerdotes perfeitos sobre a face da terra. A perfeição na fidelidade ao Senhor, em amar a Deus, em fazer aquilo que Deus quer. Que o Senhor mova na nossa vida de forma grandiosa, para que entendamos essa verdade e jamais venhamos a amar esse mundo acima de Cristo Jesus. Focar o nosso olhar nesse mundo acima de Jesus. Jamais, jamais. Não permita que nada seja mais importante do que Jesus. E para finalizar essa palavra, irmãos, eu quero fazer uma pergunta retórica. Pergunta retórica é aquela que não exige uma resposta de imediato, mas que você pense na resposta. Até que ponto Jesus é o primeiro na tua vida? Até que ponto Jesus é o primeiro na tua vida? Amém? Vamos orar. Senhor, muito obrigado, Pai, porque Tu tens nos ensinado a observar os Teus mandamentos, a cumprir a Tua palavra, a vivermos a Tua verdade. Senhor, fala ao nosso coração sempre. E que essa palavra de hoje, Senhor, seja como óleo quente sobre as nossas vidas, nos aquecendo para que sejamos fervorosos diante do Teu altar. Que nós possamos Te amar com todas as nossas forças, com todo o nosso vigor. Oh Deus, aperfeiçoa-nos, Pai. Aperfeiçoa-nos em nome de Jesus. Amém. Amém, queridos. Cristo Jesus, o sacerdote perfeito. Que você também seja um sacerdote perfeito para a honra e para a glória do Senhor.
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0: Porquanto guardaste a palavra da minha perseverança, também eu te guardarei da hora da provação que há de vir sobre o mundo inteiro. Apocalipse 3:10.
1: Aleluia! Você que vem nesse lugar nessa noite, meu irmão, o teu único objetivo, que é louvar e bendizer o nome do Senhor. Levante o teu lugar.

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assim diz o Senhor: não se glorie o sábio na sua sabedoria, nem se glorie o forte na sua força, não se glorie o rico nas suas riquezas. Mas o que se gloriar, glorie-se nisto, em entender e em me conhecer, que eu sou o Senhor, que faço benevolência, juízo e justiça na terra, porque destas coisas me agrado, diz o Senhor. Jeremias 9, 23, 24.

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3: Vamos meditar na palavra de Deus e eu quero convidar os amados que abram suas Bíblias no Evangelho de João, capítulo 6, a partir do versículo 35. Evangelho de João, capítulo 6, a partir do versículo 35. Ouçamos a voz do Espírito de Deus para as nossas vidas. Nos diz a palavra: Jesus respondeu: Eu sou o pão da vida. Quem vem a mim nunca mais terá fome, e quem crê em mim nunca mais terá sede. Mas eu já disse que vocês não creem em mim, embora estejam me vendo. Todos aqueles que o Pai me dá virão a mim, e de modo nenhum jogarei fora aqueles que vierem a mim. Pois eu desci do céu para fazer a vontade daquele que me enviou, e não para fazer a minha própria vontade. E a vontade de quem me enviou é esta: que nenhum daqueles que o Pai me deu se perca, mas que eu ressuscite todos no último dia. Pois a vontade do meu Pai é que todos os que veem o Filho e creem nele tenham a vida eterna, e no último dia eu os ressuscitarei. Senhor, nós te louvamos, Pai. Nós te glorificamos pela revelação da Tua Palavra, pela Tua voz. Nós te louvamos, meu Deus, porque tem nos orientado a cada dia mais buscarmos a Tua presença e tem nos ensinado, Senhor, a esperar em Ti, a confiar em Ti e estar na Tua presença. Pai, prepara-nos para que nós possamos ouvir a Tua voz nessa noite e que seja uma palavra de edificação para a Tua honra e para a Tua glória, em nome de Jesus. Amém. Irmãos, quando nós olhamos a palavra do Senhor, nós vamos deparar com um Deus que nunca nos desamparou. Quando nós olhamos para a palavra, vemos um Deus que lá nos tempos antigos estava com sua mão estendida sobre os fiéis, estava com sua mão estendida sobre aqueles que criam, estava com suas mãos estendidas sobre aqueles que abriram os seus corações e permitiram que a sua graça, que a sua misericórdia adentrasse as suas vidas. Nós deparamos, irmãos, com personagens, com pessoas especiais, pessoas que viveram uma vida de intimidade, uma vida de proximidade com o Todo-Poderoso. Nós louvamos, amados, porque ali está o exemplo da mão misericordiosa do Todo-Poderoso. É a mão de Deus, irmãos, que lá no passado estava estendida sobre a vida daqueles fiéis. É a mão do Senhor que em nossos dias, hoje, nos dias contemporâneos, continua estendida sobre a vida dos fiéis, amados. Se você é fiel, entenda que a mão de Deus está sobre a tua vida. Se você é uma pessoa que busca o Senhor, que enche a sua vida com a graça de Deus, se você é uma pessoa que procura Deus e seus princípios, creia que a mão do Eterno está sobre a tua existência, que Deus quer te abençoar, que Deus quer fazer você prosperar, que Deus quer acertar os teus caminhos, como diz a palavra, quer aplainar os teus caminhos para que você possa andar num caminho, possa andar numa estrada que seja boa para tal. Assim é o nosso Deus, irmãos, é o Deus misericordioso, é o Deus que ampara, é o Deus que guarda, é o Deus que ama, é o Deus que cuida de você, é o Deus que tem uma história para você, irmãos. É Deus que quer escrever uma história na tua vida, uma nova história na tua existência. O grande problema, e às vezes nós não vemos isso, é porque nós fechamos o coração para o Senhor, irmãos. Fechamos o coração para Deus. Imagine, por exemplo, Abraão, lá nos dias muito antigos, quando o Espírito de Deus falou a sua vida. Se Abraão olhasse para aquela voz que eu falava e dissesse: ah, eu não creio nisso. Ah, isso aí é uma voz estranha, não quero nem saber dessa voz. Qual teria sido o final de Abraão, irmãos? Qual teria sido o final? Ele com certeza teria desenvolvido a sua vida no paganismo, na idolatria, tinha seguido em frente até a morte e teria ficado esquecido e certamente pagado pelos seus erros diante do Senhor. Mas o dia, irmãos, que o Senhor o chamou, que Deus estendeu a sua mão para ele, que Deus o guardou, o abençoou, ele abriu a sua vida, abriu o seu coração e ele falou para o Senhor: eis-me aqui, eis-me aqui, eis-me aqui, Senhor, eu quero ouvir a tua voz, eu quero ouvir a tua voz, fala comigo, Senhor, fala comigo, amados. Assim precisa ser o nosso clamor diante do Senhor. Fala comigo, Deus. Fala comigo, Senhor. Fala comigo, irmãos. E da mesma forma que Deus fez com Abraão, amados, Ele pode fazer na tua vida, pode fazer na minha vida, Ele pode fazer conosco, Ele pode mudar nossa existência em todos os aspectos. Deus pode mudar a nossa sorte, pode mudar a nossa história, Deus pode nos dar uma nova história, amados. Quem quer uma nova história diante do Senhor? Quem quer uma nova história? Oh, glórias! Todos querem uma nova história com o Senhor. Todos querem. Mas eu quero falar para vocês que querer não é o suficiente. Querer não é o suficiente. Nós temos que oferecer para o Senhor. Ofereçamos, portanto, irmãos, condições para que o Espírito de Deus faça essa nova história vir à existência na tua vida. Ofereça condições e verás que Deus mudará a tua sorte. Verás que o Senhor mudará a tua sorte. Porque Deus, amados, é aquele que tem uma promessa para cada um de nós. O Senhor tem uma promessa para cada um de nós, irmãos. O Senhor tem promessas para a tua vida. O Senhor tem projetos, tem planos para a tua existência. Deus, queridos, Ele quer fazer alguma coisa na nossa existência, mas nós precisamos nos colocar à disposição dEle. Coloque-se à disposição do Senhor, coloque-se à disposição de Deus e verás como Deus te usará, verás como Deus te levantará, verás como muitos pastores serão levantados, pastoras serão levantadas, profetisas serão levantadas, mulheres cheias do Espírito Santo de Deus serão bocas do Espírito para ministrar a palavra nessa cidade. Mas temos que abrir o coração, povo dos céus. Temos que abrir o coração para Deus, porque se nós não abrirmos, ficará apenas na vontade e eu falando para vocês apenas. Mas nós temos que abrir a boca, irmãos, abrir o coração para que o Senhor abra a nossa boca e da nossa boca jorre palavras de vida, palavras de transformação para as nossas almas. Quando nós lemos, irmãos, no Evangelho de João, capítulo 6, a partir do versículo 35, nós vamos deparar com um Deus amoroso, vamos deparar com um Senhor que está sempre pronto a nos abençoar, pronto a nos ajudar. É um Deus que nunca nos deixa, é um Deus que nunca se afasta de nós, é um Deus que nunca nos abandona, irmãos. Deus nunca nos abandona, lembre-se disso. No momento da tua crise, no momento da tua dificuldade, no momento que a coisa fica difícil, fica feia, fica impossível, Deus não te abandona. Deus nunca nos abandona. Deus é fiel, Deus é fiel, Deus é fiel. Quem abandona o Senhor somos nós. Nós somos infiéis, irmãos. Quando a coisa começa a ficar difícil, geralmente nós viramos as costas para o Senhor e saímos pela tangente. Nós não enfrentamos a coisa de frente, nós não enfrentamos o problema de frente, nós muitas vezes não estamos preparados para a batalha, somos soldados rasos, soldados não preparados. Mas a promessa do Senhor é para você, o cuidado de Deus é para com você, porque Deus, irmãos, é aquele que te dá o sustento, Deus é aquele que dá o necessário para que você viva. Em João capítulo 6, versículo 35 nos diz: quem vem a mim nunca mais terá fome, e quem crê em mim nunca mais terá sede. Ouça, irmãos, ouça a promessa de Deus para a tua vida. Quem vem a mim nunca mais terá fome, nunca mais terá fome, e quem crê em mim nunca mais terá sede. Sabe o que é isso, irmãos? Nós estamos falando do Deus da provisão. Estamos falando do Deus que nos guarda, do Deus que abençoa, do Deus que envolve. Estamos falando do Deus que no meio dos problemas abre portas do céu sobre a tua vida e fará chover bênção sobre a tua existência. É o Deus que mantém a tua dispensa cheia. É o Deus que te dá forças para seguir em frente. É a promessa do Deus amparador, do Deus guardador, do Deus que fortalece, do Deus que te ajuda, irmãos. Crês nisso, amados? Vivam. Crês? Vivam. Porque se não vivermos, só crer não é suficiente. Irmãos, algo interessante. Com Deus é preciso associar a fé mais ação. E dizem por aí que fé sem ação, ela é morta. E é fato. Se você tem fé, muita fé, ah, eu tenho fé, misericórdia, como eu tenho fé. Mas se você não vive, a tua fé é morta, para nada serve. Você vai morrer cheio de fé e vai errar o caminho e estará na eternidade separado do Senhor. Mas quando nós temos fé e associamos essa fé à ação, quando nós vivemos essa fé, irmãos, quando nós vivemos essa fé, o Eterno, Ele vem sobre a tua vida, Ele te sustenta, Ele te enche o coração de paz e alegria, a tua dispensa não esvaziará, porque Deus fará que haja sempre o pão, haja sempre o arroz, haja sempre o alimento, mas é preciso entender que nós não podemos ficar sem Deus, porque é essa presença de Deus no nosso coração, que nos favorece a bênção, que nos favorece a bênção, irmãos. Queres a bênção de Deus? Olhe para o Senhor, porque é aquele que nunca nos desampara. O Senhor é aquele, irmãos, que está sempre pronto a nos abençoar, pronto a nos envolver com sua graça e com sua misericórdia. E eu quero que os irmãos analisem as vossas vidas, pense um pouquinho. Será que a falta que você tem hoje, talvez a dispensa vazia, talvez você esteja com tua dispensa vazia, com teu coração vazio, uma tristeza, um abatimento, oh meu Deus, nada dá certo, aquela coisa toda, você não sabe o que faz, será que você não abandonou o Senhor? Será que você não pegou uma vertente, um atalho? Será que você não está andando por um caminho estranho? Será, irmãos? Nós não podemos, amados, sair da presença do Senhor, porque é essa presença de Deus que nos dá força para sentir, para seguirmos em frente e para vencermos o nosso maior opositor. Lembre-se, amados, quem vem a mim nunca mais terá fome, quem crê em mim nunca mais terá sede. Esta é a presença, esta é a presença, esta é a promessa do Todo-Poderoso para as nossas almas. Temos que crer na promessa de Deus, crer no Senhor, e veremos a glória do Eterno mover e suprir as nossas necessidades. A nossa ajuda, irmãos, vem do alto. A nossa ajuda vem do alto. E quando nós primeiro colocamos Deus no nosso coração, quando nós primeiro colocamos Deus na vida, o Senhor move, irmãos, move governos, o Senhor move autoridades, move, irmãos, move qualquer pessoa para que seja instrumento para nos abençoar nessa caminhada, mas precisamos colocar Deus em primeiro lugar na nossa existência. É assim que nós abastecemos a nossa vida com a sua graça e com a sua misericórdia. E ainda no versículo 37 de João, capítulo 6, nos diz, ouça com atenção, todos aqueles que o Pai me dá virão a mim, e de modo nenhum jogarei fora aqueles que vierem a mim. Crês nisso, povo do Senhor? Amém. Glórias a Deus, porque é para crer mesmo, irmãos. É o Senhor Jesus falando. É o Senhor Jesus falando. Todos aqueles que o Pai me dar virão a mim, e de modo nenhum jogarei fora aqueles que vierem a mim. Essa é a promessa, essa é a segurança, este é o mover do Senhor, este é o selo de Deus sobre a nossa vida, é o Senhor que nos sela, é o Senhor que coloca sobre a nossa existência uma marca, e a marca é propriedade minha, propriedade exclusiva minha, separado para me servir, separado para ser meu servo, separado para estar comigo na eternidade. Mas, enquanto na terra, Deus nos abençoa também, amados. Muitos dizem por aí que nós vamos viver as bênçãos de Deus apenas nos céus. Mas isso é errado, amados. A Bíblia diz que o Senhor está pronto a nos abençoar, abençoar os nossos dias sobre a face da terra. E quando nós somos fiéis ao Eterno, Ele vem sobre a nossa vida e Ele move poderosamente. Ele nos dá aquilo que nós precisamos, irmãos. Ele arranca o que está errado. Ele cura nossas enfermidades. Ele muda nossa sorte. Ele nos dá alegria, nos dá restauração, nos dá, irmãos, tudo quanto precisamos para viver uma vida condigna com a sua vontade, que represente a sua vontade em nosso dia a dia. Essa é a promessa do Senhor para a minha vida e para a tua vida. Queres a bênção de Deus? Queres a cura, você que está enfermo? Queres receber alegria, você que anda abatido, triste, jogado às traças? A restauração da tua vida, que aparentemente não tem mais solução? Queres isto, irmãos? Desejas? Diz para o Senhor, diz para o Senhor, diz para o Senhor que você quer estar na presença dEle, que você o recebe como Salvador, como Redentor, que você recebe como Senhor, e Ele promete a você, nunca te abandonarei, nunca, nunca te abandonarei, nunca te abandonarei. Nos diz o texto, todos aqueles que o Pai me dá virão a mim, e de modo nenhum, sem nenhuma forma, não existe formas, jogarei fora aqueles que vierem a mim. Ouça isso, irmãos. É a marca do Senhor sobre a nossa vida. É o selo de Deus sobre a nossa existência. E quando nós, queridos, entendemos essa verdade, vivemos essa verdade do Senhor, nós vamos experimentar o agir do Eterno nos nossos corações de uma forma intensa, de uma forma maravilhosa, e muitas vezes nós não temos histórias com o Senhor, nós não temos testemunho para contar, nós não temos uma existência cheia da graça do Todo-Poderoso, porque nós abandonamos o Senhor. Ele diz, nunca vos abandonarei, nunca vos jogarei fora. Nós falamos para Ele, Deus, o negócio é o seguinte, fica aí que eu vou na minha. Eu sigo a minha estrada, eu sigo o meu caminho, eu sigo a minha jornada. Irmãos, nós não podemos andar sozinhos sobre a face da terra. Nós não podemos andar sozinhos. Temos que andar revestidos pelo Espírito Santo de Deus, revestidos pela graça do Senhor, porque Deus tem planos, Deus tem projetos, e Deus quer cumprir essa realidade na nossa existência. Mas tu precisas crer e precisa abraçar o Senhor com todas as tuas forças. E se você não tem forças, te amarre ao Senhor, te amarre ao Senhor, te amarre ao Senhor, irmãos, amarre-se ao Senhor, para que você receba dele a proteção, dele a guarda. E no Antigo Testamento, lá em Jó, quem já ouviu de Jó? Quem já ouviu falar sobre Jó? Amém. Personagem extremamente conhecido. Jó foi um homem muito fiel ao Senhor, irmãos. Jó foi fiel. Só que Deus usou de uma forma para falar a Jó, para falar ao coração de Jó, que nós não entendemos muitas vezes. Nós até entendemos hoje porque nós lemos o início, meio e fim da história. Mas se você estivesse vivendo a pele de Jó, vivendo a vida de Jó, ali no dia a dia com Jó, mesmo não sendo Jó, provavelmente você teria jogado pedra no Senhor. Provavelmente. Mas Jó, irmãos, mesmo em meio às dificuldades, mesmo em meio aos problemas, mesmo passando por toda sorte de males que um homem pode passar sobre a face da terra, rico ficou pobre, sadio ficou doente, filhos perdeu todos seus filhos, casamento destruído, tudo por água abaixo, desceu ralo abaixo, irmãos. Imagine isso, queridos. Nós perdemos tão pouco, não é assim? Muitas vezes você está gripado, você está assim com o pé doendo, aí você começa a reclamar do Senhor. Muitas vezes uma dor de cabeça reclama do Senhor. O calor que não te rouba nada, aí você começa a reclamar de Deus. E vai por aí, você reclama de Deus em todas as coisas. Jó perdeu tudo quanto tinha, irmãos. Perdeu tudo quanto tinha. Perdeu nome, perdeu família, perdeu bens, perdeu tudo. Mas ele diz, olha só o que Jó diz. Eu reconheço que para ti nada é impossível e que nenhum dos teus planos pode ser impedido. Ouça, irmãos, ouça. Muitas vezes nós não vivemos o plano do Senhor entendendo o que está acontecendo, mas precisamos viver mesmo sem saber o que está acontecendo. Amém? Está você passando por uma situação complicada? Está você passando por um momento difícil? Está você passando por um momento que aparentemente Deus virou as costas para você? Não virou, irmãos. Não virou. Deus não virou as costas para você. Deus não virou. Deus não vira as costas para aqueles que são fiéis. Lembram-se de José? José do Egito? Outro que passou por uma situação extremamente complicada. Ele tinha, irmãos, todos os motivos para olhar para esse Deus que nós servimos e falar, Jeová, não quero nem saber de ti, porque você não me ama, não gostas de mim, não me proteges. Só que Deus tinha um projeto, como teve na vida de Jó. Deus também tinha um projeto na vida de José. E ele permaneceu fiel, a sua família levantou-se contra ele, irmãos foram seus inimigos, momentos difíceis ele passou lá no Egito, acusaram de assédio. Acusaram José de assédio. estava ali já meio estabelecido, estava ali cuidando da casa de um cara muito rico, meio mordomo, coisa assim, administrador da casa, estava numa boa já. Olha só, irmãos, quando a coisa começou a melhorar para aquele camarada, ainda veio uma acusação de assédio, sabe onde ele foi parar? Na prisão. Na prisão. Foi parar na prisão. Já pensou se fosse com você? Se fosse comigo? Não é? Às vezes nós precisamos parar, irmãos, e nos colocarmos na situação desses homens para analisarmos se nós temos fibra, se temos fibra, fibra para superar as adversidades, para superar as dificuldades. Mas uma coisa interessante é que José não abriu mão do Senhor, José não abriu mão de Deus. A coisa estava complicada, ele mais abraçou o Senhor. Estava difícil, ele mais voltou-se para o Todo-Poderoso. E sabe o que aconteceu com ele? Tornou-se a segunda pessoa no Egito. Tornou-se a segunda pessoa no Egito. Era faraózão e ele logo abaixo. Era ele que mandava, era ele que dava as ordens. No momento da seca difícil, complicada, quem dirigia o país era José. Isso foi obediência à palavra, fidelidade a Deus, submissão ao Todo-Poderoso. O plano do Senhor se cumpre na nossa vida. O plano de Deus se cumpre na nossa vida. Mas é preciso essa fidelidade, porque o inimigo se levanta com dúvidas, com incertezas e um tanto de coisa assim. Mas lembre-se, todos aqueles que o Pai me dar virão a mim e de modo nenhum jogarei fora aqueles que vierem a mim. João 6,37. O Senhor é aquele que nunca nos abandona. Lembre-se disso. O Senhor é aquele, irmãos, que ampara, é aquele que nos guarda. O Senhor é aquele que não nos abandona. O Senhor é aquele que está sempre conosco, quer sempre nos abençoar. Mas o cuidado do Senhor não para ainda nesse ponto. O Senhor ainda vai um pouco mais, irmãos. No versículo 39, e a vontade de quem me enviou é esta, que nenhum daqueles que o Pai me deu se perca, mas que eu ressuscite todos no último dia. Que eu ressuscite todos no último dia. Ouça, irmãos, a promessa de Deus para a tua vida. É mais uma promessa do Senhor para a tua existência. O Senhor diz que jamais seremos esquecidos, irmãos. Jamais seremos esquecidos. Quantas vezes você já olhou e já pensou, Deus esqueceu de mim? Deus esqueceu de mim? Já aconteceu isso com você? Eu já. Já olhei para o Senhor, ah, Deus esqueceu de mim. Já. Somos assim, irmãos, somos tendenciosos. Mas o Senhor vai lá e nos dá uma batida na cabeça e nós caímos na real. E lembramos que o Senhor é aquele que não esquece da gente. É aquele que não esquece da gente. Porque o Senhor honra a sua palavra. Deus tem prazer em honrar a sua palavra. Se Deus tem um plano na tua existência, se Deus tem um projeto na tua vida, e se você coloque-se à disposição dele, e se você se põe à disposição do Senhor, esse Deus virá sobre a tua vida, te honrará, fará coisas maravilhosas, e você verá a glória do Eterno se manifestar sobre a tua existência. É preciso, portanto, irmãos, abrirmos o coração e entendermos que o Senhor nos guarda, que o Senhor nos guarda, a mão do Eterno está sobre a nossa vida, o cuidado do Senhor está sobre a nossa vida, a mão misericordiosa, abençoadora, protetora do Senhor está sobre a nossa vida. Você não é esquecido pelo Senhor, nós é que esquecemos de Deus, porque nós nos revoltamos contra o Senhor, revoltamos contra Deus, viramos as costas para Ele e esquecemos dEle, ou seja, nós subestimamos a sua palavra, negamos a sua palavra e agimos da forma que entendemos, irmãos. Mortifiquemos a carne. Vamos abater essa carne, povo dos céus. Vamos abater o nosso entendimento particular e vamos nos dar por completo para o Mestre. Porque Ele é aquele que guarda a nossa vida, que quer nos abençoar. Você crê que Deus quer te abençoar? Você crê que Deus quer te abençoar? Prepare-se para receber a bênção de Deus. Prepare-se para receber. Prepare-se para receber. Você quer receber, você quer ser usado por Deus. Você quer ver a misericórdia do Eterno na tua vida, o agir do Senhor na tua vida. Coloque-se à disposição dEle. Coloque-se à disposição dEle, amados. Porque Deus, Ele quer mover, Ele quer honrar, Ele quer te abençoar. Você precisa entender que muitas vezes é difícil, mas Deus quer fazer uma nova história na tua existência, uma nova história. Em Romanos capítulo 8, versículos 38 e 39, o apóstolo Paulo, que foi outro camarada que passou por momentos difíceis, mas não abriu mão do Senhor. Passou por momentos complicados, mas não abriu mão do Senhor. Enquanto jogavam pedras nele, ele estava ali firme no Senhor. Enquanto o prendiam, ele estava ali firme com o Senhor. Enquanto ali no lombo de um cavalo, do camelo, em direção às cidades para pegar o Evangelho, ele estava firme com o Senhor. Com frio, firme com o Senhor. Com calor, firme com o Senhor. Fome, firme com o Senhor. Não tinha onde ficar, firme com Deus, porque ele tinha um projeto na sua vida e ele tinha certeza absoluta que havia um chamado de Deus na sua existência. E ele diz em Romanos 8, 38 e 39, pois eu tenho a certeza de que nada pode nos separar do amor de Deus, nem a morte, nem a vida, nem os anjos, nem outras autoridades ou poderes celestiais. Nem o presente, nem o futuro. E diz ainda, nem o mundo lá de cima, nem o mundo lá de baixo. Em todo o universo, não há nada que possa nos separar do amor de Deus, que é nosso por meio de Cristo Jesus, o nosso Senhor. É assim que Deus faz, amados. É desse jeito que Deus quer fazer conosco hoje. E esse povo pequeno que aqui está reunido, se vocês abrirem o coração para o Todo-Poderoso, se vocês se colocarem no mover do Espírito Santo de Deus, serão tomados pelo Espírito, serão tomados pela graça do Senhor, e Deus os envolverá, e Deus os comissionará e os enviará a fazer a sua obra, e serão homens e mulheres reconhecidos pelo Senhor, reconhecidos pelo Todo-Poderoso. A glória do Senhor, a graça de Deus, há de manifestar-se sobre a vossa vida, povo dos céus. Há de manifestar-se sobre a sua vida, irmão. Mas precisamos querer isso, né, queridos? Precisamos querer. Queres isso para a tua vida? O princípio é santificação. Santificação. Santifica a tua vida. Busque em primeiro lugar aquilo que é de Deus lá do alto, irmãos. Encha a tua vida com as coisas do Senhor. E se prepare. Porque Deus fará você explodir na obra, fará você explodir na presença dEle, fará você explodir de alegria, de vigor, de satisfação, e o teu coração jamais será o mesmo. A tristeza, o abatimento, a depressão, enfim, essas coisas comuns dos últimos dias serão arrancadas da tua vida, e o que envolverá o teu ser é a glória do Todo-Poderoso, é a glória do Senhor. Irmãos, esse é o Deus que nós cremos. É o Deus da missão cristã vivos. É o Deus que cuida de nós. É o Deus que nos ampara. É o Deus que não nos abandona. É o Deus que não nos esquece. É o Deus que tem um projeto na nossa vida. E nós precisamos cada dia buscar esse projeto do Senhor para o nosso viver. E assim seremos abençoados e seremos honrados pelo Senhor aqui e lá nos céus também. Porque o Eterno diz que aqueles que se colocam à sua disposição, galardão separado tem para nós lá nos céus. Amém, irmãos? Vamos colocar de pé, queridos, para nós orarmos. Que no decorrer dessa oração, que os irmãos reflitam a respeito da vossa vida. Peça ao Senhor para envolvê-los. Senhor, nós te louvamos, Pai, pela tua graça, pela tua misericórdia. Nós te louvamos, meu Deus, por mais um culto na tua presença, Senhor, por falar aos nossos corações, por testemunhar a nossa existência. Prepara-nos, ó Deus, prepara-nos para que nós possamos receber continuamente da tua graça. Abre nosso coração, Senhor, para que nós possamos entender que nós somos guardados, que nós somos amparados, que nós somos, ó Deus, protegidos por Ti e que Tu tens um projeto na nossa existência. Deus, prepara-nos para que o Teu projeto se manifeste no nosso viver, o Teu projeto se manifeste em nossas almas. É que Te pedimos em nome do Teu Filho Jesus. Amém, Santo Deus. Aleluias.
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Ensina-me a fazer a tua vontade, pois és o meu Deus. Guie-me o teu bom espírito por terra plana. Salmos 143, 10.

Pedro descendo do barco e andando sobre as águas, foi ao encontro de Jesus. Mas sentindo o vento, teve medo e, começando a submergir, clamou: Senhor, salva-me! Imediatamente estendeu Jesus a mão, segurou-o e disse-lhe: Homem de pouca fé, por que duvidaste? E logo que subiram para o barco, o vento cessou. Mateus 14, 29 a 32.

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2: Vamos abrir as nossas Bíblias em Mateus capítulo 24. Leremos apenas o versículo 13. Mateus capítulo 24, apenas o versículo 13. Ouçamos o que disse Jesus. Aquele, porém, que perseverar até o fim, será salvo. Oh, glórias! Mas aquele que perseverar até o fim, esse será salvo. Oremos. Meu Deus, muito obrigado pela oportunidade de mais uma vez estarmos reunidos, estarmos aqui para louvarmos, adorarmos, para ouvirmos a Tua voz. Espírito de Deus, fala aos nossos corações. Ministra a minha vida, ministra as nossas vidas, em nome de Jesus. Amém. Aleluias. Amém, irmãos? Você tem promessa de Deus? Para, pensa. Você tem promessa de Deus para a tua vida? Será que há promessas para você? Quando nós olhamos um pouco mais detidamente a palavra de Deus, veremos que somos detentores de muitas promessas. Há promessas, muitas promessas do Senhor para as nossas vidas. No entanto, irmãos, para que nós possamos alcançar essas promessas, é necessário que haja perseverança. Oh, glórias! Perseverar no Senhor. Perseverar é permanecer firme, oh glórias, é sermos constantes na presença do Senhor, mesmo que as lutas venham, as dificuldades apareçam, mas nós não abrimos mãos da presença do Todo-Poderoso, nós não deixamos o Senhor, nós abraçamos o Criador, nós seguimos em frente. Perseverar no Senhor, para que você alcance as promessas do Eterno para a tua vida, sem perseverança, é impossível. E hoje, nesta palavra, vamos meditar um pouco a respeito da necessidade de perseverança. Oh, glórias! Mas como eu disse inicialmente, eu creio que você tem promessas para a tua vida. Nós temos promessas. Talvez você não foi alcançado por um profeta que diz, eis que o Senhor te promete isso, promete aquilo, mas o Eterno fez uma promessa à tua vida e esta é importante. Além de outras tantas, ele diz, você e tua casa. Oh, glórias! Essa é uma promessa fundamental para as nossas vidas. Nós e a nossa casa, nós e a nossa família, nós e os nossos queridos estão debaixo da mão do Eterno. Mas eu não posso deixar de perseverar. Eu não posso deixar de clamar. Eu não posso de pedir ao Senhor que venha mover de uma forma intensa, poderosa, para que a vontade dEle se manifeste na nossa existência. Amém, amados? Oh, glórias! Às vezes nós queremos que o Senhor faça grandes coisas, mas nós mesmos não acreditamos que o Senhor faça grandes coisas. Nós temos que acreditar, é perseverar no Senhor. E assim, irmãos, veremos a glória do Todo-Poderoso, pois quando nós cremos, o Eterno virá e moverá de uma forma sobrenatural. Mas para que isso aconteça, preciso é andar pela fé. Não nos deixarmos tomar pelas circunstâncias, não nos deixarmos tomar pelos problemas que surgem ou pelas oferendas, ofertas que esse mundo nos faz. Mas é perseverar na santidade, é perseverar na presença do Senhor, é com fé seguirmos em frente como grandes homens que estão narrados na palavra fizeram e como aqueles que são fiéis fazem no dia a dia. E nós, com certeza, procuramos fazer assim também, porque certamente somos fiéis no Senhor. No entanto, hoje eu quero chamá-los a atenção para que tu sejas, para que sejamos despertos para essa realidade, a necessidade de andarmos juntinhos com o Senhor, de vivermos a verdade dEle, de andarmos amados nessa caminhada, porque quando nós andamos com o Eterno, nós temos maturidade na nossa vida, deixamos de ser crianças e a maturidade enche o nosso coração. E ainda, irmãos, se você é perseverante, há uma dependência de Deus. Todos os teus atos, ações, atitudes, tudo quanto você faça, você com certeza buscará de Deus a orientação, porque tu és dependente do Senhor. e ainda seguimos em frente, pois nós temos confiança nas promessas de Deus para a nossa vida. Oh, glórias! E o Senhor nos diz, amados, o próprio Deus nos diz, mas aquele que perseverar até o fim, esse será salvo. Eis aqui também uma promessa de Deus que chama-nos a atenção para a continuidade, para a perseverança, para andarmos sem desistirmos da presença do Senhor, para que assim alcancemos o favor do Eterno para com as nossas almas. Amém, amados? Às vezes nós queremos, queridos, receber do Senhor as coisas com muita rapidez, mas a nossa caminhada com o Eterno não é uma corrida de 10 segundos apenas, mas é uma caminhada de uma vida. Portanto, seja constante, persevere, ande, não desista, olhe para o Senhor, porque no fim de uma caminhada, veremos a glória do nosso amado Senhor, e isso de forma intensa, de forma poderosa. Amém, amados? Há perseverança em teu coração? Nós somos perseverantes? Quando nós nos perguntamos a respeito de perseverança, é necessário para que a nossa resposta seja real. Que nós façamos uma análise na nossa caminhada. Será que nós somos perseverantes? Ou aquele gráfico cheio de sobe, desce, sobe, desce, sobe, desce, desce, desce, desce, desce? É preciso atenção em relação a isso, irmãos. Porque quando nós somos perseverança, certamente há sobes e desce, com certeza. Mas é um sobe e desce crescente para pico, para o pico. Nós vamos sempre subir para a honra e para a glória do Senhor. E eu quero chamá-los a atenção para três personagens que são narrados na palavra do Senhor. São exemplos, entre outros tantos que poderíamos citar. Mas estes são exemplos marcantes de uma vida que perseverou no Senhor, de uma vida que confiou no Todo-Poderoso, de vidas que permaneceram na presença do Amado, vidas que olharam para Cristo acima das suas próprias vidas, olharam para o Senhor acima de todas as coisas. E o nosso primeiro personagem é o irmão Jó. Quero chamá-los a atenção para Jó. Eu sei, amados, que esse exemplo, ele é extremamente conhecido. Mas, exatamente pelo fato de ser conhecido que é importante. Já que nós conhecemos a história, nós vamos destravar a visão de perseverança que Jó mostra na sua vida. Deixa-nos como exemplo da narrativa que o Senhor deixou para que nós possamos olhar para este homem e acreditar que, se perseverarmos, veremos a glória do Senhor. Tiago capítulo 5, versículo 11. Ouça aquilo que o irmão de Jesus, esse Tiago, irmãos, ele foi irmão de Jesus, meio irmão de Jesus, ele se converteu após a ressurreição de Cristo e foi um grande líder da igreja em Jerusalém. Tiago capítulo 5, versículo 11, o irmão de Jesus afirma: eis que consideramos felizes os que foram perseverantes. Vocês ouviram a respeito da paciência de Jó e sabem como o Senhor fez com que tudo acabasse bem, porque o Senhor é cheio de misericórdia e compaixão. Amém? Quando nós refletimos um pouco, relembramos a história de Jó, nós veremos que esse homem passou por momentos extremamente difíceis. Meu Deus, quantas dificuldades! Momentos terríveis, momentos, amados, que talvez nós não suportaríamos, porque pequenas coisas abalam hoje a nossa fé, abalam a nossa caminhada. Veja o que é que te abala, o que te impede de estar na presença do Senhor, o que te impede de buscar o Senhor. E você há de concluir que são coisas mínimas, pequenininhas, coisas que não colocam a tua vida em risco, coisas que não tiram os teus bens, coisas que não movem contra a tua vida, não te coloca contra uma parede. Mas mesmo assim, irmãos, são grandes o suficiente para que não haja uma perseverança no Senhor. No entanto, Jó nos ensina o quão importante é andar com o Senhor, viver com Deus, e estarmos aos pés do Eterno, para que assim Ele possa nos encher o coração, amados, nos encher o coração de forças para superarmos as adversidades, superarmos os problemas e seguirmos em frente, sem desistirmos dessa jornada. Quando nós analisamos a vida de Jó, nós vamos descobrir que perseverar no Senhor não nos isenta de lutas e sofrimentos. Não nos isenta dos problemas. Nós não estamos isentos, amados, das dificuldades que surgem, mas algo fica notório. A presença do Eterno é uma constante na vida daquele homem. Foi alguém que olhou para o Senhor, olhou para o Todo-Poderoso, e nos momentos mais difíceis em que o homem possa enfrentar, ele continuou firme diante do Senhor. Será que você está pronto para enfrentar as mesmas dificuldades que Jó enfrentou? Se você perseverar no Eterno, se você tiver a tua fé alicerçada no Senhor, eu não tenho a menor dúvida que se tudo aquilo que aconteceu com Jó acontecesse na tua vida, você estaria, você ficaria, você continuaria de pé na presença do Senhor. É possível. Se foi possível a Jó, com certeza é possível a cada um de nós. Mas é necessário entendermos alguns detalhes para que, quando as provas vierem, nós não venhamos a desistir do Todo-Poderoso. Quando nós olhamos para Jó, por exemplo, nós vemos, amados, que esse homem não sabia o que estava acontecendo. Ele estava apenas experimentando os momentos difíceis na sua vida. Mas não tinha uma explicação lógica, haja vista que a palavra diz que era um homem fiel. Jó era fiel. Mas por que ele estava enfrentando uma situação tão difícil, momentos tão complicados? Ele não tinha uma resposta, ele não tinha, irmãos, conhecimento daquilo que acontecia nos bastidores da sua vida. Jó via apenas aquilo que acontecia no presente na sua vida. E a Bíblia diz que Jó perdeu seus bens, perdeu a saúde, perdeu seus filhos, perdeu tudo quanto tinha, foi acusado. As pessoas olhavam para ele e apontavam o dedo dizendo que ele estava em pecado. Momentos complicados demais, mas ele não abriu mão do Senhor. Ele, amados, permaneceu firme, ele ficou firme na presença do Eterno. Com certeza essa história está na palavra de Deus, na Bíblia, não apenas para estar, mas um exemplo para cada um de nós. Talvez você esteja passando por provas na tua vida, não tão intensas quanto as de Jó. No entanto, você é açoitado pelas provas, pelas dificuldades. Persevere. Persevere no Senhor. Que haja perseverança. Jó não tinha respostas. Ele olhava e ele não conseguia entender o porquê daquela situação. Nós olhamos para a nossa vida no meio das provas, também não entendemos o porquê. Mas nós olhamos e confiamos que o Senhor pode mover na nossa existência. Por incrível que possa nos parecer, Jó não conseguia enxergar a solução. A vida dele estava num estado tão terrível que não era possível ver uma solução que fosse boa. Ele enxergava no seu horizonte apenas sofrimentos, dificuldades e um futuro que mostrava-se não muito legal. Mas ele não deixou de servir, de amar o Senhor acima de todas as coisas. Nós que conhecemos a história sabemos que Jó foi peneirado, pois ele era fiel ao Senhor. Olha que interessante. Jó passou pelas provas pelo fato de ser fiel ao Senhor. Não era fruto da infidelidade, fruto de pecado as suas provas, mas porque ele era fiel ao Senhor. Se tu és fiel ao Todo-Poderoso, prepara-te, porque as provas certamente virão sobre a tua vida, sobre as nossas vidas. No entanto, irmãos, nós temos que perseverar, nós não podemos desistir, nós temos que continuar neste caminho, mesmo que isso nos custe lágrimas, sofrimentos, tristezas, mas sigamos em frente, porque o Senhor é com aqueles que são fiéis. Deus não abandona aqueles que perseveram. Deus, amados, no meio dos sofrimentos, Ele está pronto a nos abençoar, nos ancorar, nos ajudar, nos fortalecer. Amém? E nunca te esqueças, nada acontece na nossa existência se você é fiel sem um devido propósito de Deus. Nada acontece por acaso. Se tu és fiel, tudo que acontece na tua vida, claro, se não for fruto das tuas ações, mas aqueles que são fiéis vivem em santidade, portanto, na vida do fiel, tudo aquilo que acontece tem um propósito e vem de Deus para as nossas almas. Jó é um exemplo de perseverança. No meio das dificuldades, ele permaneceu firme e ensina-nos, no meio das dores, que permaneçamos também firmes. Amém? Nosso segundo exemplo, outro personagem extremamente conhecido, Noé. Noé, o homem da arca. Noé, o homem da arca. Noé, irmãos, recebeu uma missão do Todo-Poderoso que nós a conhecemos. Com seus 500 anos aproximadamente, o Eterno mostra-se a ele. Ordena que construa uma arca, que faça uma arca. Já com 500 anos, aproximadamente 500 anos. Hebreus capítulo 11, versículo 7. Hebreus 11, versículo 7, ouça o que está narrado. Pela fé, Noé divinamente instruído a respeito de acontecimentos que ainda não se viam, e sendo temente a Deus, construiu uma arca para a salvação da sua família. Assim ele condenou o mundo e se tornou herdeiro da justiça que vem da fé. Amém? Olha só, o autor de Hebreus, ele faz uma busca lá no Antigo Testamento e diz que Noé não foi uma ficção, mas foi alguém que realmente fez algo grande para Deus. E a palavra diz, amados, que o Senhor chega-se a Noé e diz que ele construa uma arca. E nós vemos na obediência de Noé fidelidade. Nós sabemos, amados, que muitas vezes cabe apenas obedecer. Já que nós não conhecemos, nós entendemos o processo. Mas quando o Senhor chega até você, quando o Senhor determina alguma coisa na tua vida, se você não entende, faça. Se você não compreende, siga em frente. Se você não consegue ver como será, apenas obedeça o processo que o Senhor tem determinado. Porque assim foi com Noé. Noé é um caso muito extra, irmãos. Um caso diferenciado, uma história diferente que nós encontramos na palavra de Deus. A Bíblia diz que aquele mundo havia se corrompido, o povo estava mergulhado no pecado, tanto é que não foi encontrado, além da família de Noé, mais ninguém fiel sobre a face da terra. Veja como os homens estavam destituídos da presença do Todo-Poderoso. E o Senhor chega-se a Noé e diz, Noé, faça um barco gigantesco, faça um barco bem grande, faça segundo aquilo que eu vou determinar a você. E o Senhor passa a Noé as medidas daquele barco, daquela arca. Aproximadamente 150 metros de comprimento. 150 metros de comprimento. Ou seja, da porta até aqui, nós temos 15 metros. 10 vezes mais o tamanho dessa igreja. Eis o comprimento da arca. A largura, 25 metros. 25 metros de largura. Ainda 15 metros de altura com alguns andares. Irmãos, era algo inimaginável para aqueles dias. Mas Noé ouviu, obedeceu, Noé perseverou no caminho do Senhor, na vontade de Deus. E isso é um exemplo que está narrado na palavra, para que nós possamos entender, irmãos, que mesmo que andar com Deus nos pareça difícil, Noé teve uma missão muito mais difícil e ele perseverou. A palavra diz, amados, que Noé gastou aproximadamente 100 anos, um século, construindo aquela arca. Se fosse em nossos dias, talvez gastaríamos aí uns 5 anos, talvez, porque nós temos todo um maquinário, nós temos toda uma tecnologia que facilita a construção de qualquer coisa. Mas nos dias de Noé, irmãos, nós não tínhamos a eletricidade e nada que facilitasse a vida no corte, no aparelhamento das madeiras, dos encaixes e essas coisas todas. Ele fez tudo de forma manual, 150 metros. Era algo gigantesco. Noé não perdeu de vista a vontade do Senhor. Noé, ele perseverou, ele olhou para o Todo-Poderoso, ele sabia que era a vontade do Eterno, ele obedeceu ao nosso amado, ele foi fiel à vontade de tudo. Mesmo sem Deus explicar muitas coisas, Mas, na construção da arca, irmãos, há uma série de fatores envolvidos. Primeiro, a madeira. Quantos metros de madeira? Muitas madeiras. Mas muita mesmo. Depois, tinha o alimento que deveria ser colocado dentro da arca. Quantas toneladas de alimento? A água que precisava ser carregada. Noé não tinha caixa e tanques como nós os temos hoje. Tudo em vasos de barro. Quantos milhares de litros de água? Depois os animais e outras coisas para a infraestrutura da arca. Não foi fácil, irmãos. Mas Noé e a sua família perseverou, esperou, foram fiéis. Mesmo que aquilo que Deus coloque nas tuas mãos aparentemente seja grande, seja fiel. Seja fiel. Porque o Senhor vai providenciar meios para que a vontade dEle venha à existência na tua vida. É preciso perseverar. Irmãos, humanamente, certamente, parecia absurdo. E tanto era absurdo que o povo ridicularizava Noé. O povo zombava de Noé. O povo não aplaudia aquilo que Noé estava fazendo. Mas chegou o momento que a porta da arca se fechou e chuvas vieram. A palavra diz, amados, que as chuvas vieram. Diz os estudiosos que na época de Noé, não sei se isto procede, mas que naquela época não caía chuvas do céu como nós a conhecemos hoje, mas que levantava uma forte neblina, uma neblina muito densa. E aquela neblina molhava as vegetações, molhava a terra. Se procede ou não, não é o caso. Mas o certo é que, no dia que o Senhor fechou a porta da arca, se aquele povo não sabia o que era chuva, ficaram sabendo, porque diz a palavra que grandes tempestades, assustadoras tempestades, ventos fortes e tudo aquilo que faz parte de uma tempestade, abalou todo aquele povo, toda aquela cidade, todo o planeta. A palavra diz, amados, que chuvas caíram dos céus e da terra brotava águas. Da terra brotava águas, jatos de águas saíam das profundezas do abismo, como está narrado na palavra do Senhor. E 40 dias foi assim, chuvas e águas, chuvas dos céus e águas brotando da terra. E diz a palavra, irmãos, que com 7 metros o Monte Everest foi coberto, que é o monte mais alto que nós conhecemos em nosso planeta. 9.000 metros de altitude. Ele ficou debaixo d'águas por 7 metros. É assim que está narrado na palavra de Deus. Mas o mais interessante, irmãos, essa semana eu estava assistindo uma reportagem e falava nessa reportagem, eu fiquei curioso e fui pesquisar, que no cume do Monte Everest, 9 quilômetros acima do nível do mar, encontraram fósseis de animais marinhos. Como que o Monte Everest estivesse determinado tempo submerso, totalmente encoberto por águas. A ciência diz que está na casa dos milhões, mas vamos deixar a ciência acreditar que foi o dilúvio que cobriu o Monte Everest. Mais interessante ainda, irmãos, aqui na América do Sul, na Cordilheira dos Andes, Monte Aconcágua, também encontraram fósseis de animais marinhos. Olha a altitude desse monte, aqui na América do Sul. No sertão do Nordeste, na bacia do Araripe, Ceará, Pernambuco e Piauí. Naquele deserto que é o sertão, há fósseis de peixes e animais marinhos. É magnífico isso. Norte de Minas, não tão distante daqui. Ali também há fósseis de animais marinhos. Então veja, amados, que a palavra se cumpre e hoje encontram sinais que de fato a terra foi coberta por água, o planeta Terra ficou submerso, completamente submerso. É certo que a ciência tem explicações as mais diversas para isto, mas nós cremos que foi o agir do Senhor. Isto porque um homem acreditou, um homem perseverou, um homem foi fiel, ele e a sua família, Noé e a sua família. A palavra diz, amados, que eles ficaram trancados naquela arca por aproximadamente um ano até as águas baixarem-se. Um ano até as águas baixarem-se. Tudo isso, irmãos, é para que você entenda que Deus tem propósito em todas as coisas. Que Deus faz segundo a vontade dele. Cabe a nós sermos fiéis, perseverantes, olharmos para o Senhor, porque Deus é bom, Ele é maravilhoso, Ele faz coisas extraordinárias na vida daqueles que creem. Creia no Senhor. Amém? Jó creu, Jó perseverou.

das praias. Você pode se olhar no espelho e falar: eu sou o filho de Abraão, porque a promessa do Senhor se cumpriu e se cumpre nas nossas vidas hoje. Romanos capítulo 4, versículos 18 até o 21. Diz a palavra do Senhor: Abraão esperando contra a esperança. Abraão esperando contra a esperança. Creu para vir a ser pai de muitas nações, segundo lhe havia dito: assim será a sua descendência. E sem enfraquecer na fé, levou em conta o seu próprio corpo já amortecido, tendo ele quase 100 anos e a esterilidade do ventre de Sara. Não duvidou por incredulidade da promessa de Deus, mas pela fé se fortaleceu, dando glórias a Deus, estando plenamente convicto de que Deus era poderoso para cumprir o que havia prometido. Amém? Oh, glórias! O apóstolo Paulo volta ao passado e cita Abraão como alguém que de fato esteve sobre a face da terra. A história de Abraão, com certeza, também muito conhecida de cada um de vocês. Nós conhecemos essa história muito, mas muito mesmo. Nós sabemos, amados, que Abraão morava em Ur, uma cidade a aproximadamente 1.700 quilômetros de Canaã. A 1.700 quilômetros de Canaã, uma jornada longa. Mas o Senhor disse para aquele homem: saia da tua terra, saia da tua terra, porque eu te darei uma terra nova e te darei uma grande descendência. Abraão tinha, por ocasião deste falar do Senhor, 75 anos de idade. Diz a palavra que ele e um tanto de gente saíram de Ur em direção a Canaã. A palavra diz ainda que Abraão era alguém que tinha muitas propriedades, era alguém riquíssimo, mas faltava-lhe a descendência, faltava-lhe o Isaac. Não tinha o Isaac na sua vida, que era a chave da promessa de Deus. Persevere, persevere, amados, persevere, porque se você perseverar, o Senhor fará o Isaac nascer na tua vida. O Senhor fará que as promessas venham à existência na tua vida. Diz a palavra que Abraão tinha aproximadamente 75 anos quando recebeu do Senhor esta promessa. Passaram-se 25 anos e nada do Isaac nascer. Veja que interessante. Nós, irmãos, queremos as promessas de Deus para ontem. Se você deseja ver um familiar aceitando a Jesus, você quer que o Senhor faça o trabalho na vida dele de imediato. Mas nós temos é que perseverar, é clamar para que Deus, na sua graça e sua misericórdia, mova para que haja esta restauração, irmãos. Nós estamos querendo coisas imediatas, mas o Senhor tem o tempo dele, o tempo dele. Nós temos que acreditar no tempo do Senhor. Diz a palavra que Abraão, com seus 75 anos, recebeu a promessa. 25 anos passaram-se e nada da promessa se cumprir. 25 anos passaram-se. Certamente ele olhava: mas o Senhor fez uma promessa para mim, o Senhor é fiel, o Senhor vai honrar essa promessa, Deus não vai me desamparar, Deus vai honrar. Lançou mão do artifício que era comum naquela época, em que era possível gerar herdeiros através das escravas, mas não era essa a vontade do Senhor para aquela família. O Senhor queria o herdeiro que viesse de Sara. E aos 99 anos, aos 100 anos, eis que o Senhor permite que tudo aconteça. Abraão perseverou. Aos 99, 100 anos, a promessa se cumpriu. A promessa se cumpriu. A palavra diz que Sara ficou grávida, dela nasceu Isaac. Veja que interessante. Persevere. Nada está perdido. É difícil perseverar? Sim, é difícil. É complicado? É. Demanda da gente dedicação, consagração? Sim. Mas é preciso que haja, irmãos. Só dessa forma veremos a glória do Todo-Poderoso. A Bíblia diz que Abraão, ele viu a promessa do Senhor. Ele esperou no Todo-Poderoso. Mesmo sem enxergar horizontes, ele esperou no Senhor. O tempo passou, o corpo envelheceu,
mas ele esperou

0: Eles esperaram no Senhor. A promessa estava de pé. A promessa era viva. E a palavra diz, amados, que chegou o tempo e que o Senhor honrou a perseverança daquele casal. O interessante é que nasce Isaac. Passa-se algum tempo, Sara morre. Abraão, detentor da promessa do Senhor, casa-se com Quetura. Quetura foi a esposa, outra esposa de Abraão. E com Quetura, mais 6 filhos nasceram-lhe. Olha só como Deus faz. O homem já tinha mais de 100 anos. Mais de 100 anos. Mas, além dos 2 filhos, Isaac e Ismael, nasceram-lhe mais 6 filhos de Quetura. E Abraão morre com 175 anos. Mas ele perseverou no Senhor. Mas ele não conseguiu ver a promessa de multidões, de uma família gigantesca, porque ele apenas tinha a promessa. Mas no decorrer da história, o Senhor fez que essa promessa viesse à existência. Irmãos, com esta palavra de hoje, eu quero chamá-los a atenção para a necessidade de perseverança. Persevere no Senhor. Continue, mesmo que você não consiga ver. Continue, não desista, siga. Não dê lugar à tua carne, não dê lugar ao inimigo. Não permita, irmãos, que o esmorecimento, que a falta de vontade, que outras situações te afaste da presença do Senhor. Mas persevere, porque a promessa de Deus é verdadeira, é real. E Ele diz para cada um de nós que foi preparar-nos lugar. Logo essa promessa há de se cumprir na nossa vida também. E estaremos na glória com o Todo-Poderoso e para sempre. Irmãos, perseverança é permanecer fiel. É permanecer fiel. Perseverança é uma das qualidades, uma das marcas do verdadeiro cristão. Perseverança é aquilo que te faz levantar logo pela manhã, te colocar de joelhos, falar com o Todo-Poderoso, consagrando a tua vida ao Eterno. No decorrer do dia, buscar comunhão com o Senhor, isso é perseverança. Em ter prazer em congregado, adorar o nome santo de Deus, isto é perseverança. Mesmo que você não enxergue muitas coisas, mesmo que você não consiga entender algumas situações, mas mesmo assim, persevere. Jó certamente não entendia nada. Ele estava passando por uma grande prova, perseverou e o Senhor o honrou. Noé também não conseguia entender certamente a intensidade daquilo que Deus estava fazendo, mas a sua vida foi preservada. Dele nasceu uma nova descendência que povoou a terra. E Abraão tornou-se pai de multidões, porque perseverou, porque esperou, porque confiou no Senhor. Irmãos, nós temos aqui 3 testemunhas. 3 testemunhas. 2 testemunhas é o suficiente para que um fato seja verdadeiro. Nós temos 3 testemunhas, sem contar os demais que estão registrados na palavra de Deus, que apontam para a veracidade de Deus, da promessa do Senhor para as nossas almas. Portanto, creia, Deus é contigo, Deus é fiel, Deus tem prazer em honrar àqueles que perseveram, que continuam firmes na sua presença. Amém, igreja? E vamos orar e pedir a bênção de Deus sobre as nossas vidas. Meu Senhor, muito obrigado, Pai, porque nós temos procurado perseverar na tua presença, estarmos em comunhão contigo, para que assim possamos receber as bênçãos, meu Deus. Sei que muitas vezes é difícil, nós não conseguimos compreender, muitas vezes somos abalados, mas tu nos sustentas. Oh, meu Deus, muito obrigado pelo teu cuidado para com as nossas almas. Quero clamar que tu venhas falar aos corações que aqui estão presentes, aos irmãos que nos ouvem pela internet, que sejam tomados para que eles possam entender a necessidade de perseverar na tua presença. Senhor, fale sempre conosco. Oh Deus, envolva-nos em nome de Jesus. Amém. Aleluias. Amém, amados? Persevere. Mantenha-se firme. Seja constante. Não desista de Deus. tu és amado pelo Senhor.
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instruir-te-ei e ensinar-te-ei o caminho que deves seguir. Guiar-te-ei com os meus olhos. Salmo 32:8.

0: Senhor, não há ninguém além de ti, Jesus.
1: Deixa-nos conhecer os teus pés, Jesus. Deixa conhecer os teus pés, Senhor. Deixa eu beijar as tuas mãos.

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1: É tempo de priorizar o Senhor na nossa vida. Entenda, é tempo de priorizar o Senhor na nossa existência. Muitas vezes nós olhamos para Deus e o vemos tão distante, não é verdade? É como se Deus tivesse esquecido de nós, é como se Deus estivesse longe, no horizonte. Mas será que não é você que distanciou de Deus? Será que não é você que está andando no sentido contrário à vontade do Eterno? E quando nós entendemos que é preciso colocarmos o Senhor no centro da nossa vida, priorizar Deus, vamos ter uma vida diferente, porque o Espírito de Deus há de trazer tudo quanto nós necessitamos. Amém? O nosso amado Jesus fala àqueles que estavam a ouvi-lo. Ele diz, quando a ansiedade, quando as dificuldades surgirem, é preciso olhar para Deus. É preciso olhar para o Senhor. Muitas vezes, amados, quando a ansiedade surge, quando os problemas surgem, nós tiramos os olhos de Deus e passamos a olhar para as dificuldades. Desviamos o nosso olhar do Senhor. Somos tomados pela ansiedade. Outro fato importante é que nos dias de Cristo, as pessoas também já eram ansiosas. Já andavam ansiosas. Ou seja, o mal da ansiedade não é novo. Há 2000 anos atrás, as pessoas já estavam preocupadas, inseguras, já andavam com o futuro incerto. Mas o Senhor falou para elas, é preciso que vocês olhem para o Senhor. É preciso que vocês olhem para Deus. É preciso que vocês tirem a ansiedade do vosso coração. Que confie no Senhor, porque Ele é aquele que pode mudar completamente a nossa vida. É Ele que pode restaurar-nos. E é interessante, amados, mas o Senhor Deus olha para todos os aspectos da nossa vida. Ele vê as suas dificuldades, sejam financeiras, problemas materiais, Ele vê o teu coração, Ele vê ainda as tuas emoções, vê a tua ansiedade, vê os teus problemas, e o Senhor tem sempre uma resposta para você. O Senhor é completo, o zelo de Deus é completo para com a nossa vida. Nós temos que colocar Deus no centro da nossa existência. A partir do momento que Deus está no centro, Ele há de agir poderosamente na nossa vida. Crê nisso, igreja? Oh, glórias! Amém. Glórias a Deus, vivamos a verdade do Senhor. Ouçamos a doce e amada voz do nosso pastor. Mateus capítulo 6, versículos 25 até o 33. Vamos ouvir o que o nosso amado pastor Jesus Cristo fala para nós. Mateus capítulo 6, versículos 25 ao 33. Ouça com atenção. Por isso vos digo, não andeis ansiosos pela vossa vida, quanto ao que haveis de comer ou beber, nem pelo vosso corpo, quanto ao que haveis de vestir. Não é a vida mais do que o alimento e o corpo mais do que as vestes? Olha que pergunta interessante. Observai as aves do céu, não semeiam, não colhem, nem ajuntam em celeiros. Contudo, vosso Pai Celeste a sustenta. Porventura, não valeis vós muito mais do que as aves? Outra pergunta impactante para nós. Qual de vós...

Oh, meu Deus. 31. Portanto, não vos inquiete dizendo: que comeremos, que beberemos, ou com que nos vestiremos? Porque os gentios é que procuram todas essas coisas, pois vosso Pai Celeste sabe que necessitais de todas elas. Buscai, pois, em primeiro lugar o seu reino e a sua justiça, e todas essas coisas vos serão acrescentadas. É uma promessa de Deus para cada um de nós. É uma promessa de Deus para a tua vida. Senhor, eu quero clamar que tu fale conosco, meu Deus. Oh, Senhor, dá-nos a revelação da palavra, para que nós possamos descansar em ti, Senhor. Para que nós possamos andar firmados em ti, Senhor. Que vivamos a tua vontade acima de todas as coisas. Este é meu clamor em nome de Jesus. Amém. Aleluias. Queridos, nós precisamos compreender que temos valor aos olhos do Senhor. Você tem valor aos olhos do Todo-Poderoso. Talvez você olhe para si mesmo e não dê nenhum valor a si, porque nós somos dessa forma. Nós não gostamos de nós. Nós nos odiamos. Quantas vezes nós nos odiamos, olhamos no espelho e falamos: eu te odeio, eu não gosto de você, porque eu não queria ser dessa forma, eu não gosto da tua forma, eu não gosto de você. Mas o Senhor olha para você e diz: eu te amo. Eu cuido de você, tu és alguém pelo qual eu dei meu filho. Este é o zelo do Senhor para com a nossa vida, irmãos. Nós precisamos compreender que aos olhos de Deus somos valorosos, que temos valor aos olhos do Senhor. Você não pode jogar fora aquilo que Deus fala para você. Ele diz: tu és valoroso. Não jogue fora a palavra do Senhor. Não diga para você mesmo: nada valho, não presto, sou ruim. Não. Não haja dessa forma. É melhor assumir e receber a palavra de Cristo e viver a verdade que Ele fala para cada um de nós. E se o Senhor diz que nós temos valor, irmãos, vivamos essa verdade. Vamos correr atrás dessa promessa, dessa palavra firme de Deus para a nossa existência. E quando nós assim agimos, irmãos, vamos ver a glória do Senhor. Com certeza, a nossa vida será diferente, porque o Senhor virá, moverá, transformará a nossa existência. Versículos 25, 26 e também o 30, eu quero que vocês prestem atenção. Por isso vos digo: não andeis ansiosos pela vossa vida quanto ao que haveis de comer ou beber, nem pelo vosso corpo quanto ao que haveis de vestir. Não é a vida mais do que o alimento e o corpo mais do que as vestes? Olha só, veja o que o nosso amado Jesus fala para você. Observe as aves, olhe para os pardais, olhe para os pássaros, olhe para os animais. Observai as aves do céu. Não semeiam, elas não plantam. Não colhem, elas não vão colher o que plantaram. Nem ajuntam em celeiros, elas não têm uma dispensa para guardar o alimento. Contudo, vosso Pai Celeste a sustenta. Porventura, não valeis vós muito mais do que as aves? Será que nós não valemos mais do que as aves? Você vale mais do que uma ave? Claro que sim, não é? Versículo 30. Ora, se Deus veste assim a erva do campo que hoje existe e amanhã é lançada no forno, quanto mais a vós outros, homens de pequena fé. Oh, glórias! Irmãos, o Senhor Jesus afirma de uma forma clara, categórica, para não deixar dúvida a cada um de nós, para que não haja dúvida no nosso coração. O Senhor Jesus fala e reitera que Deus nos ama, que nós somos valorosos aos olhos do Todo-Poderoso, que Deus tem cuidado da nossa existência, porque foi Ele que te deu a vida, Ele cuida de você, foi Ele que te deu a vida, Ele te abençoa, mas é preciso colocarmos Cristo no centro da nossa existência, é preciso olharmos para Cristo. Amados, tire os olhos dos problemas, tire os olhos das dificuldades, tire os olhos de tudo aquilo que te cerca, porque certamente não são boas. As coisas são ruins. A Bíblia diz que nós estamos no mundo e o mundo está marcado por toda sorte de males. Essa é a verdade. Quando você olha para a esquerda, ali está o mal, à direita também. Essa é a realidade. Não há como fugir dessa verdade. Mas nós temos que parar de olhar para a esquerda, olhar para a direita e olhar para o Senhor. Olhe para o Senhor, porque é Ele que te promete, é Ele que te guarda, é Ele que te abençoa, é Ele que mantém a tua vida.

poder do Eterno sobre a nossa vida. Vemos que, além do alimento, da vestimenta, temos a proteção de Deus, temos o cuidado do Senhor, temos o zelo de Deus para com a nossa vida. Talvez você olhe para si mesmo e diz, possa até afirmar, ah, mas pastor, eu não vejo isso na minha vida. Eu não consigo ver esse cuidado de Deus na minha existência. Olha só, a minha vida está ruim, está mal, está numa situação complicada. Eu não consigo ver, eu não consigo enxergar, eu não consigo enxergar Deus. Se você não consegue enxergar Deus, é porque Ele não está na tua vida. Eis a resposta, é porque Deus não está na tua vida. Porque aqueles que têm Deus na sua vida, esses enxergam o agir, o cuidado, o zelo, a proteção do Todo-Poderoso. E eis a necessidade de nos voltarmos para Ele, porque essa palavra é um chamado de retorno, é um chamado de volta para a presença do Senhor, para que Ele venha cuidar de nós, para que nós possamos colocá-lo no centro da nossa vida. Coloque Deus no centro da tua vida e verás o cuidado, verás o zelo do Senhor para contigo, verás e terás experiências maravilhosas com o nosso amado Senhor. Oh, glórias! E a partir do momento, irmãos, que nós entendemos essa palavra, ela é simples assim, a partir do momento que nós entendemos essa palavra e colocamos Deus na nossa existência, eu permitimos que Ele domine o nosso ser, nós teremos experiências marcantes com o nosso amado Jesus. Ele virá, moverá, Ele agirá de uma forma grandiosa na tua vida. É preciso experimentar. Experimente esta verdade. Mas pastor, eu sou da igreja, eu vivo a igreja, eu frequento os cultos. Por que eu ando em meio a tantas dificuldades? Porque parece que Deus não me ama? Porque parece que Deus não cuida de mim? Olha, pastor, tantos problemas, tantas dificuldades. Irmãos, frequente a sala do trono. Frequente o trono de Deus. Frequente o trono do Senhor. E você verá o quanto o amado te ama. Amém? Nós temos que aprender a buscar o Senhor. E nos entregarmos a Ele de fato, porque é dEle que vem o nosso sustento, é dEle que vem o cuidado sobre a nossa vida, é dEle que vem as bênçãos sobre a nossa existência. Versículos 26 e 31, ouça, diz a palavra, palavras do amado Jesus, a doce e amada palavra de Cristo. Observai as aves do céu, não semeiam, não colhe, nem ajuntam em celeiros. Contudo, vosso Pai a sustenta. Porventura, não valeis vós muito mais do que as aves? 31. Portanto, não vos inquieteis dizendo que comeremos, que beberemos ou com que nos vestiremos. Irmãos, nesse texto fica claro que o cuidado de Deus para com a nossa vida provê o nosso sustento. O cuidado de Deus provê a nossa saúde. O cuidado de Deus provê a nossa proteção. O cuidado de Deus para conosco provê tudo quanto é necessário para que possamos desenvolver uma vida sobre a face da terra. E nós não podemos dar lugar à ansiedade, porque a ansiedade gera preocupação. A preocupação gera falta de fé. E tudo isto afasta-nos da presença de Deus. Mas é interessante, irmãos, porque nós temos uma facilidade muito grande em acolher no coração a ansiedade. Nós somos naturalmente ansiosos. Talvez o meio no qual nós estamos, mas há 2000 anos atrás não era diferente. Até porque Jesus fala aos ansiosos. Esta palavra é direcionada a aqueles que viviam ansiosos. Mas, quando nós olhamos para as situações de hoje em dia, nós somos tentados a acolher no coração toda sorte de preocupação. Nós somos tentados a nos desesperarmos. Nós somos tentados a abrirmos a boca e murmurarmos contra Deus.
Na verdade, amados, nós deveríamos agir de forma contrária. Aquilo que o Senhor está prometendo para cada um de nós é que é necessário descansarmos do Senhor, esperarmos em Deus, porque Ele tem cuidado, Ele cuida, Ele zela, Ele nos abençoa. E a partir do momento que a situação fica difícil, se não está difícil, vai ficar. Porque é assim, é dessa forma. Se não estiver difícil hoje, prepara-te, porque poderá ficar amanhã. Mas, se estiver difícil hoje, é necessário que você olhe para Cristo, que você fale para o Senhor, que você conte tua história, que você busque Deus, que haja a priorização de Deus nos teus atos, nas tuas ações. Mas o que é priorizar Deus na vida da gente? Lá no versículo 33 diz: buscai, pois, em primeiro lugar. É buscar Deus em primeiro lugar. É buscar o Senhor, irmãos. Porque quando nós entendemos essa mensagem do Eterno, nós vamos descansar nele e ele virá e moverá poderosamente na nossa vida. No versículo 26, não semeiam, não colhem, nem ajuntam em celeiros. É evidente que o Senhor Jesus não está fazendo apologia à preguiça. Não, de forma alguma. Aqueles que não querem saber de trabalho, também não. Mas está fazendo uma afirmação àqueles que estão passando pelas dificuldades. Esta é a verdade. Ele mostra que os pássaros não fazem nada disso que nós fazemos. Mas o Senhor os conserva e os conserva muito bem. O Senhor os veste e os veste muito bem. O Senhor dá o alimento necessário para que eles possam sobreviver. É o Senhor que cuida deles. E se o Senhor cuida dos pássaros, que valor nenhum tem aos nossos olhos, como não há de cuidar de nós? Nós, pelos quais Jesus deu a sua própria vida. Veja o poder de Deus, o cuidado do Senhor. E, irmãos, quando a situação não estiver tão boa assim, é preciso olharmos para o Senhor e clamarmos para que Ele nos ensine a dependência. Depender do Senhor é esperar, é descansar, é viver certo que o Senhor tem o teu futuro pronto. O Senhor tem algo para você. Mas, pastor, olha só a situação. Eu pergunto a você, meu irmão, como está a tua situação? Pare de olhar para a situação, mas olhe como está a tua situação com Deus. Ou seja, pare de olhar para aquilo que gera ansiedade, problemas, que gera preocupações, que gera desespero, que gera uma falta de fé no Senhor, e olhe para a tua situação. Como está a tua situação com Deus? E o Senhor Jesus não aceita aquela resposta, tipo assim: ah, Jesus, tu sabes que te seguir é muito difícil. Tu sabes que... ah, Jesus, a carne, olha só os problemas. O Senhor Jesus não aceita nada disto, porque se houve alguém com problemas sobre a face da terra, este alguém foi Jesus. Que loucura, não é verdade? Ou vocês acham que Jesus sentou numa cadeira de balanço e ficou ali balançando e ouvindo alguém tocando a harpa lá atrás dele? Foi assim a vida de Jesus, amados? Jesus nasceu, antes de nascer, Jesus foi perseguido. Sabe por que foi perseguido? Porque Satanás queria destruir a sua vida. Para onde foram? Para o Egito. Depois que nasceu, onde ele estava? Na manjedoura, no curral, junto com os animais. E com certeza, no decorrer da sua vida, até o início do seu ministério, não foi muito fácil. Porque era a oportunidade única que o diabo tinha para fazer Jesus, quando adolescente, andar pelo caminho dos maus adolescentes. Quando jovem, andar pelo caminho comum à juventude que não quer saber de Deus. E quando ele iniciou seu ministério, aí a situação ficou difícil, porque todo mundo levantou-se contra ele. Sabe para quem Jesus olhou? Pai, se possível, passa de mim esse cálice. Lembra do Getsêmani? Pai, passa de mim esse cálice. Mas ele não desistiu do cálice.
Queridos, Jesus é o nosso exemplo máximo em todas as situações. E com certeza foi um homem de dores, foi provado. Ele foi massacrado, ele foi pisado, ferido e por fim derramou o seu sangue. Jesus não teve uma vida fácil, porque nós queremos vida fácil. O nosso opositor continua sendo o mesmo, Satanás. Satanás também é o nosso opositor. Ele foi de Cristo, também é o nosso. Na mesma intensidade, talvez até um pouco mais forte. Ele levanta-se contra nós de uma forma intensa. E nós precisamos estar preparados, porque Jesus é aquele que nos sustenta. O Senhor é aquele que nos sustenta. Sustentou a Jesus, sustenta cada um de nós também. Está difícil para você? Que bênção. Seja bem-vindo ao clube daqueles que passam por dificuldades sobre a face da terra. Jesus estava nele. E todos os patriarcas, e os profetas, e os apóstolos também. E você é um desses que também faz parte desse clube. Glórias a Deus por isso. Mas, amados, a palavra não para. O Senhor diz ainda para cada um de nós, versículos 31 e 33. Portanto, não vos inquieteis dizendo que comeremos, que beberemos, ou com que nos vestiremos. Porque os gentios é que procuram todas essas coisas. Pois vosso Pai Celeste sabe que necessitais de todas elas. Ouça com atenção. Ouça com atenção. Buscai, pois, em primeiro lugar, o seu reino e a sua justiça, e todas essas coisas vos serão acrescentadas. Amém? Vamos juntos? Buscai, pois, em primeiro lugar, o seu reino e a sua justiça, e todas essas coisas vos serão acrescentadas. É a promessa de Deus para você. Para você, é aquilo que Deus fala de uma forma muito particular para você. É o Senhor falando para ti que é preciso buscá-lo, amados, e eis a chave. A chave é priorizar Deus na nossa existência, é colocar o Senhor no centro da nossa vida. E a partir do momento que nós centralizamos Deus, permitimos que Ele ocupe o nosso coração, nós vamos ver a glória dEle. Ele diz, buscai, pois, em primeiro lugar, o reino e a justiça. Busque o reino dos céus, seja um dos céus, ande com aqueles que são dos céus, encha teu coração com a mensagem do reino dos céus, seja cidadão dos céus. Tenha um passaporte, tenha uma identidade que diz, eu sou o cidadão dos céus. Dias atrás eu falei isso aqui. Ô, glórias, lembrei agora, mas está valendo. Tenha uma identidade que aponte que você é cidadão do céu. E quando as dificuldades aparecerem, quando os problemas surgirem, eles estão presentes. Olhe para essa identidade e lembre-se que tu és cidadão do céu. Ô, glórias! E o Senhor diz ainda, amados, versículo 33, o seu reino e a sua justiça. Muitas vezes nós olhamos para a primeira parte, buscar o reino dos céus e esquecemos da justiça. Esse buscar a justiça do Senhor é porque Ele honra a sua palavra. O Senhor é justo, Ele é fiel, Ele honra a sua palavra para cada um de nós. Se o Senhor promete para você, creia na promessa de Deus, creia na justiça do Senhor, porque Ele honrará sobre a tua vida aquilo que Ele promete. Nós temos que acreditar, irmãos, porque se nós não acreditarmos, como é que nós vamos experimentar o que Deus tem para nossas vidas? Olha só, um segredo. Para que nós possamos experimentar esta verdade que Cristo expôs de uma forma tão clara. Ele diz, por isso vos digo, não andeis ansiosos pela vossa vida, quanto ao que haveis de comer ou beber, nem pelo vosso corpo, quanto ao que haveis de vestir. Não é a vida mais do que o alimento e o corpo mais do que as vestes? E vai por aí. Para que isto seja uma verdade na tua vida. Tem um segredo, e esse segredo é Jesus no centro do coração. Entenda dessa forma.
Ah, mas por que não acontece na minha vida? Mais uma vez. Será que Jesus está no primeiro lugar da tua existência? Ah, mas pastor, eu quero as bênçãos de Cristo, eu quero as bênçãos de Cristo. Mas será que o Senhor, Ele é o primeiro na tua vida? Entendeu? Se Deus não estiver no lugar mais especial do teu coração, você não há de receber as bênçãos, porque elas são prometidas para aqueles que o buscam em primeiro lugar. Eis o segredo. Se você não é abençoado, se você não vê a graça de Deus, se você não vê as coisas acontecerem na tua existência, se você não consegue ver Deus com sua mão estendida te abençoando, movendo na tua vida, suprindo as tuas necessidades, se você não consegue ver o mover do Espírito no teu coração, será que Deus está no teu coração? Será que Deus está na tua vida? Ah, não está. Porque eu tenho andado meio que no pecado. Pensamentos impuros, ações impuras, boca mentirosa, língua falsa, adultério, fornicação e outras coisas mais que são comuns na vida das pessoas. Se isso está presente no teu coração, como é que Jesus pode estar presente? Não há comunhão entre luz e trevas. É um texto muito usado para casamento. Que comunhão há entre luz e trevas? Que comunhão há entre o servo de Deus e as trevas? Que comunhão há entre o servo de Deus e as trevas? Se você está no meio termo, meio que na penumbra, não é trevas e também não é luz, ali na penumbra, aquela coisa assim, meio que quando começa a escurecer, que fica meio termo, não serve. Tem que ser luz. Mais claro do que esse ambiente. Mais claro do que esse ambiente. A vida da gente é assim, amados. E a partir do momento que você está na luz, vivendo a verdade de Deus, buscai, pois, em primeiro lugar. E todas essas coisas vos serão acrescentadas. Se você busca Deus, tudo quanto você necessita serão acrescentadas na tua vida. Mas o que será acrescentada? É só você ler mais uma vez Mateus capítulo 6, a partir do versículo 25. E você verá o que é que Deus está prometendo acrescentar na tua existência. Amém? Necessita dessa bênção? É difícil alcançar? Não, não é difícil alcançar. Sabe por quê, irmãos? Outro segredo para vocês. Nós olhamos para o Evangelho e achamos que o Evangelho é difícil. E o diabo, ele de certa forma, fala para cada um de nós. Seguir Jesus é muito difícil. Mas o interessante é que, a partir do momento que você dá o primeiro passo em direção a Deus. Qual é o primeiro passo? Quando você se arrepende. Primeiro passo, confessa o pecado. Segundo passo. Quando você se arrepende e confessa o pecado, a partir desse momento, Deus toma conta de você. A partir desse momento, é o zelo de Deus. É essa promessa que vem à existência na tua vida. É o cuidado do Eterno em todos os aspectos. É o zelo de Deus em todas as áreas da tua vida. É o cuidado, é a mão, é a proteção. São os anjos do Senhor que acampam-se ao redor daqueles que amam o Criador, que vivem princípios de Deus. Esses são guardados, protegidos. Esses são abençoados naquilo que fazem. O segredo é dar dois passos em direção ao Senhor. Primeiro passo, arrependimento. Sem arrependimento, não há como você ver a glória do Senhor. Segundo passo, confissão de pecados. Sem confissão de pecados, não entrarás no reino dos céus. O pecado te afasta do Senhor. E a Bíblia diz que a recompensa, o salário, a consequência do pecado na vida do homem é a morte.
A morte física? Não. Condenação eterna. Condenação eterna. Amém? Vamos priorizar Jesus na nossa vida. Vamos dar o primeiro lugar da nossa vida para Cristo. Vamos colocar o Senhor, irmãos, no lugar mais especial que nós temos, que é o nosso coração. E vamos obedecer aquilo que Ele determina para cada um de nós, porque nada é mais importante. E o Senhor virá, moverá de uma forma tão grandiosa na nossa vida, que experimentaremos a graça do amado Jesus. Oh, glórias! E no dia eterno estaremos lá nos céus, onde usufruiremos tudo aquilo que o Senhor foi preparar para cada um de nós. Amém? Priorize Deus na tua vida. Priorize o Senhor. É tempo de priorizar o Senhor na nossa vida. Amém? Façamos isso para a honra e para a glória do Senhor. Nós vamos orar. E nessa oração fale para Deus: Senhor, eu quero priorizá-lo na minha existência. Eu quero dedicar a minha vida para Ti, Senhor. Eu quero afirmar para Ti, meu Deus, que a minha vida é Tua. Seu Deus, age de uma forma grandiosa na minha alma, Pai, para que eu possa crescer continuamente na Tua presença, para que meus passos sejam seguros diante de Ti, para que eu ande firme na promessa. Oh, meu Deus, olha para o meu coração, cuida de mim, Senhor, porque eu quero consagrar-me a Ti, eu quero viver segundo os Teus propósitos. Meu Deus, olha para mim. Oh, meu Deus, toma-me nas Tuas mãos. Senhor, restaura-me, cura-me, Senhor. Oh, Pai, supre as minhas necessidades. Meu Deus, zela por mim. Meu Deus, me ajuda, me protege, meu Senhor. Oh, meu Deus, aqui está a minha existência, aqui está a minha vida, aqui está o meu coração, é o que de mais precioso eu tenho, Senhor. Aqui está o meu coração que eu Te consagro, aqui está a minha vida que eu Te consagro, meu Deus, é para a Tua honra e para a Tua glória. Oh, Senhor, fala comigo, meu Deus, fala conosco, Senhor, edifica-nos, Pai, para que os nossos passos sejam segundo a Tua vontade. E que em todas as coisas Teu nome seja honrado e glorificado. Esse é meu clamor em nome de Cristo Jesus. Amém, Senhor. Aleluias.

Que Cristo habite pela fé nos vossos corações, a fim de que, estando arraigados e fundados em amor, possais compreender com todos os santos qual seja a largura e o comprimento e a altura e a profundidade, e conhecer o amor de Cristo, que excede todo entendimento, para que sejais cheios até a inteira plenitude de Deus. Efésios 3, 17 a 19.

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2: Irmãos, hoje eu quero falar convosco a respeito da necessidade de adorarmos ao Senhor. Os vivos adoram ao Senhor. Amém? Você é vivo? É teu dever adorar ao Senhor Jesus. Se você vive, é teu dever derramar-se diante do altar e deixar-se mover pelo Espírito Santo do Senhor. E esta é a mensagem para esta noite. No entanto, amados, nós vamos usar como base um rei de Judá. Um homem que conheceu ao Senhor, um homem que teve uma comunhão profunda com Deus, mesmo sendo filho de um rei ímpio, de um rei terrível. Ele era filho do rei Acaz, um rei terrível em Judá. No entanto, ele como príncipe, quando acessou ao reino, quando tomou posse do trono, ele tinha o seu coração movido pelo Espírito Santo de Deus. Era um homem temente ao Senhor, um homem que conheceu Deus de perto e deixou-se envolver pelo Espírito Santo. E grandes coisas o Senhor fez através do rei Ezequias. O rei Ezequias governou a Judá por volta dos anos 727 a 698 antes de Cristo. Portanto, há mais de 3 mil anos atrás. No entanto, os seus atos, as suas ações, ficaram registradas na palavra para que nós pudéssemos lê-las e assimilar a necessidade de adorarmos o Senhor, de possuirmos uma vida integrada com a vontade de Deus, de fazermos aquilo que agrada o Senhor acima de todas as coisas. E esta é a palavra para a nossa vida nessa noite, amados. A palavra está em Isaías capítulo 38, nós vamos ler apenas o versículo 19, mas aconselho os irmãos em seus lares a lerem todo o capítulo, capítulo 38. Mas hoje para a nossa meditação vamos nos deter apenas no versículo 19. Isaías capítulo 38, versículo 19, ouçam a declaração do rei Ezequias. Os amados podem continuar assentados para ouvir a palavra, que também está projetada aqui na nossa parede, na versão que nós vamos usar. Amém? Ouça só, os vivos, somente os vivos, esses te louvam como hoje eu o faço. O Pai fará notória aos filhos a tua fidelidade. Amém. Mais uma vez, vamos ler Isaías capítulo 38, versículo 19. Os vivos, somente os vivos, esses te louvam como hoje eu o faço. O Pai fará notório aos filhos a tua fidelidade. Vamos orar. Amado Deus, muito obrigado, Senhor, por esta palavra tão profunda, tão maravilhosa, Senhor. Essa palavra, Senhor, que há de mover na nossa vida nessa noite, porque o teu Espírito há de falar a cada coração neste lugar. Ó Espírito Santo de Deus, fala conosco, dá-nos a revelação da palavra, em nome de Jesus, amém, aleluias. Amém, queridos? Irmãos, o rei Ezequias, em determinado momento da sua vida, ficou gravemente ferido, gravemente enfermo. A palavra diz que era uma doença de morte. Veja como são as coisas. Ele era um homem fiel, um homem que mudou a cara de Judá, um homem que quebrou totalmente o culto pagão, o culto ímpio, derrubou os altares aos ídolos, ele jogou por terra toda aquela religiosidade pagã. Ele instituiu o culto verdadeiro ao Senhor em Judá. O rei Ezequias, amados, ficou gravemente ferido, gravemente enfermo. E a palavra diz que era uma enfermidade de morte. Uma enfermidade que era terrível a ponto de esperar apenas a morte pela frente. E o Senhor manda Isaías ao encontro do rei. Vai, Isaías, e fala ao rei Ezequias que seus dias estão contados sobre a face da terra. Ele há de morrer. Amados, eu quero chamá-los a atenção para esse detalhe. por mais fiel que fosse Ezequias, ele ficou enfermo. Ou seja, ele não estava em pecado. A sua enfermidade não era fruto do pecado. A sua enfermidade não era fruto das suas ações más, até porque ele era um homem que cultivava a santidade na sua vida, que foi usado poderosamente pelo Senhor para manifestar a glória de Deus em Judá. Mas mesmo assim ele ficou doente, gravemente doente. E o Senhor levanta Isaías e envia ao encontro do rei. Isaías passa o recado àquele homem: rei Ezequias, o Senhor manda dizer-te, você vai morrer. Amados, que notícia terrível. Você hoje que é fiel ao Senhor, você que procura viver a vontade do Todo-Poderoso, se porventura você fica enfermo, e se você não vê a possibilidade de uma cura, muitos abrem a sua boca para reclamar, para tocar no Senhor, para proferir palavras que desagradam o Todo-Poderoso, para profanar o santo e bendito nome do Todo-Poderoso. Mas a palavra diz, amados, que o rei Ezequias, ele fez diferente. Quando ele recebeu a visita do profeta Isaías, Isaías levou o recado do Senhor para ele, diz a palavra que ele voltou-se para a oração. Ele recorreu à oração. Ele foi para os pés do Senhor, ele clamou ao Senhor: Deus, tem misericórdia da minha vida, Senhor, faz alguma coisa por mim, veja, Senhor, veja as minhas obras. Foi um homem corajoso a ponto de falar para o Senhor, ver as suas obras. Era um homem que não tinha de que se envergonhar diante do Senhor, porque procurava fazer a vontade do Deus vivo. E diz a palavra, irmãos, que algo maravilhoso aconteceu na sua vida. O Senhor prolongou a sua existência em mais 15 anos sobre a face da terra. Veja o que Deus pode fazer na vida daquele que crer. Talvez você olhe para o teu problema, olhe para a tua dificuldade e não consegue ver uma solução, vê apenas o problema. Mas eu quero falar para você que Deus pode prolongar os teus dias. Mas é preciso que seja, que tu sejas fiel ao Senhor, que haja fidelidade ao Todo-Poderoso. A palavra diz que o Senhor veio até o rei e prolongou os seus dias, mais 15 dias o curou e prolongou a sua vida, não por 15 dias, mas sim por 15 anos. Veja como Deus faz. Mas, amados, quando o Senhor faz algo, ele faz de uma forma perfeita. E ele foi além. Veja como Deus age. Há situações que nós não compreendemos, e eu não compreendo, você jamais compreenderá também. Com certeza não. Mas diz a palavra, irmãos, que o Senhor deu uma prova naquele momento, que ele estava liberando a cura sobre a vida do rei. Naquele tempo não existia relógio digital tal qual esse, aquele da parede, aquele que você carrega no braço. Também não existia um celular com relógio, enfim, existia sim um relógio de sol. Um relógio que media o tempo através da sombra que um ponteiro projetava sobre uma base. E o Senhor fala ao rei Ezequias: olha o relógio, veja a sombra do relógio, veja. Eu vou fazer a sombra voltar atrás 10 graus. Queridos, certamente Ezequias sentou na frente daquele relógio, que estava ao sol, claro, e ficou olhando aquele ponteiro. E a sombra foi voltando, foi voltando. Sabe o que significa isso, irmãos? É que Deus parou a terra e fez a terra voltar. Rodar no sentido contrário. Só dessa forma é possível fazer a sombra retroceder. O sol não volta atrás. Para que a sombra volte atrás, a terra precisou parar e retroceder. A rotação no sentido inverso. Dá para você entender isto? Dá para você compreender? Impossível, não é? É impossível. Mas essa é a manifestação do amor de Deus para com aqueles que o amam. É assim que Deus faz. É assim que Deus faz. Deus age de uma forma grandiosa, de uma forma poderosa, a ponto de fazer a terra voltar atrás. E se você olhar para Jesus, quem é Jesus? Jesus é Deus. Quem foi que morreu numa cruz por você? Jesus. Quem era Jesus? Deus. E continua sendo. Era a Trindade que morreu numa cruz. Sabe por quem Jesus morreu? Por você. Você que se olha no espelho e diz, eu não tenho valor, eu não tenho valor, eu não valho nada. Olha para minha face, eu não tenho valor nenhum, ninguém olha para mim, ninguém me valoriza, as pessoas apontam o dedo para mim, as pessoas não gostam de mim, enfim, mas o Senhor gosta de você, o Senhor te ama a ponto de morrer numa cruz por ti. Vê como são as coisas? É a graça do Senhor. Graça é favor imerecido. Favor imerecido é quando você recebe o favor de alguém e você não merece aquele favor. Foi isto que Jesus fez por você. Foi isto que Deus fez pelo rei Ezequias. O rei Ezequias, pelo menos, era uma pessoa fiel ao Todo-Poderoso. Mas você talvez não seja, mas o Senhor já te amou antes. Mesmo que você seja fiel, mas Ele quer que você seja fiel. E esta é a palavra de hoje para a nossa vida. Amados, quando nós observamos mais detalhadamente o texto lido, que diz, os vivos, somente os vivos, esses te louvo como hoje eu faço, o Pai fará notório aos filhos a tua fidelidade. Quando nós olhamos a primeira parte desse texto, diz, os vivos, somente os vivos. Quando há gratidão no nosso coração para com Deus. Quando nós reconhecemos o poder de Deus, quando você dobra-se diante do altar, quando você fala, Senhor, muito obrigado, Pai, muito obrigado pela tua graça, pela tua misericórdia, eu nada mereço, eu nada valho, mesmo assim, a tua mão está sobre a minha vida, a tua mão está sobre a minha existência. Quando você reconhece a graça do Eterno sobre a tua existência, Deus vem, Deus move, Deus age. Essa palavra foi proferida pelo rei Ezequias logo após a sua cura. Ele reconheceu que Deus é o Deus dos vivos. Que Deus pode fazer coisas maravilhosas na vida das pessoas. Ele reconheceu, amados, que a vida é um dom de Deus. Se você está nesse momento, se você está aqui, é porque Deus te permitiu estar neste lugar. É porque Deus permitiu que hoje, logo cedo, os teus olhos fossem abertos. E você saiu da cama com os pés direito e esquerdo, todo mundo junto, não é? Levantou. Isso é a manifestação do amor de Deus com você. Ele guardou a tua vida, Ele te protegeu ao amor, esse amor grandioso, esse amor que deu 15 anos a Ezequias, esse amor que parou a terra e fez com que ela voltasse atrás. É esse mesmo amor que é tão grande para com você, a ponto de conceder-lhe mais um dia de vida. E você agradeceu? Ou é agradecido a Deus pelo dom da vida? Será que esse dia você reservou para louvar, para adorar, para glorificar? O que foi que você fez para Deus hoje? O que foi que você fez? Deus fez muito por ti. Ele conservou a tua vida. Você é grato a Deus? Você é grato? Quando o rei Ezequias recebeu a bênção da cura, ele entoou um cântico de gratidão ao Todo-Poderoso. Quando nós recebemos o dom da vida, dia após dia, será que nós temos um coração agradecido ao Senhor também? Nós temos que rever isto, amados. Temos que rever. Irmãos, a vida que nós temos, ela é um favor de Deus. É Deus que te deu o dom da vida, é o Deus que te dá o dom da vida. É o Senhor que te permite viver. Portanto, valorize a tua existência, igreja. Valorize a tua vida. Dê valor à tua vida. Eu sei que o cão, o capeta, o bicho feio, aquele bicho chifrudo, que solta aquele cheiro de enxofre, como diz o povo por aí, claro que ele não tem isso tudo, mas ele diz para você que você está perdido. Que não tem jeito para você. Que não tem jeito. Que a tua vida não vale nada. Para que você está vivendo? Aí, ó, você está vivendo só para sofrer. Não é assim que você amanhece determinados dias da vida? Oh, eu vivo só para sofrer. Não é? Mais ou menos assim? Sabe quem é que sugestiona isso à tua mente? Satanás. Porque ele não quer teu bem. Ele quer destruir você. Mas o Senhor diz, valorize, valorize, valorize a tua vida, porque sou eu que te dou a vida. Honra-me com a tua vida, porque eu quero mudar. Eu quero fazer a terra parar, para que você seja abençoado. É assim que Deus faz na nossa vida, igreja. E nós, amados, não podemos perder as oportunidades. As oportunidades de servir ao Senhor. Oh, glórias! De nos alegrarmos com Deus. Olha só, só para que você entenda e questione a si mesmo posteriormente, se tu és ou não vivo com Deus. Você tem prazer em Deus? Tu te alegras com aquilo que é de Deus? Você tem satisfação em louvar e adorar o Criador? Se as respostas forem negativas, é tempo de rever conceitos. De acertar-se com o Senhor. Porque tem algo errado. Tem algo errado. Amados, nós temos que ter um prazer, uma satisfação contínua naquilo que é de Deus. Porque nós somos a habitação do Espírito Santo. Diz a palavra que o Espírito de Deus habita em nós. E ele produz alegria em nosso coração. Se nós não temos alegria com o Senhor, o erro não está em Deus. Pode ter certeza disso. Amém? Mas Ezequias continua dizendo, capítulo 38, versículo 19 de Isaías. Ouça mais. Esses te louvam como hoje eu o faço. Segunda parte desse versículo. Esses te louvam como hoje eu o faço. Aleluias. Irmãos, entenda algo. Se você é vivo, os vivos adoram sem parar ao Senhor. Amém? Ô, glórias! Se você é vivo, os vivos adoram continuamente ao Senhor. Eis o chamado de Deus para a nossa vida. Nós precisamos entender, e Ezequias confirma isso, e se você ler toda a palavra do Eterno, você há de concluir que é uma verdade geral de Deus para a nossa vida, em toda a Bíblia. Nós vemos que o Senhor chamou a cada um de nós para que sejamos adoradores. Adoradores! Você não está aqui de bobeira sobre a face da terra. Você está aqui porque Deus tem um objetivo na tua vida. Deus tem um objetivo na tua existência. Não perca a oportunidade de permitir que esse objetivo de Deus venha à existência. Não perca a oportunidade. Ezequias, mesmo criado dentro de um palácio, cujo pai, o pai de Ezequias, Acaz, terrível, homem mau, iníquo, levantou dentro de Judá cultos aos deuses. Mesmo assim, amados, Ezequias sabia quem era Deus e não deixou se contaminar pelo meio. O meio não faz o homem. Quem faz o homem é o Espírito Santo de Deus. Você pode estar no pior meio possível. Na pior habitação da cidade. No pior bairro. Montanha não tem bairro ruim. Mas tem cidades que há bairros terríveis. Mas você pode ser santo naquele lugar. Você pode ser alguém diferente naquele lugar. Porque o chamado de Deus é para que você seja adorador. E aqueles que adoram a Deus de fato, esses mostram através de atos e ações que são do Senhor. Ô, glórias! Irmãos, a nossa vida ela é marcada por questionamentos. Eu preciso questionar a minha vida diariamente e eu sugiro que você o faça também. E um dos questionamentos que eu tenho feito isto continuamente é: eu tenho agradado a Deus? A minha vida de fato está segundo aquilo que Deus determina? Eu sou um adorador? Eu sou alguém que louva o Senhor através de atos e ações? Você precisa se questionar a respeito desta realidade, para que você possa adequar-se àquilo que Deus quer para a tua vida. Irmãos, nós somos chamados para adorar o Senhor a cada instante. A adoração precisa ser um estilo de vida. A adoração precisa ser um estilo de vida, uma forma de vida. Às vezes, quando você ouve a respeito de adorador, você lembra dos cantores que dizem por aí, ah, adorador, isso, aquilo, outro. Não, amados, adorador é você. Tu precisa ser um adorador. O Senhor precisa olhar para você e reconhecê-lo como adorador. Precisa ser uma forma de vida, um estilo de vida. E ainda, não necessariamente aquela adoração formal, ritualística, aquela adoração cheia de rituais. Não, não é isto. Você adora a Deus dentro da sua casa, você adora a Deus trabalhando, você adora a Deus andando pelas ruas, você adora a Deus vivendo, simplesmente vivendo. É assim que Deus quer que seja a tua existência, uma pessoa que adore o Eterno a cada instante, a cada minuto, a cada segundo. A palavra mostra-nos que Ezequias era alguém que adorava ao Senhor. Diz que ele fez uma revolução completa em Judá. Assim que ele assumiu o trono de Judá, ele jogou por terra todos os ídolos, todos os cultos pagãos, tudo aquilo que era contrário ao Deus vivo. E ele instituiu a adoração ao Todo-Poderoso em Judá. Nós precisamos ter a coragem do rei Ezequias. Porque muitas vezes a nossa vida está ocupada por muitos cultos, muitos deuses, muitas práticas que desagradam ao Todo-Poderoso. E tudo aquilo que desagrada o Senhor, você tem que jogar fora. Porque Deus só habita no coração lavado e purificado no sangue de Jesus. E quando nós temos um coração lavado, um coração purificado no sangue de Cristo Jesus, vamos viver para fazer a vontade do Senhor. Nossa vida será de adoração, uma adoração contínua. Eu andarei pelas ruas, adorando o Todo-Poderoso. Eu estarei no trabalho, adorando o Criador, porque eu serei o melhor funcionário da empresa, porque eu serei o melhor cidadão da cidade. Eu preciso fazer o melhor em todas as áreas da minha vida. Os adoradores verdadeiros agem assim. Se você não é o melhor, tem alguma coisa errada na tua vida de adorador. E nós somos chamados pelo Senhor, irmãos, para entendermos e reconhecermos a soberania de Deus e que nada somos. Nada somos. Deus é soberano sobre todas as coisas. Deus é soberano sobre a nossa vida. Deus é soberano sobre a nossa existência. Deus é maior na nossa existência. Portanto, eu tenho que adorar sem parar o amado de nossas almas. Diz a palavra: esses te louvam como hoje eu o faço. O rei Ezequias era um adorador. Nós, a exemplo dele, precisamos adorar a Deus com todas as nossas forças. Amém? Mas tem mais um pouco. Queridos, quando nós vamos um pouco mais à frente nesse texto, nós vamos ver uma declaração muito importante. A última parte do versículo. Os pais darão a conhecer aos filhos a tua fidelidade. Mais uma vez, todo o versículo. Os vivos, somente os vivos, esses te louvam como hoje eu o faço. E por fim, O Pai fará notório aos filhos a tua fidelidade. Nós temos que, a exemplo de Ezequias, testemunhar para a nossa casa e para aqueles que nos cercam da nossa condição de servos de Deus. Irmãos, quando nós somos de Deus, nós precisamos ter uma palavra do Senhor na nossa boca. Nós precisamos testemunhar do Senhor. Eu sei, amados, que aparentemente é difícil e muitos que se dizem cristãos, que se dizem crentes, eles guardam para si, é meio que agente secreto de Deus. Eles entram e saem dos lugares secretamente. Ninguém sabe se ele é ou não servo de Deus. É mais fácil as pessoas não enxergarem nele a condição de não servo do que de servo. Mas o Senhor não nos chamou para vivermos assim. O Senhor chamou a cada um de nós, amados, para que onde quer que estejamos, não sejamos agentes secretos. 007 de Cristo não existe. Nós precisamos ser pessoas que, de forma pública, declare quem é Cristo Jesus. Testemunharmos de Cristo onde quer que estejamos, é no meio da família, testemunhando de Cristo, é no meio da sociedade, mostrando Cristo Jesus na nossa vida, é onde quer que você esteja, é na escola, é no meio do trabalho, da feira, da sociedade, enfim. Nós temos que testemunhar do Senhor, mostrar que somos de Cristo Jesus. E essa é a recomendação que nós recebemos do Senhor através do rei Ezequias. Os pais darão a conhecer aos filhos a tua fidelidade, a fidelidade de Deus. O texto direciona-se aos filhos. No entanto, nós podemos abrir um leque e declararmos que esta afirmativa precisa ser uma verdade, não apenas dentro da nossa casa, mas onde quer que estejamos. Você precisa testemunhar de Cristo Jesus. Eu sei que você é do Senhor, eu sei que você ama a Cristo Jesus, eu sei que você tem convicção disto, mas muitas vezes, amados, nós somos tomados por uma timidez, e a timidez não vem do Senhor. A Bíblia diz que os tímidos não herdarão o reino dos céus. Nós somos tomados por uma timidez que nos faz calar, que nos faz viver meio que na sombra. Não deixe-se calar, não viva na sombra, não seja tímido, mas testemunhe de Cristo Jesus. Fale do amor do Senhor, propale, leve a palavra de Deus às pessoas, porque esta é a verdade do Senhor. Nós precisamos entender, amados, que confiar em Deus é uma necessidade de cada um. É uma necessidade, porque Deus pode fazer tudo que nós precisamos. Deus pode mudar a nossa sorte. Nós não precisamos ter vergonha do Senhor jamais, porque o Deus ao qual nós servimos é aquele que fez a sombra do relógio de Acaz retroceder 10 graus. Veja como são as coisas. Esse é o Deus que você serve. Esse é o Deus que você adora. Esse é o Deus que te chama para perto dele. É um Deus que garante que ele cuida de você, que ele age na tua vida, que ele move na tua vida, que ele pode fazer grandes coisas, e nada é tão grande nessa terra a ponto de encobrir a glória do Todo-Poderoso. Portanto, por que ter vergonha do amado de nossas almas? Sem contarmos, irmãos, que o Senhor tem preparado para cada um de nós um lugar especial, um lugar maravilhoso, um lugar extraordinário ali na glória. O Senhor tem preparado para cada um dos fiéis, estes que é exemplo de Ezequias, vivem em fidelidade. Vive o amor de Deus, testemunho do Senhor. tem seus corações cheios de gratidão, de alegria. Adoro o Todo-Poderoso sem cessar a cada instante. E onde quer que estão, testemunham do Todo-Poderoso. Estes estarão na glória, estarão com o Senhor. Estes serão de Deus. E ali na glória, irmãos, certamente vamos nos encontrar com o rei Ezequias. É, para o mesmo lugar para onde vão os fiéis a você. Para onde você vai? É lá no céu que Ezequias está. É lá no céu que nós vamos nos encontrar com ele. E certamente vamos adorar o Todo-Poderoso junto com ele naquele lugar. Irmãos, esta palavra de hoje eu quero chamá-los a atenção para a necessidade de amarmos a Deus acima de todas as coisas. A missão Vivos é uma obra que testemunha de Cristo Jesus. Porque nós entendemos que não há nada mais importante. Não há um Senhor que deva ser adorado a não ser o Todo-Poderoso. A missão Vivos compreende que a salvação está em Cristo. Por isso nós somos cristocêntricos. E entendemos ainda que a única revelação que nós temos é a Bíblia. Por isso somos bíblicos. Esta é a base desta obra. E esta precisa ser a base das nossas vidas. Cada um de nós, amados, precisamos ser cristocêntricos. Cristo em primeiro lugar. Cristo é o centro. Cristo precisa ser o centro da nossa vida. Nós precisamos viver exclusivamente para honrar, glorificar, bendizer, exaltar, adorar o Senhor dos senhores, Ele, Jesus. Foi para isso que o Senhor te chamou, para que tu sejas um adorador. E a nossa base de fé, ela precisa estar ancorada aqui, na Bíblia. Você não pode ter uma base de fé que difere das verdades aqui expostas. Por mais convincentes que sejam, interessantes que sejam, mas se fere estes princípios que estão na Bíblia, não são do Senhor. São princípios que não são de Deus. Tu precisas viver uma vida cristocêntrica e bíblica. A Bíblia precisa ser tua regra de fé e prática a cada instante. Amém, amados? E a nossa visão é essa. É testemunharmos do Senhor, é afirmarmos que Jesus é o Senhor, que nós amamos a Cristo, que nós não temos vergonha do amado de nossas almas, mas que vamos às últimas consequências para fazer a vontade do Senhor. Será que você tem procurado fazer a vontade de Deus? Tem se esforçado para tal? Às vezes nós damos o mínimo para o Senhor. Quando Deus quer o máximo, Deus não quer mínimos, Deus quer o máximo. E o teu máximo é de quem? De quem é o teu máximo? Para quem é que você faz o maior na tua vida? Tem que ser para Jesus. Não é para o trabalho, não é para a família, não é para o teu gozo próprio, não é para a tua autossatisfação, mas precisa ser para Jesus, para a honra, para a glória de Cristo Jesus. Amém? Ô glórias! Que vivamos assim, amados. Diz a palavra, mais uma vez, os vivos, somente os vivos, esses te louvam como hoje eu o faço. O Pai fará notório aos filhos a tua fidelidade. Amém? Que nós possamos agir e vivermos assim, para a honra e para a glória de nosso Senhor e Salvador Jesus. Nós vamos ficar de pé e vamos orar. Amado Deus, muito obrigado, Pai, pela Tua palavra expressa, Tua palavra manifestada. Muito obrigado, Senhor Deus, pela palavra que chega aos ouvidos das pessoas. Que elas, meu Senhor, nessa noite tenham consciência, ou que venham a ter consciência da Tua grandiosidade e do teu amor para com os fiéis. Da mesma forma que tu amastes a Ezequias a ponto de curá-lo e fazer a terra parar e retroceder, tu também fazes assim conosco hoje, Senhor. Muito obrigado por esse amor tão grande, Pai. Que essa palavra fique gravada nos corações para a Tua honra e para a Tua glória. Senhor, seja conosco em nome de Jesus. Aleluias. Amém. Amém, amados? Os vivos adoram ao Senhor, exclusivamente ao Senhor. Que assim seja com você.
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0: Agora, com muito carinho, quero chamar para cantar comigo essa linda canção o meu irmão Moisés Cleiton.
1: É um prazer para mim.

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já são 9h08, já são 9h08. É o tempo que não para, é o tempo que voa. É você aqui pelo vivos.com.br e também embalado nesse passar rápido do tempo, aguardando a volta de Cristo Jesus, que está logo ali no futuro. Tá bom? Que Deus abençoe você, abençoe a sua casa, a sua família. É um prazer, uma satisfação muito grande mais uma vez estarmos juntos aqui para louvarmos, adorarmos, declararmos a Jesus que Ele é a nossa esperança maior, que Ele é a nossa alegria, que Ele é a nossa paz, que Ele faz coisas maravilhosas na nossa vida. Glórias a Deus por isso, não é? Que Deus abençoe poderosamente a você e tenhamos momentos agradáveis aqui por essas próximas 1h30 aproximadamente, até as 11 horas. Se Deus assim permitir e Ele não voltar nesse período, Jesus não voltar, estaremos juntos para a honra e para a glória do nosso Senhor e Salvador Jesus, tá bom? Eu sou teu irmão, pastor Elias, eu estou transmitindo de Montanha, no estado do Espírito Santo, é o Norte Capixaba, aqui quase geando, hoje amanhecemos com 15 graus, esse é para o povo aí do Sul, para o povo do Sul tirar o nosso couro, não é? 15 graus quase geando por aqui. Mas é porque essa região, 15 graus, é relativamente frio, viu, irmãos? Relativamente frio. Mas graças a Deus por isso, é um dia agradável. Agora não, agora já está quente. Agora está por volta de uns 19, 20 graus nesse momento. Muito bem, vamos orar para nós iniciarmos essa edição de hoje. Você pode falar comigo, você pode dar aquele grito pelo WhatsApp. Você pode chamar-me pelo 27-997-03-1331. Chama aí pelo 27-997-03-1331. Você fala com teu irmão Elias. Será um prazer muito grande interagir com você, atender teu pedido de louvor, quem sabe. Eu ou até orar por você, enfim, responder um questionamento, tirar uma dúvida. Estamos aqui para juntos louvarmos e bendizermos o Criador. Falou, povo dos céus. Vamos orar. Meu Jesus, muito obrigado por mais um dia na Tua presença, pela Tua graça, pela Tua misericórdia, pelo Teu grande amor para com as nossas almas. Prepara-nos, Pai, para que nós possamos usufruir da Tua presença, dessa comunhão verdadeira contigo, no decorrer desses momentos que estaremos juntos, que nós possamos ver, Senhor, o Teu agir, sentirmos a Tua presença e deixar-nos guiar pelo Teu Santo e Bendito Espírito. Prepara-nos para que nós possamos sempre ter comunhão verdadeira contigo, possamos sempre, ó Deus, nos colocarmos diante do Teu altar, que possamos sempre nos deixar guiar pelo Teu Santo e Bendito Espírito. Senhor, fala aos nossos corações nessa manhã, traz uma palavra de conforto, de alegria, de contentamento, Senhor, que nós possamos nos alegrar contigo. Amado, guarda Teu povo, guarda Teus irmãos, nossos irmãos, guarda, Senhor, essa nação, Pai. Abençoa essa nação para que nós possamos vê-la vitoriosa, Senhor Jesus, e que tenhamos a honra de declarar que somos felizes porque Tu és o Senhor do Brasil. Senhor, abençoa-nos e guarda-nos em nome do Teu Filho Jesus. Amém. Muito bem, gente, é mais uma manhã com Cristo Jesus, onde vamos louvar, vamos adorar o nosso Senhor e Salvador. Uma manhã com um dia bonito por aqui, agradável, dia parcialmente nublado, mas muito agradável por aqui, hein? Graças a Deus por isso. E onde quer que você esteja, mais uma vez um abraço especial do teu irmão Elias, lembrando-lhes que vamos até às 11 alguma coisa, juntos, nessa mesma pegada que é adorar, que é glorificar, que é exaltar o nosso Senhor e Salvador Jesus. Geralmente estão por aí a pastora Sônia, um abraço à pastora Sônia de Mogi das Cruzes, São Paulo. O presbítero Antônio de João Pessoa, na Paraíba. E também nosso querido Fernando de São Luís, no Maranhão. A Silvana dos States, sempre ligadas com a gente. A Sueli de Avaré, São Paulo, um abraço, Sueli. Sempre ouve também a nossa irmã Eliane. Eliane de Goiânia, um abraço, minha irmã. Deus abençoe muito a tua vida. Não é Eliane, não, estou confundindo o nome por aqui. Ei, Senhor, só misericórdia. Desses ninguém me chamou ainda, estou apenas supondo que estejam por aí, porque geralmente sempre estão. Mas
Mas vamos juntos, amados, nessa caminhada, porque o prazer, a alegria, a satisfação é estarmos sempre juntos, exaltando o nosso Senhor e Salvador, declarando que Cristo é aquele que faz coisas maravilhosas na vida da gente, não é? É o nosso Senhor e Salvador, é o Criador dos céus e da terra. A Ele, portanto, seja toda a honra e toda a glória. É nossa irmã Elaine, confundi com Eliane. Elaine, de Goiânia, Goiás, também está sempre com a gente. Vamos ouvir esse louvor que está de fundo? Vamos, aumenta o som.

0: É você no Stream Vivos, é você nessa manhã, amanhã de segunda-feira. Opa, segundona chegou, mais uma semana que se inicia praticamente, semana dias úteis, iniciando hoje para a honra e para a glória do Senhor. É mais um tempo oportuno para que nós possamos viver Cristo Jesus e em todas as coisas mostrarmos que amamos o Senhor acima de tudo, que Ele é o nosso Mestre, nosso Salvador, nosso Redentor, que Cristo Jesus é a nossa esperança, a nossa paz e a nossa alegria. E bênção! É bom estar com Cristo. Provérbios capítulo 6, versículos 16 até o 19. Seis coisas que o Senhor abomina, detesta, abomina. Diz a palavra. Seis coisas o Senhor aborrece e a sétima a sua alma abomina. Olhos altivos, línguas mentirosas, mãos que derramam sangue inocente, coração que trama projetos iníquos, pés que se apressam para correr para o mal, testemunha falsa que profere mentira e os que semeiam contenda entre irmãos. A palavra de Deus é didática, não é? Salomão, há 3 mil anos atrás aproximadamente, escreveu essa palavra e nos ensina através dela que o Senhor tem preferências para as nossas vidas. Olha que interessante. Deus tem preferências para as nossas vidas. E a preferência maior, claro, é que estejamos diante do altar, fazendo sempre a vontade dEle, amando-o acima de todas as coisas, deixando-nos guiar pelo Espírito Santo do Eterno. Certamente esse é o projeto do Senhor, é que vivamos exclusivamente para Ele, para fazer a vontade dEle. No entanto, nós que professamos a nossa fé em Cristo Jesus, a nossa vida torna-se uma batalha diária, uma batalha de vigilância, de preparo, uma batalha de renúncias, de deixar se submeter à direção do Espírito Santo e todas essas coisas que são inerentes a uma vida que, de fato, quer fazer a vontade do Criador. Portanto, o Senhor nos fala de forma muito didática a respeito da necessidade de observarmos alguns aspectos para que, sabedores dessas situações, possamos, ainda com mais veemência, com mais força, rejeitá-las no nosso dia a dia. Porque mesmo sendo servos do Senhor, às vezes algumas situações, elas passam tanto quanto desapercebidas. Nós temos um grande problema, esse relapso, não é? E às vezes algumas situações passam desapercebidas e nós não nos atentamos para elas. Mas o Senhor chama a nossa atenção e de uma forma muito assim, detalhada, minuciosa. O Senhor fala conosco a respeito de algumas situações para que nós possamos ainda mais vigiar, ainda mais estarmos atentos, para que desta forma nossos atos, nossas ações, tudo quanto envolve nosso ser, seja de fato para a honra e para a glória do Criador. Em Provérbios capítulo 6, versículo 16, Salomão, que não tinha aquele contato direto com o Todo-Poderoso como nós hoje usufruímos. É muito interessante, não é, irmãos? Quando eu olho para o Antigo Testamento e vejo esses homens que foram heróis, heróis da fé, que foram grandes, Davi, Salomão, José, os patriarcas, Moisés, Josué, e vai por aí. São tantos, não é? E esses homens, eles não tinham essa oportunidade tão especial que nós hoje temos de usufruir de uma comunhão verdadeira e real com Cristo. É muito interessante essa situação. Hoje a Bíblia diz que nós somos habitação do templo, somos templo do Espírito Santo de Deus, que eu não sei como, mas o Espírito de Deus habita em nosso coração. Ah, mas pastor, não sei como não. Ah, tem coisa que eu não sei explicar para vocês não, tá bom? Papo sério mesmo. Eu não sei explicar, só sei que a Bíblia diz que habita e ponto final, vamos parar por aí. Porque quando nós olhamos a grandiosidade do Espírito Santo, e o Espírito Santo é Deus, quando nós olhamos para a grandiosidade do Espírito Santo e a nossa pequenez, é difícil para concebermos, para possuirmos uma ideia que Mesmo assim, tão pequenos e tão sujeitos aos erros como nós estamos, mesmo assim nós somos templo do Espírito Santo. É evidente que todas as vezes que você volta-se para o pecado, pelas obras pecaminosas, certamente o teu templo fica sujo, o Espírito Santo não está com você, certamente. Mas, se você vive a santidade, essa é a palavra de Deus para as nossas almas. Portanto, eu não sei explicar algumas situações, mas é mais ou menos por aí. Amém? É um preparo. Estamos preparando-nos para estarmos ali com o Senhor no dia eterno. Mas esses homens do passado, mesmo sem esse contato direto como nós temos hoje, podemos usufruir hoje da comunhão com Cristo Jesus, eles tinham um respeito, uma atenção muito grande, profunda demais para com Deus. Se nós pudéssemos imaginar, até que podemos imaginar, mas se pudéssemos viver essa imaginação, tipo assim, essa comunhão que eles tinham, e hoje usufruirmos dessa comunhão com Deus, com a presença do Espírito Santo da forma que Ele é, nós seríamos cristãos, olha, magníficos. Faríamos grandes coisas sobre a face da terra. Mas eu quero chamar a atenção para Provérbios 6, a partir do versículo 16. Seis aspectos que são detestáveis, o homem pratica, mas são detestáveis aos olhos do Senhor. No versículo 17, aliás, diz: olhos altivos. Às vezes a versão bíblica não ajuda, não é? Deixa eu ver a NTLH aqui. A NTLH, ela... Deixa eu abrir essa Bíblia para ver o que, é que ela diz aqui. Mas às vezes nós lemos algum texto bíblico e nós não nos atentamos. Olhos altivos. O que é isso? Olhos altivos, irmãos, é você olhar com orgulho, com arrogância. Amém? É o que muito vemos nesses últimos dias. Pessoas que olham com arrogância, se acham maiores. Pastores que se acham maiores do que as pobres ovelhas depenadas. Depenadas não, que é pena, não é? Tosqueadas. Depenada é mal. Tosqueadas, não é isso? Tosqueadas. Deixa eu ler para você na versão NTLH. Existem sete coisas que o Senhor detesta e que não pode tolerar. O olhar orgulhoso. Portanto, esse olhar altivo é o olhar orgulhoso. Aquele olhar que você olha para o próximo e acha que o próximo é menor do que você. Entende? E hoje vemos que dentro da própria igreja há pessoas que olham dessa forma, olhos altivos, arrogantes, orgulhosos. O cara é levantado para um cargo, por exemplo, de presbítero. Aí pronto, agora eu sou presbítero. Evangelista, agora eu sou evangelista. Pastor, olha, eu sou pastor. E nós vemos com muita constância a arrogância desses homens. Dia desses eu estava vendo um videozinho que alguém enviou-me, mas já tinha visto também antes. Mas algum dos irmãos enviaram-me, não me lembro quem. De um pastor, eu não me lembro o nome dele agora. Ah, sim, é o pastor Samuel, aquele pastor lá de São Paulo. Aquele pastor que parece um Drácula. O bichinho é feio de dar dó. E ele, naquela... Eu vejo isso, irmãos, eu vou citar aqui. Porque é o que deixa transparecer, não é? Esse porventura não é o agir dele, mas ele está querendo passar esta visão. Ah, mas eu, não, mas passou essa visão. Nós temos que ter muito cuidado com as nossas atitudes para que nós não venhamos apresentar situações que dê alimento, que dê substância para que as pessoas possam fazer um juízo errado. E a culpa não é de quem faz o juízo, mas de quem oferece essas situações. E esse pastor, ele chegou num lugar lá nos States, numa igreja lá nos States, das Assembleias, E tinha uma fila de, creio eu que sejam autoridades da igreja, pastores, presbíteros, coisas assim. E estes praticamente ajoelharam diante do homem para beijar a mão do pastor Samuel. Para beijar a mão. Amados, saiamos dessa vida. Saiamos dessa vida. Jesus lavou, foi pé sujo de poeira, aquele pé rachado. Ô misericórdia, que esse pé rachado cheio de poeira. Aí Jesus veio e lavou o pé dos camaradinhos. Meu Deus do céu. Então essa altivez, queridos, que muitas vezes estamos na vida das pessoas, é olhar por cima. Por cima. Isso é muito perigoso e é condenado pela palavra, condenado pelo Senhor. Olhos altivos é um olhar de orgulho, de arrogância e superioridade, coisa assim. Sejamos atentos a isso, viu, gente? Mas aqui eu acho que nenhum de vocês tem situações que possam levá-los a ver, a enxergar dessa forma, mas por menor que sejamos, sempre corremos o risco do olhar altivo. E no versículo 17 ainda, língua mentirosa. Olha só. Seis coisas o Senhor aborrece e a sétima sua alma abomina. São coisas detestáveis, práticas detestáveis aos olhos do Senhor. No versículo 17, diz sobre língua mentirosa. Língua mentirosa. Eu tenho falado muitas vezes a respeito da mentira, e a mentira é muito complicada, irmãos, porque a mentira, dizem, é um ditado popular, se a mentira é repetida 100 vezes, ela torna-se uma verdade. Não é isso? 100 vezes foi eu que coloquei aqui, que não me lembro agora como é o ditado popular. Mas, se alguém repete muito uma mentira, se um tanto de pessoas repete uma mentira, ela torna-se uma espécie de verdade, mas não deixa de ser mentira. Não deixa de ser mentira. E hoje nós temos observado a mentira que avança dentro da igreja em diversas áreas. Em diversas áreas. E é preciso um cuidado muito grande, porque a palavra do Senhor, de forma muito dura, diz que os mentirosos são filhos do diabo. E como nós não podemos dividir paternidade, ou você é filho de um ou do outro, se você é mentiroso de Deus, você não é filho, por mais legal que você seja, bonitinho, legalzinho, até com aqueles trejeitos de crente, mas fazer o quê? A Bíblia é muito clara em relação a isso. E nós temos visto, irmãos, dentro da igreja, que a mentira tem entrado com muita força. Quantas pessoas que no decorrer do dia a dia, até mesmo das suas pregações, elas jogam ali no meio para dar um tempero, para dar um quê à palavra, elas permitem que a mentira seja associada. Testemunhos mentirosos, coisas que as pessoas dizem que fizeram que são mentira, recados de Deus que receberam que são mentirosos, não são recados de Deus e a pessoa sabe disso. Mas ela precisa dessas situações para, de uma forma, dar uma base, para dar dar assim, aquele up à palavra. E nada melhor do que contar umas historiazinhas que tem cara de verdade, cheiro de verdade, sabor de verdade, mas que não são verdade. E vemos que hoje, nesses últimos tempos, as pessoas fazem muito isso. A mentira tornou-se muito comum dentro da igreja. São aqueles que falam línguas sem serem, de fato, dons espirituais, mas línguas inventadas, fruto de emoção, e a pessoa sabe que não é. Por que a pessoa sabe que não é? A partir, irmãos, do momento que você é servo de Deus, você sabe que a tua vida, se a tua vida é santa ou não. E tem um tanto de pessoas com o pecado em aberto, inimizade, mentira, prostituição, adultério, e vai por aí. Mentira, enfim, mentira mais em outro aspecto. E elas vão para a igreja com essa vida cheia de nós pelas costas e no meio daquele blá blá blá manda umas línguas estranhas, mas ela sabe que ela não tem condições de estar falando línguas estranhas porque a vida está cheia de marcas pecaminosas. Mas ela insiste. O que é que sai? Se não for tomada por um espírito de engano, sai uma língua mentirosa. Então é preciso cuidado com isso também. Outra espécie de mentira que às vezes as pessoas não falam, ô pastora Sônia. Também um abraço ao Fernando. Fernando enviou a mensagem, está por aí nos ouvindo. Uma das coisas que muitas vezes as pessoas não atentam, quem sabe, são as músicas cantadas na igreja. As pessoas estão cantando algo e proferindo uma mentira diante de Deus. Isso é muito perigoso, irmãos, porque através da música que você canta na igreja, você pode também ser um mentiroso. E quantas pessoas estão falando aquilo que não fazem? Aquilo que não querem? Estão cantando situações, cantando letras que elas não vivem e não pretendem viver? Estão ali só cantando. Estão mentindo para o próximo, falando e tal, enfim, com caras e bocas, aquela coisa toda. A mentira, irmãos, é um mal que ela se expressa de muitas formas, muitas formas. E nós precisamos vigiar, mas vigiar muito, para não pecarmos contra o nosso amado Jesus. Amém? Aí entra a mentira social, mentira no trabalho, mentira na empresa, mentira aqui, mentira acolá, mentira nas publicações da internet, mentira nas conversas via WhatsApp, mentira nas conversas interpessoais, mentira A, B, C, D, F, G, H, Y, J. Vai por aí. Claro, o alfabeto também está mentiroso, né? Mas é mais ou menos assim. As pessoas estão totalmente dominadas pela mentira. Cuidado, a mentira é detestada pelo Senhor. No versículo 17, língua mentirosa, mãos que derramam sangue de inocente. Mãos que derramam sangue de inocente. Isso aqui se aplica a todo tipo de violência. Todo tipo de violência. Não tipo de violência, irmãos, as violências não são aceitas pelo Senhor, porque o mandamento do Eterno é que você deve amar o teu próximo como a ti mesmo. Consequentemente, se você ama o próximo como a ti mesmo, você não vai mentir, aliás, não vai ser violento para com esta pessoa, você não vai mandar dar um sacode nele, dar umas porradas nele, você não vai fazer isso. Porque você ama o vivente, mesmo que o vivente não seja digno de amor, só a misericórdia de Deus. Portanto, a violência é a manifestação da injustiça, da crueldade, da ausência de Cristo no coração. E o Senhor detesta isso. É preciso um cuidado muito grande com relação a essas coisas. Deixe-me abrir o leque em relação a essas injustiças. Aqui fala de mãos que derramam sangue. Claro. Não, vamos deixar essa inserção para o próximo, que é pés que apressam para o mal. Mas é preciso um cuidado muito grande com todo tipo de violência. E também a nossa aprovação para com a violência. Nós temos uma tendência muito grande quando sai uma notícia que um bandido foi trucidado, apanhou, mataram, qualquer coisa assim desse tipo. Nós temos uma tendência... Nós temos uma tendência muito grande em dar o nosso ok. É assim mesmo, tem que morrer. Não é? Às vezes as pessoas olham para a pena de morte e dizem, tem que ter pena de morte mesmo para matar esses safados todos. Eu particularmente não sou muito a favor de pena de morte não, tá? Eu acho que a vida é dada a nós por Cristo, por Deus, e a Ele pertence. Eu acho que tá certo que no Antigo Testamento nós vemos a instituição da pena de morte, aquela coisa toda, enfim, até no Novo Testamento entre os judeus, não é isso? Tem ali as recomendações, que eram cabíveis de morte, mas eu particularmente não sou a favor. Eu acho que nós estamos debaixo de uma aliança diferente, a nova aliança, e nós não podemos de forma alguma sermos concordantes com ações que eliminam a vida da pessoa, de certa forma tirando-lhe a oportunidade de, no futuro, quem sabe, rever seus conceitos e ter Cristo Jesus como Senhor e Salvador. Portanto, as mãos que derramam sangue inocente são detestáveis aos olhos de Deus. Outro aspecto, coração que trama planos perversos. Versículo 18. Coração que trama projetos iníquos. Coração que trama planos perversos. Provérbios 6:18. Olha, isso aqui é mais comum. Talvez quando nós lemos na palavra e não vamos dar uma olhada um pouco mais a fundo, talvez nós não nos deixamos atentar para o que esse texto está falando. Mas esse texto está falando, irmãos, de uma forma muito clara que nós não podemos fazer nenhum tipo de plano que seja ruim para o nosso próximo. E isso em todas as áreas. Todas as áreas. Pensamentos maus, ações más, atitudes intencionalmente ruins. Você ferra o cara hoje, mas o cara há de entender que foi ferrado daqui a um ano, daqui a 6 meses, uma semana. Esses planos que são de certa forma sábios, mas não procedem de Deus e são condenados pelo Senhor. E como servos de Deus que somos, nós temos a missão de vigiar o nosso coração para que dessa reserva de coisas ruins, a Bíblia diz que o coração é tenso, nós não venhamos agir de uma forma que toque no próximo, que traga danos ao próximo, mas que os nossos pensamentos sejam sempre de amor para com o próximo. Se você não pode ajudar, mas que você também não atrapalhe, mais ou menos assim. Aí eu não posso ajudar, eu não posso estender a mão, eu não posso fazer muita coisa, eu não posso. Mas, se você não pode, não deixe que seu coração seja tomado por planos perversos, atitudes más em relação ao teu próximo. Fica atento a isso aí, tá bom? Ainda no versículo 18, pés que apressam a correr para o mal. Pés que se apressam para o mal. Isso significa a prontidão para cometer pecados. A prontidão para cometer pecados. As pessoas, para irem à igreja, têm uma dificuldade tão grande. Meu Deus, ontem eu estava olhando a igreja, quantas pessoas estavam ali? Um número reduzido. Se colocássemos todos de um lado só da igreja, da nossa igreja tem duas fileiras de cadeiras, se colocássemos todas de um lado só, ainda sobraria cadeiras vazias. Meu Deus do céu! As pessoas já não estão amadas, dominadas pelo Espírito Santo. E olha que a nossa cidade é pequenininha, portanto, nada impede, não é trânsito, não é isso? Nossa cidade, de uma ponta a outra, você, 15 minutos você alcança, que nós estamos no centro da cidade. 15 minutos a pé você consegue chegar à igreja. Aqui em 10 minutos você dá uma volta completa na cidade de carro. Mas nós vemos que as pessoas, elas se apressam para aquilo que não é bom para as suas vidas, mas são lentas, extremamente lentas, para tudo aquilo que é de Deus. As coisas de Deus, amados, elas não são atrativas aos olhos dessas pessoas. E aí está o grande problema. A palavra diz que é preciso um cuidado muito grande, mas muito grande mesmo, com relação a essas situações, para que nós não venhamos pecar contra o Todo-Poderoso, pecar contra o Senhor. Nós temos que vigiar, irmãos, vigiar muito a nossos atos, as nossas ações, para que tudo quanto façamos, mais uma vez, seja para a honra e para a glória do Senhor. Nós temos visto que as pessoas estão prontas, preparadas para a prática do pecado. Chegamos no Natal, da festa juninas. Festas juninas todo ano é um caos, misericórdia. Ô, data difícil, irmãos. Essa data é muito difícil, meu Deus do céu. E as pessoas se apressam para o mal porque querem usufruir da festa. A igreja, para não ficar para trás, inventa um monte de versão de festas juninas. São as versões juninas. Mas, meu Deus, será que o Senhor está dizendo, olha, tudo bem, vocês estão fazendo uma versão de uma festa pagã, tudo bem, sem problemas? Por que pagã, irmãos? Porque a festa junina é marcada por alguns fatores do paganismo e outros do catolicismo romano, mas que apontam para a idolatria. E do paganismo, porque remete a um passado muito longínquo em que essas coisas eram comuns ao paganismo. E a igreja evangélica se apressa para transformar essas coisas, para de uma forma ou outra trazer contentamento às pessoas, sem se importar com as consequências. Depois, porque minha igreja, porque o irmão está fraco, porque isso, porque aquilo outro, enfim. Mas por que, irmãos? Porque estão absorvendo aquilo que é contrário à vontade do Senhor, mesmo com uma cara gospel. Peço que se apressam para o mal. Aquela prontidão para cometer pecados. Nós vemos isso também no trânsito, quando nós vamos no trânsito e alguém faz uma barbeiragem na frente da gente, meu Deus do céu. Se nós não tivermos cuidado, irmãos, se nós não tivermos cuidado, nós acabamos por agir de uma forma errada também. Na sexta-feira passada, eu fui a uma cidade vizinha, que fica 120 quilômetros de montanha, e nessa estrada, numa pista de subida, uma certa ladeira, é uma pista de descida e duas de subida, ou seja, tem adicional. Eu, como estava mais rápido do que a viatura, olha, a viatura da polícia, eu peguei a pista do meio e a pista lateral, que é a pista mais lenta, da direita, estava a viatura. E tudo bem, comecei a subir e ela faz uma curva. No meio da curva, irmãos, a viatura resolveu voltar para a pista ou entrar na pista do meio. E o tal do policial não olhou pelo retrovisor. E esse cara começou a me fechar. Eu comecei a entrar com minha faixa da contramão quando estampei em cima de um caminhão que vem de lá para cá também meio apertado. Olha, amados, eu entendo que ali foi livramento, tá bom? Foi livramento. Passou, não sei como, mas passou. O policial, a viatura, que seria o culpado de tudo isso, porque o cara saiu lá da direita, pegando para a faixa do meio, sem observar o que vinha atrás. Olha, o coração da gente dá vontade assim, falar, se eu te pego, eu te quebro. E se nós não tivermos cuidado, é isso aqui, ó. Peço que se apressam para o mal. É quando você faz no sangue quente. No sangue quente. Não é? Se é alguém que está armado dentro do carro, dá vontade dele pegar a arma e dar uns pipocos, não é? Então, são os pés que se apressam para o mal. Nós precisamos ter muito cuidado com essas situações. Não nos deixar levar pelo ímpeto, pela força momentânea, porque aí que está o grande problema. Quando você não tem tempo para raciocinar e você age ali no sangue quente, como dizem, não é fácil, irmãos. Às vezes realmente dá essa ira no coração da gente, não é? Poxa, quase que me acidentava porque uma viatura, que devia ser exemplo, resolve sair lá da sua direita, da pista lenta, e entrar na faixa do meio sem a devida observação, no trequinho do espelho lá, olhar para trás. E quase me acidentei, quase me acidentei. Meu Deus do céu, não dá nem para pensar nessas coisas. E é com a família dentro do carro, não é? É assustador, irmãos. Você olha assim e fala, olha, foi livramento de Deus. Porque aquele caminhão não me atropelou, e eu consegui passar entre a viatura e o caminhão e fomos embora. Mas o sangue ferve, como dizem, né? É preciso um cuidado muito grande. É isso aqui. Pés que se apressam para o mal. Todas ações, amados, todas ações, nós precisamos fazê-las com racionalidade. Esse momento da ira, esse momento do sangue quente, não pode, de forma alguma, seu estado para que nós possamos tomar atitudes. Tá bom? Provérbios 6:19, testemunhas falsas. Testemunhas falsas que proferem mentiras. Testemunhas falsas que proferem mentira. Isso aqui se aplica quando alguém testemunha, quando alguém fala alguma coisa contrário à tua vontade, mesmo ciente que não é verdade. No juízo ou na igreja, quando alguém testemunha, não, ele fez mesmo, Senhor, você sabe que não fez, você está mentindo. O Senhor também abomina isso. Isso aqui não é muito tão aplicável em nosso dia a dia, acho eu. Não é tão aplicável em nosso dia a dia. Mas nós encontramos muitas vezes na igreja pessoas que insistem em testemunhar contra a outra, hein? Mesmo sabendo que aquela pessoa não fez aquela situação, não agiu daquela forma. Mas entra aí alguns aspectos de interesses, de amizade, essas coisas todas. E essas pessoas que juram de pé junto que fulano tal fez alguma coisa, mas tão cientes que a pessoa não fez.
1: 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Oh.
0: Estas são detestáveis pelo Senhor. Isso é 19. Os que semeiam contenda entre irmãos. Os que semeiam contenda entre irmãos. Agora, isso aqui é comum. Isso aqui é comum. Misericórdia. Quanto maior a igreja, mais isso aqui é presente. No meio da sociedade. Enfim. Esses camaradas que são semeadores de contendas, de discórdias, esses camaradas que gostam de ver, entre aspas, a igreja pegar fogo, eu ia falar o circo pegar fogo, mas estamos falando de igreja, não se aplica. Que querem ver a igreja pegar fogo e elas usam de todos os expedientes para desestabilizar o próximo, seja fofoca, sejam situações que levam a divisões, a quebra de relacionamentos, a inimizades, situações que separam as pessoas, estes são detestáveis pelo Senhor. Se não houver uma mudança real de vida, não herdarão o reino dos céus. Dá para você ver como é sério? A vida do servo de Deus, irmãos, ela precisa ser totalmente segundo aquilo que Deus quer. Eu tenho que viver, eu tenho que agir, eu tenho que ser segundo Cristo. E esses ensinamentos que nos foram deixados por Salomão, o pregador, são ensinamentos práticos para que nós os observemos e tenhamos plena consciência que esses atos, essas ações são rejeitadas, detestadas, abominadas pelo Senhor. E quantas vezes vemos isso na igreja, não é? Pessoas que são fofoqueiras, é o leva e traz, mexeriqueiros. Por incrível que pareça, o mexerico, a fofoca, esses camaradas estão listados, aliás, essas ações estão listadas entre as obras da carne. São tão sérias que, lá no Novo Testamento, em Gálatas, obras da carne, mexeriqueiros, fofoqueiros. É uma situação extremamente séria. E se você gosta do leva e traz, porque fulano de tal falou, olha, eu não gosto de falar essas coisas, eu não gosto de falar, porque sabe como é que é, né? Mas é porque fulano de tal fez isso, fez aquilo, etc, contou isso. Irmãos, esses não são de Deus. São espíritos que estão ali, usando essas pessoas como cavalo. Ou até a própria carne da pessoa mesmo, né? Nem espírito maligno é. Às vezes o capeta não tem nada a ver com a história, mas por serem servos do capeta,

aproximadamente 21 graus. Hoje nós acordamos com 15 graus por aqui. E bom. Vamos louvar mais um pouquinho, vamos. Vamos louvar mais um pouquinho. Se você quer falar comigo, chama-me pelo 27-997-03-1331. 27-997-03-1331. Mas antes de tocar o louvor, deixe-me ver a interação da pastora Sônia, que eu não estava olhando aqui para o WhatsApp. Ela está falando que as pessoas estão se esfriando a cada dia. É isso mesmo que temos percebido, sim, infelizmente. As pessoas estão cada dia mais frias, mas também isso aí é profecia bíblica, não é, irmã? Nós até reclamamos, nós murmuramos, não é? Nós questionamos, mas o Senhor já nos diz que nos últimos tempos o amor se esfriaria, e esse amor, claro que é relação interpessoal, mas principalmente para com o próprio Deus. As pessoas não querem mais saber de Deus. Eu fico observando muitas vezes que a pessoa diz, ah, não vou para a igreja porque está frio, porque está isso, porque está aquilo, porque estou cansado. Aí depois a gente vê um post da pessoa numa festa. Meu Deus do céu. A gente vê o post de uma pessoa numa festa. É desse jeito, não é? Mas um abraço, pastora. Diz que o inverno chegou forte lá em São Paulo. Olha, meu querido cooperador José de Iperó, Bahia, também está presente. Eu não tinha visto aqui antes, viu, cooperador? Paz e graça, pastor Elias. Excelente semana na paz do Senhor, na paz do Eterno. Dando um trato na casa do Senhor, ele e a irmã Luciana. Que benção, hein? Um abraço a você, meu irmão. Um abraço a nossa querida Luciana. Deus abençoe grandemente. Palavra verdadeira, pastor. Fofocas é um câncer na igreja. Obras da carne. É tão séria, não é? Que está listado ali como obras da carne. Aqui na igreja eu arrumo rapidinho. Que bênção. Desse jeito. Ai, meu Deus. Mais um abraço, José. Deus abençoe, meu irmão. A você, a nossa irmã Luciana e toda a casa. Vamos louvar, vamos. Daqui a pouco eu volto aí. Vamos ver se a gente acha mais um tema para nós conversarmos mais um pouco. Estamos por cá ouvindo. Hoje deixei Denise em casa. Amém. Glórias a Deus por isso. Oh, meu Deus. Ah, tá certo. Eu citei um provérbio que diz que Joseph Goebbels. Quem disse isso? Se repetires uma mentira, muitas vezes ela se tornará a verdade. Mas, infelizmente, essa é uma realidade, não é? Quando nós olhamos para a política do Brasil, por exemplo, governos e empresas têm sustentado isso, exatamente. Quando nós olhamos para a nossa política hoje, nossos governantes, as obras mostram uma coisa, mas as palavras mostram outras, e as pessoas têm as palavras como verdadeiras em detrimento das ações, das provas apresentadas, não é? Mesmo assim, torna-se verdade. Lamentavelmente, o ser humano gosta de crer. E quanto mais legalzinho a mentira, melhor para se crer. É isso aí. Vamos louvar? Daqui a pouco eu retorno. Vamos ver se a gente fala mais sobre alguma coisa aí. Vamos ver se vai aparecer um tema para nós conversarmos.

Precisamos te ver, precisamos experimentar o verdadeiro poder da tua presença. Que os olhos do nosso coração possam enxergar, de fato, a tua beleza.

E agora são 10 horas e 14 minutos nessa manhã abençoada, manhã de segunda-feira, dia 8, gente, 8 de junho. A você ligado na melhor, muito obrigado pelo carinho, muito obrigado por estarmos juntos, louvando, adorando, exaltando o Criador. 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Desde 2001, gente, desde 2001, 15 de setembro desse ano, estaremos emplacando 25 anos falando do amor de Jesus pela internet. Olha que bênção, hein? A internet já estava engatinhando e nós já estávamos ali junto com ela. A internet cresceu e nós ficamos mais ou menos estabilizados. Mas estamos aqui para falar do amor de Jesus de uma forma real e verdadeira para as pessoas. Meu querido cooperador José disse que ontem estava trabalhando e nos acompanhou nossa live. Sinto-me honrado pelo carinho, meu querido cooperador. Cooperador José de Iperó, lá em São Paulo. E ele pergunta quem é o jovem do violão. O jovem do violão é o Júlio César. O Júlio César é meu filho, tá bom? É o nosso filho. E ele realmente é agraciado pelo Senhor com a facilidade para a música. Muito, mas muita facilidade mesmo para com música. E tem uma voz boa. Toca e canta. Glórias a Deus pela vida do Júlio César. 21 anos nas costelas. Esse ano concluindo o curso de nutrição. A partir do ano que vem, exercendo a vida profissional como nutricionista. Bom, hein? É isso aí, meu querido José. Deus abençoe grandemente. Ah, tá certo. Ele falou que no próximo domingo estará trabalhando e estará nos acompanhando pela live do culto. Olha que benção. Sinto-me honrado pelo carinho. Falou, José. Deus abençoe, meu irmão. Que a paz do Eterno esteja contigo e sua casa. Não esqueça de levar meu abraço sempre para a irmã Luciana e também para a jovem Lívia. É o povo de Deus aqui conosco, louvando, adorando, exaltando o Criador nessa manhã de Deus, manhã do Senhor. Manhã que o Senhor reservou-nos para que nós possamos louvá-lo e adorá-lo. Amados, às vezes nós olhamos para o tempo que nós temos e não sabemos como gerir o tempo, não é? Não sabemos como gerir o tempo. Mas é preciso entender que, se porventura você está ouvindo a Rádio Vivos, nosso streaming, se você está ligado com a gente, é porque, olha só, é porque Deus te proporcionou mais um dia. Ô, bênção! O nosso irmão Fernando comentando que o Júlio toca e canta muito. Glórias a Deus. Tem uma voz muito boa, não é? Assisti ele dirigir um culto também. É, depois ele estava dirigindo o culto mesmo. Também já ministrou na igreja, mas gosto das coisas mais fáceis. Para mim é mais fácil falar, ministrar, do que tocar. E não toco nada, não canto nada. Gente do céu. Vou falar em tocar e cantar, gente. Imagine uma pessoa, Fernando, e também o cooperador José, que não consegue cantar nada, gente. Misericórdia, não sei tocar nada, não tenho a menor aptidão para música. Deus amado, não sei se é trauma do passado, o que que é... Mas eu sou totalmente fechado para a área da música. Mas totalmente mesmo, misericórdia. Mas eu acho muito legal, tá? Pessoa que tem a facilidade para tocar. Eu acho que se eu tocasse, acho que eu andava com o violão velho grudado nas costelas, tocando alguma coisa, cantando alguma coisa para o Senhor. Eu acho muito, mas muito bom mesmo. Mas se porventura você amanheceu nesta segunda-feira, está vivo, está ouvindo a Rádio Vivos, é porque Deus te concedeu mais um ano de mais um dia de vida. Concedeu-lhe mais um dia de vida, com certeza fechando mais um ano também, não é? Todo dia nós fechamos um ano, se você observar bem. É dessa forma que funciona. E nós temos que aproveitar o tempo útil que nós temos, irmãos. Aproveitar o tempo útil para nos dedicarmos cada vez mais ao Senhor. Eu sei que muitas vezes falamos isso aqui e as pessoas não conseguem entender. Porque não é entendimento, é uma questão de atitude. São situações, a Bíblia tem situações, a palavra de Deus tem situações, Deus tem situações que você não precisa entender. Tá certo que o nosso culto é racional, sim. O que é um culto racional? É um culto tomado de entendimento. Mas
Há situações na vida da gente que nós não precisamos entender, apenas obedecer. Apenas obedecer. E quando nós não entendemos porque estamos vivos, porque o Senhor, na sua misericórdia, nos dá tempos de vida sobre a face da terra, nós não entendemos. Mas vamos procurar, mesmo sem entender, aproveitar a longevidade que o Senhor tem nos dado um dia após o outro, e vamos tentar nos enchermos com o Espírito Santo de Deus. Atitude. Não entende, mas faça aquilo que é ordenado. Não entende porque está vivo, mas faça aquilo que é ordenado. Não entende porque o Senhor te guarda aí com seus 60, 70, 80, 100, 200 anos. Acho que não tem ninguém com 200, acho não. Não tem ninguém com 200 anos. Mas faça, viva para a honra e para a glória do Senhor um dia após o outro. É assim que funciona, irmãos. E é desse eu estava olhando na internet. Que classe longiva são os artistas, não é? Artista é longivo, rapaz. Aquela Fernanda Montenegro, acho que todo mundo que está me ouvindo sabe quem se trata. Acho que 97 anos. Esses atores famosos, na casa dos 80, chegando nos 90, o pessoal passando dos 70. É uma classe muito longiva. Só que estão perdendo o tempo deles com aquilo que não edifica, com aquilo que não soma. Já pensou se eu chegar aos 97 anos? Eu terei ainda 35 anos pela frente como a Fernanda Montenegro, totalmente lúcida. Em tese, eu terei 35 anos para gastar na presença do Senhor, porque meu prazer é viver para fazer aquilo que é agradável ao Todo-Poderoso. Evidentemente que eu gostaria que os resultados dessa minha vivência com Cristo ela fosse um pouco maior. Ou seja, que nós pudéssemos ter uma amplitude maior para falarmos e vermos as pessoas dobrando-se aos pés de Cristo Jesus, não para minha glória nem para minha honra, mas porque essa é a missão da gente sobre a face da terra, levar a palavra e as pessoas aceitarem Jesus como Senhor e Salvador. Mas, mesmo dentro das nossas limitações, fazemos com prazer, com alegria, aquilo que Deus tem nos concedido. E se chegarmos aos 90 anos... Oh, glórias! 90 anos, olha que se eu chegar aos 90 anos, a Missão Vivos terá meio século de existência. Deixa eu ver aqui. É, se eu chegar aos 90 anos, poderemos comemorar 50 anos da Missão Vivos. É isso? Deixa eu ver aqui. É, mais de 50 anos. Mais de 50 anos da Missão Vivos. Meu Deus do céu! Meio século falando do amor de Jesus. Ei, benção, hein? Então esse é o prazer da gente, irmãos. Esse precisa ser o nosso prazer. Esse é meu prazer. É testemunhar de Cristo Jesus. Eu já abri mão de muita coisa, irmãos. Vou falar algo para vocês aqui. Eu já abri mão de muita coisa para fazer a obra de Deus. Muitas coisas nós deixamos em segundo plano, que talvez nos daria uma vida mais confortável, quem sabe? Para fazer a obra do Senhor. Porque eu vejo que esse é o objetivo da nossa vida, o objetivo principal. E tendo o que comer, com o que se vestir, ainda tem uma casa, ainda tem um carrinho ainda na garagem, já está de sobra já, não é? Mas se o Senhor mandar mais bênção, também é válido. É isso aí, gente, 10h23. Vamos louvar mais um pouquinho, vamos.

E 10 horas e 34, 10 e 34 é hora oficial de Brasília. Meu abraço especial para o meu querido presbítero Antônio. Presbítero Antônio encontra-se lá pelas bandas de João Pessoa, na Paraíba. Ei, bênção. Deus abençoe meu presbítero, que o Senhor mova de forma soberana na tua vida, sobre a tua casa, sobre a tua família. Aos amados que nos acompanham, esta é a Rádio Vivos, é o stream de louvor e adoração 24 horas por dia, louvando, adorando, exaltando o nosso Senhor e Salvador Jesus. Não sai do ar, 24 horas por dia. Eu sou o pastor Elias Rios, estou na cidade de Montanha, estado do Espírito Santo. É o Nortão Capixaba, cá onde o vento faz a curva. Ô, glórias! Louvando, adorando o nosso Senhor e Salvador Jesus. É um pé no Nordeste, oxente menino, aqui na fronteira com a Bahia. E também mais um pé no, em Minas Gerais. Ô, trembão! É isso aí, gente. Estamos aqui bem na Tríplice Fronteira, uns 20 quilômetros de ambas as fronteiras. Uns 20 da Bahia, mais uns 20 de Minas Gerais. E uma mistura cultural em nossa cidade. Aqui nós falamos oxente menino. Falamos o trembão, e o capixaba não tem sotaque marcante, então praticamente o sotaque capixaba não existe. É quase irrelevante. É, o Espírito Santo é meio devagarzão de sotaque. Mas, amados, eu quero chamar a atenção. São 10 horas e 36 minutos. Deixa eu conversar com vocês a respeito de uma situação que é muito comum, como muito comum. Nós sabemos que estamos nessa terra, nós sabemos que estamos aqui para louvar a Deus, não é? Estamos aqui para que, através das nossas dos nossos atos, ações, sejamos vistos como servos do Todo-Poderoso. Imagino eu que você saiba disto e que também procura fazer assim no seu dia a dia. Presbítero Antônio, Fernando, pastora Sônia e outros que estão com a gente, o cooperador José. Todos nós temos essa compreensão que a nossa missão sobre a face da Terra não é trazer luzes sobre a nossa vida, mas levar luz sobre a vida daqueles que são nossos próximos. Só que nós temos uma tendência muito grande, amados, em nos vitimizar. Já notaram isso? Quantas vezes você tem todos os argumentos, uma verborragia para falar a respeito dos teus males, das tuas situações difíceis, e você chega para alguém e lá vem com toda aquela lamúria: ah, porque hoje meu dia não está muito bom, porque não sei o quê, a minha esposa bateu em mim, ah, porque você não pode bater na esposa, que dá feminicídio, da Maria da Penha. Você não pode bater na esposa, mas a esposa pode bater na gente. Eu apanhei da esposa. Ah, porque meu filho está dessa forma? Porque ela no trabalho está difícil, isso, aquilo, outro. E você vai falando e falando e falando e falando e falando e falando, sem olhar até para quem você está falando essas situações todas. Olha só como isso é interessante. Nós temos uma necessidade de trazer luz sobre a nossa vida, sobre nossos problemas. Só que interessante é que, ao falar estas coisas, você não está levando uma palavra de ânimo para o teu próximo. Você não está levando uma palavra de salvação para o teu próximo. Você não está testemunhando de Cristo Jesus para o teu próximo. Não é? Mas você está levando toda uma situação que é um testemunho ruim. É um testemunho ruim, amados. Deixa-me tentar explicar para você. Um abraço a Adilson de Santa Bárbara, São Paulo. Tudo bem, Adilson? Deus te abençoe. Deixa-me ver se eu consigo explicar para vocês. Tipo assim, e se eu chego para alguém que não tem Jesus na sua vida, e eu chego para essa pessoa e passo apenas um lado negro, aquele lado difícil, só problema. E tem pessoas que elas são quase formadas em problemas. Tem problemas em todos os lados da sua vida, em tudo. As pessoas profundamente problemáticas.
problema A, B, C, D, F, enfim, tem todas as letras, problemas que começam com todas as letras do alfabeto. E essas pessoas, muitas vezes, elas têm o prazer em expor o seu problema. Entendeu? Tem prazer em expor a sua, o seu problema. E quando ela expõe os seus problemas, elas tornam-se trevas. Trevas. Porque são verdadeiros canais de lamúrias. Amém? Verdadeiros canais de lamúria, quando deveriam estar agindo de uma forma a que o nome santo do Senhor fosse exaltado. E lamúria é murmuração, né, irmãos? Lamúria, murmuração, queixa. As pessoas têm apenas queixas. E elas não conseguem levar para o próximo uma visão que seja boa em relação a Cristo. Porque a pessoa concebe o seguinte: ah, fulano de tal é crente. Mas aquela pessoa tem assim uma energia, como dizem, uma energia tão ruim, tão negativa. Uma energia tão para baixo. Já notaram isso? Eu acho que até nós mesmos, às vezes nós estamos na igreja ou chega uma pessoa para nós, a pessoa só tem murmuração. Eu me refiro a crentes, não é porque os outros não tem nada a ver. Filipenses 2,14, fazer tudo sem murmuração nem contendas. Mas a pessoa só carrega murmuração, só aquela coisa, aquela carga pesada, ruim. E não nos dá prazer em ouvi-las. Essas pessoas, amados, elas precisam rever a sua forma de agir. Talvez você seja uma dessas pessoas, você que esteja me ouvindo. Talvez você é um cara que só reclama da vida. Ah, pastor, porque, olha, você não sabe do meu problema. Já começa por aí. Ó, falando então, porque você não sabe do meu problema? Olha, minha esposa quer bater em mim. Meus filhos estão todos no mundo, drogados, quem sabe. Meu casamento está uma desgraça total, permissão da palavra, desgraça sem graça, total. Minha vida é um inferno. Minha vida está desse jeito, olha, eu já estou no cheque especial, já estou ali negativo. Meu cartão está, já renegociei meu cartão, já estou devendo o que eu não tenho. Aí o cara só tem essa palavra, essas palavras. Quando você vê e analisa um pouco mais, você há de ver e vai constatar com uma certa facilidade que, de fato, essas pessoas não possuem uma vida de comunhão verdadeira com Cristo Jesus. E aí está o grande problema. As pessoas levam para o próximo aquilo que elas têm no coração, irmãos. Se a pessoa tem no coração só esta visão, só esses males, ela sempre será alguém tomada pela murmuração, pela lamúria, e é isso que há de dominar o seu linguajar, as suas palavras. Porque não tem nada para oferecer. Haja vista, é preciso entender esse detalhe, que se a pessoa está em pecado, é preciso, isso aqui é muito sério, gente, porque nesses últimos tempos, nós temos visto que o que tem pesado muito na vida das pessoas é a religião. A religião, mas a religião não é Deus. E a religião, ela consegue absorver toda sorte de males, mas Deus não. E, infelizmente, dentro da religião, nós temos visto uma casta, a palavra talvez seja até esta mesmo, uma casta de pessoas que estão sob a influência, sob o domínio das trevas, mas está dentro da religião, especificamente evangélica, dentro da religião. Mas quando você achega-se a essas pessoas, você há de ver que as águas que jorram, ou a água que jorra delas, são amargas.
são amargas. É muito interessante quando você chega junto a uma pessoa e essa está passando por um problema sério, talvez de saúde, um câncer da vida, ou outro tipo de problema, seja financeiro, familiar, enfim. Aí você pergunta: ei, meu irmão, como é que está você? Tudo bem? E esse irmão fala: olha, eu estou melhor do que mereço. Estou melhor do que mereço. Estou melhor do que mereço. Já que nós não merecemos nada e tudo que vem sobre a nossa vida é lucro. E essa é uma visão. E essa é uma resposta que eu tenho dado para as pessoas há muito tempo, décadas. Quando a pessoa chega a mim e pergunta: ei, pastor Elias, ô Elias, como é que está você? A resposta é: estou melhor do que mereço. Às vezes minha vida está um caco. A minha vida está, olha, o momento não é de melhor do que mereço. Ah, então está mentindo? Não, é porque eu tenho consciência que, por pior que esteja a minha vida, mas eu estou ainda melhor do que mereço. Os amados sabem que, eu já falei isso aqui muitas vezes, vou repetir. Os amados sabem que há uns 3 anos atrás, aproximadamente, eu fui diagnosticado com câncer. Diagnosticado com câncer. Olha, foi um baque muito grande na minha vida. Foi um baque muito grande, porque não tem como você pensar: poxa, eu sou hoje canceroso. E aceitar com bom coração essa ideia. Porque é difícil, é um negócio impactante. Mas sempre quando me perguntavam: e aí, pastor Elias, ou oi Elias, como é que está você, tudo bom? Tudo bem, tudo ok, estou melhor do que mereço. Estou a caminho do céu, mas estou melhor do que mereço. Então essa precisa, irmãos. Não que eu não tenha um problema na minha vida, não que eu não tenha dias que eu esteja aí só o caco mesmo. A minha vida é assim também, gente. A minha vida é assim também. Aí eu sou bem transparente nessa relação, em relação a essas coisas. Eu estou aqui para viver a santidade, para viver a vontade do Senhor, mas tem dia que parece que o mundão fechou as portas assim, e sei lá como é que é, e o negócio está feio mesmo, é desse jeito. Tem dia que você não está com muito ânimo para as coisas, não. É assim, irmãos, a vida da gente é assim. Nós somos humanos e estamos inseridos no mundo que não é nosso. E tem dia que as opressões, elas são mais fortes do que as tuas próprias forças. É quando você apela para o Senhor, não é? Apela para o Senhor. E mesmo nesses dias: e aí, como é que está você? Estou melhor do que mereço. Melhor do que mereço. Ah, parece um chavão? Sim, é um chavão. Tornou-se uma espécie de chavão. No entanto, eu tenho plena consciência que, por pior que seja a minha situação, estou melhor do que mereço. Por mais degradante que seja a situação do ser humano, ele ainda está melhor do que merece. E essa é uma verdade. E fica uma dica para você que responde assim: como é que você está? Ah, tomei a pedra, meia tijolo. Aqui na minha região tem essa expressão, não sei se isso é nacional. Como é que você está, meu irmão? Eu tomei a pedra, meu tijolo. Eu nem sei explicar o porquê dessa história aí. Eu tomei a pedra, meu tijolo. Ah, estou mal ou menos. Ah, sabe como é, né, Patô? Está levando a vida, está levando a vida. E outras situações que são respostas para baixo, respostas que não refletem aquele que deveria estar dentro do teu coração, habitando a tua vida. Portanto, quando te perguntarem: e aí, como é que está você? Estou melhor do que mereço. Mas como é que você pode estar melhor do que merece? Olha a tua situação. Rapaz, eu estou melhor do que mereço. Mas veja a tua situação. Eu nem mereci estar vivo e o Senhor me concedeu a oportunidade de estar vivo. Já estou melhor do que mereço. Amém. Nós precisamos olhar sempre para esse lado, amados. Servo de Deus, ele é... Não é positivismo isso, isso não se encaixa em positivismo, mas servo de Deus é positivista. Amém? Nem sei se existe esse lance positivista, surgiu aqui agora. Mas ele é assim, ele é para cima. Mesmo que tudo esteja para baixo, mas ele é para cima. Ele vive na contramão de todas as coisas, até do próprio corpo. Sem contar que as opressões estão por aí, não é?
Ah, é meio barro ou meio tijolo? Eu já tô até com o ditado popular errado aqui, hein? Não é meia pedra, meio tijolo, não é meio barro, meio tijolo. Eu também não sei muito bem por que esse meio barro, meio tijolo, já que eu sei que o tijolo vem do barro, mas meio barro, meio tijolo, eu não sei explicar o porquê. Mas tem muita gente que tá assim, meio barro e meio tijolo, meia pedra, meio tijolo é tenso. Está meio barro, meio tijolo. Gente, eu tenho que parar esses, tenho que parar de falar provérbios. Toda vez que eu falo um provérbio aqui, ou não um provérbio, mas essas citações populares, eu falo errado. Só a misericórdia de Deus. Tem que anotar antes. Mas é que surge na cabeça assim de última hora. E eu não sei muito, eu não sei de qual, e sai pela metade. Mas tem muita gente que está vivendo assim, irmãos. Meio barro, meio tijolo. Pastor, mas... Ah, porque pastor é assim mesmo. Pastor é outra classe. Pastor é um negócio assim elevado. Sai para lá, filho do cão. Sai para lá, filho do cão. Sai para lá. Porque essa é uma visão totalmente deturpada que as pessoas têm, irmãos, em relação ao ser humano. Não é o fato de eu ser pastor, exercer esse chamado, essa missão, que faz-me melhor do que ninguém, ou mais forte do que o próximo. Eu que tenho que buscar a fortaleza no Senhor, porque essa fortaleza não está amarrada a um título, presbítero, cooperador, enfim, não está amarrada a um título. O título de pastor não te faz forte. Na verdade, ele te expõe ainda mais às situações. Se eu não buscar, irmãos, nas minhas orações, na leitura da palavra, nos jejuns, eu não conseguirei ficar de pé, porque as opressões são grandes, meu Deus do céu. As opressões são grandes, elas são violentas. Mas nós não podemos ser meio barro, meio tijolo. Acho que meio barro, meio tijolo, acho que é meio termo, não é? Deve ser isso aí. Meio barro, meio tijolo, o cara colocou o barro na forma, tirou e tá aquele negócio meio molenga. Molenga é bom também. Tá aquele negócio meio molenga, assim. Eu acho que deve ser por isso, meio barro, meio tijolo. Aí não é um tijolo, mas deixou de ser barro, tá ali no meio termo. Acho que é mais ou menos isso aí, suponho eu. Mas nós não somos chamados para ficar no meio termo. Ou você é ou não é. Portanto, queridos, eu quero chamar a sua atenção para essa palavra, é a minha última palavra de hoje, que daqui a pouco eu estou saindo. Já falei hoje a respeito de provérbios e agora dessa situação aí dos murmuradores. Aprenda uma coisa. Quem tinha tudo, olha só a barbaridade que eu vou falar aqui, mas você vai entender por que dessa barbaridade que eu vou falar. Quem tinha todas as desculpas para murmurar era Jesus. O apóstolo Paulo também. Mas vamos para Jesus. Jesus e os demais apóstolos também. Nós também. Mas vamos para Jesus. Quem tinha todas as possibilidades de ser um grande murmurador e até com razão seria Jesus. Analisa, veja. Agora você encontra isso na vida de Jesus? Olha para o apóstolo Paulo, que parece que é mais humano, não é? Jesus também era tão humano quanto o apóstolo Paulo, quanto você. Mas o apóstolo Paulo parece mais humano, por incrível que pareça. Que há uma visão distorcida na mente da gente a respeito de Jesus Cristo. É o Filho de Deus, então distorce um pouco a nossa visão da humanidade de Cristo. Mas vamos olhar para o apóstolo Paulo, que ele mostra-se mais humano, vamos colocar assim. Quando o apóstolo Paulo está na sua situação mais difícil, ele estava louvando, adorando, escrevendo suas cartas, amém? E fazendo afirmativas que não cabiam no momento que ele estava. No entanto, ele tinha convicção de quem era seu Deus e ele vivia exclusivamente para o Senhor. E o apóstolo Paulo nos dá esse exemplo de sermos pessoas, entre aspas, para cima, para cima. Para cima. Meio barro, sem ser assado, nem estrutura para sustentar nada. Meio tijolo, um pouco de sustentação. Eu acho que é por aí mesmo, é o meio termo, não é? Nem quente, nem frio, morno, vomitável. É por aí. É a colaboração do meu querido Fernando e também o presbítero Antônio falando a mesma coisa, praticamente. Então nós precisamos, amados, jogar fora todos esses meios termos da vida.
Há um texto que diz sim, sim, não, não. É sim ou não, gente? É sim ou não? Ah, Patu! Assim não dá, Patu. Ô, Patu, assim não dá, Patu. Ó, rapaz, se dá, não sei não, mas... Tem que ser assim? Tem. E nós temos que buscar nossa força no Senhor, porque é Ele que nos dá condições de seguirmos em pé, de estarmos firmes nessa jornada. É, não é fácil, né? Às vezes mostra-se realmente muito difícil. Mas nós não temos alternativas. Não temos alternativas. É assim ou não é desse jeito? Amém? Portanto, queridos, nós temos que aprender com o Senhor, aprender a eliminarmos por completo tudo aquilo que passa trevas ao invés de luz para o nosso próximo. E eu preciso sentir vergonha, e às vezes eu sinto, porque às vezes eu estou nessa vibe aí que eu estou falando para vocês, às vezes também eu me pego naquela tentação de olhar só o lado mal e... Principalmente em conversa com minha esposa, não é? Até que a esposa da gente, o nosso cônjuge, é quem nos conhece de verdade, não é? E às vezes eu me pego numa situação assim, até de murmuração, não é? Mas graças a Deus, os olhos estão abertos logo. Mas nós temos que eliminar, irmãos, as trevas da nossa vida. E passarmos apenas a luz do Senhor, porque nós somos chamados para sermos luz. Que você não seja rejeitado pelo teu próximo, porque quando você chega, é só lamúria, é só murmuração. Meu Deus do céu, é ruim demais. Que nós possamos estar atentos a essa verdade, mas quando chegarmos... Eu não sou assim, viu, irmãos? Eu, olha, sinceramente, eu não sou tão comunicativo não, tá? Eu não sou tão comunicativo, não. Eu sou uma pessoa muito retraída. Tipo assim, eu sou muito na minha. Eu sei que esse é até um problema. Eu não sou muito comunicativo. Eu não sou muito dado. É, eu fico olhando algumas pessoas... Existe essa pergunta. Como você vai? Resposta. Como gás de cozinha escapando. Essa eu nunca tinha ouvido. Essa é a primeira vez que eu ouço, viu, presbítero Antônio? Como gás de cozinha escapando. É, tem que tirar o escapamento, fechar os buraquinhos ali, não é? Mas eu não sou muito comunicativo, eu não sou muito dado, assim. Eu sou meio que... Eu não sei nem... Não vou falar que eu sou pragmático, aquela frescura toda, porque aquilo não é... Eu não vejo aquilo como coisa de Cristo, de crente, não, tá bom? Ah, eu sou sanguíneo, sou isso, neofrático? Até esqueci a palavra agora. Ah, não sei o que, eu sou freumático. Ah, eu sou... Neofrático é mal, hein? Eu sou freumático, aí eu sou sanguíneo, e tem outra, né? São três, parece-me. Aí quando o cara me fala essas coisas, me dá uma rejeição, irmãos. Apesar que não está muito na moda, não. Teve uma época que andava muito na moda essa história aí, não é? A cantaiada gostava dessas definições. Eu acho que o servo de Deus é servo de Deus, independente dessas situações. Se é freumático, se é sanguíneo, essas coisas todas aí. Isso é tudo de frescura para justificar alguma coisa. Invenções aí. Mas nós temos que...

coisas que apontam para Jesus na vida da gente. Porque é o testemunho, não é? Com a boca você testemunha a respeito daquilo que você é. Não tem como ser diferente. Se você senta com alguém e conversa ali 10 minutos, 15 minutos, você sabe se a pessoa é de Cristo, é firmada em Cristo ou não. Depende dos temas que é puxado, o que é que impera a palavra, aquilo que eles passam em relação a si mesmo. Tudo isso são situações reveladoras de quem somos. Portanto, fica aí a dica para os amados. A partir de hoje, não murmureis, não murmureis. Se você abrir a tua boca, e sejam coisas que passem, situações, palavras que as pessoas enxerguem em você, Cristo Jesus. Ou fique calado. Mas não fique calado também com aquela cara que morreu, não, né? Ah, eu tô aqui calado porque, sabe, não. Aí também você tá lascando a coisa. Falou, gente? Mais ou menos assim. Amados, eu preciso sair. 11 horas. Eu preciso sair. Mas na sequência vem louvores e ministrações tarde afora. Eu estou com dois sentidos aqui. Estou olhando o WhatsApp. Falar. Diz que sou mulher que consegue olhar e fazer três coisas ao mesmo tempo. Eu acho que eu faço essas coisas também, viu, gente? Às vezes eu estou olhando o WhatsApp, estou conversando com vocês e estou de olho aqui na Bíblia também. Fazer três coisas ao mesmo tempo. E eu consigo, de certa forma, até gerir bem essas situações. Mas o WhatsApp, que a gente quer rolar a tela aqui, ela puxa um pouco mais da atenção da gente. Muito bem, vamos orar então, amados. Eu acho que eu me fiz compreender naquilo que eu me propus a falar a vocês. Que nós não devemos, de forma alguma, dar lugar à murmuração, nem tampouco que nossas expressões sejam trevosas, mas sim de luz. Amém? Para que as pessoas enxerguem Cristo Jesus em nós e queiram Cristo, não é? E queiram Cristo Jesus. Às vezes nós ouvimos falarem, ah, fulano de tal é crente, o cara diz, né? Você acha que eu quero ser crente? Olha fulano de tal, mais ou menos assim. Olha só, eu prefiro ser o que sou do que ser igual aquilo ali. Infelizmente são os testemunhos que realmente quebram a possibilidade das pessoas enxergarem Cristo Jesus na vida da gente. Irmãos, muito obrigado pelo carinho da participação de vocês. Nós estamos aqui desde as 9 horas hoje entrei um pouco mais cedo. O nosso tema principal foi sobre provérbios, mas só que eu inverti os temas, não era para ter jogado depois das 10, entrado depois das 10, só que eu não me atentei a esse detalhe hoje. Comecei falando aqui e fui falando. Mas tá bom, amanhã a partir das 9 horas, se Deus assim permitir, estarei de volta, se Jesus não volta antes, estarei de volta com vocês, ok? Para juntos testemunharmos mais uma vez de Cristo Jesus para os amados. E se alguém tiver algum tema que queira que eu exponha, vamos tentar fazer isso amanhã, tá bom? Vamos orar então, amados. Meu Senhor, muito obrigado pela Tua graça e pela Tua misericórdia sobre as nossas vidas. Eu sei que muitas vezes é difícil, Senhor, nós permanecermos fiéis diante do Teu altar, fazendo aquilo que lhe é agradável. Às vezes, Pai, a vida mostra-se tão complicada, mas eu quero clamar que Tu venhas sempre abrir a nossa mentalidade para que nós possamos entender que as dificuldades, as preocupações, os problemas são em decorrência do nosso estado como humanos sobre a face da terra. Mas que devemos aqui refletir a Tua presença, Senhor. E que essa visão da necessidade de testemunharmos o Teu santo e maravilhoso nome, de sermos luz onde quer que estejamos, elas possam suprimir toda a negatividade da nossa vida, as murmurações, as lamúrias e essas coisas todas. Senhor, eu quero clamar que Tu venhas abrir o nosso entendimento, nos dá essa revelação para que possamos viver a Tua verdade acima de todas as coisas. Guarda nossos amados que estão com a gente, conceda-lhes uma semana na Tua presença, uma tarde na Tua presença. E aqueles que acessarem esse sistema, Senhor, no decorrer desta tarde, que ouçam louvores, que ouçam a palavra, que sejam edificados, chamados a um conserto, a uma restauração. Deus abençoa-nos, guarda-nos, em nome de Jesus. Amém.

Amém. Aleluias. Muito bem, amados. Foi muito bom estar com vocês mais uma vez. Quase que uma palavra unilateral. Eu falo e vocês ouvem. Amém. Mas a interação do meu querido presbítero Antônio, da pastora Sônia, do Fernando e também do cooperador José foram boas, foram brilhantes, nos ajudou bastante para que nós possamos discorrer sobre temas que falam nossos corações. Um abraço, meu presbítero Antônio, Deus abençoe você e a sua casa e a todos os demais que estão com a gente, aqueles que não interagiram, que o Senhor os abençoe e conceda-lhes uma semana na presença do Eterno. Falou? Como é que você está? Qual a resposta? Melhor do que mereço. Amém? Decore isso aí. Como é que você está? Melhor do que mereço. Ah, pastor, isso é hipocrisia. Hipocrisia é falar que está ruim, que está mal, porque você não está levando em conta as misericórdias do Senhor para com a tua vida. Muito bem, um abraço, gente. Deus abençoe. Vamos de louvor.

mas fiel é Deus, o qual não deixará que sejais tentados acima do que podeis existir. Antes, com a tentação, dará também o meio de saída para que a possais suportar. 1 Coríntios 10, 13.

Senhor! Oh, querido, você pode contemplar o que o Senhor já fez na sua vida. Contemplar a realidade desse perdão maravilhoso, dessa graça, desse amor incondicional que alcança você. Senhor, tu és maravilhoso.

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1: O quarto homem na fornalha. Amém? O quarto homem na fornalha. Glórias a Deus. Para quem não conhece a palavra, soa um pouco estranho essa história do quarto homem na fornalha. Mas o texto encontra-se em Daniel capítulo 3, a partir do versículo 23 até o 30, e nós vamos abrir a Bíblia para nós lermos. Daniel capítulo 3, a partir do versículo 23 até o 30. Vamos meditar um pouco a respeito dos planos, dos projetos de Deus, planos e projetos que o homem não consegue entender. Mas ele não está aqui para entender a vontade do Senhor. Nós estamos aqui para fazermos a vontade de Deus, para que ela, através da nossa vida, venha à existência. Daniel, capítulo 3, a partir do versículo 23 até o 30, diz: Estes três homens, Sadraque, Mesaque e Abidnego, caíram atados dentro da fornalha sobremaneira acesa. Então o rei Nabucodonosor espantou e se levantou depressa e disse aos seus conselheiros: Não lançamos nós três homens atados dentro do fogo? Responderam ao rei: É verdade, ó rei. Tomou ele e disse: Eu, porém, vejo quatro homens soltos que andam passeando dentro do fogo sem nenhum dano, e o aspecto do quarto é semelhante a um filho dos deuses. Então se chegou Nabucodonosor à porta da fornalha sobremaneira acesa, falou e disse: Sadraque, Mesaque e Abednego, servos do Deus Altíssimo, sai e vinde. Então Sadraque, Mesaque e Abednego saíram do meio do fogo. Ajuntaram-se os sátrapas, os prefeitos, os governadores, os conselheiros do rei, e viram que o fogo não teve poder algum sobre os corpos desses homens. Nem foram chamuscados os cabelos da sua cabeça, nem os seus mantos se mudaram, nem cheiro de fogo passaram sobre eles. Falou Nabucodonosor e disse: Bendito seja o Deus de Sadraque, Mesaque e Abednego, que enviou o seu anjo e livrou os seus servos que confiaram nele, pois não quiseram cumprir a palavra do rei, preferindo entregar os seus corpos a servir e adorar a qualquer outro Deus, senão o seu Deus. Portanto, faça um decreto pelo qual todo povo, nação e língua que disser blasfêmia contra o Deus de Sadraque, Mesaque e Abednego, seja despedaçado e as suas casas sejam feitas em monturo, porque não há outro Deus que possa livrar como este. Então o rei fez prosperar Sadraque, Mesaque e Abednego na província da Babilônia. Amém, queridos. Pai de amor, nós te louvamos pela tua palavra, que é sempre a nossa instrução, que é sempre a nossa direção, meu Deus. Nós te glorificamos pelos exemplos, pelo testemunho, para que nós possamos espelhar nestes, confiando assim em ti, Senhor, e enfrentarmos todas as dificuldades, todas as situações, para a tua honra e para a tua glória. E eu quero clamar que tu venhas nos edificar com esta palavra, falar o nosso coração, para que saiamos daqui confiantes no teu poder e na tua autoridade. Esse é meu clamor em nome de Jesus. Amém, Senhor. Amados, há situações que nós não entendemos. Os projetos, os planos de Deus são tão incompreensíveis para nós. Nós não conseguimos entender o que Deus quer. No caso destes, estava também junto com eles Daniel, lá pelo ano 600 antes de Cristo, há aproximadamente 2.600 anos atrás, Nabucodonosor traz cativos da Judéia. Nabucodonosor os traz para o reino da Babilônia, e ali o Senhor usa Daniel de uma forma sobremaneira grande, e esses conseguem uma proeminência diante do rei. Primeiro, Daniel é colocado num lugar especial e Daniel indica Sadraque, Mesaque e Abednego, e esses tornaram-se administradores lá na Babilônia. Eles ocupavam altos cargos no império, eram pessoas usadas de uma forma grandiosa, mas mesmo, irmãos, quando o poder os alcançou, quando eles tornaram-se poderosos, a palavra diz que eles não deixaram o Senhor, eles não deixaram os caminhos de Deus, eles não abandonaram a presença do Todo-Poderoso, e o Senhor os usou de uma forma grandiosa, de uma forma poderosa. E nós podemos aplicar essa história em muitos aspectos da nossa vida. Muitas vezes, amados, nós não temos nem mesmo a autoridade que eles tinham, mas a vaidade, o orgulho, essas coisas sobem à cabeça e achamos que somos melhores do que o próximo, não é verdade? Que somos melhores, e a partir do momento que a soberba toma lugar no coração, certamente o Espírito Santo sai pelo outro lado. Haja vista que o Espírito não aceita as obras da carne na nossa vida. Mas quando nós olhamos a história, achamos interessante, mas como conhecemos início, meio e fim, muitas vezes nós não conseguimos entender o poder, a glória, a majestade do Senhor, a manifestação do poder de Deus. Ontem eu falava com a pastora Sônia Domingues que um dos grandes problemas nossos é conhecer a Bíblia. Mas a partir do momento que nós conhecemos a palavra, nós vemos o início ao fim. E isto muitas vezes tira o esplendor da glória do Senhor. Haja vista que nós entendemos que foi muito fácil, mas esquecemos que aqueles viveram um dia após o outro. Um dia após o outro. Eles não tinham uma história pré-estabelecida diante deles, que eles pudessem olhar, oh, vai acontecer assim, dessa forma, ah, bom, oh. Não, eles não tinham isso, mas era um dia após o outro, era a dificuldade de um dia após o outro, mas como nós conhecemos a história, muitas vezes nós subestimamos o poder de Deus, nós subestimamos o poder do Senhor. Mas queridos, a palavra precisa ser conhecida para que nós possamos esperar no Mestre, esperar nele, nos preparar para sermos usados tal qual esses que estão na palavra foram usados por Deus. E nesse caso em especial, amados, observe o agir do Senhor. Primeiro, o Senhor permitiu que Judá fosse cativo da Babilônia, que fosse trazido lá para o império pessoas que conheciam o Senhor. A princípio, uma péssima notícia, horrível. Mais uma vez Judá estava destruída, mais uma vez Israel estava cativa, mas nós precisamos entender, irmãos, que havia um plano do Senhor nessa questão. O Senhor queria que estes fossem levados para a Babilônia, porque Ele desejava que seu poder, que a sua glória, fosse manifestada em todo aquele império. Veja que maravilha, irmãos. É aquilo que nós não entendemos hoje. E muitas vezes nós perguntamos por quê? Por que acontece isso comigo? Por que dessa forma comigo? Por que assim? Por que desse jeito? Não é assim? Sempre temos perguntado os porquês da vida, mas eu quero falar para você que coloque a tua vida no altar, viva em santidade e não questione Deus, não questione o Senhor, porque Deus quer te usar de uma forma que você não entende, que você não compreende e que você não consegue enxergar ao longo dos anos. Você não consegue enxergar. Irmãos, Deus tem planos e o Senhor quer trabalhar grandemente na nossa vida. No caso desses jovens, o Senhor queria fazer uma obra poderosa na Babilônia. Nós vemos que esses jovens foram trazidos e eles foram honrados, porém não deixaram se dominar pela vaidade, não deixaram se dominar pelo orgulho. Eles tinham no seu coração a graça do Pai amado, eles sabiam quem era Deus, eles amavam o Senhor acima de todas as coisas. O que importava era fazer a vontade do Senhor. Assim deve ser a nossa vida. Esteja você vivendo um paraíso, louve, glorifique, exalte o Criador. Se a tua vida é o vale da sombra da morte, louve, glorifique e bendiga o Senhor, porque Deus te prova, porque Deus faz coisas magníficas na vida daquele que crê. E assim foi na vida de Sadraque, Mesaque e Abidnego. Foram jovens, eram jovens, diz a palavra que eles eram jovens. Nós não sabemos qual a idade, mas eram jovens. Eles, mesmo com tamanho poder nas mãos, mantiveram-se fiéis ao Todo-Poderoso. Mas o diabo, amados, ele não para. E o Senhor usa o maligno para que a sua glória se manifeste também. Muitas vezes o Senhor permite que o maligno venha contra a tua vida, toque na tua vida, para que ele estraçalhe aquilo que são teus planos. Veja, o Senhor muitas vezes permite que você passe pela provação. E geralmente a provação vem através do inimigo na vida da gente. Geralmente é através do inimigo. E se você fraquejar, ele ganha. Mas se você manter-se forte, manter-se firme, cheio da graça do Todo-Poderoso, sairás vitorioso no meio da batalha. E Nabucodonosor achou que não estava muito bom da forma que estava. E ele resolveu constituir um culto em todo o império. E mandou construir uma estátua de 30 metros de altura. Uma estátua gigantesca. Erigiu aquela estátua e decretou que, ao tocar das trombetas, todos deveriam prestar culto a ela. Olha como o diabo faz. Hoje, amados, nós já não temos uma estátua erigida por aí e uma trombeta tocando para que você possa prestar culto a essa estátua. Hoje é mais fácil. Hoje nós temos diversas estátuas, não apenas uma, mas diversas estátuas na nossa cidade, no nosso Brasil e mundo afora. Mas essas estátuas não mais são físicas, não são físicas, mas são os costumes, são as práticas que nós achamos que não tem nada a ver e nos envolvemos com elas, nos envolvemos com essas práticas. Em breves dias, entra um culto. Nós estaremos aqui no Brasil num grande culto, um culto a santos. E quantos acham que não tem nada a ver e participam desses cultos? Participam desses cultos. São as festas juninas que chegam por aí. É um culto, amados. E muitos querem participar, alguns com a desculpa: eu vou pelas comidas típicas, eu vou pelo espetáculo, eu vou pela tradição, eu vou por isso, eu vou por aquilo. Mas ali na Babilônia, Nabucodonosor colocou uma estátua e ao tocar das trombetas, todos tinham que adorá-la. Sadraque, Mesaque e Abednego não se dobraram. Eles permaneceram fiéis ao Senhor. Eles amaram o Senhor acima de todas as coisas. O interessante, amados, é que eles sabiam a consequência. Eles sabiam a consequência dos seus atos. Eles sabiam da consequência. E se eles não adorassem, seriam jogados numa fornalha de fogo ardente. Sabiam da consequência. Mas eles não pesaram o seu alto cargo, não pesaram a sua importância, não deram importância à sua condição social, à sua boa moradia. Com certeza moravam muito bem, comiam muito bem e tinham aquilo que o reino poderia oferecer, que certamente era muito bom. Eles não pesaram isso, porque o que importava para esses jovens era Deus nas suas vidas. Era amar o Senhor acima de todas as coisas. Mas eles permaneceram fiéis ao Todo-Poderoso. Eles amaram a Deus, amados. E quando questionado por Nabucodonosor, eles responderam da seguinte forma: ó Nabucodonosor, quanto a isto, não necessitamos te responder. Se o nosso Deus a quem servimos quer livrar-nos, ele nos livrará da fornalha de fogo ardente e das tuas mãos, ó rei. Se não, fica sabendo, ó rei, que não serviremos a teus deuses, nem adoraremos a imagem de ouro que levantaste. Esta foi a resposta de Sadraque, Mesaque e Abednego, quando foi convocado pelo imperador para responder pelos seus atos. Eles não negaram o Senhor. Eles não inventaram uma desculpa. Eles não tentaram sair de fininho como nós fazemos hoje. Muitas vezes, quando você é levado a uma situação, tu sabes que constrange ao teu Deus, que fere o teu Deus, mas geralmente encontramos um jeitinho para encaixar aquilo na nossa vida, para não desagradar e ou para não afrontarmos aqueles que são autoridades. Queridos, a preocupação desses foi com Deus. E eles depositaram diante de Nabucodonosor a sua fé. Eles fizeram uma declaração: se Deus quiser, ele pode livrar. Se Deus quiser, ele pode livrar. O Senhor com certeza tinha um plano para aquele. O Senhor com certeza tinha um plano. E o plano era através da vida daqueles jovens. O Senhor queria que a sua palavra fosse pregada em toda a Babilônia, que seu nome fosse honrado em toda a Babilônia. Deus usou de uma forma complexa para que a palavra tivesse condições de adentrar aquele império. O Senhor primeiro permitiu que Judá tornasse escravos da Babilônia, que fossem trazidos pessoas fiéis, e que estes ali, nos momentos das dificuldades, que certamente, permissão de Deus, que aquela estátua fosse levantada, para que os seus servos fossem confrontados, para que o milagre viesse à existência, plano do Senhor. Entendemos isso, irmãos? Nós não entendemos. Era possível que Sadraque, Mesaque e Abidnego revoltassem contra o Senhor. Eles teriam com certeza toda a autoridade para revoltar-se contra o Todo-Poderoso. Primeiro estavam de bem no seu país, trazidos como escravos, quando tudo estava muito bom, muito legal, uma situação inesperada acontece, algo ruim acontece. Mas eles entenderam que Deus era grande o suficiente, era poderoso o suficiente para mudar o quadro das suas vidas. Eles confiaram e eles não se dobraram, mesmo que existisse ali uma ordem do rei, um decreto do rei. E nós vemos, amados, no desenrolar dessa caminhada, nós vemos que eles foram condenados. O decreto do rei foi maior. Eles foram condenados. E a Bíblia diz que a fornalha foi aquecida 7 vezes mais. Aqueceram 7 vezes mais a fornalha e jogaram eles lá dentro. Jogaram aqueles 3 lá dentro. Mas é aí que iniciava o grande milagre do Senhor. Veja onde Deus queria chegar. É por isso, irmãos, que nós não podemos fechar o coração para aquilo que nós não entendemos. Nós não podemos fechar o coração, os olhos para aquilo que nós não compreendemos. Nós temos que fechar o coração é para o pecado, para as coisas ruins, porque isto nos afasta do Senhor. Mas aquilo que nós não entendemos, temos que seguir em frente, no mover do Espírito Santo, porque o Senhor sabe o que faz através de nós. Nós declaramos, e todos aqui acho que creem desta forma, a sua vida é dirigida por quem? Todos dizem, pelo Espírito Santo de Deus. Não é verdade? Nós falamos e afirmamos para os 4 cantos que a nossa vida é dirigida por Deus. Mas quando a coisa fica um pouco mais difícil, nós achamos que Deus errou na forma de nos dirigir. Que Deus esqueceu da gente, que os nossos caminhos não deveriam ser daquela forma, porque nós não merecemos tal coisa. Só que nós esquecemos dos planos e dos projetos de Deus, que muitas vezes nos leva à exaustão, que nos leva às últimas consequências. E nesse caso em especial, amados, as últimas consequências era a fornalha. E a fornalha, como escapar? Era morte na certa. 7 vezes mais aquecida, como escapar? Não havia como escapar. E eles foram condenados e foram jogados ali dentro. E o Senhor manifestou a sua glória, manifestou o seu poder. Qual é a tua fornalha, igreja? Qual é a tua fornalha, irmão? Onde o Senhor permitiu que você esteja? Onde é que Deus te colocou? Glorifique a Deus por isso. Exalte o Senhor, porque Deus quer que você seja fiel, porque Ele há de usá-lo, mesmo dentro da fornalha. Mesmo dentro da fornalha. Irmãos, a fornalha é fim. Não tem como escapar daquele lugar. O que fazer ali dentro? Falar para quem? Testemunhar como? Não tem jeito. Você está num canto que você não pode nada fazer. Muitas vezes é a tua fornalha. Você está num canto que você nada pode fazer. Você não tem como falar, não tem como agir, não tem como... Enfim, deixe-se usar pelo Espírito de Deus, porque Deus sabe como te usar. Deus tem um projeto na tua vida e Ele vai fazer que esse projeto venha à existência. Foi assim com Sadraque, Mesaque e Abidnego, amados. Foi assim com aquele trio. E quando o imperador olhou para dentro da fornalha, por incrível que pareça, não mais 3, mas 4 pessoas estavam ali dentro. 4 pessoas, e se não bastasse, 4 pessoas estavam andando dentro do fogo como se nada estivesse acontecendo. Irmãos, isso é para deixar qualquer pessoa em parafuso, é para deixar qualquer pessoa pirado. Nabucodonosor, quando viu aquilo, conhecendo o testemunho de Sadraque, Mesaque e Abidnego, conhecendo a quem ele serviu, Diante desse testemunho que foi dado, no qual ele diz: se o nosso Deus, a quem servimos, quer livrar-nos, ele nos livrará da fornalha e das tuas mãos, ó rei. Ele, lembrando-se disso, ele concluiu que o Deus daqueles era o verdadeiro Deus. Era o Deus poderoso, era o Deus dos céus e da terra, era o Deus que poderia fazer coisas maravilhosas. Além disso, ele viu Deus ali dentro, ele viu Jesus ali, porque havia ali dentro um anjo do Todo-Poderoso. Jogaram 3, 4 estavam ali dentro. 4 estavam, amados. Ele viu com os olhos 4 pessoas. Ele viu que os 3 estavam em paz, não estavam gritando, não estavam em tormento, não estavam queimados, estavam em paz. É o poder de Deus, irmãos, é o poder do Senhor. Quando tu passares pelas grandes provas, e certamente há de passar por elas, se ainda não passou, prepare-se, porque elas virão. A tua fornalha te aguarda. Fica feliz com isso. Não se entristeça, não. Fica feliz, porque Deus tem um projeto quando te jogar dentro da fornalha. Quando Ele te jogar ali dentro, Ele estará com você. Ele não te deixará. Ele não te abandonará. Ele estará com você naquele lugar. Creia, amados, quando a situação ficar muito difícil para você, quando tu olhar para um canto e não conseguir ver solução, nem para o outro, solução nem para o outro, quando você achar que não tem mais jeito na tua vida, essa é a tua fornalha. Mas lembre-se, você, mais um, com certeza, o anjo do Senhor estará dentro da fornalha contigo. O anjo do Senhor estará ali, o cuidado, a manifestação, a glória do Todo-Poderoso certamente virá à existência. O Senhor faz assim na nossa vida. Basta crermos e confiarmos. Basta crermos, confiantes que Ele não nos desampara. Amém? O nosso grande problema é que quando passamos pelas pequenas fogueiras, nem fornalhas são, mas fogueirinhas, pequenas chamas, que chamuscam a nossa pele, nós já reclamamos, murmuramos e muitas vezes apontamos o dedo para Deus. Mas, amados, espera no Senhor, confia no Senhor. Nada acontece por acaso na vida do servo de Deus. Se tu és servo do Senhor, os momentos difíceis que você considera ruim, é o Senhor preparando algo, é o Senhor te usando, é o Senhor agindo na tua existência. O servo do Senhor não é provado por acaso. O Senhor não tem prazer no sofrimento do justo. Ele tem prazer na alegria do justo. Mas Ele permite que o justo seja usado por Ele nos seus planos. Sadraque, Mesaque e Abidnego eram instrumentos de Deus para alcançar toda a Babilônia, para alcançar toda aquela nação. Mas para alcançarmos uma nação é preciso primeiro alcançar o cabeça da nação. O Senhor sabia que primeiro era necessário alcançar Nabucodonosor, fazer que aquele rei entendesse a necessidade de servir, de glorificar, de bendizer o Deus de Israel, o Deus destes. E assim ele o fez. Aleluias, glórias ao nome santo do Senhor. Era esse o projeto de Deus, era isto que Deus queria, irmãos, que aquela nação dobrasse aos seus pés, que aquela nação glorificasse o seu santo e maravilhoso nome. Vale ressaltar que a Babilônia naquela época era o maior império, era o mais poderoso império. Nabucodonosor, um rei conhecido e famoso até os nossos dias, famoso até hoje, quase todo mundo conhece, já ouviu falar a respeito de Nabucodonosor. Era um rei extremamente importante, extremamente poderoso, e o Senhor quis agir naquela nação. E o Senhor, para agir dentro da Babilônia, permitiu que Israel fosse destroçado, permitiu que Israel tornasse cativo, que todo Judá fosse trazido como cativo para a Babilônia, porque o Senhor queria alcançar um povo que não o conhecia, amados. Um povo que não o conhecia. E é interessante que no versículo 29, Nabucodonosor decreta: portanto, faça um decreto, pelo qual todo povo, nação e língua, que disser blasfêmia contra o Deus de Sadraque, Mesaque e Abednego, seja despedaçado e as suas casas sejam feitas em monturo, ou seja, sejam destruídas, porque não há outro Deus que possa livrar como este. Queridos, nada acontece por acaso na vida do servo de Deus. Nada acontece por acaso. Nada acontece. Através do testemunho daqueles, toda uma nação, todo um império foi alcançado. Um rei dobrou-se aos pés do Senhor. Um rei entendeu que havia Deus de verdade. Um rei entendeu que a nação seria feliz se honrasse a esse Deus de verdade. Mas eu quero ainda fazer uma pequena aplicação dizendo o seguinte: Nabucodonosor, que não conhecia Deus, viu o poder do Senhor e foi o suficiente. Nós conhecemos Deus, temos visto o poder de Deus, muitas vezes não é o suficiente para a gente. Não é suficiente. Nabucodonosor foi bastante incisivo, ele foi claro demais, ele foi radical. Ele disse: portanto, faça um decreto, pelo qual todo povo, nação e língua, o império era grande, todo povo, todas as nações que faziam parte do império, de todas as línguas, que disser blasfêmia contra o Deus de Sadraque, Mesaque e Abednego, aí vem as consequências, seriam destruídos, seriam destruídos. Nós conhecemos ao Deus de Israel, conhecemos a Cristo que morreu numa cruz, ressuscitou para que hoje estivéssemos aqui reunidos, mas nós não temos amado o Senhor como Nabucodonosor amou. Nós não temos servido o Senhor com a mesma autoridade. Nós não temos entendido quem é Deus como Ele entendeu. Talvez você possa até falar: eu não sou rei, eu não tenho império. Eu quero falar para você que você está enganado. Você é rei e você tem um império. Você é rei da tua vida e o império é a tua vontade. Rei da tua vida. E como é difícil governar a nossa vida, não é verdade? Misericórdia. O impériozinho complicado. A nossa vontade, o império complicado. Como é difícil trazer esse império cativo à vontade do Senhor. Como é difícil, como é complicado trazer a nossa vontade para os pés do Senhor. Nabucodonosor fez com todo o império físico aquilo que muitas vezes nós não temos feito com a nossa vida. Nossa vida, o nosso império particular. Irmãos, precisamos meditar nessas verdades do Senhor. Meditar nas verdades do Todo-Poderoso e buscarmos compreender como Deus quer te usar, como Deus quer me usar. Pergunte ao Senhor, fale com

suficiente para que o império todo dobrasse aos pés do Senhor. E quando nós estamos dentro de uma fornalha, o Senhor nos tira dali e diz a palavra: ajuntaram-se os sátrapas, os prefeitos, os governadores, os conselheiros do rei, e viram que o fogo não teve poder algum sobre os corpos desses homens, nem foram chamuscados os cabelos da sua cabeça, nem os seus mantos se mudaram, nem o cheiro de fogo passaram sobre eles. Deus te guarda na tua fornalha. Quando você estiver no meio da tua fornalha, no teu sofrimento, no meio da tua dificuldade, lembre-se que Deus pode te guardar e guarda os fiéis. Só que muitas vezes falta-nos a fé suficiente para confiarmos. Aí, irmãos, aí complicou. Porque o cabelo queima, a roupa queima, somos alcançados. E o cheiro de churrasco sobe, porque nós vamos ser queimados ali dentro. Mas se você crer verdadeiramente no Senhor, Ele te sustém, Ele te guarda, Ele te protege. E todo o império pode dobrar-se aos pés de Cristo. Eis os planos do Senhor, planos que nós não compreendemos. Talvez você já tenha feito a seguinte pergunta, geralmente fazemos no meio das dificuldades: por que nasci? Alguém já perguntou por que nasci? Eu acho que todo mundo já fez essa pergunta, não é verdade? Principalmente quando a coisa está complicada, aí você fala: por que nasci? Por que nasci? Eu já fiz essa pergunta, não apenas uma vez, mas talvez centenas de vezes. Por que eu nasci? Você nasceu para ser usado por Deus. Este foi o objetivo do Eterno em te colocar sobre a face da terra, para que você fosse instrumento dele. Mas, pastor, por que eu não sou? Aí eu pergunto a você: por que você não é instrumento dele? Essa pergunta não serei eu que há de respondê-la. Essa pergunta, a resposta você a tem. Mas vou dar a resposta. Muitas vezes você não é usado porque não é fiel ao Senhor. Não é fiel ao Senhor. Eles responderam o seguinte: se o nosso Deus, a quem servimos, quer livrar-nos, Ele nos livrará da fornalha de fogo ardente e das tuas mãos, ó rei. Isto é fé, é convicção. Estava em jogo a sua família, o seu alto cargo, a sua boa casa, a sua boa alimentação, a sua reputação. Estava em jogo tudo quanto eles tinham alcançado dentro da Babilônia. Mas não negaram o Senhor. Nós muitas vezes negamos a Deus com coisas que são até vergonhosas a falar. Coisas tão insignificantes que é vergonha falar. E toda a Babilônia, irmãos, e toda a Babilônia dobrou-se aos pés do Senhor. Toda a Babilônia serviu ao Todo-Poderoso. Toda a Babilônia foi alcançada pelo plano do Senhor, pelo projeto de Deus. 4 homens dentro da fornalha, 3 lançados, mas quando viram, haviam 4. Esse homem que estava ali dentro, ele era o Senhor. É o Senhor que anda com você. É o Deus que te guarda. É o Deus que protege. É o Deus que não te deixa. É o Deus que não te deixa. E para nós finalizarmos essa palavra, lembre-se: naqueles dias, o Espírito Santo não andava com eles. Quando era necessário, o Senhor enviava o seu anjo, o seu Espírito, depois era retirado. Hoje, o Espírito Santo anda com você 24 horas por dia. Esse homem a mais que estava na fornalha, ele já te acompanha hoje, a cada instante, a cada minuto da tua vida. Ou seja, quando olharem para você, não verão apenas um, mas 2, você e o Espírito Santo do Senhor. Mas lembre-se, o Espírito só habita em templos puros, em vidas santas,
em vidas que ame e glorifique o nome Santo.

0: Santo de Deus. Ame e glorifique o Senhor e veja a glória do Todo-Poderoso e aquilo que Ele fará através da tua vida, os grandes milagres que o Senhor fará através da tua vida. Amém, povo do Senhor? Glórias a Deus. Que o Senhor nos abençoe, que essa palavra seja clara aos nossos corações e que nós possamos entender que o Eterno é conosco a cada minuto. Vamos orar. Deus de amor, nós te louvamos pela tua graça, Pai. E queremos clamar que venha nos dar o discernimento, o entendimento, meu Deus, para que compreendamos que tu estás sempre andando conosco, que a tua presença é constante conosco, a cada instante, a cada minuto da nossa vida, e que nós possamos dedicar a nossa existência, a nossa vida, para que assim, Senhor, estejamos prontos, estejamos habilitados, para que o Espírito Santo venha fazer em nossa vida moradia, residência, Senhor. Ó Deus, cria em nós um coração puro e usa-nos conforme a tua vontade, para que os teus planos venham à existência, Senhor. Usa-nos conforme a tua vontade. Esse é o meu clamor, em nome do teu filho Jesus. Amém. Aleluias.
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las vós sois a geração eleita, o sacerdócio real, a nação santa, o povo adquirido, para que anuncieis as grandezas daquele que vos chamou das trevas para a sua maravilhosa luz. 1 Pedro 2:9.

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1: Controlados pelo Espírito de Deus. Eu creio que todos que estão aqui presentes encontram-se assim, controlados pelo Espírito de Deus. E nós devemos ansiar por este controle, irmãos. Nós sabemos que temos o direito de escolha, o livre-arbítrio, porém, a partir do momento que nós amamos a Cristo Jesus, a partir do momento que colocamos a nossa vida totalmente nas mãos do Eterno, o nosso livre-arbítrio deixa de existir, porque vamos ser controlados pelo Espírito Santo de Deus a cada instante, a cada minuto da nossa vida. Essa é uma realidade que devemos almejar e buscar com todas as forças da nossa vida. Eu quero convidá-los a abrir a Bíblia em 1 Coríntios capítulo 10, versículo 31. Vamos ler apenas este versículo. Veja esta afirmação do apóstolo Paulo. Veja que magnífica afirmação. Portanto, quer comais, quer bebais, ou façais outra coisa qualquer, fazei tudo para a glória de Deus. Amém? Mais uma vez. Portanto, quer comais, quer bebais, ou façais outra coisa qualquer, fazei tudo para a glória de Deus. Amém. Aleluia. Queridos, esta é a afirmação que deve mover a nossa vida. É uma revelação poderosa de Deus para o nosso coração, um ensinamento que certamente, se observado, vamos alcançar o favor do Senhor, vamos chegar ao Todo-Poderoso, teremos acesso à presença do Mestre. Nós temos que agir de uma forma que o Senhor receba toda a glória. Nós não podemos agir de qualquer forma, de qualquer jeito, mas sim em todas as situações. O Eterno precisa ser glorificado. Em todos os momentos da nossa vida, o Eterno precisa ser glorificado. Sentado à mesa, que o Senhor seja glorificado. Trabalhando, que Ele seja glorificado. Em família, que Ele seja glorificado. Viajando por aí, que Ele seja glorificado. Enfim, amados, todos os instantes da nossa vida precisa estar totalmente dedicado. Todos os momentos da nossa existência, necessário é que sejam dedicados ao nosso Mestre e que vivamos a verdade dele acima de todas as coisas. Assim, certamente, seremos controlados pelo Espírito de Deus. Amém? Vamos orar. Senhor Deus, dá-nos a revelação desta palavra. Fala conosco, Senhor. Ensina-nos a viver segundo o teu querer. Esse é meu clamor em nome de Jesus. Amém. Muitas vezes, amados, nós temos observado que as pessoas fazem um pouco de confusão, haja vista que todo o controle do Espírito Santo, alguém tem que falar a língua, alguém tem que ter uma revelação ou coisa assim. Tem que haver um mover aparente do Espírito, as pessoas ficarem arrepiadas, emocionadas e vai por aí. Mas nem sempre, amados, se aplica essa verdade. Claro, também é assim. O Espírito Santo pode, com certeza, usar alguém para que falem línguas estranhas, para que tragam uma palavra de revelação e ainda levar as pessoas a emoções, creio plenamente nisto. No entanto, nós sabemos que, quando controlados pelo Espírito de Deus, isso significa que vamos agir segundo aquilo que Deus quer a cada instante, a cada minuto. Essa é uma verdade que devemos almejar para a nossa vida e buscá-la, porque não vai cair do céu, irmãos. Tudo é uma busca. Se eu quero comunhão com o Senhor, eu tenho que buscá-lo. Se eu quero conhecê-lo, tenho que ler a palavra. Se eu quero intimidade, eu tenho que orar. Se eu quero adorar o Todo-Poderoso, eu tenho que abrir a minha boca, eu tenho que manifestar-me de alguma forma para que Ele receba a adoração. Assim é, irmãos. Ou seja, tudo tem um preço. Tudo tem um esforço nosso. Eu tenho que me esforçar para que o Senhor veja, para que o Senhor receba a minha adoração, receba o meu louvor, receba a minha glorificação, receba o melhor que eu tenho, porque o melhor precisa ser para o nosso Mestre Jesus. E quando controlados pelo Espírito Santo, vamos buscar, vamos ansiar, vamos querer cada dia mais a presença do Senhor. Haja vista que o Espírito Santo não te afasta de Deus, mas ele faz você sonhar. Desejar, você querer, você almejar, ansiar por aquilo que é de Deus, por aquilo que é do Senhor. Se nós temos de fato o Espírito habitando no nosso coração, se somos controlados pelo Espírito de Deus, uma das qualidades ou das manifestações é o desejo por estar na presença do Mestre Jesus. De fato, irmãos, é assim. Porém, se não existe esse desejo, esse querer, esse prazer em buscar o Senhor, eu quero levá-lo a uma reflexão, que você pense um pouco. Será que de fato você está sendo controlado pelo Espírito de Deus? Será que ele domina a tua vida? É preciso analisar todas essas coisas. O apóstolo Paulo, de uma forma bem clara, até explícita, diz: quer comais, quer bebais, ou façais outra coisa qualquer, fazei tudo para a glória de Deus. Sobrou alguma coisa que não seja para a glória de Deus? Não sobrou, irmãos. Aqui está o tudo, tudo para a glória do Senhor. Ou seja, não sobrou nada que você possa usar ou agir de uma forma que o Senhor não seja glorificado. É nossa obrigação glorificar o Eterno a cada instante, a cada minuto. E quando nós vivemos dessa forma, quando nós somos levados a esse entendimento, quando o Espírito Santo do Senhor trabalha o nosso coração, quando Ele move na nossa vida, habita em nós. Oh, glórias! Nós vamos entender ainda, irmãos, 1 Coríntios capítulo 6, versículo 12, a primeira parte. Apenas o que traz benefício, apenas o que traz benefício. Diz a palavra: todas as coisas me são lícitas, mas nem todas convêm. Veja, amados, veja mais uma vez esse ensinamento do apóstolo: todas as coisas me são lícitas, mas nem todas convêm. Infelizmente, nós vivemos uma época muito louca, uma época que só a misericórdia de Deus, e as pessoas estão jogando todas as coisas numa batedeira, num liquidificador, e fazendo uma mistura só. É uma sopa ou um suco, sei lá o quê, e tomando essas coisas. No entanto, amados, é necessário entender, é preciso entender. Todas as coisas me são lícitas, mas nem todas convêm. Ou seja, há restrições. Há restrições. Não é livre, não é solto. Ah, eu posso fazer. Não. Primeiro, porque tu és controlado pelo Espírito de Deus. Segundo, nós temos que analisar se estas ações hão de trazer benefício para a minha vida e para o próximo. Se as minhas ações serão boas, serão convenientes. Eu tenho que me colocar segundo o mover do Senhor. E em todas as coisas, bom é fazermos aquela pergunta: no meu lugar, Jesus agiria desta forma? Jesus falaria assim? Jesus tomaria esta atitude? Estas são situações que é preciso a aprovação do Senhor para que Ele seja honrado, para que Ele seja glorificado. Mas voltando ao texto, amados, todas as coisas me são lícitas, mas nem todas convêm. Isto leva-nos a refletir a respeito daquilo que nós temos feito. Será que todas as nossas atitudes, elas produzem um benefício? Elas produzem uma situação que seja favorável para a nossa vida? Ou seja, como anda a saúde? E não é o caso dos amados que aqui estão reunidos, mas aí fora, as pessoas mergulhadas nos vícios, nas ações más, nas atitudes ruins, qual o benefício? É lícito a eles? Sim. Mas convém? Convém a essas ações? Claro que não. Eis aí a diferença. O mundo tem a oferecer, as pessoas têm a oferecer. No entanto, nós temos que colocar diante do Senhor e questionarmos se é ou não agradável aos olhos do Mestre. É preciso refletirmos muito a respeito dessas coisas. Também se aplica, irmãos, à vida espiritual, claro. A vida espiritual de uma forma direta. Hoje, nessa onda de lives, as pessoas não querem mais sair de casa. Oh, todo mundo preso em casa. É live da igreja tal, da igreja não sei quem, o pregador não sei o quê. Enfim, as pessoas estão presas a estas situações. Mas será que convém? Será que não é preciso um passo a mais? Sairmos do nosso comodismo? Será que o maligno não está colocando você dentro de casa, trancando a porta e jogando a chave fora? Fazendo você viver de ilusões? Por que ilusões? Você vê a live da pessoa, a pregação da pessoa. Desligou o celular, desligou o computador, desligou a Smart TV, parece que aquela live sumiu da cabeça junto. Ou seja, você não consegue reter. Não consegue reter. Nós temos que reter a palavra no coração. Eis o porquê que é bom estarmos congregando. É benéfico congregarmos.

Todas as coisas me são lícitas, mas nem todas convêm. Nunca te esqueças disso. E ainda, amados, aqueles que são controlados pelo Espírito de Deus, certamente não vão ficar presos numa cadeira, porque o Senhor quer que estejam juntos, em comunhão, em unidade, louvando e adorando o Mestre Jesus. Amém? Fique atento a estas realidades, a estas verdades, porque é assim que o Senhor quer. Segundo aspecto, controlados pelo Espírito de Deus, vigiar para não ser escravizado, para não ser dominado por aquilo que esse mundo tem a oferecer. É outra situação extremamente comum nesses últimos tempos. As pessoas se deixam dominar facilmente. Se deixam dominar, se deixam escravizar por todas as coisas. E o apóstolo Paulo diz, 1 Coríntios capítulo 6, versículo 12, a segunda parte. Todas as coisas me são lícitas, mas eu não me deixarei dominar por nenhuma delas. Amém? Mas eu não me deixarei dominar por nenhuma delas. Primeiro ele diz, eu posso fazer qualquer coisa. É lícito, ou seja, eu tenho permissão, não é errado. Eu posso fazer qualquer coisa, porém não me deixarei dominar por nenhuma delas. Mas por que o apóstolo fez essa afirmação? Todas as coisas me são lícitas, porque ele era controlado pelo Espírito Santo de Deus. E nós devemos almejar esse controle na nossa vida. Ele sabia que, se quisesse, poderia fazer qualquer coisa. Ele poderia adulterar, poderia roubar, poderia mentir, poderia pisar em falso, enganar o próximo, vender um evangelho falso. Enfim, tudo isso estava diante dele como está diante de nós. Eu posso fazer todas essas coisas também. Eu posso agir desta forma, mas não posso me deixar dominar por esses pensamentos, por essas atitudes, por este entendimento, porque sou controlado pelo Espírito Santo de Deus. Entendeu? Se nós quisermos fazer o errado, vamos fazer. É assim, amados. Está aí diante de nós. No entanto, como a minha vida é do Senhor, eu almejo em todas as coisas glorificar o meu Deus. Glorificar o meu amado. Portanto, eu trago a minha vida cativa aos pés de Cristo, porém não me deixo dominar pelas situações erradas, não me deixo escravizar por aquilo que não é de Deus. Nós precisamos entender, amados, que neste mundo, nesses últimos tempos, nós temos visto as pessoas serem dominadas por atitudes. Quantas pessoas que seguem outras estão aí seguindo o entendimento de políticos, de cientistas, de pessoas sábias, de filósofos, e vai por aí, até mesmo de pastores e teólogos, e vai por aí. Quantas pessoas se deixam dominar por estes? Baixam a cabeça e seguem sem questionar, sem buscar na palavra, qual é a verdade. Ah, mas foi fulano de tal que falou, Olha, nós precisamos questionar todas as situações, todas as coisas. Outros são dominados pela política, escravizados por ela. Tornam-se defensores de alguém que jamais vai conhecer de perto, que terá contato, porém, meu Deus, vive em prol do político, brigam por causa do político, matam por causa do político. Mas qual o benefício? Nenhum, mas são controlados, eles são dominados por esta situação. O ser humano gosta de dominação, ele gosta de ser dominado. Nós temos que ter um cuidado, amados, porque o único que pode nos dominar é o Espírito de Deus. Oh, glórias! Outro aspecto que nós não podemos deixar passar desapercebido, as amizades. Quando você tem muitos amigos e os amigos são ímpios, se você não vigiar, você cai no buraco juntamente com ele. É assim, queridos. Muitas vezes, ao invés de você ser alguém que leve a palavra, uma referência onde você está, você se deixa referenciar por outros. Você olha para o teu colega e deseja fazer o que ele faz. Deixa se mover por aquilo que ele faz. Deixa se envolver pela situação, envolver pela amizade. Nós temos que vigiar essa situação, nós temos que vigiar para que não sejamos escravizados, dominados neste mundo muito louco. É tempo de estarmos atentos, Vigiai e orai. Esta é uma verdade que nós não podemos perder de vista jamais.

Vigiai e orai, para que assim o Espírito Santo de Deus mova de uma forma poderosa, grandiosa na nossa existência. Você é controlado pelo Espírito de Deus? Tu és controlado, controlada pelo Espírito de Deus? Mas por que muitas vezes parece que não é? Parece que não é. Muitas vezes parece que não é controlado pelo Espírito. Não agimos segundo o Espírito de Deus, não tomamos decisões segundo o Espírito de Deus, não caminhamos segundo o Espírito de Deus. Mas concluímos que somos controlados, cheios do Espírito. Portanto, se nós não temos uma vida prática, onde o testemunho aponte para Deus, aponte para o mover do Espírito, certamente alguma coisa errada tem. E você está sendo escravizado pelo teu próprio entendimento, pelo teu próprio achar. Eu acho que sou cheio. Eu acho. É preciso muito cuidado com essas situações. E ainda com o que é que tem, não é isso? Nada a ver. São situações que, nesses últimos tempos, têm escravizado o crente, têm escravizado o cristão. Porque se todo mundo faz, eu posso fazer. Mas lembre-se, você não é todo mundo. E você não faz parte da massa. Você é forasteiro, você é o escolhido, você faz parte dos poucos que subirão e estarão com Cristo Jesus. O Senhor não disse, é a massa. Ou seja, são todos, mas Ele afirma, são poucos. Nos esforcemos para fazermos parte desse grupo pequeno, mas que receberá ali nos céus a presença e a glória de vivermos diante do Eterno. Amém? Controlados pelo Espírito de Deus, esses fazem tudo para a glória do nosso amado Senhor. Terceiro aspecto, abençoando o próximo. 1 Coríntios capítulo 8, versículo 13. E por isso, se a comida serve de escândalo a meu irmão, nunca mais comerei carne, para que não venha a escandalizá-lo. Irmãos, está intrínseco aqui o amor ao próximo. Está embutido nessa realidade o amor ao próximo. A partir do momento que nós amamos ao próximo, amamos as pessoas que estão junto a nós, vamos procurar com muito cuidado não feri-las. É exatamente isso que o apóstolo Paulo está dizendo. Se a comida serve de escândalo, ele vai parar de comer. Se algo serve de escândalo, você vai parar de fazer. Se algo não mostra Jesus na tua vida, é tempo de parar de fazer. Ah, pastor, mas fica estranho. Vão me achar careta, vão me achar sei lá o quê, que te achem. Acharam tudo isso de Cristo e o colocaram numa cruz. Veja, Jesus não era o queridinho da massa. Jesus era aquele que pregava as boas novas e as pessoas rejeitaram as boas novas. Qual era a missão de Cristo? Abençoar o próximo, amar o próximo. E o melhor que alguém poderia receber, Jesus estava dando de graça, que era a salvação. Chegou para essas pessoas e apresentou a ele, mostrou o seu amor, mostrou o amor para com eles. Mostrou-lhes o caminho, mas rejeitaram o caminho. Irmãos, em todas as situações, nós temos que mostrar que a graça do Senhor está na nossa vida. E se algo que você faz escandaliza, não produz o fruto esperado na vida do próximo, deixe de fazer. Aquilo que você fala que não edifica, deixe de falar. Aquilo que você tem como atitude, que gosta de fazer, porém, as pessoas não te veem de uma forma a que o nome santo de Deus seja glorificado, pare de fazer. Nós estamos aqui para edificar o próximo com a palavra, edificar o próximo com a nossa mão, estendendo a nossa mão para ele. Estamos aqui para com ações, com palavras, com todas as situações que são possíveis
abençoarmos as pessoas e mostrar-lhes o caminho da salvação. O apóstolo Paulo fala a respeito da comida. Mas por que a comida? Existia naqueles tempos pessoas que não aprovavam aquela atitude. Mas ele achou por bem parar de comer, para que aquelas pessoas tivessem acesso a Cristo, tivessem acesso à presença do Senhor, para que elas fossem alcançadas com a salvação. Talvez você esteja causando, naqueles que estão próximos a você, um escândalo, haja vista que não desejam servir o Deus que você serve, porque as tuas atitudes não mostram Deus como todo-poderoso, como aquele que pode todas as coisas fazer por nós. Amém? Sejamos instrumentos de bênção na vida do próximo. Sejamos instrumentos de bênçãos, porque essa é a vontade do Senhor para a vida daqueles que são controlados pelo Espírito de Deus. Mas vale ressaltar, amados, que para ser controlado pelo Espírito de Deus, é preciso conhecer Deus, buscar o Senhor, ter intimidade com Ele, andar com Ele, amá-lo acima de todas as coisas, deixar o teu coração como habitação para o Espírito de Deus. Amém? É desta forma que nós seremos controlados pelo amado Espírito. Quarto aspecto, vigiar as ações, algumas não edificam. É, amados, nós temos que vigiar as nossas atitudes, as nossas ações, porque algumas delas não edificam. 1 Coríntios capítulo 10, versículo 23, ouça o que diz o apóstolo Paulo. Todas as coisas são lícitas, mas nem todas convêm. Todas são lícitas, mas nem todas edificam. Oh, glórias! Até parece com 1 Coríntios capítulo 6, versículo 12. Parte desse versículo repete as mesmas afirmações do versículo 12 do capítulo 6. Mas aqui nós queremos focar naquilo que edifica. Naquilo que edifica. Todas são lícitas, mas nem todas edificam. Oh, glórias! Amados, nós não podemos fazer qualquer coisa. Nós não podemos. Ah, mas eu queria tanto viver de qualquer jeito. Eu queria tanto estar nas baladas da vida. Eu queria tanto tomar as cervejas que esse mundo... Eu queria ajudar a acabar com a cerveja do mundo bebendo-as. Eu queria consumir as drogas. Eu queria ter as relações íntimas de qualquer jeito por aí, andar como louco nesse mundo. Eu queria... Eu queria ser ator da Globo, eu queria ser cantor, eu queria cantar melhor do que Roberto Carlos. Eu queria fazer isso, queria fazer aquilo, queria fazer não sei o quê, etc. Amados, nem tudo edifica. Nós somos separados para uma vida nova. É preciso que essa realidade adentre a nossa cabeça, que nós entendamos que o Senhor chamou-nos para sermos diferentes. Não para imitar este mundo, mas para sermos luz neste mundo. Para sermos sal neste mundo. Veja a diferença. Enquanto eles andam nas trevas, segundo o seu coração, segundo a sua carne, fazendo aquilo que acham certo, fazendo aquilo que gostam, sendo iludidos, nós andamos na luz, somos o sal, para temperar esse mundo com a presença de Cristo Jesus. Oh, glórias! E se você deseja imitar alguém, ser grande como alguém, imite o apóstolo Paulo, seja grande como ele. Imite Cristo Jesus, seja grande como ele. Ele disse que é possível imitá-lo e fazer obras maiores do que aquelas que ele fez. Portanto, imite a Cristo. E faça as obras, e até outras, até obras maiores do que as que foram feitas por Cristo Jesus. Imite os apóstolos, quantos deles? Olha só, veja a missão dos apóstolos, não se deixaram envolver com aquilo que não edifica. Não se deixaram envolver com este mundo, mas tinham uma missão, eles cumpriram a missão que lhes foi concedida. E através de 12 pessoas... O Senhor moveu de uma forma soberana em todo o planeta. Veja que magnífico.
Iniciou com Cristo e mais 12. Cristo mais 12. Depois de Cristo mais 12, veio o 13, veio o 14, veio o 20, o 50, o 1000, o 1 milhão, o 2 milhões, e vai por aí. Mas tudo iniciou em Cristo mais 12. É assim que o Senhor faz. Só que tanto Cristo quanto os 12, eles tinham um objetivo: fazer apenas aquilo que edifica. Fazer apenas aquilo que edificava. Eles se esforçaram para ser luz, para serem usados, instrumentos nas mãos do Todo-Poderoso, e conseguiram, glórias a Deus por isso. Conseguiram. E nós somos frutos dessa vitória sobre as trevas, dessa vitória sobre as coisas erradas que esse mundo tem a oferecer. Portanto, amados, nós não podemos almejar ganhar este mundo, porque os que almejam ganhar este mundo perdem a salvação. Nós temos que almejar ganhar os céus, porque além dos céus, seremos abençoados com toda sorte de bênçãos. O Senhor abre porta, fecha porta, o Senhor nos faz andar, nos faz retroceder, o Senhor nos faz pular, nos faz abaixar, o Senhor nos dá, o Senhor tira, mas é tudo para a honra e para a glória dEle, segundo a vontade dEle. E em todas as situações, que o Senhor seja honrado, que o Senhor seja glorificado, porque assim deve ser a vida daqueles que amam a Cristo acima de todas as coisas. Amados, nós temos que encher o nosso coração com coisas que somam, com coisas que somam, com aquilo que é bom, com aquilo que é saudável, com aquilo que produz frutos, frutos, frutos. E a palavra diz, vamos ver aqui, e a palavra diz a respeito dos frutos do Espírito. Vamos abrir a Bíblia rapidamente nos frutos do Espírito e ouçamos aquilo que, quando temos o nosso coração totalmente dedicado, voltado para o Senhor, Ele permite acontecer na nossa existência. Gálatas capítulo 5, versículo 22. Nós precisamos almejar isto para a nossa vida, sonhar com isto, desejar profundamente, porque há de edificar a nossa vida. Mas o fruto do Espírito é amor, alegria, paz, longanimidade, benignidade, bondade, fidelidade, mansidão, domínio próprio. Contra essas coisas não há lei. E os que são de Cristo Jesus crucificaram a carne, oh glórias, com as suas paixões e concupiscências. Se vivemos no Espírito, andemos também no Espírito. Aleluias. Amados, nós temos que buscar esta realidade para a nossa vida. Isto soma na nossa caminhada. Isto soma nessa jornada em direção aos céus. E quando nós passamos a frutificar no Espírito, a nossa realidade será diferente. A nossa vida será diferente, porque o Senhor há de trabalhar poderosamente o nosso coração. Olharão para você, não mais aquele testemunho um tanto quanto assim, ah, mas não é crente, ó, está fazendo isso, ó, não diz que é crente, não dizem que é crente, não diz que é crente, olha como age. Já ouviram isso? Fone tal, ó, diz que é crente, olha o que está fazendo. Mas olharão para você e falarão: eu vejo Jesus na tua vida. Não mais condenando a você. Não mais uma palavra de condenação. Mas sim, afirmarão: eu vejo Jesus na tua vida. Eu vejo Cristo na tua vida. Isto, amados, é porque nos deixamos mover pelo Espírito de Deus. Porque somos controlados pelo Espírito de Deus. E o testemunho, com certeza, há de apontar para Cristo Jesus, porque todas as nossas atitudes e ações hão de apontar para Cristo Jesus. 1 Coríntios capítulo 10, versículo 31. Portanto, quer comais, quer bebais, quer trabalhais, andais por aí, enfim, pode ampliar esse leque, façais outra coisa qualquer, fazei tudo
para a glória de Deus. Fazei tudo para a glória de Deus. Irmãos, não há como fugirmos desta verdade. Não há como chegarmos diante do Eterno e afirmarmos: Deus, eu não sabia que era assim. Eu não sabia. Porque a palavra é clara e ela não nos deixa dúvida com relação a isto. Vamos procurar, amados, em todas as nossas atitudes, em tudo quanto façamos, glorificar o nosso amado Deus, o nosso amado Senhor. Amém? Que você viva para a honra e para a glória do Senhor. Que a chance que você tem de viver, que a oportunidade que você tem de viver, que você a utilize da melhor forma possível para honrar, para glorificar o nosso amado Senhor. Vamos orar? Senhor, muito obrigado, Pai, pela revelação da palavra. E eu quero clamar que Tu venhas aplicá-la aos corações, para que cada dia mais possamos buscá-lo, Senhor, vivenciá-lo no nosso dia a dia, para que todas as nossas atitudes, nossas ações, sejam para a Tua honra e para a Tua glória. Senhor, trabalha nosso coração. Este é meu clamor em nome de Cristo Jesus. Amém.

Deus não se deixa escarnecer, porque tudo que o homem semear, isso também ceifará. Gálatas 6:7.

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1: Você sabia que Jesus é a nossa esperança? Quem já olhou para Jesus como a esperança da sua vida? Naqueles momentos difíceis, desesperadores, naqueles momentos que parece, sei lá, e às vezes acontece, todos te abandonaram. Ninguém cuida de você, ninguém olha, estende as mãos para a tua vida. Sabias que há alguém sempre com as mãos estendidas para você? Amados, o nosso Senhor Jesus, Ele é a nossa maior esperança. E nós temos que entender que o cuidado do Senhor é verdadeiro para com a nossa vida. Eu sei, amados, que em algumas situações nós esquecemos do Senhor. Haja vista que o calor do momento, as dificuldades são tão grandes, talvez o sofrimento é tão grande, os problemas são tão assustadores a ponto de nos esquecermos do cuidado do Senhor para com a nossa vida. Mas lembre-se, amados, lembre-se, o Senhor Jesus é a nossa esperança. Há 2000 anos atrás, estava Jesus na região da Galileia. Ele havia descido do monte, onde havia pregado o sermão da montanha. E ele andando na cidade, na região da Galileia, eis que ele depara-se com um homem. Era um leproso, irmãos, um leproso. Para esse homem, não tinha mais esperanças. As esperanças já tinham acabado. Porque a saúde daquele homem era praticamente impossível que fosse restaurada. Não existia saúde, não existia medicina, não existia nada que pudesse curar aquele leproso. Diz a Bíblia que era um estado avançado, um estágio já bem difícil. Mas, amados, esse homem ficou sabendo que o Senhor da Esperança passava na cidade. Oh, glórias! O Senhor da Esperança passa diante de você.

0: Você. O Senhor da esperança está de braços abertos para você. E esse leproso, amados, diz a palavra, que ele saiu do leprosário, de uma vila afastada da cidade, onde estavam como no depósito jogado todos os leprosos. As pessoas que possuíam essa doença naquela época eram considerados impuros. Eles perdiam o contato com a família, contato com a sociedade, contato com filhos, contato com o trabalho, com a religião, enfim. Eles eram jogados numa espécie de depósito de leprosos. E a palavra diz, amados, que aquele homem estava num estado muito complicado. Sua pele cheia de feridas, necrosada, o cheiro não era bom. Se hoje não é fácil, imagine há 2000 anos atrás. Muito mais difícil. Mas, amados, esse homem ainda restava, a este homem ainda restava uma esperança. Restava a ele uma esperança. E essa mesma esperança deve restar em nossos corações. Se porventura a tua vida está difícil, complicada, lembre-se, o Senhor é contigo. Deus pode mudar a tua sorte. Ele pode transformar a tua história por completo. Oh, meu Deus. Aleluias. E ao saber, irmãos, que o mestre estava passando pela cidade, passando naquela região, ele não se preocupou com nada mais. Ele não se preocupou com o isolamento, não se preocupou com o seu estado lastimável, com suas dores, com seus problemas, com suas dificuldades. Ele sabia apenas de uma coisa: esse homem pode mudar a minha sorte. Esse homem pode curar a minha vida. Esse homem pode restaurar-me ao convívio da minha família, ao convívio da religião, da sociedade, do trabalho. Esse homem pode mudar a minha vida. Amados, Jesus é este que pode mudar a nossa vida. Jesus é esse que pode nos tirar do isolamento, nos tirar do peso da prisão das dificuldades, da prisão do pecado. Entenda a lepra, talvez você não a tenha, glórias a Deus, provavelmente não a tenha. Ô, glórias! Amém! Talvez você não tenha nenhum tipo de doença dessas incuráveis. Amém, aleluias. Mas há uma doença, amados, que só o mestre pode curar. E essa todo ser humano carrega em si. Veja como são as coisas. É uma espécie de lepra. Esse homem da nossa história, que nós vamos lê-la em instantes, ele tinha sobre seu corpo uma enfermidade. Era leproso. Nós, amados, todos nós, não importa quem seja você, se tu és rico, pobre, bonito, feio, alto, baixo, velho, novo, essa enfermidade, ela está cravada no nosso ser. Chama-se pecado. O pecado é uma lepra que destrói a tua comunhão, que te isola, que te afasta. O pecado é uma lepra que te coloca no lugar separado. O pecado é uma lepra que te leva para a morte. A morte espiritual. Mas, diante de nós, passou ou passa diante da tua vida? Na minha vida ele passou, glórias a Deus, porque já me curou. Aleluias! Mas, se você necessita de uma cura, Jesus passa diante de você nessa noite. E você pode ser curado do pecado. Porque o nosso amado, o Senhor de nossas almas, é o Senhor de compaixão. É o Senhor de misericórdia. É o Senhor de amor. Amém? Romanos capítulo 5, versículo 8. O apóstolo Paulo testifica: mas Deus prova o seu amor para conosco, em que Cristo morreu por nós, sendo nós ainda pecadores. Oh, glórias! Esse nosso mestre morreu por nós, para que nós pudéssemos ter a vida. Amém? E eu quero convidá-los a abrir a Bíblia em Marcos capítulo 1. Nós vamos ler a partir do versículo 40 até o 45. Evangelho escrito por Marcos, Capítulo 1, a partir do versículo 40 até o 45. Nós vamos ficar de pé, se possível, para ouvirmos e lermos a santa e bendita palavra de Deus. Acompanhe também na projeção aqui na parede, se facilitar para você. Amém? Aproximou-se dele um leproso, rogando-lhe de joelhos: se quiseres, podes purificar-me. Jesus, profundamente compadecido, estendeu a mão, tocou e disse-lhe: quero, fica limpo. No mesmo instante, lhe desapareceu a lepra e ficou limpo. Fazendo-lhe então veemente advertência, logo o despediu. E lhe disse: olha, não digas nada a ninguém, mas vai, mostra-te ao sacerdote e oferece pela tua purificação o que Moisés determinou, para servir de testemunho ao povo. Mas tendo ele saído, entrou a propalar, a falar muitas coisas e a divulgar a notícia, ao ponto de não mais poder Jesus entrar publicamente em qualquer cidade, mas permanecia fora, em lugares ermos, e de toda parte vinham ter com ele. Amém? Vamos deixar nossa Bíblia aberta? Oh, glórias! Vamos orar. Amado Deus, muito obrigado por mais uma palavra, Pai. Porque Tu nos revela a Tua vontade, ensina-nos a Tua vontade. Tu te mostras a nós como o Senhor que enche o nosso coração de esperança. O Senhor que muda a nossa sorte. O Senhor que transforma a nossa alma. Senhor, fala conosco nessa noite. Oh Deus, revela a Tua palavra em nome de Jesus. Amém. Aleluias. Os irmãos podem assentar-se. Queridos, essa palavra é muito interessante. É magnífica. Porque ela mostra o poder do Senhor. Ela mostra aquilo que Deus fez, aquilo que Deus faz e fará na vida do ser humano que se achega a Ele. O Deus amado, o Senhor, Ele pode mudar completamente a nossa vida, não importa qual seja a tua situação, não importa quão difícil seja a tua situação. O Senhor pode transformar completamente a tua vida. O Senhor pode resgatar completamente a tua existência. Porque esse Deus poderoso, Ele é grande, Ele é maravilhoso. E Ele tem compaixão para conosco. Tem misericórdia para com a nossa vida. O Senhor é misericordioso, Ele é amoroso. Mas também é justiça. Nós não podemos esquecer jamais da justiça do Senhor. Mas eu quero chamá-los a atenção para o texto bíblico, porque vamos andar pela palavra e vamos ouvir aquilo que o Espírito de Deus tem para falar ao nosso coração nessa noite. E que você esteja com os teus ouvidos abertos, para que escutes a palavra de Deus, para que escute aquilo que o Senhor tem para falar ao teu coração. Amém? Versículo 40, Marcos capítulo 1 diz: aproximou-se dele um leproso, rogando-lhe de joelho: se quiseres, podes purificar-me. Oh, glórias! Amados, é interessante quando nós lemos um pouco mais atentamente a palavra do amado Jesus. É interessante quando você para refletir a respeito daquilo que a palavra fala. Nesse texto, amados, mostra a situação de um homem. Certamente para sua família era um caso perdido. Para a sociedade era um caso perdido. Estava jogado num depósito de leprosos. Era uma situação, amados, irreversível. Não tinha jeito. Não tinha jeito. Certamente a falta de esperança também enchia o coração daquele homem. Que esperança? Esperança em quê? Mas eis que um dia ele ouve falar que o amado Jesus estava na região. Eis que ele ouve falar ali, naquela vila, naquele leprosário. Ele ouviu a respeito do Messias, ele ouviu a respeito do Senhor. E ele viu ali, ele enxergou a possibilidade de uma mudança completa de vida. Eu quero falar para vocês o seguinte, amados. Muitas vezes você precisa de uma mudança de vida. E sabe que o Senhor está passando na região. Mas você resiste. Você não vai. Você prefere ficar preso à situação ruim da vida, quem sabe? Preso aos problemas? Preso à lepra do pecado? O pecado torna-se tão atrativo, tão interessante, a ponto de você agarrar-se a ele e não abrir mão em detrimento? Oh, meu Senhor, nós precisamos abrir mão do pecado para que o Senhor venha agir de forma poderosa na nossa existência. Esse homem, amados, anônimo, não é citado o seu nome, mas foi um homem que teve uma comunhão profunda com Cristo Jesus. Ali, no meio dos seus medos, mergulhado no desprezo, nas dificuldades, na falta de esperança, nas suas dores, nos seus mais diversos problemas, na sua crise existencial. Imagine você, alguém que sabe que está sofrendo de uma enfermidade que não tem solução. Ouça, certamente a crise que ele passava não era fácil. Era difícil. Sem contar o sofrimento associado àquela situação. Certamente não era fácil. Mas, amados, é assim que o Senhor age na nossa vida. Esse homem, amados, a partir do momento que ele soube que Jesus estava na região, ele encontrou forças, ele tirou forças de onde não tinha, ele se esforçou, ele não ficou parado. Ah, manda um recado para Jesus, fala para o Senhor que eu estou aqui sofrendo, fala para ele, traz a Jesus até aqui. Não, amados, ele saiu do seu lugar porque ele reconheceu que Jesus poderia mudar a sua sorte, mudar a sua vida. Talvez você precise de uma mudança radical de vida, mas não dá passos em direção a Cristo. Está preso à lepra do pecado, às situações complicadas da tua vida. E você olha e diz, não tem jeito para mim, não tem jeito. Aquela lamúria de sempre, aquela coisa, né? Não tem jeito, não tem jeito. Eu já ofertei na igreja. Tem pessoas que acham que ofertar e dizimar é a solução para tudo. Eu fui na igreja, eu fiz uma oferta. Eu fui na fogueira, eu fui não sei onde, eu fiz uma oferta. Só que Jesus não agiu. Jesus não moveu. O que Jesus quer, irmãos, é o nosso coração quebrantado diante dele. E é isto que falta. Porque a bênção do Senhor você não consegue através de recursos financeiros. Não. Através de alguém, não. A bênção de Deus você consegue quando acessa a presença dele e permite-se tocar pelo Senhor. Simples assim, amados. É dessa forma. Esse leproso, queridos, ele não ficou no seu lugar. Ele correu. Correu para os pés de Cristo Jesus. Ele correu para os pés do Mestre. Ele não se importou com toda a situação que o envolvia. Ele não permitiu que esses momentos complicados, abandonado pela família, por todos, fosse uma prisão na sua vida. Ele ouviu de Jesus. Ele entendeu que Jesus era a esperança para a sua vida. Entenda, Jesus é a esperança para a nossa vida. Corra para os pés do Senhor. Corra para os pés do Eterno. Porque Ele mudará a tua sorte. Ele mudará a tua vida, igreja. Nós temos que acreditar na verdade do Senhor para a nossa existência. E entender que o Mestre é a solução, Ele é a nossa ajuda. No versículo 41, mais uma vez quero chamá-los a atenção. Ouça, Jesus profundamente compadecido. Veja, Jesus profundamente compadecido. Estendeu a mão, tocou-o e disse-lhe, quero, fica limpo. Oh, glórias! Mas por que Jesus estendeu a mão? Porque o leproso saiu do seu lugar. Foi ao encontro de Cristo Jesus. Você quer a bênção de Deus, mas está aí no seu cantinho, não é? Jesus que vem até mim. Você sabia que Jesus não precisa de você para nada? Você sabia que Jesus não precisa de mim para nada? para nada, gente. Jesus pode usar os seus anjos para falar de uma forma intensa, poderosa ao ser humano. Jesus pode fazer coisas magníficas acontecerem. Jesus não precisa de nós para nada. Se Ele quer adoração no céu, ali estão os anjos perfeitos, louvando e adorando. Não vou falar noite e dia, porque no céu não tem noite e dia, mas entenda, noite e dia, sem parar. Veja como são as coisas. Adoração perfeita. Ele não precisa de nós com a nossa adoração. Jesus não precisa de nós para nada. Mas o Senhor, amados, nos amou. O Senhor, Ele nos amou. Ele é a solução para a nossa vida. Ele tem prazer em nos ajudar. Ele tem compaixão de nós. Ele nos ama. Ele cuida daqueles que se achegam a Ele. Mas saia do seu cantinho. Você não é nada. Nós não somos nada. Nós temos que rastejar diante do Senhor. Esse leproso, a Bíblia não entra nos pormenores qual era a lepra. Talvez nos pés, geralmente a lepra atinge os membros. Talvez já não tinha dedos, não tinha mais um monte de coisa, já não conseguia andar, quem sabe. Mas ele foi. Ele foi. Ele foi. Irmãos, ele viu em Jesus a solução. E Jesus é a solução para cada um de nós. Oh, glórias! Esse homem estava desesperado, necessitado, desesperado pela bênção do Senhor, necessitado da bênção de Deus, já que estava condenado, obviamente, à morte. A morte o aguardava e isso não demoraria muito tempo. Mas interessante ainda, amados, às vezes nós não entendemos algumas partes da Bíblia porque nós não nos detemos na leitura. O leproso era uma pessoa impura. Era por isso que ele estava afastado da sociedade, jogado lá naquele leprosário, naquele depósito. E esse homem, amados, ele era considerado impuro pela religião. Nem mesmo a religião queria o leproso. Nem mesmo. A religião olhava para ele: não, esse não pode entrar no templo, esse não pode fazer as ofertas, esse não pode agir, esse não pode. Não. Ele era um leproso, jogado, separado, impuro. Quando esse homem chegou diante de Cristo, veja como são as coisas. Se fosse um sacerdote, teria mandado afastar: afasta esse homem, tira daqui, tira. Mas ele chegou diante de Jesus. Oh, glórias, eis o amor do Senhor, que você não entende. Eu também não entendo, vou ser bem sincero para vocês. Mas eis o amor de Jesus. Ele olhou para aquele homem e tocou no impuro. Tocou naquele corpo leproso. Tocou naquele corpo doente. Segundo a lei, amados, todos que tocassem num leproso ou em animais ou pessoas com algum tipo de impureza, tornava-se também impuro. Mas Jesus, amados, ele amou tanto aquele homem que ele foi além e ele tocou naquele homem. Ele tocou naquele homem. E a Bíblia diz que Jesus não ficou impuro, porque é impossível que o puro torne-se impuro. Jesus quer que você chegue-se a Ele, porque Ele quer tocar na tua vida. Ele quer limpar o teu corpo das tuas enfermidades. Ele quer liberar cura sobre a tua vida. Ele quer libertá-lo do pecado. Ele quer transformar a tua existência. Ele quer escrever o teu nome no livro da vida. Ele quer te chamar pelo nome novo. Ele quer que você esteja com Ele na glória. Oh, benção! É isso que o Senhor quer fazer contigo. E certamente fez com aquele homem. Jesus resolveu os problemas daquele homem. Uma causa perdida. Um homem sem solução na vida. mas ele encontrou-se com aquele que resolve as causas perdidas e entra com solução quando não há solução. E esta é a palavra verdadeira de Deus para a tua vida. Como eu disse anteriormente, talvez você não tenha nenhum tipo de enfermidade. Mas, e o pecado? Como está a tua vida em relação ao pecado? Será que você tem vivido a santidade que Deus cobra de cada um de nós? O Senhor exige que você viva segundo a vontade dEle. Oh, glórias! Olhe para Jesus no meio das tuas dificuldades e certamente verás a glória do Eterno. Amém? Amados, Jesus havia pregado o Sermão do Monte, uma das maiores pregações já pregadas sobre a face da terra. Ele estava na região da Galileia, entrou numa das cidades da Galileia, e ali, amados, eis que vai ao seu encontro um leproso. Esse homem viu em Jesus a esperança de uma mudança de vida, a esperança de uma nova vida. Ele correu aos pés do Senhor. E quando ele chegou-se até o Senhor, diz a palavra que a solução foi apresentada. Ele recebeu do Senhor a ajuda que precisava na sua vida, a libertação completa daquele mal sem cura. E nos versículos 42 até o 44, está a descrição de um homem restaurado, transformado, de um novo homem. Vamos ler então, versículos 42 até o 44, diz a palavra: no mesmo instante, lhe desapareceu a lepra. Veja só, e ficou limpo. Amém? Glórias a Deus. A palavra diz, amados, que no mesmo instante, versículo 42, Marcos capítulo 1, no mesmo instante lhe desapareceu a lepra. Que instante? Jesus tocou naquele homem e ficou limpo. Irmãos, esse é um milagre tão grande que nós não podemos entender. Esse homem tinha sua pele toda cheia de feridas. Esse homem certamente não cheirava bem. Ele tinha sua pele necrosada, apodrecida. E quando Jesus tocou nesta vida, diz a palavra que ele ficou limpo. Ficou limpo. Isso é para você acreditar. Não há limites para Deus na tua vida. Não há limites. 43. Fazendo-lhe então veemente advertência, logo o despediu. E lhe disse: olha, não digas nada a ninguém, mas vai, mostra-te ao sacerdote e oferece pela tua purificação o que Moisés determinou para servir de testemunho ao povo. Aleluias. Irmãos, quando nós observamos a palavra, vemos que Jesus ouviu o clamor desse homem. E eu quero chamá-los a atenção para um detalhe. Às vezes, amados, nós estamos preocupados com a nossa insignificância diante de Deus. Olhamos para o sacerdote e achamos que o sacerdote é o grande. Ah, o sacerdote, eu tenho que falar com o pastor, eu tenho que falar com o apóstolo, falar com não sei quem, para que esse interceda por mim. Você acredita assim também? Certamente, não é? As pessoas atrelam ao sacerdote o poder de interceder por elas diante de Deus. É um fato. No entanto, nós não podemos, amados, nós não podemos menosprezar os ouvidos do Senhor. O Senhor não é surdo. O Senhor não tem um número de WhatsApp, de telefone, seja lá o que for, que só o sacerdote pode falar e ele ouvir por aquele número. Quem era o leproso? Alguém sem nome, abandonado, sem saúde, triste, abatido, esperando a hora da morte chegar. Quem foi que Jesus ouviu? Ah, eu vou até a igreja, vou até a sinagoga, para que o sacerdote possa interceder, falar com o mestre, olha para ele, mestre, olha para ele. Ele não perdeu tempo, amado. Irmãos, esse homem precisava do milagre. Ele não perdeu tempo com intermediários. Ele foi direto ao Senhor. Correu para os pés de Cristo. Ele clamou, amados. Entenda esse falar do leproso com Jesus como uma oração, como um clamor. Porque assim é a oração. É você conversando com Deus, é você conversando com Jesus. Se Jesus estivesse fisicamente aqui diante de mim, e eu falasse para ele: Jesus, olha para a minha vida, olha só, muda a minha sorte, transforma-me, faz isso, faz aquilo. Eu estaria dialogando com Cristo, mas entenda isto como também um clamor, uma oração. E foi assim que aquele leproso agiu. E a palavra diz que Jesus ouviu o clamor daquele homem. Jesus ouviu o clamor de alguém que era pior do que você. Olha, irmãos, por mais que você queira rebaixar-se, colocar-se numa situação inferior, é impossível que você fosse pior do que esse leproso. Não há como. Não há como. Poucos dessa terra estão num estado pior do que o estado daquele homem. Poucos. Jesus ouviu alguém que não tinha nada, mas tinha um coração que batia, que acreditou, que confiou, que o fez sair do seu lugar, que correu aos pés do Senhor. E a palavra diz que Jesus ouviu esse homem que corajosamente foi ao encontro do mestre. O mestre ouviu. E o mestre disse para ele apenas: quero, fica limpo. Quero, fica limpo. Jesus não falou aquelas palavras bonitas, poéticas. Jesus não citou um poema. Jesus não citou um salmo completo. Jesus conhecia os salmos. Ele não citou um salmo completo para aquele homem, para dizer que ele seria curado. Jesus olhou para ele: ouça. Veja a simplicidade. Jesus olhou para ele e diz: quero, fica limpo. E tocou no camarada. Tocou nele. Duas situações. Jesus ouve a oração daqueles que se achegam a ele. Jesus ouve as orações. Segundo, não há ninguém que seja ruim demais, imundo demais, para que não seja alcançado por Cristo. Não existe ninguém ruim demais. Poderia estar nesse lugar o pior homem do Espírito Santo, do estado do Espírito Santo. Poderia estar aqui o pior. Talvez o mais assassino, o mais criminoso, o mais terrível. Mas esse homem falasse com Cristo, como o leproso falou, seria ouvido e tocado pelo Senhor. Entenda isso. Todos têm e podem ter acesso à presença do amado. E a palavra diz, amados, a palavra diz que esse homem foi completamente restaurado. E Jesus quer restaurar a tua vida nessa noite. Jesus quer entrar com cura na tua vida. Jesus quer entrar com salvação na tua vida. Jesus quer te libertar da lepra do pecado. Veja, a lepra do pecado que está te levando para a morte. Jesus quer te libertar. Jesus quer mudar a tua sorte. Jesus quer dar-te uma nova vida. Jesus quer te limpar, quer te purificar. Jesus quer que a tua pele seja como de bebê. E assim, com certeza, foi a pele daquele homem, restaurada ao nível de uma pele de bebê, ou seja, perfeita. Oh, glórias! Porque é assim que o Senhor faz. É desse jeito que Deus age. Irmãos, nessa noite eu quero chamá-los a atenção para o ato deste leproso. Ele teve coragem, foi ao encontro de Cristo. Ele abriu a sua boca, talvez com a boca toda ferida. Oh, misericórdia! Imagina uma coisa feia. Era o estado daquele homem. Mas conseguiu sair som. Falou com Jesus. Jesus ouviu. E Jesus entrou com a libertação, com a restauração sobre a sua vida. O outro ato desse homem, nós muitas vezes nos omitimos a fazer. Diz a palavra que esse homem saiu daquele lugar a testemunhar do poder, da graça, da manifestação de Cristo Jesus. Você tem falado do milagre de Deus na tua vida? Você tem testemunhado da libertação da lepra, do pecado? Da transformação, da limpeza que o Senhor operou no teu coração? Ou é melhor falar do Palmeiras, do Flamengo, do Vasco, do Lula, do Bolsonaro e outros tantos que chamam a atenção da mídia nesses últimos tempos? Às vezes, amados, você tem palavras para discutir política, e olha que política é um negócio meio sem futuro. Mas você discute política. Briga por política. Mas não tem coragem de falar para teu amigo, aquele que é teu opositor na política. Jesus mudou a minha vida. Transformou o meu ser. Jesus me libertou da lepra, do pecado. Jesus quer mudar a tua vida também. Você tem essa coragem? Você que é servo de Deus fez isso essa semana? Às vezes, amados, nós passamos a semana toda com contatos com pessoa e nem coragem de abrir a boca e falar, Deus te abençoe, você tem. Veja como são as coisas. Amados, diz a palavra, versículo 45. Mas tendo ele saído, entrou a propalar muitas coisas e a divulgar a notícia, ao ponto de não mais poder Jesus entrar publicamente em qualquer cidade, mas permanecia fora em lugares ermos, e de toda parte vinham ter com ele. Você sabe o que foi que esse homem gerou? Esse homem gerou um avivamento na Galileia. Esse homem foi usado através do seu testemunho para gerar um avivamento. A partir do momento que esse homem foi curado, ele não fechou a sua boca, ele mostrou o que o Senhor fez na sua vida e as pessoas não deixaram Jesus, não deixavam Jesus. Diz a palavra que de todos os lugares, as pessoas vinham ter com Cristo Jesus, porque ouviu o testemunho de alguém que foi curado. Isto porque o camarada recebeu um milagrezinho pequenininho, a cura da lepra. Você também recebeu um milagrezinho pequenininho, insignificante, a cura do pecado, o perdão do pecado. Pequeno, não é? Olha para o peso da lepra e olha para o peso do teu pecado. Faça uma comparação. Faça uma comparação. Insignificante. É por isso que nós não falamos daquilo que Jesus fez na nossa vida, porque é insignificante. Mas para esse homem, foi grande demais. Porque além do corpo curado, ele teve a sua alma curada. E ele foi, e ele testemunhou, e ele foi usado para um grande avivamento em toda aquela região. Se você considera aquilo que Cristo fez na tua vida, não como insignificante, coisa de valor menor, então fale. Se você não fala, é porque você não considera grande a libertação de Jesus, a cura de Jesus na tua vida. Esse homem considerou grande demais. Aí ele parou, olha só, esse homem parou. Lá nas suas redes sociais, de ficar publicando aquelas mensagenzinhas vazias, ali no Twitter, no Instagram, no Facebook. Ele parou de compartilhar aqueles videozinhos vazios, bobinhos, lá no WhatsApp. Esse homem parou com todas essas coisas insignificantes e ocupou as suas redes sociais com aquilo que era grande e com poder de transformação. Pirou, pastor. 2000 anos atrás, as redes sociais. Ah, entenda como você quiser, não estou nem aí. O que importa foi que ele falou. E se você hoje tem redes sociais, não perca teu tempo com as amenidades e as inutilidades e a vaziez da vida, mas fale daquilo que Jesus fez na tua vida. Amém? Fale daquilo que Jesus fez na tua vida. Porque Jesus, amados, Ele é a nossa esperança. Jesus era a esperança de um leproso. Se você ainda não foi curado do pecado, você continua leproso. Jesus é a esperança na tua vida. Aqueles que foram curados do pecado, libertos, estes, Jesus foi a esperança que tornou-se realidade. Que Deus abençoe a tua vida. Que você deixe se curar pelo Espírito Santo de Deus. Amém? Vamos orar, vamos ficar de pé para nós orarmos, agradecendo a Deus pela palavra. Senhor, nós te louvamos por esta palavra, Pai. E eu quero clamar que tu venhas, oh Senhor, cravá-la em nosso coração. Oh Senhor, fixá-la na nossa vida, para que nós possamos entender o teu grande milagre e aquilo que tu podes fazer na nossa existência. Senhor, trabalha a nossa vida em nome de Jesus. Amém. Aleluias. Amém.
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1: Nosso objetivo sempre é meditar na palavra de Deus, para aprendermos cada dia como melhor servir o Deus em nossas vidas. Quero falar convosco a respeito de fé e dúvidas. Fé e dúvidas em tempos desafiadores. Amém? Mas como associar fé e dúvidas? Realmente não é possível associá-las. No entanto, é preciso que haja uma vigilância muito grande para que os nossos passos não sejam vacilantes e que a dúvida venha adentrar o nosso coração, tomar lugar na nossa existência. Nós precisamos estar atentos a cada instante, irmãos, porque a fé e a dúvida, elas andam muito próximas. É uma linha tênue, uma linha fina que separa ambas. E se você não vigiar, irmãos, nesses tempos tão difíceis nos quais nós estamos inseridos, se nós não vigiarmos, a dúvida há de surgir, há de crescer e nos afastar da presença do nosso Senhor e Salvador. Portanto, o nosso tema visa chamá-los a atenção para que tenham uma fé fortalecida, uma fé forte no Senhor, uma expectativa sempre firme no Senhor. E não permitam que a dúvida venha encontrar lugar em vossos corações. É preciso muita vigilância, porque se não houver a vigilância, não será possível, irmãos, triunfarmos nessa caminhada tão difícil, tão desafiadora, que é servir o Todo-Poderoso, ser fiel ao Senhor. Mas quando observamos a palavra, vamos entender, irmãos, que o Senhor nos dá orientações necessárias, importantes, para que possamos ficar firmes, para que possamos lidar com as dúvidas e não cair, mas nos fortalecer no Senhor, ficarmos firmes no Todo-Poderoso. E eu quero chamá-los a atenção para Hebreus capítulo 11. Vamos ler alguns versículos de Hebreus capítulo 11, mas sugiro aos amados que leiam todo o capítulo lentamente, meditando em cada parte. Olhe as referências e vá ao texto indicado, veja o que foi que aconteceu com cada um destes personagens, para que assim você tenha a tua fé fortalecida, uma fé sólida no Senhor. Hebreus capítulo 11, vamos ler a partir do versículo 1. Ouça o que diz a palavra. Ora, a fé é a certeza de coisas que se esperam, a convicção de fatos que não se veem. Pois pela fé os antigos obtiveram bom testemunho. Pela fé entendemos que foi o universo formado pela palavra de Deus, de maneira que o visível veio a existir das coisas que não aparecem. É pela fé, é pela fé. Pela fé, Abel ofereceu a Deus mais excelente sacrifício do que Caim, pelo qual obteve testemunho de ser justo, tendo a aprovação de Deus quanto às suas ofertas, por meio dela, também mesmo depois de morto ainda fala. Pela fé, Enoque foi trasladado para não ver a morte. Não foi achado porque Deus o trasladara, pois antes da sua trasladação, obteve testemunho de haver agradado a Deus. De fato, sem fé é impossível agradar a Deus, porquanto é necessário que aquele que se aproxima de Deus creia que Ele existe e que Ele é o recompensador dos que o buscam. Pela fé, Noé, divinamente instruído acerca dos acontecimentos que ainda não se viam, e sendo temente a Deus, aparelhou uma arca para a salvação de sua casa, pela qual condenou o mundo e se tornou herdeiro da justiça que vem da fé. Pela fé, Abraão, quando chamado, obedeceu a fim de ir para um lugar que devia receber por herança, e partiu sem saber para onde ia. Pela fé peregrinou na terra da promessa, como em terra alheia, habitando em tendas com Isaac e Jacó, herdeiros com ele da mesma promessa, porque aguardava a cidade que tem fundamentos, da qual Deus é o arquiteto e edificador. Pela fé também, a própria Sara recebeu o poder para ser mãe, não obstante o avançado de sua idade, pois teve por fiel aquele que lhe havia feito a promessa. Amém? E se nós continuarmos lendo, versículo 17, pela fé Abraão, 18, em Isaac será chamada a tua descendência, 20, pela fé Isaac, 21, pela fé Jacó, 22, pela fé José, 23, pela fé Moisés, 24, pela fé Moisés, 28, ainda é Moisés, enfim, nós vemos, amados, relatos de pessoas que confiaram no Senhor, que acreditaram no Todo-Poderoso, que entenderam quem era Deus e o poder de Deus para as suas vidas. E é esta verdade que nós devemos buscar para a nossa existência. Viver essa verdade do Senhor a cada instante, a cada minuto, para que fiquemos firmes e que o nosso nome seja escrito na galeria da fé do Senhor. Homens de fé que venceram as batalhas, que venceram as dificuldades. E assim estaremos com o Todo-Poderoso, com o nosso nome escrito na galeria da fé. Diz a palavra que o Senhor escreve o nome do santo no livro da vida. Amém? Que nós tenhamos nosso nome escrito no livro da vida. Vamos orar. Vamos orar. Amado Deus, muito obrigado por mais uma vez estarmos reunidos, Senhor Jesus. Estamos aqui para ouvirmos a Tua Palavra. Quero também clamar que Teu Espírito venha falar a esses que nos ouvem e que nos veem pela internet. Que a Tua graça nos alcance, os alcance, Senhor. Para que essa palavra de hoje seja edificante, que traga revelação, Tua revelação aos corações. Ó Espírito de Deus, fala conosco em nome de Jesus. Amém. Aleluias. Irmãos, fé e dúvidas em tempos desafiadores. Quando nós olhamos para os nossos dias, vamos descobrir que são desafiadores. Os dias não são fáceis. Por melhor que você seja situado financeiramente, as dificuldades estarão presentes. Mas se você não tem recursos financeiros, é uma pessoa humilde, a dificuldade com certeza te acompanha. Ou seja, não há ser humano que não passe por dificuldades, que não tenha problemas. Mas é preciso confiarmos em Deus, esperarmos no Senhor. Esses que foram citados e estão citados em Hebreus capítulo 11, são exemplos para nós. Porque foram mortais comuns como nós. Nós temos uma tendência em olhar a palavra de Deus e enxergar os personagens da Bíblia como se fossem especiais, homens diferentes, homens selecionados, mas quando você observa um pouco mais atentamente, você há de ver que todos eles eram pessoas simples, pessoas apenas que entregaram, que compreenderam o chamado do Senhor e que viveram a verdade de Deus. E a partir do momento que nós temos essa verdade, ela é um norte na nossa existência, é um rumo, é uma direção na nossa vida, e vamos viver segundo aquilo que Deus quer, e veremos as vitórias que o Senhor tem reservada àqueles que são fiéis. Amém, queridos? Fé e dúvidas em tempos desafiadores. A fé, muito bem-vinda, oh glórias! A dúvida, ela te afasta do Senhor, ela nos joga num buraco e é muito perigoso. Mas vamos tentar compreender essa questão da fé e dúvidas. Compreendendo a fé e a dúvida. Hebreus capítulo 11, versículo 1. Ora, a fé é a certeza de coisas que se esperam, a convicção de fatos que não se veem. Essa é a definição bíblica de fé. É a definição que todos têm guardado na mente e citam. Ah, a fé é assim, desse jeito. Mas, amados, aqui é apenas teoria. Esse texto aponta para a teoria da fé. Nós não podemos viver de teorias. Ou seja, eu posso ter esse versículo decorado, escrito na parede da minha casa, um adesivo no carro, fazer o outdoor com ele, mas se eu não praticar esta fé, ela é morta. Ela não tem valor. Eu preciso praticar a fé. A fé só é uma realidade quando praticada. Caso contrário, é uma teoria. E, lamentavelmente, temos visto que muitos hoje vivem uma fé teórica. E a partir do momento que a fé é teoria, entra a dúvida no coração. Entra a dúvida. Porque, irmãos, se você não vive algo de fato, você está aberto, suscetível às dúvidas que surgem. Hebreus capítulo 11, versículo 6. Hoje citarei diversos textos e vou fazê-lo com muita rapidez. Eu tenho só 20 minutos para fazer isso. Vamos lá então. Hebreus capítulo 11, versículo 6. De fato, sem fé é impossível agradar a Deus, porquanto é necessário que aquele que se aproxima de Deus creia que Ele existe e que se torna galardoador, recompensador dos que o buscam. Vê, irmãos, se você tem fé, sem fé é impossível agradar ao Senhor, mas se você tem fé, só é prática, só é recompensada quando buscamos o Senhor, quando vivemos a verdade de Deus, e isso intensamente. E a natureza da dúvida? A dúvida, oh misericórdia, a dúvida, irmãos, ela quer sempre entrar em nosso coração. É preciso uma vigilância muito grande para que não abramos a janela, um espaçozinho, uma escotilha, qualquer coisa assim, em nosso coração, para que ela possa adentrar. É preciso muito cuidado. Maldita dúvida que sempre nos rodeia. Ouçam, João capítulo 20, versículos 24 e 25. Nós vamos ver a respeito de Tomé. Irmãos, a dúvida, ela sempre surge na vida das pessoas. Ela surge com incertezas, ela gera incertezas sobre os aspectos da nossa crença em Deus. Da nossa crença, do nosso acreditar no Senhor. Também gera dúvidas em relação às promessas, até mesmo à própria existência do Senhor. A dúvida é sempre comum a todos. Às vezes você está no momento de dúvida também. Quantas vezes? Às vezes, e é bom que seja frisado, talvez você passe por momentos de dúvidas e você conclua: ah, eu não estou duvidando de Deus. Não é assim? Ah, você duvida daquilo que Deus fez? Não, não duvido. Eu só não acredito. Não é bem isso. Só não dar lugar para o Espírito Santo de Deus. Você não vive o mandamento do Senhor. A partir do momento, irmãos, e isso é mais sério do que parece, mais profundo também, a partir do momento que nós rejeitamos o mandamento de Deus para a nossa vida, é a dúvida que toma lugar. Porque se você tivesse uma fé real, verdadeira, não teórica, você praticaria a vontade do Senhor. Vê como é a dúvida? Ela vem de uma forma que você não a percebe. Mas, se você observar bem, é pelas portas dos fundos da nossa vida que ela entra. E ela nos desestabiliza. E se você não tiver cuidado, você não consegue ficar de pé. João capítulo 20, versículos 24 e 25. Ouça só o problema de Tomé. Tomé, um dos doze, chamado Dídimo, não estava com ele quando veio Jesus. Disseram-lhe então os outros discípulos: vimos o Senhor. Mas ele respondeu: se eu não vir nas suas mãos o sinal dos cravos, e ali não puser o dedo, e não puser a mão no seu lado, de modo algum acreditarei. Quem era Tomé? Discípulo de Jesus. Andava com quem? Com Jesus. Mas ele tinha o seu coração aberto para as dúvidas. Ele não confiou, ele não acreditou naquilo que o Senhor havia falado com relação à ressurreição. E ele ficou aberto ao engano, ao erro. Mas a misericórdia do Senhor foi tão grande. Jesus apresentou-se a ele e ele consertou-se diante do Eterno. Irmãos, é preciso acreditarmos no Senhor. Cuidado com a dúvida, porque ela aparece. Ela tenta me pegar. E como tenta me pegar? A dúvida, irmãos, não é do pobre mortal que senta na última cadeira da igreja. Mas a dúvida está também no altar. Está naqueles que pregam a palavra. Está naqueles que fazem a obra do Senhor. Ela sempre aparece. Sempre aparece. É uma tentação. No entanto, nós não podemos nos deixar sucumbir às dúvidas. Salmo capítulo 13, versículos 1 e 2. Eis aqui a resposta, a direção que nos é dada por Davi nos momentos angustiantes. Momentos angustiantes é o campo fértil para a geração de dúvidas. Ouça só o que diz Davi, Salmo 13, 1 e 2. Até quando, Senhor, esquecer-te-ás de mim para sempre? Até quando ocultarás de mim o teu rosto? Até quando estarei eu relutando dentro em minha alma, com tristeza no coração, cada dia? Até quando se erguerá contra mim o meu inimigo? Nos momentos de angústia, Davi voltou-se para o Senhor. Nos momentos difíceis, em que o campo era fértil para uma negativa do poder do Eterno, ele buscou o Senhor, ele buscou a resposta no Senhor, ele buscou de Deus a direção, e sabemos que ele foi ouvido, porque o Senhor moveu na vida desse homem. Amém, amados? Portanto, entenda, fé e dúvida, elas estão aí, mas não viva uma fé teórica. E hoje o que nós temos visto na igreja, apenas teoria de fé. É só você observar os cultos. Veja onde estão o povo de Deus. Não só na Missão Vivos, mas também nas demais igrejas. Onde estão o povo de Deus? Se você não tem um atrativo, você não consegue trazê-los à igreja. Falta-lhes a fé. Certamente a dúvida de quem é Deus já adentrou ao coração. E isto não é emitir julgamento, é aquilo que a Bíblia diz. 2. Como lidar com os desafios das dúvidas? Como lidar? Tiago capítulo 1, versículo 6. Ouça só. Peça, porém, com fé, em nada duvidando, pois o que duvida é semelhante à onda do mar, impelida e agitada pelo vento. Oh, glórias! Irmãos, nós precisamos pedir com fé ao Senhor. Pedir com fé. Sem duvidar. Sem duvidar. A partir do momento que os desafios surgem, os problemas aparecem, as dificuldades, é o tempo de nos dobrarmos diante do Senhor, entendermos que passamos pelas aflições, pelos problemas, pelas dificuldades, porque o Senhor quer nos aperfeiçoar, o Senhor quer nos fazer crescer. E nós temos que buscar a resposta em Deus. E a ordem é: peça, porém com fé, em nada duvidando, pois o que duvida é semelhante à onda do mar, impelida e agitada pelo vento. Queridos, quando nós buscamos as respostas em Deus, na sua palavra, a palavra é uma fonte de respostas. Nesses últimos tempos, vemos que as pessoas trocaram a palavra pelos pseudos profetas. Até existe profeta, até existe. Mas tem que pesá-los numa balança da palavra, para ver se há como encaixá-los nesse contexto. Mas a Bíblia diz que eles existem. Talvez não da forma que enxergam hoje, mas existem. É preciso buscarmos a direção na palavra, no Senhor. Se você precisa de uma resposta, busque na palavra, mas não é abrindo a Bíblia aleatoriamente. Ah, eu vou abrir a Bíblia, fecho o olho, viro a Bíblia, ponta a cabeça, jogo para cima, onde cair? E o primeiro versículo da esquerda para a direita, eis a resposta de Deus. Não, não é assim, irmãos. Nós ouvimos o Espírito de Deus meditando na palavra, meditando na palavra. O Senhor fala conosco quando nós ouvimos a palavra. Romanos capítulo 10, versículo 17. A fé vem pela pregação, pelo ouvir, e a pregação pela palavra de Cristo. Amém? Veja como é, irmãos, a necessidade de estudar as Escrituras Sagradas, em buscar na palavra, não como um canal de sorte, jogar a sorte, não, é você parar, orar a palavra, meditar na palavra, e o Senhor nos dará a resposta para vencermos, para lidarmos com os desafios, das dúvidas, dos problemas que surgem. E Romanos, Paulo escreve aos Romanos e afirma: a fé vem pela pregação. Ou seja, você precisa ouvir a palavra para que haja fé no teu coração. Se você não ouve a palavra, como pode ser gerada a fé? Amém? Em outras versões, a fé vem pelo ouvir, pelo ouvir. Prega-se, ouve-se. Ainda, e a pregação pela palavra de Cristo, pregar a palavra do Senhor, ouvir a palavra de Deus. Outro aspecto para que nós possamos lidar com os desafios que as dúvidas jogam em nosso coração: orando com sinceridade. Tiago capítulo 1, versículo 5. Se, porém, algum de vós necessita de sabedoria, faz o quê? Peça a Deus, que a todos dá liberalmente e nada lhes impropera, e ser-lhe-á concedida. Amém, amados? A recomendação é que nós devemos pedir a Deus, pedir, orar. Você pede orando. Portanto, que a tua vida de oração seja verdadeira, seja real. Tenha tempo para orar. Tenha tempo para orar. Nós precisamos encontrar tempo nessa agenda louca e orarmos continuamente. Associada à oração vem o jejum. É preciso jejuar. A busca. O que é a busca? Nós associamos muito a busca com o monte. Busca monte, mais ou menos assim. Mas a busca é no monte, na praia, no teu quarto, louvando, adorando, lendo a palavra, deixando-se envolver. Uma atmosfera espiritual no mover do Espírito Santo de Deus. Eis a busca. Muitos não podem ir ao monte, não podem ir orar na mata como nós fazemos, não podem orar numa praia, não tem um lugar específico para orar, mas tem seu quarto. Ore no quarto. É o valor da busca, é a dedicação. E o Senhor quer que seja dessa forma. Amém, queridos? Fé e dúvidas em tempos desafiadores. Creio eu que na história do homem, nossos dias são extremamente desafiadores. São dias difíceis. Quando nós lemos a história da igreja, boa parte da história é marcada por perseguições e morte. Perseguições e morte. A igreja sempre perseguida e muitos foram assassinados. Mas, quando nós entramos nesses últimos 300, 400 anos da nossa história, a perseguição tornou-se velada, mas o diabo tem semeado intensamente. O maligno tem travado uma luta terrível e tem obtido êxito. Tem confundido as pessoas, tem inserido o paganismo dentro da liturgia. A igreja evangélica está perdendo completamente o rumo, a direção, porque a dúvida entrou no coração e deixaram espaço para que o maligno tirasse as dúvidas e ou desse resposta às dúvidas. 3. Fortalecendo a fé em tempos difíceis, em tempos desafiadores. Primeiro, compreendendo a fé e a dúvida. Nós vimos o que é fé e dúvida. Segundo, lidando com os desafios gerados pelas dúvidas. E agora, fortalecendo a fé em tempos difíceis, tempos desafiadores. Romanos capítulo 8, versículo 28. O apóstolo Paulo, ele tem sempre respostas nas suas cartas às igrejas da sua época, mas são respostas que vieram de Deus, e elas são válidas para o pleno século XXI, para a igreja contemporânea. Ouça só, Romanos 8:28. Sabemos que todas as coisas cooperam para o bem daqueles que amam a Deus, daqueles que são chamados segundo o seu propósito. Amém? Irmãos, eis aqui um testemunho de fé, um testemunho maravilhoso do apóstolo Paulo à igreja de Roma, também à igreja de Montanha, à igreja do Brasil, àqueles que são fiéis ao Todo-Poderoso. E Paulo diz aos irmãos lá de Roma: sabemos que todas as coisas cooperam para o bem daqueles que amam a Deus. Ele estava afirmando, irmãos, que nada acontece por acaso, mas Deus tem um propósito em cada acontecimento, desde que haja fidelidade. Aqueles que amam o Senhor, aqueles que são fiéis, sempre o Senhor há de nos permitir alguma coisa para que nós possamos crescer. Amém? O propósito das provações, eis as provações, fortalecendo a fé em tempos difíceis, tempos de provações, tempos desafiadores. O propósito das provações, 1 Pedro capítulo 1, versículos 6 e 7. Às vezes, irmãos, nós temos uma tendência, porque estamos vivendo dias em que o maligno semeou dúvida. Ele plantou a teoria no coração das pessoas e elas vivem uma fé teórica, e quando a fé teórica é vivida, a dúvida é gerada. E as pessoas hoje não conseguem associar comunhão com Deus, vida com Deus e provações. Não conseguem associar. Alguns pastores dizem que, se você está passando por provação, é porque você está em pecado. Veja que heresia. Alguns têm a coragem de associar as dificuldades, os problemas, as provações ao pecado, quando as pessoas estão buscando em santidade, em retidão, fazendo aquilo que o Senhor requer, mesmo assim são provadas. Mas quando nós lemos a palavra, vemos que é o Senhor, irmãos, é o Senhor que permite que as dificuldades, que os problemas venham, para que nós possamos nos fortalecer, para que haja um fortalecer, e para que assim a glória do Senhor seja uma verdade na nossa vida. Portanto, eis aí o propósito das provações. O Senhor nos permite passarmos por ela, para que haja um fortalecer, uma fé firme. Homens, mulheres, firmes, como aqueles que são relatados na galeria dos heróis da fé. 1 Pedro 1, versículos 6 e 7 diz: nisto exultais, alegreis, embora no presente, por breve tempo, se necessário, sejais contristados, provados por várias provações. Para que, uma vez confirmado o valor da fé, muito mais preciosa do que o ouro perecível, mesmo apurado por fogo, redundem em louvor, glória e honra na revelação de Jesus Cristo. Amém? Se você tem fé, não permita que a dúvida adentre nos momentos desafiadores das provações. O Senhor te prova. O Senhor quer conhecer quem é você, quer conhecer quem sou eu. O Senhor nos permite passar por momentos que, se nós não estivermos, de fato, ancorados em Cristo Jesus, com o nosso coração cheio de Cristo, nós vamos crer que não vem de Deus, e ou que nós estamos sendo abandonados ou coisa similar pelo Senhor. Nós temos que acreditar que o Senhor nos permite as provações para que possamos crescer, nos tornarmos maduros nessa caminhada. Ainda, as provações, elas fazem nascer em nosso coração a perseverança. As provações, ela desenvolve na nossa vida a perseverança. Tiago capítulo 1, versículos 2 e 4. Veja o que diz Tiago: meus irmãos, tende por motivo de toda alegria o passades por várias provações. Motivos de tristeza, motivos de abandono, motivos de desespero, motivos de, enfim, não, amados. Tiago, e ele sabia do que estava falando, porque não é essa Não é este açúcar com papaya, mamão com açúcar, que é a igreja hoje, nesses últimos dias. Mas Tiago, ele sabia o que era aprovação, ele sabia o que era sofrer por Cristo Jesus. E ele diz: meus irmãos, tende por motivo de toda alegria o passardes por várias provações. Nós devemos nos alegrar com as provações. Não duvide, alegre-se. E eu preciso alegrar-me com as provações. Sabendo que a provação da vossa fé, uma vez confirmada, produz perseverança. O que é perseverança? É continuar firme na presença do Senhor. Firme. Ora, a perseverança deve ter ação completa para que sejais perfeitos e íntegros, em nada deficientes. Tiago capítulo 1, versículos 2 e 4. Irmãos, o texto é uma lição para cada um de nós. Nós precisamos perseverar no Senhor, ficarmos firmes, porque tudo isso é fruto das provações que o Senhor nos permite passar, para que nós possamos seguir em frente. No meio das suas provações, não abra espaço para dúvida. Tipo assim: será que é de Deus? Será que eu estou sendo provado pelo Senhor? Será que é isso? Será que é aquilo? Não abra espaço, apenas creia. Se você vive princípios de Deus, creia nos princípios do Senhor e siga em frente. Amém? Quarto e último tópico desta palavra. Rapidinho. Ô, glórias! Fé e dúvidas em tempos desafiadores. Fique atento. Você tem fé, mas as dúvidas estão ao teu derredor. Vamos lá. Vivendo uma fé verdadeira e forte. Filipenses capítulo 4, versículo 13. Tudo posso naquele que me fortalece. Ouça a sua palavra. Tudo posso naquele que me fortalece. Quem é que nos fortalece? Deus. Quem é que cuida de nós? Deus. Amém? É Ele que nos fortalece. E a palavra diz que nós temos força para resistirmos todas as coisas e vivermos em confiança integralmente na presença do Senhor. Provérbios capítulo 3, versículos 5 e 6. Ouça só o que Salomão nos ensina através dos seus escritos. Confia no Senhor de todo o teu coração e não te estribes no teu próprio entendimento. Reconhece-o em todos os teus caminhos e ele endireitará as tuas veredas. Amém? Irmãos, a recomendação é confiar no Senhor de todo o nosso coração e não nos estribar, nos alicerçar, ter como base o nosso próprio entendimento. Nós não podemos ter como base o nosso próprio entendimento, mas sim reconhecer o agir de Deus em todos os caminhos. E o Eterno, Ele consertará as nossas veredas, consertará, endireitará os nossos caminhos. Eis aí, irmãos, é confiando em Deus em todas as circunstâncias. Se tudo está muito bom, glórias a Deus, aleluias. Se tudo está muito difícil, desesperador, glórias a Deus, aleluias. Quando nós olhamos, mais uma vez citando a galeria da fé, quando vocês lerem cada um desses que são citados, veja a referência, vá no Antigo Testamento e veja a história de cada um. Vocês vão de ver que foram homens que passaram por momentos extremamente difíceis, mas eles confiaram, não abriram espaço para a dúvida. Eles seguiram em frente e eles venceram com o Senhor. É totalmente plausível a cada um de nós. Cada um de nós podemos experimentar as mesmas coisas que esses homens experimentaram, que essas pessoas experimentaram. Cada um de nós podemos ter as mesmas experiências, e vivermos de uma forma intensa na presença de nosso Senhor e Salvador. Mas o interessante, irmãos, quando nós erradicamos completamente a dúvida do nosso coração, a fé não mais teórica, mas uma fé prática, uma fé vivenciada em nosso dia a dia. A partir desse momento, nós vamos impactar outras pessoas com a nossa fé. Outras pessoas. Esse impactar, irmãos, é ajudar de alguma forma, orientar, é abençoar, é permitir que vejam em nossas vidas a presença de Cristo. Enfim, todas as formas que possamos ser usados pelo Senhor para abençoar o próximo, vamos com certeza impactá-los. 2 Coríntios, capítulo 1, versículos 3 e 4. Ouça só. Bendito seja o Deus e Pai de nosso Senhor Jesus Cristo, Pai de misericórdia e Deus de toda consolação. É Ele que nos conforta em toda a nossa tribulação, para podermos consolar os que estiverem em qualquer angústia, com a consolação com que nós mesmos somos contemplados por Deus. Amém? Queridos, a partir do momento que vivemos uma fé verdadeira, uma fé real em Cristo Jesus, prática, nós vamos compartilhar com aqueles que estão passando por momentos difíceis uma palavra de ajuda, uma palavra de fé, uma palavra que torna-se alimento, vigor naquele coração. Não sei se vocês já tiveram a experiência, alguém num estado muito difícil, espiritualmente, até em outros aspectos, te procura, aí você traz a palavra de Deus a esta vida, você traz a consolação do Senhor a esse coração, você traz a revelação de Deus a esta vida, e você vê que o Espírito a revigora, a coloca de pé. Já tiveram essas experiências? Creio que de uma forma ou outra, todos já trouxeram uma palavra que produziu alívio no próximo. É assim que Deus quer, irmãos, é impactar o próximo com a nossa fé. Por que impactar? Porque se você não tivesse uma fé prática no Senhor, que poder, que autoridade você teria para trazer esse consolo aos corações? Só é possível quando o Espírito de Deus age na nossa existência. Amém? Deus é o Pai das misericórdias e consolações. Entendamos isso. É Ele que nos conforta. E a partir do momento que nós somos confortados, temos como confortar o próximo. E o conforto do Senhor, esse amparo do Senhor, só é possível quando há fé na nossa vida, em nosso coração. E nos momentos difíceis, o Espírito de Deus há de usar-nos para dirimir dúvidas, quem sabe, falar de Cristo Jesus. Essa pessoa há de sentir as melhoras que o Espírito produz e entender que é preciso agarrar-se verdadeiramente ao Criador e viver uma fé verdadeira. Tudo isso, irmãos, é na autoridade, é no poder do Espírito Santo do Senhor. Amém? Nosso objetivo hoje é levar aos irmãos esse discernimento de fé e dúvidas, e fazê-los entender que fé e dúvidas, separadas apenas por uma linha muito fina, uma linha tênue, sensível, e se nós não tivermos cuidados, se nós não vigiarmos, a dúvida entrará em nosso coração, apagará a nossa fé, e você continuará andando achando que tem fé no Senhor, mas uma fé sem prática. Fé sem prática não é fé. É preciso estarmos atentos a esta verdade. E a partir do momento que nós compreendemos isso, vamos vigiar e vamos buscar a direção verdadeira de Deus. E como devemos lidar com os desafios das dúvidas? Como? Procurando a resposta na palavra. A Bíblia é a fonte de todas as respostas que nós precisamos, mas de forma racional, é lendo-a, meditando nela e deixando o Espírito Santo falar aos nossos corações. ainda desenvolvendo uma vida de oração, de jejum, uma busca constante pela presença do Senhor. Amém? E quando nós, amados, entendemos essa parte, somos fortalecidos pelo Senhor. Nos tempos difíceis e desafiadores, nós somos fortalecidos. O Senhor nos permite passar pelos vendavais da vida, ou pelos temporais, até ciclones. Quantas dificuldades surgem, quantas dificuldades, mas fique firme. O Senhor não te abandonou. Não abandone o Senhor, abrindo espaço para a dúvida. Será que Deus está olhando para mim? Será que Deus me ama? Será que Deus está me cuida? Será que Deus está... Enfim, coisas similares a esta. Vigia. E quando nós passamos pelas provações, nós vamos aprender a perseverar, ficar firme no Senhor. Oh, glórias! E assim viveremos uma vida verdadeira e forte. Verdadeira e forte. Confiando naquele que tudo pode. Oh, glórias! E ainda, tudo posso naquele que me fortalece. Você confia naquele que tudo pode. E o Senhor te fortalece. O Senhor te dá condições de viver a verdade dEle. Viva em confiança no Senhor. E a partir do momento que você tem confiança no Eterno, certamente você vai impactar a vida de alguém. Com teu testemunho, com a tua palavra, com a tua presença, com teu estender de mão, com a tua direção, a direção que você dá na palavra, com a orientação, com o ensino da palavra, e o campo é amplo. Isso é impactar o próximo. Amém? Que o Espírito Santo de Deus plante essa palavra em nosso coração, para que nós possamos, de fato, fazermos aquilo que Deus quer, da forma que Ele quer. Amém, amados? Dúvida? Jamais. Dúvidas? Jamais. Amém? Apenas fé, confiança, certeza absoluta. Vamos orar. Senhor, muito obrigado, Pai, pela Tua revelação, pela Tua palavra, meu Deus. Que seja impactante, meu Deus, que os corações possam guardar esses princípios, esperar em Ti, deixar-se mover por Ti, porque Tu és a fonte, a nossa fonte de força. Nós Te louvamos porque um dia Tu nos salvou, nos restaurou, nos deu uma nova vida, Senhor, e escreveu o nosso nome na galeria dos heróis da fé. Porque é pela fé, Senhor, que nós cremos em Ti, vivemos a Tua verdade e estamos caminhando, Senhor. Muito obrigado por tudo quanto tens feito. Abençoe esses que ouvem essa palavra. Hão de ouvi-la, Senhor. Que sejam abençoados em nome de Jesus.

subir e adorar nos altos montes da adoração. Amém, igreja? Os nossos inimigos jamais nos alcançarão quando subimos nos altos montes da adoração. Quantos creem, dê um forte brado de vitória!

0: adorador. Só tem valente de Deus. Só tem guerreiro do Deus Altíssimo. Aleluia.
1: O Senhor pelejará por vós, e vós vos calareis. Êxodo 14, 14.

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2: Vamos meditar na palavra? Eu quero convidar os irmãos a abrirem as suas Bíblias em Filipenses capítulo 3. Leremos versículos 12 até o 14. Hoje eu quero falar convosco a respeito das insatisfações do apóstolo Paulo. Por incrível que pareça, foi um homem insatisfeito com a vida. Vamos lá? Filipenses capítulo 3, versículos 12 até o 14. Ouçamos o que diz a palavra santa do amado. Não que eu tenha já recebido ou tenha já obtido a perfeição, mas prossigo para conquistar aquilo para o que também fui conquistado por Cristo. Irmãos, quanto a mim, não julgo havê-lo alcançado, mas uma coisa faço, esquecendo-me das coisas que para trás ficam e avançando para as que diante de mim estão. Prossigo para o alvo, para o prêmio da soberana vocação de Deus em Cristo Jesus. Amém? Essa palavra é boa, abençoada. É uma palavra de ânimo para nosso coração. Vamos orar. Amado Deus, muito obrigado por mais uma vez estarmos aqui, juntos com os amados, para louvarmos e adorarmos o Teu nome. Nesta noite, Senhor, queremos ouvir a Tua voz. Que Tu venhas nos ensinar, Senhor, dar-nos a orientação certa, para que os nossos passos sejam firmes. Senhor, fala conosco, em nome de Jesus. Amém. Aleluias. Os amados, podem assentar-se. Irmãos, as insatisfações do apóstolo Paulo. O apóstolo Paulo nasceu bem no início da nossa era, bem no início mesmo. Não sabe se é o certo a data, porém, bem no início. Ele nasceu numa cidade chamada Tarso, que ficava na Sicília. Foi um homem que cresceu diante da lei. Conhecia a lei. Nós podemos dizer que era um crente fiel, mas muito fiel mesmo. No entanto, amados, nós vemos que a sua vida foi um tanto quanto complicada. Sabemos que ele era um homem perseguidor do Evangelho. Veja que interessante. O apóstolo Paulo foi um homem preparado grandemente, ele tornou-se um fariseu. Fariseu era um grupo dentro do judaísmo que preservava princípios, que defendia os princípios, entre aspas, puro da lei. Que as pessoas precisavam cumprir aqueles princípios de uma forma intensa. E ele, amados, mergulhou nesses princípios, mergulhou dentro desse grupo. Ele tornou-se um fariseu renomado, uma pessoa importante diante do judaísmo. No entanto, ele era insatisfeito. Havia no seu coração uma insatisfação marcante, uma insatisfação que o levou a cometer loucuras, coisas muito loucas. O apóstolo Paulo diz a palavra que ele tornou-se um perseguidor daqueles que amavam a Cristo, daqueles que eram do Senhor. Vale ressaltar que o apóstolo Paulo era contemporâneo de Jesus. Talvez não conhecia Jesus pessoalmente, não tinha contato com Cristo, mas sabia da fama de Cristo, sabia do poder de Cristo, sabia da existência dos discípulos e que Jesus estava tirando do judaísmo, através das suas mensagens, pessoas. E estava nascendo uma nova realidade e ele não se conformava com esses princípios defendidos por Jesus. Na verdade, ele entendia que Jesus era mais um falso, um dos muitos messias que haviam nascido no decorrer da história. Eis mais um. O apóstolo Paulo, na sua época de Tarso, com certeza tinha também esta visão com relação a Cristo Jesus. Portanto, Jesus para ele, e o grupo que seguia Jesus, as pessoas que observavam a lei, observavam os princípios defendidos por Cristo e pelos discípulos, eles eram contrários à vontade do Senhor. E o apóstolo Paulo estava tão insatisfeito com esse grupo de pessoas, mas tão insatisfeito, que tornou-se um perseguidor daqueles que seguia os princípios defendidos por Cristo e pelos seus discípulos. Vale ressaltar, irmãos, que Jesus também seguiu o judaísmo. Às vezes nós achamos que Jesus estava isento de igreja, Jesus estava sobre a face da terra, sem congregar, sem nada. Mas Jesus veio para cumprir a lei. Jesus era alguém fiel aos princípios da lei. E ele frequentava a sinagoga. Mas só que Jesus tinha uma visão real da lei, de como deveria ser vivido a lei, sem os acréscimos, sem a hipocrisia e tudo mais, aquilo que cercava o judaísmo na época. No entanto, o apóstolo Paulo, no caso Saulo não via com bons olhos aquela situação, pois atentava contra a sua religião, contra os seus princípios, e diz a palavra que ele tornou-se um perseguidor, um homem mau, um homem terrível, um homem, amados, que prendia, mandava matar, que torturava, para que as pessoas pudessem negar o senhorio de Cristo Jesus. Veja como são as coisas. Era um homem insatisfeito com a situação religiosa da sua época. Ele viveu aproximadamente 67, 68 anos. A história não é muito clara com relação à idade com a qual o apóstolo Paulo morreu. O certo é que o imperador Nero mandou o decapitar. Ele foi decapitado pelo imperador Nero, mas antes que isso tudo acontecesse, ele passou por uma experiência marcante com Cristo Jesus. Quando ele tinha aproximadamente 30 a 35 anos, ele teve um encontro marcante com Jesus. Diz a palavra que ele estava dirigindo-se a Damasco, onde pretendia prender os crentes, prender os seguidores de Cristo, torturar alguns, matar outros. Era alguém assim de bem, coisa leve. Quando, a caminho de Damasco, uma grande luz envolveu ele e aqueles que estavam com ele. Diz a palavra que ele ficou cego. E ali, amados, o Senhor falou com Paulo. O Senhor Jesus falou com Paulo. A partir daquele momento, sabemos que a sua história mudou-se por completo. Mudou-se por completo. Nós precisamos também passarmos por mudanças radicais na nossa vida. Passarmos por mudanças que nos levem a viver uma realidade diferente daquela que nós achamos que está boa. Ou seja, nós, a exemplo do apóstolo Paulo, precisamos possuir no coração uma insatisfação. Paulo, inicialmente, Saulo, insatisfeito com os cristãos. Posteriormente, diz a palavra, que ele estava insatisfeito com a sua vida. Veja como são as coisas. E eu quero chamá-los a atenção para o versículo 12, Filipenses capítulo 3. Diz a palavra: não que eu já tenha recebido ou tenha já obtido a perfeição, mas prossigo para conquistar aquilo para o que também fui conquistado por Cristo Jesus. Nesse texto, irmãos, o apóstolo deixa claro que ele estava insatisfeito com a sua vida espiritual. Você pode até questionar, mas o apóstolo Paulo, como é que ele poderia estar insatisfeito? O homem usado pelo Senhor, o homem que operou grandes sinais, que alcançou milhares de pessoas e continua alcançando milhares de pessoas, e enquanto houver terra, certamente continuará alcançando, através dos seus escritos, milhares, milhões de pessoas. Como um homem desse poderia viver insatisfeito? Como? Mas a palavra diz, amados, que a sua insatisfação era espiritual. Não era uma insatisfação com a sua vida, uma insatisfação com o sofrimento, uma insatisfação com as perseguições, com a falta de alimento, quem sabe, de uma casa boa, de uma família ao seu redor. Não era nesse aspecto. A insatisfação do apóstolo Paulo era com aquilo que ele tinha, que ele considerava pouco. Veja como são as coisas. Ele estava insatisfeito, porque mesmo sendo usado, grandemente usado pelo Senhor, ele ainda concluía que faltava muito para a sua vida. Faltava muito aproximar-se ainda mais de Deus, ter uma comunhão ainda mais próxima do Senhor. Haja vista que ele conhecia a palavra, mas ele queria mais de Deus exatamente por conhecer a palavra. A palavra de Deus é interessante, irmãos, porque quanto você mais a conhece, mais conhecer você deseja. Ela te leva a uma busca incessante pela presença de Deus. Uma busca profunda à presença do Senhor. E essa insatisfação que o apóstolo Paulo carregava no seu coração, ela precisa ser nossa. Essa você pode tomar posse. Pode tomar posse dessa insatisfação, amados. A insatisfação é concluir que pouco você tem de Deus e que precisa mais buscá-lo para que tu cresças continuamente na presença do amado. Eis uma boa insatisfação. Eis uma boa insatisfação, irmãos. Eis que nós possamos, a exemplo do apóstolo Paulo, afirmar, não que eu já tenha recebido ou tenha já obtido a perfeição. Ele não se considerava perfeito. Perfeito só Jesus Cristo. Mas nós estamos aqui buscando esta perfeição. Você não pode se acomodar com a tua situação, mas busque Deus com todas as tuas forças. Ele diz ainda, mas prossigo, veja, mas prossigo para obter, para conquistar aquilo para o que também foi conquistado por Cristo. Ele não parou, irmãos. Ele prosseguia, ele seguia em frente. Ele queria mais de Deus, ele queria mais do Senhor, ele queria conhecer Deus ainda mais, ele queria uma comunhão real, profunda, verdadeira, ele queria sentir Deus na sua vida cada dia mais intensamente. Nós não podemos achar que pelo fato de sermos crentes, já está bom. Não, não está. O apóstolo Paulo era mais do que crente, se assim podemos definir. Ele era muito mais do que crente, mas ele não estava satisfeito com aquilo que ele já tinha. Ele queria ainda mais do Senhor. Você já notou que muitas vezes nós concluímos que está tudo muito bem? Ah, tá bom, é o suficiente, não preciso fazer mais nada, tá legal. Não é assim que deve ser a nossa vida. Mas é preciso buscar o Senhor, irmãos, buscar o Todo-Poderoso. No versículo 13, Filipenses capítulo 3, o apóstolo Paulo fala o seguinte, ouça só que interessante. Irmãos, quanto a mim, não julgo havê-lo alcançado, mas uma coisa faço, esquecendo-me das coisas que para trás ficam e avançando para as que estão diante de mim. Amém? O apóstolo Paulo, ele estava na prisão quando escreveu essa carta, vale ressaltar isso. As cartas, quase todas, ele escreveu na prisão. Mas o interessante é que o apóstolo Paulo estava preso em Roma, num lugar terrível. Num lugar terrível, irmãos, esperando a morte chegar. Ele sabia que ia morrer. Só mesmo um milagre de Deus para libertá-lo. Mas mesmo naquela prisão, ele escreve, ouça só, Filipenses 3, versículo 1, quanto ao mais, irmãos meus, alegrai-vos no Senhor. Veja que interessante, ele estava preso numa situação desesperadora, numa situação complicada, sem perspectivas de libertação. Mas ele escreve à igreja de Filipos e diz àqueles amados, alegrai-vos no Senhor, alegrai-vos no Senhor. Certamente, ele teve momentos para reavaliar a sua vida, para fazer uma autoavaliação da sua existência. Ele certamente parou no decorrer dos tempos que ficou ali preso. Ele parou para refletir a respeito da sua vida. Às vezes, amados, nós achamos que estamos perdendo tempo com Deus. Quantas vezes você acha que não precisa mais? É perder tempo. Há tantas coisas para fazer nesse mundo, tantas coisas. Para que buscar o Senhor? Para que estar na presença de Deus? Esse homem, irmãos, ele tinha tudo o que era necessário para questionar o Senhor, para levantar-se contra Deus. Ele tinha todos os argumentos que hoje vemos as pessoas usarem. Ah, mas Deus é de amor. Ah, o Senhor é de prosperidade. O Senhor só quer vitória para cada um de nós. É só vitória, é só isso, só aquilo. Nós vemos que hoje as pessoas têm vivido uma superficialidade, amados. É como se fosse nata no leite. Não se mistura. Está sempre ali por cima. Acima do conteúdo. O apóstolo Paulo não deixou-se levar por essa situação que hoje é tão comum. Mas o que ele fez? Uma autoavaliação. Ele parou, ele refletiu. E ele pega a sua caneta, sua pena, seu papel e escreve diversas cartas. E essas cartas chegaram às nossas mãos. Glórias a Deus por isso. Mas nós vemos, amados, que esse homem, ao fazer essa avaliação, essa autoavaliação, ele viu que ele estava preso porque ele amava o Senhor. Porque não existia nada mais importante na sua existência. Ele entendeu que mesmo estando preso, ainda era pouco, já vista que nada ele merecia sofrer por nome de Cristo Jesus. Ele estava ali, irmãos, porque amou o Senhor e não perdeu de vista esse amor para com Deus. E certamente não era um camarada abatido, triste. Não, não era. Mas era alguém para cima, feliz, porque ele sabia em quem ele cria. Ele sabia quem era Deus na sua vida. Ele sabia dos propósitos do Senhor na sua existência. E ele tinha esperança. Muita esperança. No entanto, ele deixava-se mover pelo Espírito Santo do Senhor. E nesse texto, irmãos, ele conclui que não havia alcançado tudo que o Senhor tinha preparado para ele. Que ainda faltava alguma coisa para fazer. Mas como ele estava preso, ele não podia deixar a prisão. O que que ele fez? Ele usou mão daquilo que estava ao seu alcance. O que é que ele tinha alcance? Vamos trazer para os nossos dias. Papel e caneta. Era isso que ele tinha alcance. Era a forma de ele alcançar as pessoas. A forma de alcançar as igrejas. E ele, amados, não ficou ali se debatendo, entristecido, deprimido. Ah, deprimido. Sem nada para fazer na vida. Só pensando em morrer. Não. Ele aproveitou o seu tempo para escrever àquelas igrejas, àqueles irmãos, ensinamentos profundos que ele tinha de Deus, mesmo estando preso. E ele escreve e diz: alegrai-vos no Senhor. Ou o apóstolo Paulo era hipócrita, o que ele não era, ou ele conhecia e tinha uma comunhão intensa com o Senhor, e esta era a realidade. Era uma pessoa mesmo presa, mas feliz, porque tinha a oportunidade de servir o Senhor. Outro aspecto, irmãos, é que ele não estava ligado ao seu passado. Ele diz que ele esquecia o passado. Irmãos, quanto a mim, não julgo havê-lo alcançado, mas uma coisa faço: esquecendo-me das coisas que para trás ficam e avançando. O apóstolo Paulo não deixava-se guiar pelo seu passado, mas ele tinha a direção do Espírito Santo de Deus na sua vida, e ele seguia em frente, seguia em frente, seguia em frente, mesmo sem poder sair da prisão, mas seguia em frente através dos seus escritos, seguia em frente através das suas orações. Era um homem de oração. As cartas, ele diz que estava em oração por aquele povo. É só você ler as cartas e você verá que ele diz: eu estou orando por vocês. Ele fez uma autoavaliação, irmãos, e ele concluiu que pouco estava fazendo, mas o seu desejo era fazer ainda mais para o Senhor, era avançar, era avançar. Ele não deixou que os entraves, as barreiras, os obstáculos da vida o impedisse. Isso é para você avaliar, é para que eu também avalie a minha vida de comunhão com o Senhor e de trabalho para o Senhor. Porque às vezes nós estamos tão amarrados a tantas coisas. São tantos os obstáculos que surgem, que nós concluímos que não temos tempo, não temos disposição, não sabemos e vai por aí. Irmãos, o apóstolo Paulo, ele foi de cidade em cidade pregar o evangelho. O seu prazer era pregar o evangelho. No entanto, quando ele estava impedido de alcançar as pessoas com a sua presença, está presente nas igrejas, ele não deixou se deter. Ele passou a escrever, e a orar, a clamar. Eis aí o exemplo que nós podemos usar hoje em nossos dias. Não deixe o teu passado, seja ele qual for, dominar a tua vida. Se o apóstolo Paulo fosse dominado pelos tormentos do passado, certamente não seria feliz com o Senhor. Porque certamente ele mandou e ou torturou muitas pessoas. Matou e ou mandou matar. Prendeu e ou mandou prender. E não foram poucas. Certamente essas vozes também era para incomodar o seu coração. Mas ele sabia que já tinha obtido o perdão de Deus. E o seu passado não tinha peso na sua vida. Não viva do passado. Não viva do passado. Não deixe o passado dominar o teu presente. Não deixe. Porque é muito comum, irmãos, vermos pessoas amarradas a um passado triste e viver esse passado como se fosse a vontade de Deus. O Senhor não te chamou para isso. O Senhor te chamou para avançar, a exemplo do apóstolo Paulo. Efésios capítulo 4, versículo 13, ele afirma: até que todos cheguemos à unidade da fé.

que vivam com prazer Cristo Jesus no nosso dia a dia. Amém? E no versículo 14, ouça, tem mais. Lembrando aos irmãos que o apóstolo Paulo estava preso em Roma. Isto ocorreu por volta do ano 60 depois de Cristo. Ele estava preso, o imperador era Nero, aquele camarada que não era boa gente. Imperador Nero. E ele estava, de certa forma, no corredor da morte, preso. Deve ter morrido com 67, 68 anos. Nós não sabemos certo qual a idade dele nessa época, mas uma coisa é certa, ele não deixou-se prender, não deixou-se dominar pela prisão. Versículo 14, ele afirma o seguinte: prossigo para o alvo, para o prêmio da soberana vocação de Deus em Cristo Jesus. Qual era a vontade dele, irmãos? Prosseguir. O que é prosseguir? É avançar, é andar, é seguir em frente, é não ficar parado, mas é prosseguir, é seguir. Nós temos que prosseguir para o alvo, irmãos. Você precisa prosseguir para o alvo. Você não pode deixar se envolver pelas situações. Não desista de Cristo. Porque nós vivemos dias, amados, em que o diabo tem investido de uma forma intensa, poderosa. E muitos têm desistido. Porque o evangelho de Cristo, muitas vezes, culmina com prisões. O evangelho de Cristo, amados, aos nossos olhos, não é fácil. É difícil. Porque nós temos visto e estamos de certa forma aculturados. É uma cultura terrível dos últimos tempos em que seguir a Jesus é uma vida vitoriosa em todos os aspectos. Você precisa andar de Mercedes. Você não pode andar de Fiat, porque você é um fracassado. Você não pode ficar doente. Porque se você estiver doente, você está em pecado. Você não pode ter uns percalços na vida, porque se você tiver, você não está em comunhão com o Senhor. E isto, irmãos, cria no coração das pessoas um falso evangelho, pessoas fracas, pessoas que não têm forças, pessoas que não conseguem resistir o dia mau. Com o apóstolo Paulo não foi desta forma, irmãos. Ele sabia das dificuldades. Na verdade, quando você lê a história desse homem, você verá que nas suas viagens missionárias, ele passou por dificuldades terríveis, dificuldades complicadas. O apóstolo Paulo foi um homem perseguido. Ele foi muitas vezes apedrejado, passou por naufrágios, preso, difamado, quantas vezes risco de vida. Eis o histórico de um homem que amou o Senhor e na prisão pôde afirmar: alegrai-vos no Senhor. Diferente de hoje, não é verdade? Bem diferente. Porque se você for perseguido, difamado, apedrejado, há uma probabilidade muito grande de desistir de Deus, porque você acha que o Senhor fracassou para contigo. Você há de concluir que o Senhor fracassou para contigo. Quando na verdade o Senhor nos deixa exemplo, que passaríamos pelas dificuldades, pelos problemas, mas nós temos o dever de prosseguir, de seguir em frente, de não desistir. No entanto, amados, você também não pode perder o seu tempo apenas nos sofrimentos, nas dificuldades que surgem. Mas é necessário fazer aquilo que o Senhor te chamou, te comissionou, aquilo que o Senhor colocou diante de você. Deus tem uma missão para cada um de nós. O apóstolo Paulo passava por todas essas situações, porque ele tinha uma missão e ele desempenhava o chamado do Senhor no seu dia a dia. Nós temos que entender essa verdade, porque quando nós entendemos o nosso chamado, e procuramos fazer a vontade do Senhor no nosso dia a dia, nós vamos passar pelas dificuldades, passar pelos problemas, passarmos pelas provações.

0: mas com certeza seremos vitoriosos, seremos vencedores. Aleluias. Amados, o apóstolo Paulo deixou-nos o exemplo de como seguir a Jesus Cristo. Portanto, saia do mundo da fantasia, se porventura você nele estiver. Saia do mundo da fantasia. O Evangelho de Cristo é real, é verdadeiro, é bíblico. Cristo precisa estar no centro do Evangelho. Não é o homem no centro do Evangelho, mas é Jesus no centro do Evangelho, consequentemente, da nossa vida. E nós vemos, amados, que esta era outra insatisfação do apóstolo Paulo. A insatisfação de fazer pouco, porque ele queria fazer mais. A insatisfação de conhecer pouco, porque ele queria conhecer mais. A insatisfação, amados, de estar preso, porque ele queria estar solto para falar do Evangelho. No entanto, não se deixou deter, escrevia, orava. Certamente, meditava nos escritos, meditava na lei do Senhor. E ainda, amados, tinha seus dias de jejum e clamava para que o Eterno alcançasse as pessoas às quais ele havia pregado o Evangelho, pessoas que ouviam ouvido o Evangelho do amado Senhor. E nós, amados, o que é que temos feito? O que é que eu tenho feito? O que é que você tem feito? Às vezes nós estamos vivendo um mundinho, amados. Um mundinho tão fechado assim, sei lá como é que é. Um mundinho que é só nosso. E não cabe Deus dentro dele. Porque eu tornei-me imperador da minha própria vida, do meu próprio reino, da minha própria existência. Do meu mundo, eu sou o imperador. E as normas sou eu que as dito. Sou eu que as estipulo. E no meu reino é da forma que eu quero. Mas o Senhor não te chamou para ser imperador de nada. Para ser dominador de nada. O Senhor te chamou para ser escravo. O Senhor te chamou para ser escravo. Diz a palavra que nós somos servos. É uma tradução de uma palavra que significa escravo. Nós somos escravos do Senhor. E escravo não tem vontade própria, nem tampouco o reino. Escravo serve.
1: É algo novo
0: ao seu Senhor. E eis aí, amados, uma realidade que eu... insatisfeitos, descontentes com a nossa realidade, irmãos. Esteja insatisfeito com a tua realidade, descontente com a tua realidade. E busque Deus para que Ele possa complementar a tua vida, tal qual o apóstolo Paulo fez. E se nós agirmos assim, certamente vamos contemplar a verdade do Senhor na nossa existência. Amém? E concluindo essa palavra, irmãos, nós vemos que mais uma vez, 2000 anos depois, os escritos de um prisioneiro, um camarada insatisfeito com a sua situação, não deixou-se dominar pela sua situação de prisioneiro, lançou mão daquilo que tinha ao seu alcance, e o que ele tinha ao seu alcance era uma pena e papel, ou seja, uma caneta e papel, e ele escreveu às igrejas da sua época. E esses escritos foram preservados e nos alcançou e nos abençoou hoje. Tudo isso porque ele não se contentou com a sua situação. Ele não se acomodou com a sua situação. Ele estava insatisfeito e ele buscava ainda mais a presença do amado. Ainda, irmãos, vemos que ele meditava sobre a sua vida. Ele fez uma autoavaliação. Ele queria saber se estava de fato agradando o Todo-Poderoso através dos seus atos, das suas atitudes. Ele parou, ele fazia altos questionamentos, tipo assim, será que o Senhor está feliz comigo? Será que eu fiz aquilo que estava ao meu alcance? Eu estou fazendo aquilo que está ao meu alcance? Nós precisamos também desta autoavaliação, dessa análise, para ver se estamos ou não fazendo alguma coisa segundo a vontade do Senhor. Se estamos dentro da visão de Deus para os seus servos, para os seus escravos. Amém? E por fim, irmãos, o apóstolo diz: não pare, mas avance. Ele não parou. A prisão não foi forte o suficiente para o parar. Ele avançou mesmo na prisão. Ele avançou. Eu quero falar para você: nunca pare. Nunca esteja satisfeito com aquilo que você tem em relação a Deus. Mas busque ainda mais o Senhor. Se você é fiel, seja super fiel. Se você é de Deus, seja super de Deus. Veja dessa forma. Amém? Busque o Senhor com todas as tuas forças. E este é o mandamento bíblico. Com todas as tuas forças, com teu coração, com tua alma, com tudo que você é, com teu viver, com teu dia a dia. Busque Deus com tudo, com tudo. Não pare. Busque o Senhor, porque o Eterno quer fazer grandes coisas na vida daqueles que creem. Amém, amados? Um homem insatisfeito com Cristo matava para defender seus princípios. O Senhor o alcançou. Ele tornou-se agora insatisfeito com a sua vida espiritual, porque ele concluía que, por mais que ele tinha de Deus, ainda era pouco, e ele queria ainda mais do Senhor. Que essa seja a nossa visão também. Amém? Que assim o Senhor fale e grave essa palavra no nosso coração. Vamos orar? Senhor, muito obrigado, Pai, pela palavra. Que Tu venhas guardá-la em nosso coração, para que nós possamos cada dia mais buscá-lo e colocar-nos à Tua mercê, Senhor, à Tua disposição, para sermos usados por Ti. Oh, Deus, move na nossa vida. Oh, Senhor, guarda-nos na Tua presença, em nome de Jesus. Amém. Aleluias. Amados, sejamos, portanto, pessoas que amem o Senhor com todas as forças do nosso ser. Faça assim e verás a glória do Senhor. Amém?
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5: É um prazer, irmãos, estarmos aqui reunidos para sempre louvarmos o nosso Senhor e Salvador Jesus. Porque é do Senhor que nós temos recebido a graça, é do Senhor que nós temos recebido a salvação. E a nossa alegria, irmãos, precisa estar no eterno. Nós precisamos olhar sempre para o Senhor e buscarmos o socorro que nós precisamos naquele que pode nos dar o socorro. Precisamos olhar para o Senhor, confiarmos no Senhor, entregarmos o nosso coração para Deus e falar para o Todo-Poderoso: Deus, olha, Senhor, para mim, meu Deus, olha para a minha vida. Irmãos, precisamos ter uma palavra de clamor no coração, uma palavra de clamor, sempre clamando ao Senhor para que a sua graça, para que a sua misericórdia, para que o seu amor, para que o seu cuidado venha nos alcançar. Nós precisamos cada dia mais pedirmos a bênção do Senhor sobre nossa existência. Porque quando nós clamamos ao Senhor, amados, o Eterno não está com o braço encolhido, mas o Eterno está pronto para nos abençoar, pronto para fazer coisas maravilhosas em nossas vidas. E quando nós nos colocamos, segundo a palavra de Deus, em sintonia com a palavra do Senhor, o Eterno, sim, Ele honra a sua palavra na vida da gente. Quando nós cremos na palavra do Todo-Poderoso, nós podemos fazer os nossos clamores, fazer as nossas provas de Deus, que Ele vai nos atender, Ele vai nos responder. Essa é a promessa do Senhor para as nossas vidas. E nós sabemos, irmãos, que quando o nosso coração está sensível à voz do Espírito, a nossa vida é diferente. Porque temos uma alegria que não para, uma alegria que não foge. Mesmo em meio aos problemas, em meio às dificuldades, a alegria está presente em nosso coração, porque é o Espírito de Deus que nos dá alegria. É o Espírito Santo de Deus. E a nossa vida, amados, precisa ser dessa forma. Não estarmos olhando para o homem, não estarmos olhando para a situação que nos cerca, não estarmos olhando para a sociedade, para os políticos e ou outra autoridade quaisquer, mas olhando para o Senhor, que é a autoridade maior. É esperando no Senhor, irmãos. E quando nós esperamos no Senhor, Ele vem sobre nossa vida e move de uma forma muito, mas muito especial. Eu quero ler com os irmãos Lucas capítulo 24. Vamos abrir a Bíblia em Lucas capítulo 24 para nós meditarmos na palavra de Deus e ouvirmos aquilo que o Espírito Santo de Deus tem para falar aos nossos corações. A Bíblia diz que a fé vem por ouvir a palavra. E quando nós queremos ter fé no Senhor, cada dia mais fé no Eterno, precisamos ouvir a palavra. Precisamos ouvir a palavra, amados. E esse ouvir a palavra é quando você lê, é quando você escuta, é quando você procura conhecer a palavra do Senhor. Lucas capítulo 24, versículos 13 até o 16, e depois os versículos 31 e 32. Nos fala a palavra de nosso Senhor. Naquele mesmo dia, dois dos seguidores de Jesus estavam indo para um povoado chamado Emaús, que fica a mais ou menos 10 quilômetros de Jerusalém. Eles estavam conversando a respeito de tudo o que havia acontecido. Enquanto conversavam e discutiam, o próprio Jesus chegou perto e começou a caminhar com eles. Mas alguma coisa não deixou que eles o reconhecessem. Versículo 31. Aí os olhos dele foram abertos e eles reconheceram Jesus, mas ele desapareceu. Então eles disseram um para o outro: não parecia que o nosso coração queimava dentro do peito quando ele nos falava na estrada e nos explicava as Escrituras Sagradas? Amém? Senhor, nós te louvamos, Pai, porque o nosso coração realmente arde com a tua palavra. A nossa alegria, nosso prazer, a nossa satisfação, Senhor, reside em estar na tua presença, Pai eterno. E nesse momento nós queremos ouvir a tua voz, queremos ouvir aquilo que tu tens para falar aos nossos corações. Oh Deus, abre o nosso entendimento para que a palavra fique gravada em nossos corações, meu Senhor Jesus. Porque a nossa alegria, Pai, é estarmos na tua presença. Esse deve ser o nosso prazer e é isto que nós queremos para a nossa vida. Deus, dá-nos o teu Espírito, dá-nos o teu Espírito, encha-nos com teu Espírito, dá-nos, ó Deus, o revestimento com teu Espírito, para que nós possamos estar firmes e inabaláveis na tua presença, em nome de Jesus. Amém. Amados, esse texto ele é muito profundo, um texto muito especial. Um texto que fala aos nossos corações de um momento marcante na história da humanidade. Um momento em que Jesus saiu da morte para a vida, em que Jesus levantou da sepultura para a vida, fala de momentos posteriores à ressurreição de Cristo Jesus. Ali, irmãos, estava Jesus sepultado, Jesus havia sido assassinado na cruz, estava Jesus sepultado, colocaram uma pedra grande na frente da sepultura de Jesus, num jardim, no local reservado, e logo pela manhã, as mulheres, Maria Madalena, Joana, Maria mãe de Tiago, entre outras, foram ali para talvez chorar, talvez olhar, enfim, para estar próximo do corpo de Cristo, para estar próximo do Senhor Jesus Cristo. Mas quando elas chegaram naquele cemitério, quando elas chegaram naquele lugar, uma surpresa muito grande as aguardava, irmãos. A vida com Cristo é assim, queridos. Quando nós nos colocamos na presença do Senhor, o Eterno enche a nossa vida de surpresas, surpresas boas, surpresas agradáveis, surpresas que nos faz felizes. É por isso que nós precisamos, irmãs, irmãos, é por isso que nós precisamos corrermos ao encontro de Jesus, corrermos continuamente ao encontro de Jesus. Aquelas mulheres haviam perdido o Mestre, haviam perdido o Messias na cruz, mas elas sabiam que Jesus estava na sepultura, que Jesus estava enterrado naquela sepultura e foram ali para estar próximo ao corpo de Cristo. Mas algo grande aconteceu, algo maravilhoso aconteceu naquele momento. Quando elas chegaram, não havia mais sepultura lacrada, não havia mais a pedra na frente da sepultura, mas havia o buraco na rocha aberta. E Jesus ali não estava, Jesus ali não estava, mas estavam os anjos do Senhor que falou para aqueles: olha, ele já não está mais aqui, ele não está mais aqui. Amados, ali se confirmava o grande milagre de Deus para toda a humanidade. Naquele momento, a palavra do Senhor se cumpriu de uma forma intensa, poderosa, porque Jesus havia ressuscitado, o Senhor havia ressuscitado, conforme a palavra nos afirmava. Ele não ficou na sepultura, mas ressuscitado foi. O seu corpo reviveu, o seu corpo reviveu para a honra e para a glória do Senhor. É um dos fundamentos, irmãos, da nossa fé. É um dos fundamentos da nossa fé. E é por isso que nós amamos o Senhor. É por isso que nós confiamos em Deus. Porque sabemos que Ele não ficou na morte. Ele não ficou na morte. Jesus veio à vida. E o próprio Jesus é a vida, irmãos. Este era o pano de fundo daqueles momentos que posteriormente viveriam aqueles discípulos. Estes eram os momentos anteriores, o pano de fundo daquela situação. E ali aquelas mulheres voltaram até um pouco assustadas porque viram o anjo do Senhor e não encontraram o corpo de Cristo. Contaram para Pedro e Pedro ficou ali também um tanto quanto assustado com a situação e correu para aquele local. Foi ali procurar Jesus, mas quando ele chegou também não encontrou o Cristo Jesus, também não encontrou. Amados, nós não podemos correr atrás de Jesus nos locais, porque Jesus é o Senhor que vive dentro do nosso coração, amados. Jesus hoje tem uma morada certa, e a morada do Senhor é dentro do nosso coração. É por isso, queridos, que nós precisamos estar cada dia mais voltados para o Senhor, porque quando nós abrimos o nosso coração para Deus, a sepultura fica vazia, mas o Senhor fica dentro do nosso coração. Jesus nos enche o coração, Jesus enche a nossa vida. E Jesus, com certeza, irmãos, no decorrer da história, tem enchido a vida daqueles que creem, daqueles que confiam, daqueles que esperam nele, e todos que confiantemente colocam as suas vidas às mãos do Eterno, descobrem que Jesus não está na sepultura, mas que Jesus está ali próximo, dentro do coração. Amados, foram momentos especiais para aquelas pessoas, momentos de cumprimento de profecias, momentos extraordinários na vida deles, amados, momentos extraordinários. Mas ainda naquele mesmo dia,

discutiam, o próprio Jesus chegou perto e começou a caminhar com eles. Amados, a presença do Senhor Jesus é assim. Jesus se aproxima de cada um de nós. Jesus quer estar perto de nós, amados. Jesus quer estar conosco, amados. Jesus quer estar conosco. Mas nem sempre, amados, nem sempre nós estamos com os olhos abertos, com o coração aberto o suficiente para enxergar, para ver a glória, para ver o Senhor e para recebê-lo em nossos corações. Aqueles que caminhavam naquela estrada, eles estavam ali conversando a respeito dos últimos acontecimentos. Os últimos acontecimentos era a morte de Cristo. Eles estavam ali falando a respeito do Messias, que Israel entendia que seria o grande libertador daquela nação que estava como escrava. E eles discutiam e falavam que Jesus havia morrido, mas alguém aproximou daquele grupo, irmãos, era no mínimo 3 pessoas, alguém aproximou daquele grupo e eles não conseguiam ver Jesus, eles não conseguiam enxergar Jesus, sabia que alguém estava ali com eles, conversava com aquela pessoa, mas não entendiam que era Jesus Cristo, irmãos. Quantas vezes nós temos andado na nossa jornada, nós temos caminhado e nós não temos visto Jesus Cristo. Quantas vezes nós temos visto tanta coisa na nossa vida, os problemas, as dificuldades, as adversidades. Nós enxergamos todas essas situações, mas Jesus que anda lado a lado com a gente, nós não o reconhecemos. Nós não enxergamos Cristo Jesus. E nós permitimos, irmãos, que situações complicadas aconteçam nas nossas vidas, que momentos difíceis aconteçam, porque nós não enxergamos, nós não sentimos a presença de Jesus. Com aqueles homens foram assim, amados, eles estavam caminhando, Jesus aproximou-se deles, Jesus os confortou, falou com ele a respeito dos últimos acontecimentos, explicou a palavra, ensinou a palavra, mas eles não conseguiram entender que era Jesus que andava, eles não conseguiam ver que era Jesus, porque os seus corações estavam fechados, os seus olhos estavam fechados, eles estavam fixados na derrota de Cristo, eles estavam fixados na derrota do Messias, eles não conseguiam ver que a morte de Jesus era a vitória, porque com a morte de Cristo, a palavra de Deus se manifestou de uma forma verdadeira, ela se cumpriu, ela veio à existência. Eles não conseguiam enxergar esta situação, irmãos. Nós também, amados, precisamos ter muito cuidado na nossa jornada, muito cuidado na nossa caminhada, porque muitas vezes nós não temos entendido a vontade do Senhor para a nossa vida, nós não temos compreendido a vontade do Senhor, nós não conseguimos enxergar que o Senhor quer nos abençoar, que o Senhor quer nos dar direção, que o Senhor quer estar com a gente, Ele quer andar conosco, nós muitas vezes não enxergamos isso, nós não queremos enxergar isso, porque nós entendemos de forma errada o Senhor Jesus Cristo. E a Bíblia já diz, irmãos, que é preciso conhecer o Senhor, conhecer a palavra. Diz ainda que a nossa fé, ela é alimentada quando nós lemos a palavra, quando nós mergulhamos na Bíblia Sagrada, quando nós nos deixamos encher pelo Espírito Santo do Senhor. Igreja amada, se vocês quiserem enxergar a presença do Senhor, se vocês

querer, abrir mão de tudo quanto você tem, tem que abrir mão da própria vida, porque é morrendo que se vê a Jesus Cristo, é morrendo para os prazeres, é morrendo para os costumes, é morrendo para a família, é morrendo para tudo, amados. É preciso morrer para tudo, para que a nossa vida seja vivificada em Cristo Jesus. E quando nós morremos para todas essas situações, deixamos tudo isso em segundo plano e colocamos o Senhor no centro da nossa existência, no nosso coração, amados, o Eterno, Ele é aquele que vem e nos abençoa com toda sorte de bênçãos, até as coisas mais complicadas, mais difíceis, aquilo que você queria para a tua vida.

0: lembra que você bateu na porta, quantas vezes bateu lá na porta e bateu e bateu e bateu e nada de conseguir. Mas quando você entrega para Jesus de fato, de verdade, quando você coloca a tua vida nas mãos de Cristo, você vai conseguir enxergá-lo, você conseguirá enxergá-lo e a glória do Senhor há de manifestar-se na tua vida e na vida daqueles que creem. É isso que nós precisamos fazer, irmãos. Muitas vezes nós ficamos um tanto quanto decepcionados com Cristo, não é verdade? As pessoas se decepcionam com Cristo. Ah, mas eu fiz tanto, eu fiz isso, eu fiz aquilo, porque eu não consigo receber a cura, porque eu não consigo receber a libertação, porque eu não consigo receber a bênção, porque eu não consigo isso, não consigo aquilo, e acabam por decepcionar-se com Cristo Jesus. É porque não estão olhando para o Cristo verdadeiro, mas estão olhando para qualquer outra situação. Precisamos aprender, amados, a fixar os nossos olhos no Cristo verdadeiro, no Cristo verdadeiro, no Todo-Poderoso. E isso se faz, amados, quando nós colocamos o nosso coração à disposição de Cristo Jesus, à disposição do Senhor, quando nós mergulhamos nas águas do Espírito, quando nós mergulhamos nas águas do Espírito. Amados, nós precisamos mergulhar nas águas do Espírito. É um mergulho necessário na vida de cada servo, na vida de cada um que ama o Todo-Poderoso. Porque quando assim nós fazemos, nós receberemos do Senhor a sua graça e a sua misericórdia. Mas naquele momento, ali na estrada de Emaús, estavam ali aqueles homens conversando a respeito de Cristo, a respeito do Messias, e conversavam com o próprio Messias, porém não conseguiam reconhecer o Messias. Muitas vezes nossos olhos estão fechados para o Senhor, porque a nossa imagem de Cristo é uma e não corresponde com a verdade. E a verdade, amados, é aquela que está na palavra. O Cristo que nós servimos, o Cristo que nós confiamos, é aquele que está na palavra. E nós precisamos olhar é para o Cristo que está na palavra. Mas o Eterno se mostrou àqueles homens. O Senhor Jesus se fez conhecer por aqueles homens. No versículo 31 de Lucas capítulo 24, nos diz a palavra: aí os olhos deles foram abertos e eles reconheceram a Jesus. Quando nós começamos a caminhar com Cristo, amados, essa proximidade com Cristo Jesus, essa nossa proximidade, esse nosso buscar, esse nosso querer estar com o Todo-Poderoso, vai arrancando dos nossos corações tudo aquilo que nos impede uma comunhão verdadeira com o Senhor. Arranca de nossas vidas tudo aquilo que fecha o nosso coração para o Senhor. É por isso que nós não podemos desistir da caminhada. É por isso que nós não podemos parar, povo do Senhor. Nós temos que seguir, nós temos que andar, nós temos que sermos persistentes nesta jornada. Persistentes nessa jornada. A Bíblia diz que devemos bater insistentemente na porta do Senhor. E esta porta há de se abrir. Ou seja, a nossa jornada com Deus, a nossa caminhada com Deus, irmãos, é necessário que seja contínua, irmãos. Nós temos que caminhar sem parar, lendo a palavra, comendo a palavra, ouvindo a palavra. Nós precisamos caminhar, irmãos, na oração, queridos. É urgente orarmos sem cessar. A recomendação do Senhor é: orai sem cessar. Se você quer a vitória, se você quer conhecer o Senhor, se você quer ver a Jesus Cristo, é indispensável orar sem cessar, irmãos. São obrigações que nos aproximam de Cristo e não pode ser diferente. Não há como ser diferente. Muitos não enxergam a Deus porque querem andar segundo o seu próprio entendimento. Querem andar segundo aquilo que acham, segundo aquilo que entendem. E não é desse jeito, amados. Nós temos uma regra, nós temos uma orientação, nós temos uma regra, temos uma orientação que é extremamente clara. É a orientação do Senhor, é que nós precisamos andar segundo aquilo que Ele determina para nós. não segundo o que a igreja determina, não segundo aquilo que você ouve na televisão, ou que você ouviu em outro lugar, ou que alguém falou com você. Não, amados, essas palavras fazem fechar os olhos para o Senhor. Mas o que abre o teu coração, abre a tua vida para o Todo-Poderoso, é quando você se coloca na comunhão, na presença, na unidade com Ele. E quando você se aproxima do Eterno, fazendo aquilo que Ele determina na sua palavra, os olhos serão abertos, amados. Os olhos serão abertos. Aqueles que estavam na estrada para Emaús tiveram seus olhos abertos. Eles conseguiram enxergar Jesus Cristo. Conseguiram reconhecer Jesus. Conseguiram reconhecer Jesus, irmãos. Nós precisamos reconhecer Cristo, queridos. E este reconhecer a Cristo custa-nos um preço. O preço da dedicação. O preço da submissão, o preço, amados, de querermos e fazermos por onde. Não basta apenas querermos fazer, mas é preciso fazer, queridos. Não é apenas a vontade, mas é praticar a vontade. Eu não posso ficar no meu canto só olhando. Eu tenho que arregaçar as minhas mangas. Eu tenho que ir para o campo. Eu tenho que me aproximar do Senhor. Porque é desta forma que o Eterno quer. Irmãos, se eu não vivo aquilo que o Senhor determina para a minha vida, se eu não vivo princípios bíblicos, impossível que meus olhos sejam abertos. Impossível, amados. Impossível. Aquele que abre nossos olhos é o Espírito Santo de Deus. Mas eu quero, eu preciso querer estar em comunhão com Cristo. Os olhos daqueles que estavam a caminho de Emaús foram abertos. O Senhor abriu os seus olhos. O Senhor abriu e eles reconheceram a Cristo Jesus. Eles reconheceram. Amados, nunca é demais pedir ao Senhor, Deus, abra meus olhos. Abra meus olhos. Clame. Peça ao Senhor, você pode até dizer, mas Elias, eu já sou um bom fiel, eu já sou um bom crente, eu já sou um bom servo. Nunca é demais o conhecimento do Senhor. Nunca é demais que você tenha nas tuas orações um clamor, Senhor, abra meus olhos, Senhor, abra meus olhos, eu quero te ver, eu quero senti-lo, eu quero estar contigo, eu quero sentar contigo, Jesus, eu quero cear contigo, eu quero andar contigo, eu quero ser teu amigo, eu quero, Senhor, sentir a tua presença na minha vida, Deus, abra meus olhos para que eu possa reconhecê-lo, abra meus olhos para que eu possa vê-lo. Amados, clame desta forma, clame assim, porque o Eterno virá sobre a tua vida e coisas maravilhosas demais hão de acontecer que, se você contar para alguém, vão falar, esse cara é doido, esse cara está pirado, esse cara não está batendo bem da cabeça, precisa ir para o manicômio, porque é assim, irmãos, aqueles que estão lá fora, acham que aqueles que estão com o Senhor são loucos, e a Bíblia assim já nos afirma. Mas nós precisamos entender esta verdade e firmar a nossa fé no Senhor, confiar no Senhor, confiar, irmãos, confiar que o Eterno tem prazer em abençoar aqueles que olham para Ele. Irmãos, quando nós confiamos verdadeiramente no Senhor e temos prazer no Eterno, a nossa vida é diferente, queridos. A nossa vida é diferente. Olha, irmãos, mas é quase impossível você amar Jesus e não sentir o teu coração arder. É quase impossível. Na verdade, eu acho que é impossível. Aqueles que verdadeiramente amam o Senhor, os seus corações ardem, queima. Esse arder, esse queimar, é querer estar na presença do Senhor. É querer estar na presença de Deus. É querer estar próximo ao Todo-Poderoso. Com eles algo interessante aconteceu. Veja no versículo 32. Então eles disseram um para o outro, não parecia que o nosso coração queimava dentro do peito? Não parecia que o nosso coração queimava dentro do peito? Sabe o que é isso, queridos? É prazer, é prazer, é alegria, é satisfação, é colocar o Senhor no centro da vida. E é isto, irmãos, que leva-nos a andar, que motiva-nos a andar, porque o Evangelho de Cristo é vivo, irmãos. O Evangelho de Cristo é vivo, mas o interessante é que esse Evangelho vivo não é a igreja que faz ele ficar vivo. O Evangelho vivo é quando você abre o teu coração e permite que o Senhor faça nele morada. Porque é o Senhor que te aquece, é o Senhor que te dá alegria, é o Senhor que te dá prazer, é o Senhor que enche o teu coração de esperança, irmãos. É o Senhor Jesus. Não são as boas palavras que você ouve por aí que vão te dar alegria. Não, não são as boas palavras, palavras bonitas, os bons pregadores, os pregadores famosos. Não, não são estes. Porque você pode até ficar felizes com ele, passar momentos alegres, talvez um dia, dois dias alegres com a palavra que você ouviu, mas aquela palavra vai sumir do teu coração, vai sumir, vai desaparecer. Mas quando nós nos aproximamos do Eterno, andamos com ele, ouvimos a sua voz, o nosso coração vai arder, o nosso coração vai queimar de prazer, de alegria, de forma consistente e eterna, irmãos. Eterna, eterna, porque não serão apenas palavras que entraram pelos ouvidos, não, não serão apenas palavras, mas será o Espírito Santo que entrará no coração e fará dentro da gente morada, dentro da gente morada. Este é o Evangelho vivo, amados. É o Evangelho verdadeiro do Senhor. É isto que Deus quer para a minha vida. É isto que Deus quer para a vida de todos aqueles que estão sobre a face da terra. Mas todos que estão sobre a face da terra precisam também querer Cristo Jesus. Precisam querer. Você pode até pensar, mas não é desse jeito. Ah, isso é difícil, isso, aquilo, outro. É uma questão sem opção. Ela é colocada por Deus como regra, é desta forma que precisa ser, e é desta forma que nós precisamos viver no nosso dia a dia. Nós precisamos buscar o Senhor com toda intensidade, buscar o Senhor com todo prazer, buscar o Senhor com toda alegria, porque quando nós buscamos o Senhor com toda alegria, com o nosso coração em chamas, o Eterno fará coisas maravilhosas na nossa casa, na nossa vida, naqueles que estão próximo a nós, porque seremos amados, seremos um com Cristo Jesus, e a graça do Senhor há de envolver todos que estão próximos a nós. A Bíblia diz que aqueles amados que estão cheios do Espírito Santo de Deus, estes, entre aspas, contagiam, não é? Estes contagiam, envolvem, porque as pessoas que são próximas olham para as nossas vidas e nos enxergam de forma diferente, nos enxergam de forma agradável, amados. Porque é o bom perfume de Cristo, é o bom perfume do Senhor, é o bom perfume de Deus que vai nos envolver, envolver a nossa vida, exalar da nossa existência. E o bom perfume de Deus na nossa vida é uma vida equilibrada, é uma vida na direção do Espírito, é uma vida reta, é uma vida cheia da graça, cheia do poder e da misericórdia de Deus. Irmãos, aquelas mulheres foram ao cemitério em busca de Jesus. Elas não conseguiram entender naquele momento que Jesus estava ali cumprindo a promessa que Deus havia feito à humanidade. Elas foram ali porque elas queriam estar próximo a Cristo. Elas, chegando no cemitério, não encontraram mais o corpo do Senhor. Não estava mais ali sepultado, porque o Senhor Deus havia cumprido a sua palavra e Jesus estava vivo. Jesus estava vivo. Jesus estava vivo. Nós precisamos correr ao encontro de Cristo Jesus. Mas nunca devemos esquecer, amados, que Jesus está vivo. Que Jesus não está na sepultura. Jesus está vivo. Com isso eu quero dizer para vocês que a nossa comunhão com o Todo-Poderoso precisa ser real, verdadeira. Você precisa aprender a viver em comunhão verdadeira com o Cristo vivo, amados. Porque muitas vezes, queridos, nós temos falado para um Cristo morto. falado para um Cristo morto. E falar para um Cristo morto é quando você fala sem fé. É quando você fala sem esperança. Morreu, perdeu a esperança. É quando você fala sem esperança, você fala pela religiosidade, você fala por todos os outros motivos, mas não há no seu coração uma fé verdadeira, uma fé viva no Todo-Poderoso. Lembre-se, amados, Jesus não está na sepultura, Jesus está vivo e Ele está pronto para manifestar a sua graça, e nós precisamos buscar esta graça com urgência para a nossa vida, porque quando nós assim fazermos, o nosso coração há de arder na presença do Senhor. Clame, amados, clame pela presença de Deus na tua vida, clame para o Cristo ressurreto, o Cristo vivo, clame para que Ele ande contigo, para que Ele abra os teus olhos, fala para o Senhor: Deus, abra meus olhos, quero vê-lo, quero sentir a tua presença, quero ser teu amigo, andar contigo, ser teu servo, quero viver a tua verdade, quero ser cheio do teu Espírito, quero ser cheio do teu Espírito. É um dos clamores que nós nunca podemos parar de fazer. É um dos clamores principais da nossa vida, irmãos. É clamar para que o Senhor se manifeste. Para que o Senhor se manifeste a nós, como se manifestou ali na estrada de Emaús. Como se manifestou ali e abençoou aqueles que andaram com Ele. E os seus corações ardiam, ardiam. Porque o Senhor Jesus é a palavra. E quando nós abrimos o coração, a palavra entre nós, e nós seremos segundo a vontade dEle. Olhemos, portanto, para Cristo Jesus, amados. Olhemos para Jesus, olhemos para Jesus. Que os nossos olhos estejam fixos em Cristo, queridos. Esta é a ação que Ele quer. Vamos fixar os nossos olhos em Cristo. Olhar para o Senhor. Confiar no Senhor. Confiar no Senhor, irmãos. Confiar no Senhor. Confie no Senhor, e aqueles que confiam no Eterno verá a sua graça, verá a sua glória, e por fim morará nos céus eternamente com o Senhor. E esse é meu objetivo de vida, e creio que seja o objetivo de vida de todos que estão aqui nesse momento, morar nos céus com o Senhor. Mas é preciso andar com Jesus, viver Jesus, ver Jesus, ser de Jesus, cheio dEle, a mesma essência, a mesma unidade. Amém, amados? Que nós possamos sempre olhar para o Todo-Poderoso, certos que o Senhor está vivo, não mais na sepultura. Maria Madalena, Joana, Maria mãe de Tiago e outras mulheres não o encontrou mais na sepultura. Ele não está na sepultura. Precisamos entender isto, amados, e viver o Jesus vivo, que muitas vezes está andando com você e você não consegue enxergá-lo, você não consegue reconhecê-lo. Peça ao Senhor: Jesus, eu quero te ver, eu quero te enxergar, eu quero andar contigo. Que Deus abençoe a cada um dos irmãos, que a palavra fique gravada nos vossos corações, para que a verdade do Eterno seja contínua, seja constante na nossa existência. Vamos orar, irmãos? Senhor, nós te louvamos, Pai. Nós te louvamos pela tua graça e pela tua misericórdia. Senhor, porque grandes coisas tens feito, Senhor Jesus. A tua mão não está encolhida em nos abençoar, Senhor, mas tu está pronto a nos abençoar em todas as áreas da nossa vida. Mas algo nós queremos, meu Deus, e nessa noite clamamos junto com os irmãos. Que tu abra nossos olhos, meu Senhor. Abra nossos olhos, meu Deus. Abra nossos olhos para que nós possamos contemplá-lo. Contemplá-lo na nossa caminhada, na nossa jornada, Senhor. E que o nosso coração possa arder, possa queimar, Santo Deus, de alegria, de prazer em estar na tua presença. Manifesta a tua glória sobre a vida de cada um desses, Pai. Manifesta a tua graça sobre a vida de cada um desses, para que nós possamos, dia após dia, estarmos ligados contigo e fazendo a tua vontade. Que teu Espírito, Senhor Deus, envolva a tua igreja, é que eu clamo em nome do teu Filho Jesus. Aleluias. Amém, Senhor.
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2: Eu quero convidar os amados para nós meditarmos na palavra, a abrirmos a Bíblia no Salmos capítulo 37. Vamos colocar de pé para nós lermos a palavra de nosso Senhor e Salvador. Hoje eu quero falar a respeito da nossa dependência de Deus, totalmente nas mãos do Deus vivo. Salmo capítulo 37, leremos versículos 23 até o versículo 25. Nos diz a palavra: o Senhor nos guia no caminho em que devemos andar e protege aqueles cuja vida é agradável a Ele. Se eles caírem, não ficarão caídos, porque o Senhor os ajudará a se levantarem. Fui moço e agora sou velho, mas nunca vi um homem bom abandonado por Deus e nunca vi os seus filhos mendigando comida. Amém. Pai eterno, nós estamos aqui mais uma vez na tua presença, meu Deus. Estamos aqui para engrandecê-lo, para honrá-lo, para bendizê-lo. Estamos aqui, meu Deus, porque nós temos visto o teu agir, temos visto a tua glória, temos visto o teu mover, Pai eterno. E sabemos que tu és o Deus que não nos desampara. Tu és o Deus que nos ampara a cada instante, a cada minuto da nossa existência, Senhor. E nessa noite nós queremos te louvar, nós queremos te glorificar por tão grandes feitos, meu Senhor. Pelo teu agir, Pai, pela tua graça e pela tua santa e bendita misericórdia. Move nas nossas vidas, é que eu te peço em nome do teu Filho Jesus. Amém, Senhor. Aleluias. Irmãos amados, a palavra de Deus, ela traz grandes revelações para as nossas vidas. Grandes revelações. Todos aqueles irmãos que um dia abrem o seu coração e colocam-se à disposição de Deus, hão de experimentar aquilo que Deus tem para as nossas vidas. Hão de experimentar o grande mover do Senhor. E nós ouvimos nesse lugar dois testemunhos magníficos. O testemunho de uma mulher que já conhecia Jesus há muito tempo. Não é isso, irmã? Conhece Jesus há muito tempo. E o testemunho de uma mulher que conhece Jesus há 2 anos. Mas nós vimos que, tanto naquela que anda nos caminhos do Senhor há tanto tempo, como esta que chegou há pouco tempo à presença do Senhor, Ele age, Ele move, Ele restaura, Ele cura, Ele renova, Ele transforma, Ele faz coisas maravilhosas acontecerem, irmãos. Amados, nada está longe demais para o Senhor. Nada está fora do controle de Deus. Nada está fora da mão abençoadora do Senhor. Nada está fora do cuidado de Deus para com as nossas vidas. Nada, irmãos, basta que...

verdade com todas as forças do nossa vida, da nossa vida, irmãos. E quando assim fazemos, queridos, nós vamos permitir que o Senhor adentre o nosso coração, que o Senhor tome conta da nossa vida, que Ele domine a nossa existência por completo, a ponto de fechar todas as brechas, todas as aberturas, todos os pontos pelos quais o inimigo pode entrar e tocar na nossa existência. E é isso que Deus quer de cada um de nós, irmãos, que nós estejamos consagrados ao Senhor, dedicados ao Todo-Poderoso, rendidos aos Seus pés. Oh, que nós possamos, oh Deus, nós possamos alegrar-nos na presença do Senhor, irmãos, alegrar-nos na presença de Deus, que nós possamos, irmãos, nos jogar na presença do Senhor, para que o Espírito nos pegue, nos conduza dia após dia. Irmãos, é maravilhoso estar aos pés de Cristo Jesus, é maravilhoso. E cada dia que passa eu vejo ainda mais esse mover do Senhor, esse poder de Deus que se manifesta diante dos nossos olhos. E precisamos, queridos, tal qual o salmista, esperar no Senhor, confiar no Senhor, porque Ele é aquele que cuida de nós, Ele é aquele que tem cuidado de cada um de nós. Quando nós olhamos para o Eterno, Ele abre portas de emprego. Quando nós olhamos para o Senhor, Ele cura a tua casa. Quando nós olhamos para o Senhor, Ele renova nossas forças. Quando nós olhamos para o Senhor, as portas dos céus se abrem sobre a nossa vida. Basta crermos nessa realidade. Amados, nós precisamos estar totalmente nas mãos do Deus vivo. Estarmos totalmente nas mãos do Deus vivo. No versículo 23, o salmista diz: o Senhor nos guia no caminho que devemos andar. Ouça a palavra do Senhor. Ele nos guia nos caminhos que devemos andar, irmãos. O Senhor é aquele que nos guia pelos caminhos certos. Na verdade, Ele abre caminhos para que nós possamos passar. Há outro salmo que diz que o Senhor, Ele aplana diante de nós, Ele aplana o terreno, Ele acerta o terreno, Ele acerta o terreno para que nós possamos andar em segurança, andarmos firmes, amados, andarmos firmes. Nós cremos no Deus que nos ensina o caminho certo, nós cremos no Deus que nos orienta, nós cremos no Deus, amados, que nos toma pelas mãos. Nós cremos no Deus que nos guia pelas veredas. Nós cremos no Deus que nos leva para lugares seguros. Quando nós lemos o Antigo Testamento, nós vamos deparar Moisés com uma multidão de pessoas, só que eles não estavam perdidos no deserto, mas eles tinham uma rota traçada pelo Senhor. Eles tinham um objetivo, e quem estava à frente era o Todo-Poderoso, era o Senhor que os conduzia, era o Senhor que os conduzia, irmãos. E a Bíblia diz que aquelas pessoas não tiveram falta de nada nas suas vidas, porque o alimento chegava dos céus, a água brotava até de rochas, o Senhor fazia brotar água para aquele povo. É Deus, irmãos, é Deus. Muitas vezes nós estamos vivendo assim, queridos, num momento difícil da nossa existência, e nós olhamos para um lado e vemos areia, olhamos para o outro e vemos rochas, olhamos para o outro e não vemos nada. Eu quero falar para você que o teu Deus é aquele que faz brotar água de rochas e que faz soprar sobre o deserto o vento cheio de codornizes, de aves, de carne para te alimentar. E ainda é aquele que faz o maná descer dos céus para adoçar sua vida e para trazer o sustento que você precisa. Esse é o Deus, amados, que nós cremos. Esse é o Deus que te sustenta. Esse é o Deus que abre o teu coração. É o Deus que alimenta a tua vida. Precisamos crer, irmãos. Precisamos crer. E quando nós nos doamos para o Eterno e estamos totalmente nas mãos do Deus vivo, nós também somos aqueles protegidos pelo Mestre, protegidos pelo Senhor.
Determinada vez, amados, havia um homem chamado Daniel, muito tempo atrás, um tempo longínquo, havia um homem chamado Daniel. Aquele homem, ele preferiu ser fiel ao Senhor. Lembra da história de Daniel? Ele preferiu ser fiel ao Senhor. O rei instituiu uma ordem que todos deveriam adorá-lo. Ele disse: não, eu adoro ao Deus vivo, eu adoro ao Deus vivo. O meu Deus é aquele lá dos céus, o Senhor dos exércitos. E quando ele persistiu nessa fé, ele foi condenado a um local onde havia leões famintos. E Daniel foi jogado ali, na chamada cova dos leões. E a Bíblia diz, amado, e a Bíblia diz que o Senhor fechou a boca dos leões. Fechou a boca dos leões. Provavelmente Daniel sentou de um lado e os leões ali do lado dele. Ele ali acariciando os leões, não é? Passando a mão na cabeça dos leões ali, ou coisa do tipo. Ou quem sabe ele ficou também meio arredio no canto lá. Oh, esses leões. Mas o Senhor colocou a mão, amados. Colocou a mão. Eu quero falar para você, queridos, que a nossa jornada é assim. Quando nós caminhamos nessa terra, quando nós estamos seguindo nessa terra, nós deparamos com leões prontos para nos devorar. Leões dia após dia. Leões que se levantam. São os problemas, são as dificuldades, são os maus homens, os homens ruins. São as pessoas más que querem tocar em você, amado. São aqueles que querem te derrubar. Mas eu quero afirmar para você que, se você confiar no Senhor dos Exércitos, no Deus de Moisés, com certeza o Eterno colocará a mão e Ele te protegerá, e os leões não tocarão na tua vida, e você será próspero naquilo que você faz. Essa é a promessa do Senhor para as nossas vidas, amados. Mas nós precisamos entender, queridos, que tudo isso parte de um princípio, e o princípio é fidelidade ao Senhor. Fidelidade ao Senhor. Se Moisés não fosse fiel, certamente o mar não havia aberto para que o povo passasse em terra seca. Se Moisés não fosse fiel, certamente águas não teriam brotado de rochas, que as codornizes não teriam chegado, que o maná não teria caído do céu. Se Moisés não fosse fiel, certamente ele não estaria na frente daquele povo. Da mesma forma, irmãos, nós precisamos olhar para Daniel e ver naquele homem a fidelidade ao Senhor, uma fidelidade que nós devemos imitar, queridos, uma fidelidade que nós devemos imitar. A você que me ouve pela internet, ouça, você precisa imitar o Senhor, você precisa confiar em Deus. Eu não sei quem é você, o que você faz, mas você está passando por um problema, o Senhor tem uma solução para você. Seja qual for o teu problema, seja Daniel. Confie no Senhor, naquele que nos protege. Versículo 23 do Salmo 37, segunda parte. Aliás, todo o versículo. O Senhor nos guia no caminho que devemos andar e protege aqueles cuja vida é agradável a Ele. Cujo quê, irmãos? Cuja vida é agradável a Ele. O que é uma vida agradável ao Senhor? O que é uma vida? O que mais agrada ao Senhor na nossa existência? Santidade. Santidade. Na igreja Missão Vivos, amados. Na igreja Missão Vivos. Vocês hão de ouvir falar sobre santidade nos próximos 50 anos. 100 anos. 200 anos. Porque eu tenho convicção que essa igreja não deixará de existir até a volta de Cristo. E que o Senhor não permitirá que essa igreja prostitua com os deuses dessa terra, mas que será o remanescente do Senhor para clamar por santidade, para falar para você: seja santo, seja santo, seja santo, seja agradável a Deus, seja agradável a Deus. É isso que o Senhor quer de cada um de nós, amados. Que nós possamos olhar para o Todo-Poderoso, olhar para o Senhor, dedicar a nossa vida ao Senhor, dedicar, consagrar, viver princípios de Deus, amados. Viver princípios de Deus. Mas se você acha que isso não é para você,
Eu quero falar para ti o seguinte: peça ao Senhor, fale com Deus. Eu quero, Senhor, eu quero. A minha carne não quer, a minha vontade está meio rebelde, a minha vontade está um tanto quanto rebelde, mas eu sei que é o caminho, eu preciso, eu quero a tua presença, Senhor. Clame, fale para o Senhor, peça, dedique-se ao Senhor, jogue-se no chão, rosto em pó, rosto no pó, e clame para que o Senhor faça alguma coisa por ti, queridos, clame. Nós precisamos estar totalmente nas mãos do Deus vivo, 24 horas por dia, sem parar, sem cessar. Agradáveis a Deus, 24 horas por dia, sem parar, sem cessar. Mas a palavra continua dizendo para a gente, amados. O salmista continua dizendo para nós, Salmo capítulo 37, versículo 24. Ouça a palavra. Se eles caírem, ouça. Se eles caírem, não ficarão caídos, porque o Senhor os ajudará a se levantarem. Amém, amados. Irmãos, estamos sujeitos a cair. Estamos sujeitos, amados. Estamos sujeitos. A Bíblia diz que nós devemos resistir ao mal, resistir a Satanás, e ele fugirá de nós. Mas, se nós cairmos, se nós tropeçarmos, nós não podemos ficar prostrados. Nós não podemos dar lugar ao inimigo. Nós não podemos nos considerar derrotados e permitir que o maligno sente sobre nós, monte nas nossas costas. Mas é preciso levantar, reconhecer o erro, reconhecer o pecado, confessar o pecado, pedir ao Senhor, povo dos céus, pedir ao Senhor para nos transformar, nos lavar e nos purificar. E a palavra de Deus nos diz que Ele lava, nos purifica, nos e faz-nos novas criaturas. Amém, amados? E quando nós somos novas criaturas, certamente estaremos totalmente nas mãos do Deus vivo. E é isso que eu preciso fazer, é querer estar nas mãos do Deus vivo, nas mãos do Deus vivo, amados. Nunca esqueça, irmãos, nunca esqueça, porque momentos difíceis chegarão na sua vida. Nunca esqueça, se porventura você cair, tu tens um Deus que vai te erguer, que vai te erguer. Amém? Tu tens um Deus que vai te erguer, tu tens um Deus que vai estender a mão para você, tu tens um Deus que dirá para ti: levanta-te, vai, não peques mais. Levanta-te, vai, não peques mais. Cristo Jesus disse isso para uma adúltera, irmãos. Havia naquela época uma mulher que estava na prostituição ou no adultério, e um dia ela chegou-se a Cristo Jesus, e ali existia uma roda de pessoas querendo apedrejá-la, querendo matá-la, destruí-la, e o Senhor olhou para aquela mulher e disse para aquele povo: quem não tiver pecado, atire a primeira pedra. Quem estiver em pecado, quem não tiver pecado, atire a primeira pedra. E ninguém atirou, porque todos estavam em pecado, irmãos. E o Senhor disse para ela: mulher, levanta, vá e não peques mais. Irmãos, certamente nós não somos adúlteros, mas uma coisa é certa, somos pecadores. Mas o Eterno diz para você: vá e não peques mais, vá e não peques mais. Em outras palavras, eu estou te perdoando, eu estou te purificando, eu estou te lavando, eu estou te dando uma nova vida, eu estou te dando uma nova oportunidade. Aproveite.

foi necessário que Moisés conhecesse a Deus. Foi necessário que Daniel conhecesse a Deus. E foi necessário que Jesus conhecesse a Deus. Haja vista que sem conhecermos o Senhor, sem conhecermos a Deus verdadeiramente, se nós não desenvolvermos comunhão com o Todo-Poderoso, se nós não nos achegarmos a Deus, não nos entregarmos a Ele, não nos doarmos a Ele, certamente não vamos conseguir ficar de pé, irmãos. Não vamos conseguir ficar de pé. O segredo para que o povo do Senhor fique de pé, ande e siga em frente, é Deus na vida, é Deus na vida. Você quer uma vitória? Você quer vencer na tua existência? O primeiro passo é Deus na tua existência. Deus dentro do teu coração, aqui, entronizado aqui dentro. Quando você faz dessa forma, irmãos, você abre mão da tua vontade, você abre mão do teu ser, você fala para Deus: olha, Senhor, age na minha vida, age no meu ser, age no meu coração, transforma-me, muda-me, transforma-me, muda-me. E o Eterno, irmãos, nos diz a palavra que Ele é misericordioso, e que a misericórdia do Senhor excede todo o entendimento humano. E mesmo quando nós nos mostramos duros, irredutíveis, o Senhor olha para o seu povo e estende a sua mão e abençoa, e cuida, e restaura, e passa o bálsamo de Gilead sobre nossas vidas, para curar-se as nossas feridas, curar-se as nossas enfermidades. E o Senhor diz para você: se você cair, não fique caído, não fique caído, porque eu te ergo, eu te coloco de pé, eu te dou uma nova oportunidade, eu transformo a tua vida, eu abro o teu coração, eu encho a tua vida com o meu Espírito. Creia, porque Deus fará isso na tua vida, Deus fará desta forma na tua vida, Deus fará desta forma na tua existência. Irmãos, nós precisamos estar totalmente nas mãos do Deus vivo. Você está totalmente nas mãos do Deus vivo? Para quem você vive? Amados, para quem você vive? Para quem nós vivemos? Irmãos, há muito tempo eu falei para o Senhor: Deus, eu não quero viver mais para mim, eu quero viver para Ti. A minha vida é Tua, Senhor. E eu tenho repetido isso ao longo dos dias, amados. Senhor, a minha vida é Tua. Eu quero viver, eu quero ter uma experiência nova contigo. Eu quero ser um homem cheio do Teu Espírito. Eu quero ser um homem que tenha o Teu discernimento. Eu quero ser um homem que tenha o Teu Espírito. Eu quero sentir a Tua presença. Eu quero tocar em Ti, Senhor Jesus. E eu quero testemunhar para vocês, amados, que o Senhor tem sido bom para comigo. O Senhor tem sido misericordioso para comigo. A graça do Senhor tem sido grande para com a minha vida. E eu tenho visto, irmãos, que o Senhor tem me feito prosperar na comunhão dEle e também sobre a face da terra. Que o Senhor tem feito coisas maravilhosas na minha existência. E olha, irmãos, que eu não trabalho tanto para receber tanto do Senhor. Vamos colocar assim: eu não trabalho tanto para receber tanto do Senhor, mas uma coisa eu procuro fazer, e isso muito, é dedicar-me ao Senhor, é consagrar-me ao Todo-Poderoso, é viver a verdade do Senhor, é ser cheio do Espírito Santo de Deus, é viver, é pensar, é estar na presença do Todo-Poderoso, amados. E chega um ponto, querido, que você se coloca em segundo plano totalmente. Eu não quero que vocês vejam isso como querendo enaltecer-me. Não, não é isso não, viu, irmãos? Porque eu sou pior do que vocês. Pode crer nisso, tá? Pior do que vocês. Mas eu tenho visto, amados, que quanto mais eu me consagro ao Senhor, mais a mente enche daquilo que é lá dos céus. Enche daquilo que é lá dos céus. E às vezes eu me descubro, eu me deparo comigo mesmo, pensando nas coisas dos céus, pensando nas coisas de Deus. O meu prazer, irmãos, não está no time de futebol, nem lembro disso. Na política, não lembro dessas coisas. Em outras áreas da vida, não tenho esse prazer, não tenho essa alegria. Mas o que enche o meu coração, o que faz-me, o que dá-me alegria, é estar na presença de Deus.

0: Deus, é fazer a obra do Senhor, é dedicar-me a Deus, irmãos, é dedicar-me a Deus. E um dia eu falei para Deus, isso já há muito tempo atrás: Senhor, eu preciso que Tu me dê uma companheira que pense igual a mim. Eu preciso que Tu me dês uma companheira que tenha como principal objetivo na vida te servir, te honrar e te glorificar. E o Senhor me deu a minha pastora. Glórias a Deus por isso. Amados, é Deus que faz as coisas acontecer na vida da gente. Eu quero aproveitar e falar para você que está aí querendo casar, né, Valdeni? Credimar, Cláudio, quem mais aqui? Débora está ali. Enfim, gente, o segredo é: dedique-se ao Senhor, consagrem-se ao Todo-Poderoso, fale para Deus: Deus, dá-me um companheiro, dá-me um cônjuge que seja cheio do Teu Espírito, que seja cheio do Teu Espírito, que pense nas coisas lá do alto, que queira as coisas lá do alto. E eu quero falar para você que Deus há de satisfazer os desejos do teu coração. Mas não fique assustado com os caminhos, tá? Não fique assustado com os caminhos. Porque todas as vezes que você lê na palavra de Deus que Ele atendeu os seus, alguma coisa aconteceu. Alguma coisa aconteceu. E Deus move, como diz por aí, céus e terra. Olha, a Cláudia ficou feliz. Cláudia ficou feliz. Deus move céus e terra para nos abençoar. Deus move céus e terra, irmãos. E coisas que nós não entendemos acontecem. Porque Deus, Ele ama aqueles que estão totalmente nas suas mãos. Deus ama aqueles que estão totalmente nas suas mãos. No versículo 25 do Salmo 37. Fui moço, diz o salmista, fui moço. E agora sou velho. Diz Elias Oliveira, fui moço. E agora sou velho. Mas nunca vi um homem bom abandonado por Deus. E nunca vi os seus filhos mendigando comida. Essa é a promessa de Deus para cada um de nós, amados. Essa é a promessa do Senhor para cada um de nós. Eu sei que esse mundo louco, pirado que nós estamos vivendo, tem um tanto de falsos profetas por aí falando que você precisa ser rico, que você precisa ser muito rico. Mas eu quero falar para você o seguinte: a riqueza principal que Deus tem para você é o Espírito Santo na vida. Busque essa riqueza, porque se você buscar essa riqueza para a tua vida, as outras coisas virão no tempo certo, porque Deus te dará, porque Deus te dará, Deus te dará, amados. O interessante é que quando nós nos enchemos com o Espírito Santo do Senhor, aquilo que o povo aí, por aí, consideram como importante, muitas vezes você olha e não vê muita importância, porque a tua mente passa a ser controlada pelo Espírito Santo, e você há de pensar segundo o Espírito Santo de Deus, segundo o Espírito Santo de Deus. E eu quero falar para vocês o seguinte: o espírito que almeja dinheiro, riqueza e a prosperidade na terra, não é o Espírito Santo de Deus, mas o espírito que almeja as coisas lá do céu, é o Espírito Santo de Deus, é o Espírito Santo de Deus, porque quando você se enche dele, quando você transborda dele, as portas dos céus, as comportas dos céus, abrirão sobre a tua vida. Já leram essa promessa do Senhor? Amém? Quem já leu? Eu não sei se está escrito bem literalmente dessa forma, está literalmente dessa forma na Bíblia, mas a Bíblia diz que os céus abrirão sobre aqueles que confiam no Senhor. Sobre aqueles que confiam no Senhor. Então este é o caminho, amados. É estarmos totalmente nas mãos do Deus vivo. E Deus te fará vencedor em todas as áreas da tua vida. Deus te fará prosperar em todas as áreas da tua vida. E as áreas da tua vida são aquelas que o próprio Espírito te revela te dá o discernimento para você entender. Mas esse Deus, amados, é aquele que nos ampara, é aquele que cuida de nós, é aquele que nos cura, é aquele que nos restaura, é aquele que nos renova, é aquele que nos fortalece. Esse Deus, amados, é aquele que enche o coração de alegria. Esse Deus, amados, é aquele que nos permite brincar com você em pé de igualdade, sem colocar-me em superioridade a vocês, porque nada sou, amados. Nada sou, nada sou. Como dizia o apóstolo Paulo, se não estou equivocado, foi ele que disse, se não foi, me perdoe os amados pela troca de personagem bíblico. Mas pior dos homens sou eu, pior dos homens. Amém? Pior dos homens, queridos. E é assim que o Senhor me faz entender dia após dia. E eu não tenho espinho na carne, mas o Senhor diz que eu não posso jamais deixar que a vanglória suba a minha cabeça. E eu quero falar para vocês que eu os considero mais importante do que a mim mesmo. Amém? Eu os considero mais importante, porque é o Espírito Santo de Deus que está em vossa vida. E quando eu olho para você e vejo o Espírito Santo de Deus, eu abaixo minha cabeça, porque é o Espírito Santo de Deus. É o Espírito Santo de Deus. É o Espírito Santo de Deus, irmãos. É o Espírito Santo de Deus. E nós temos que nos sujeitar ao Espírito Santo de Deus, irmãos. Sujeitar-nos ao Espírito Santo de Deus, queridos. Porque é isso que Deus quer, amados. Que temos um coração sensível, tal qual Cristo teve, a ponto de fazermos a obra dele, só a obra dele. Dedicar-nos a Ele, só a Ele, e vivermos os princípios dEle, só os princípios dEle. E a vontade do Senhor Jesus era que tudo aquilo passasse, e Ele fala para o Senhor: olha, Pai, passa isso de mim, Pai, passa de mim, mas não faça a minha vontade, que faça a tua vontade. E às vezes, amados, nós olhamos assim também e gostaríamos que tudo passasse, mas não é a nossa vontade. Tem que ser a vontade de Deus na nossa vida. Tem que ser a vontade do Senhor. E nós voltamos atrás e falamos para o Senhor: que assim seja feito a tua vontade. Que assim seja feita a tua vontade na nossa vida. Irmãos, nós precisamos nos entregar totalmente nas mãos do Deus vivo. E quando olharem para nós, possamos dizer: somos do Deus vivo, somos do Deus vivo. Que enxergue em nós que somos o Deus vivo e que nós nos reconheçamos como servos do Deus vivo. E o ponto principal é: para que reconheça que tu és servo do Deus vivo, que haja o teu auto-reconhecimento como servo do Deus vivo, que você mesmo te aceite como servo do Deus vivo. Amém, povo dos céus. Salmo capítulo 37, versículos 23, 24 e 25. O Senhor nos guia no caminho em que devemos andar e protege aqueles cuja vida é agradável a Ele. Se eles caírem, não ficarão caídos, porque o Senhor os ajudará a se levantarem. Fui moço e agora sou velho, mas nunca vi um homem bom abandonado por Deus e nunca vi os seus filhos mendigando comida. Eu li na versão Nova Tradução na Linguagem de hoje. Que Deus abençoe, portanto, a cada um dos amados, e que vocês sejam e estejam totalmente nas mãos do Deus vivo. Vamos colocar de pé para nós orarmos. Meu Deus, eu quero te louvar, Pai, pela tua graça e pela tua misericórdia. Eu quero te exaltar pelo teu cuidado, meu Deus, porque tu és bom para conosco, porque tu nos tirou, Senhor, de um caminho de perdição, de um caminho de erro. Tu nos levantou, colocou-nos de pé, moveu céus e terra para nos abençoar, Senhor. E hoje nós queremos mais uma vez dizer para ti: muito obrigado, meu Deus, muito obrigado, muito obrigado, muito obrigado por me amar. Muito obrigado por cuidar de mim, muito obrigado por zelar de mim, muito obrigado, Senhor Deus, pela tua graça e pela tua misericórdia para com a nossa vida. que cada um de nós possamos falar, fale, muito obrigado, Senhor, fale, muito obrigado, Senhor, muito obrigado, fale, igreja, muito obrigado, Senhor, muito obrigado, Senhor, muito obrigado, Senhor, muito obrigado, Senhor Jesus, pela Tua graça e pela Tua misericórdia. Oh Deus, cuide de nós, Pai, nos abençoa, guarde-nos, é que nós te pedimos em nome do Teu Filho Jesus. Amém, Santo Deus. Aleluias. Glórias a Deus.
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2: 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Levante as suas mãos. Quantos têm crido nas promessas de Deus? Quantos têm crido na palavra de Deus?

Espírito de Deus, tua presença está aqui, Senhor. Tua presença está

vento forte está soprando, um fogo ardente está queimando, rio de vida está jorrando, aleluia, de todos os povos, de todos os povos, tribos, línguas e raças, virão ao rei.

Quantos querem ver o rio fluindo da tua vida? Levante as suas mãos. 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

Espírito de Deus, tua presença está aqui, Senhor. Tua presença está.

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